livrai-nos da tentação do demônio, para que, trilhando o caminho da virtude, possamos um dia ver-vos e amar-vos na eterna glória, por todos os séculos dos séculos. Amém.

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13: 9:07, horário de Brasília.
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13: De volta aqui na programação com a Mãe Aparecida, de volta na rede Aparecida de rádio, bem-vindo, bem-vinda, que alegria estarmos juntos. Eu sou Evandro Brum e vou contigo até meia-noite com muito carinho, acolho você nesta hora toda especial. WhatsApp disponível para você mandar sua mensagem, colocar suas intenções, seus pedidos e os seus agradecimentos. Lembrando que daqui a pouquinho, às 10 da noite, tem o Santo Terço, viu? E você é o nosso convidado especial para rezar e celebrar com a gente momentos de espiritualidade e fé, em vida plena e santidade. Bem-vindo. Obrigado pelo carinho. carinho, obrigado pela sua sintonia. Estamos unidos, estamos juntos, rezando por você e com você. Deixa eu mandar um abraço aqui pro povo que está participando conosco aqui no programa com a Mãe Aparecida, aqui na Rede Aparecida de Rádio. Olha, temos inúmeras mensagens aqui, né? Toninho Alves de Eleodoro, boa noite, Toninho. Seja bem-vindo à Rádio Aparecida. Muito obrigado, meu amigo, pela sua presença, obrigado pelo seu carinho, obrigado pela sua sintonia, viu? Deus te abençoe sempre. Dona Maria Cândida Rodrigues Fucuhara, aqui da cidade de Aparecida. Boa noite, Dona Maria Cândida, bem-vinda. Muito obrigado, viu, por participar e por celebrar com a gente. Que Deus continue abençoando sua vida e todos da família. Dá um abraço no Sadal aí, nas crianças e todos aí na sua casa, tá bom? Deus abençoe sempre. Também eu acolho aqui o seu João de Deus lá de Lorena. Ô, seu João, o senhor tá bem, meu querido? Bem-vindo, viu? Obrigado aí pela participação também. Seu João de Deus tá conosco, ele é vigilante lá na rua Madame Curie, em Lorena, ali na Vila Zélia. Um abraço pro senhor. Louvado seja Deus pela sua presença. Bendito seja Deus pela sua participação aqui conosco, viu? Deus lhe abençoe e que Nossa Senhora ilumine sua vida e seu coração. Bom estarmos juntos. Alegria tê-lo aqui conosco. Deixa eu mandar um abraço também para quem tá na sintonia. O Paulo Brito de São Sebastião do Passé, na Bahia. Boa noite, Paulo Brito. Seja bem-vindo. Deus te abençoe e proteja. Adriana Rosa Ribeiro também está conosco, deixando seu boa noite aqui pra gente. Obrigado, Adriana. Deus te proteja. José Albino de Santa Fé do Sul, aqui no estado de São Paulo, também está conosco. Louvado seja Deus pela sua presença, viu, meu irmão? Deus abençoe também Luiz Carlos Manfrim, da cidade de São José do Rio Preto, aqui no estado de São Paulo, também está conosco. Obrigado, Luiz. Um abraço muito carinhoso. Deus seja louvado pela sua presença e pela sua participação também. E ainda com carinho eu acolho o Antonildo Barbosa de Fortaleza, no Ceará, que também participa com a gente. Obrigado, Antonildo, um grande abraço, louvado seja Deus pela sua presença e pela sua participação. Uma ótima noite para você também, viu? Olha, WhatsApp disponível, daqui a pouquinho eu volto para falar mais de devotos e irmãos que participam conosco aqui na Rádio Aparecida e Rede Aparecida de Rádio. Para você que está com a gente através das emissoras que retransmitem o nosso programa, boa noite. Rádio Líder FM em Ubá, Minas Gerais, Rádio América AM em Uberlândia, também nas Minas Gerais, e Rádio Catedral FM em Juiz de Fora, também em terras mineiras, e muitas outras que estão sim nos ajudando a chegar na sua vida, na sua casa, através da Rádio Aparecida e Rede Aparecida de Rádio. 9:11, horário de Brasília. 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
15: Querido irmão, querida irmã, chegamos no mês de outubro e o nosso coração está em festa. No dia 12 de outubro, celebramos a padroeira do Brasil, Nossa Senhora Aparecida. A novena deste ano nos convida a refletir o tema Com Maria em Comunidade, Conhecer e Praticar a Palavra. Neste momento especial do programa Com a Mãe Aparecida, te convido a rezarmos. Ó Rainha incomparável, Nossa Senhora Aparecida, refúgio e consolação dos aflitos, livrai-nos de tudo o que vos possa ofender e ao nosso Santíssimo Redentor, vosso amado Filho, nosso Senhor Jesus Cristo. Rogamos por vossa proteção em todos os caminhos espirituais e temporais, livrando-nos de todas as tentações, para que, trilhando o caminho da virtude, possamos ver, amar e vivenciar vossa eterna glória, a palavra de Deus encarnada em nossas vidas por todos os séculos, e vos contemplar na eternidade do céu. Amém.

0: Aparecida, Rede Aparecida de Rádio. Bem-vindo, bem-vinda. Dia da Rainha e Padroeira do Brasil. Agora são 9:17, horário de Brasília.
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0: E a partir de agora, o Departamento de Jornalismo da Rádio Aparecida, que chega com Rafaela Oliveira trazendo as informações sobre este dia 12. Vamos saber como foi o dia 12 de outubro no Santuário Nacional. As informações chegando agora com Rafaela Oliveira, do Departamento de Jornalismo da Rádio Aparecida.
2: Olá, para você que acompanha a programação, o dia começou muito cedo no Santuário Nacional. À meia-noite, a Vigília Mariana já preparava o santuário, acolhendo todos os peregrinos que vinham de todos os locais do país, muito deles a pé. Às 4:45, os sinos ressoaram, indicando que era o dia da rainha e padroeira do Brasil. Milhares de fiéis lotavam a basílica na primeira missa às 5 da manhã. Assim foi nas missas durante todo o dia. Também não teve um só minuto que a passagem do nicho, onde fica a imagem original de Nossa Senhora Aparecida, ficou vazia. Em todos os momentos, os peregrinos chegavam, agradeciam e faziam suas preces, além de fazer questão de colocar o seu coração aos pés de Nossa Senhora.
3: Eu sou Ana Moura e vim de Santa Isabel, São Paulo. Nós estamos em 86 Romeiros. É uma mistura de agradecimento, de pedir bênçãos e de renovar os votos todos os anos com a nossa mãe, né? Então a gente se junta e pensa nisso o ano inteiro para chegar aqui, dar tudo certo, trazer nosso pessoal com muita fé, com muita luz, todo mundo chega bem, graças a Deus nunca tivemos nenhum problema.
4: Sou o Anderson Valdomiro da Silva, vim de Guarulhos. Eu tenho mais que agradecer do que pedir, porque não é fácil você vir caminhando diante de rodovia Presidente Dutra aí, mas agradecer pela mãe também que a gente tem, né? Agradecer pelo dom da vida, pela família, pelos amigos que veio conosco.
5: Diogo, vim de São Paulo, Zona Norte. Essa daqui é a minha sexta caminhada. Vim aqui em 2021, fechamos aqui 2026 com mais de 60 e poucos colegas. Quando se vem Aparecida, vem com propósito. Vou agradecer, vou pedir, vou rezar, orar, refletir. Não é fácil pegar a Dutra 6 dias aí. Então é a fé que nos traz aqui, que faz com que a gente caminhe e que chegue bem.
6: Bom, meu nome é Braz e eu venho de Taubaté. Eu acho que só pedir é muita coisa, né? Tem que agradecer de vez em quando. E hoje eu vim fazer isso, agradecer.
2: A missa solene das 9 da manhã foi presidida por Dom Mário Antônio da Silva, arcebispo de Aparecida. Essa foi sua primeira celebração como arcebispo. Em sua homilia, Dom Mário falou de uma paz desarmada e também que não podemos odiar aqueles que pensam diferente.
7: Sabemos que Jesus manda construir a paz. E aqui, escutando o Leão 14, uma paz desarmada e desarmante. Mas muitas vezes alimentamos divisões com armamentos, com guerras e tantos confrontos entre nós. O Evangelho, queridos irmãos e irmãs, não nos autoriza a odiar quem pensa diferente e nem a matar os inimigos. O Evangelho, sim, nos autoriza a construir pontes onde alguém abre precipícios ou túneis onde alguém ergue muros. É isso que o Evangelho nos autoriza e encoraja. Maria hoje diz novamente: fazei o que ele vos disser. Os servidores de Caná estavam juntos. Os pescadores em 1717 estavam juntos. Os discípulos no cenáculo estavam juntos. Nós estamos também juntos, reunidos com Maria e unidos em Cristo.
2: Na missa solene, o arcebispo ainda anunciou o novo projeto do Santuário Nacional, Semear a Palavra, que vai revestir as colunas internas da Basílica com obras de arte deixadas pelo artista sacro Cláudio Pastro, antes de seu falecimento. O reitor do santuário, Padre Eduardo Catalfo, missionário redentorista, falou sobre esse novo projeto.
8: Semear a Palavra é um projeto pastoral inaugurado neste tempo tão bonito, tempo de acolhimento também de Dom Mário Antônio, e mais do que um projeto de arte sacra, semear a palavra significa acolher o evangelho, acolher essa imagem bonita do semeador que distribui a semente na expectativa de que a terra e a água fecundem essa semente para que produza de fato muitos frutos. A nossa gratidão, o nosso carinho muito especial para toda a família dos devotos que vai nos acompanhar nesse novo projeto também.
2: Algumas autoridades participaram desta missa solene no Santuário Nacional, como vice-presidente da República e a segunda-dama do Brasil, Dr. Geraldo Alckmin e Dona Lu Alckmin, o ministro da Saúde, Alexandre Padilha, a deputada Tabata Amaral e seu esposo, João Campos, e o presidente do PSD, Gilberto Kassab, entre outros. Ao meio-dia, as crianças tomaram conta da casa da mãe. Na missa do meio-dia, presidida pelo missionário redentorista Padre Ferdinando Mancílio, a celebração contou com a participação dos pequenos nas leituras e também no canto, com o coral infantil do projeto de educação musical do Santuário Nacional Pensa. A missa contou com a participação de autoridades do Tribunal Regional do Trabalho de Campinas, que tradicionalmente há 11 anos participam dessa celebração, reforçando o compromisso entre o TRT e o Santuário Nacional pela erradicação do trabalho infantil. Compromisso esse que foi reforçado na consagração solene às 15h na Basílica Histórica, com a leitura da Carta pelo Direito das Crianças, como destacou o desembargador do TRT, Dr. João Batista Martins César.
9: A carta, mais uma vez, vem chamando a atenção da sociedade brasileira, da América Latina, sobre a importância de ter um olhar diferenciado para a infância. Então, a Igreja Católica, historicamente, tem essa preocupação, chama a atenção da sociedade para a importância de proteger essa pessoa em peculiar de condição de desenvolvimento. E ao longo dessa mais de uma década de parceria do Tribunal com o Santuário, a gente percebe que houve uma evolução muito grande na sociedade brasileira e as pessoas estão denunciando a questão do trabalho infantil e cobrando, né, que de fato haja uma maior proteção.

0: que afirmou que os missionários redentoristas há mais de 130 anos realizam esse trabalho de acolhimento aos peregrinos e cultivo da devoção mariana e da piedade popular do povo.
1: Ah, via de mão dupla, né? Ao mesmo tempo que nós oferecemos aqui acolhimento, orientação religiosa, sempre fundamentados, baseados aí na palavra de Deus, nas orientações da igreja, mas a gente percebe também da parte do povo um grande testemunho de fé, de devoção, de amor à Nossa Senhora Aparecida. E nós, missionários redentoristas, de fato, né? Há 132 anos desse trabalho aqui a partir de Aparecida. Então, colaboramos também para que se incremente, se desenvolva, amadureça cada vez mais a expressão da piedade popular da nossa gente brasileira. Eu acredito que o santuário dá a sua contribuição nesse sentido, mas também tantos trabalhos que os missionários redentoristas realizam, né? Pelos meios de comunicação, mas também as santas missões populares redentoristas nas diversas comunidades, onde a gente faz exatamente isso, né? De cultivar, de valorizar a expressão da piedade popular, né, da nossa gente. Então, acho que isso tudo revela que não é nada alienante, não é nada que seja na linha da superstição, mas são valores, né, que as famílias cultivam e que despertam para outros caminhos que são talvez assim mais ainda gradativos no sentido de amadurecimento.
0: Com informações da festa da padroeira, Rafaela Oliveira.
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1: 9:31, horário de Brasília. 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
1: Estamos de volta aqui na Rádio Aparecida e Rede Aparecida de Rádio, de volta para abraçar os devotos com muito carinho, os irmãos que estão conosco participando aqui do programa com a Mãe Aparecida. Mas olha, antes, deixa eu passar para você a leitura do livro de Esther, que a gente vai ler daqui a pouquinho, tá bom? Livro de Esther. Já já estaremos lendo e também fazendo a nossa pequena meditação a partir do capítulo 5, tá bom? A partir do capítulo 5, nós vamos ler o livro de Esther. Já já, porque agora eu quero abraçar os devotos que estão conosco participando. Ah, deixa eu mandar um abraço aqui, ó, para quem tá na sintonia com a gente. Diz assim: boa noite, Evandro. Abençoada noite de segunda. Abençoada semana para todos. Hoje só gratidão à nossa Mãe Aparecida. A ela toda a nossa devoção. Amém. E quem mandou essa mensagem, antes de eu falar o nome, claro, você já vai reconhecer pelo que ela já postou para mim aqui, ó. Tortura do dia. Ela coloca: broa de queijo servido. Muito bem. Deixa eu dar uma olhada aqui no vídeo. Maria Terezinha, cada vez mais, vamos dizer assim, aprimorando na tentação da comida aqui comigo, viu? Obrigado, Maria Terezinha, de Timóteo, Minas Gerais. Um abraço para você. Deus te abençoe, Maria Terezinha, mãe da Camila. Um abraço para Camila Machado também, sua filha. Que Deus abençoe vocês aí, viu? Louvado seja Deus pela presença e pelo carinho. Deus abençoe vocês, Nossa Senhora ilumine toda a família, tá bom? Contem comigo e com as minhas orações. Obrigado, querida. Um abraço para você. Um abraço também aqui, ó, para o Ângelo de São João Nepomuceno. Tá na sintonia com a gente. Obrigado, Ângelo. Boa noite para você. Seja bem-vindo à Rádio Aparecida. Deus ilumine você e toda a família, tá bom? Ótima noite também aqui para quem está conosco aqui na Rede Aparecida de Rádio. É o Pedro Canuto, meu amigo lá de Aracaju, Sergipe. Tudo bem, Pedro? Bem-vindo, meu querido. Obrigado, viu? Um grande abraço para você. Deus seja louvado pela sua participação. Olha, tá conosco aqui também. Boa noite, Evandro. Tudo bem? Graças a Deus, tudo ótimo. Meu nome é Kennedy, sou do Potim. Olha só que pertinho da gente. Tá acompanhando o programa e está muito feliz, porque hoje Nossa Senhora lhe deu uma oportunidade. Olha só que maravilha, de se consagrar a ela. Maravilha, meu irmão. Louvado seja Deus por isso, viu? Deus abençoe que você continue nessa caminhada de fé e devoção. Olha, Kennedy, consagração a Nossa Senhora é um dos momentos mais lindos da nossa vida, tá bom? Nos dá coragem, nos dá força. Portanto, meu irmão, comprometa-se de verdade com esse momento especial em sua vida, viu? E propague esse amor de Deus pela intercessão da Virgem Mãe Aparecida. Deus te abençoe. Conta comigo, conta com as minhas orações, tá bom, meu irmão? Deus abençoe você. Louvado seja Deus por tudo isso. Muito bem. Você que está aí na sintonia, quer mandar sua mensagem, fique à vontade. 12 DDD, número 3104-1043. O Cristóvão e a Rosália estão conosco também rezando. Deus abençoe a família. Agora vamos juntos às 9:35 fazer a nossa pequena meditação da palavra de Deus.
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1: Leitura do livro de Esther. Esther, e a palavra de Deus nos é dirigida nestes termos. Esther revestiu-se com vestes de rainha e foi colocar-se no vestíbulo interno do Palácio Real, frente à residência do rei. O rei estava sentado no trono real, sua sala na sala do trono, frente à entrada. Ao ver a rainha Esther parada no vestíbulo, olhou para ela com agrado e estendeu-lhe o cetro de ouro que tinha na mão. Esther aproximou-se para tocar a ponta do cetro. Então o rei lhe disse: o que me pedes, Esther? O que queres que eu faça? Ainda que me pedisse a metade do meu reino, eu te daria. Concederia a ti. Esther respondeu-lhe: se ganhei a tua boa graça, ó rei, e se foi de teu agrado, concede-me a vida. Eis o meu pedido, e a vida do meu povo, eis o meu desejo. Palavra do Senhor, graças a Deus. Tá aí, Esther, a grande rainha, aquela que com beleza conquistou o rei. Hoje nós podemos olhar a figura de Nossa Senhora como a figura de Esther no Antigo Testamento. Ela que intercedeu pelo seu povo. Esther não foi pedir nada de bom para ela. Não. O que era bom para ela, era para ela. Mas ela olhou para o seu povo. E é o que falta muitas vezes hoje na nossa sociedade. As pessoas olharem umas para as outras. Porque estamos preocupados muito com a nossa vida. Essa é a nossa intenção hoje. Nós nos preocupamos com o nosso bem-estar, com aquilo que vai ser bom para nós ou para o nosso grupo em particular. Olha, isso vai ser bom para o nosso grupo. E o que vai ser bom para o coletivo? Será que nós estamos perguntando ao coletivo o que vai ser bom? E aí? Como é que nós vamos lidar com essa realidade se aquilo que o coletivo precisa é diferente do que aquilo que eu quero? Sim, porque muitas vezes eu desejo uma coisa, eu quero uma coisa, eu espero uma coisa, mas não é algo para o coletivo. É preciso entender que aquilo que o povo precisava, Esther pediu. Esther não foi egoísta e se fechou naquilo que ela desejava, ou pior, aquilo que ela achava que o povo dela precisava. O que ela pediu? A vida do seu povo. Ela pediu que o povo tivesse vida, que o povo fosse preservado. Não a ideia dela, não o princípio dela, não aquilo que ela pensou para o povo, mas ela pediu a vida para o povo. E às vezes é isso que precisa que nós façamos também. Porque nós queremos que as pessoas vivam aquilo que eu quero, que eu acho que deve ser assim. Esther poderia muito bem ter mudado seu discurso e falava assim pro rei: ó rei, que o meu povo tenha paz, segurança, que o meu povo tenha comida, que o meu povo tenha tudo aquilo que é bom para ele. Mas espera aí, será que o povo de fato escolhe determinadas coisas? Será que é esse? Às vezes a gente tem pessoas que querem nos representar, né? E dizem assim: ah, o que é bom para você, eu sei o que é bom para você, mas peraí, e o que eu penso? O que que Esther pediu? Vida. E vida é liberdade, é escolha. O povo poderia escolher, por quê? Porque tinha vida. E é esse o projeto de Deus para nós hoje. Esther se preocupou com a realidade do seu povo. A realidade do seu povo. Que ela tivesse vida e que o povo também tivesse vida. Por quê? Quando se tem vida, se tem liberdade. Liberdade de escolha, liberdade daquilo que eu vou fazer, daquilo que eu vou escolher. É a sua vida. Se o povo ganhou a vida, é a vida dele. Se Esther ganhou a vida, a vida dela. Ela teve coragem de chegar até o rei e pedir isso. Esther se preocupou com o povo, ela não se preocupou com o seu bem-estar. Ela se preocupou com as suas coisas. Ela só queria ter vida para continuar coordenando, comandando, para continuar guiando o povo no caminho da santidade. E pediu também ao povo vida. O rei deu a ela uma possibilidade. Pede-me tudo o que você quiser. Ainda que me pedisse a metade do meu reino, eu te concederia. Nessa Sagrada Escritura, quando se fala em metade do reino, fala-se em dar tudo. Sim, porque quando você partilha aquilo que você tem pela metade, você se iguala ao outro. E quando você se iguala a outra pessoa, porque outra pessoa tem a outra metade daquilo que você tem, quando você faz esta, quando você se iguala a esta outra pessoa, você de fato está entregando tudo. Está entregando o que você tem, está entregando o que você vive. Por isso, Esther aqui não se preocupou com as suas coisas, com aquilo que ela tinha, com aquilo que era desejo para ela. Ela poderia escolher metade do reino e ficar feliz, tranquila, por quê? Porque era uma coisa para ela. Mas não. Ela escolheu a vida para o seu povo. Portanto, meu irmão e minha irmã, escolha tu também a vida. Porque a vida nos é dada e a intercessão de Nossa Senhora Aparecida nos ajuda a compreender que é vivendo a alegria do amor que conseguiremos compreender a vivência do perdão. Que Deus nos abençoe e que tenhamos um coração cheio de vida, esperança e fé, alegria, benevolência e santidade. Meu irmão e minha irmã, escolha tu também a vida. E peça a Deus que lhe dê a vida e vida em abundância. Nossa Senhora da Conceição, Mãe de Deus e Nossa Mãe, ilumine nosso coração, nossa vida e a nossa história. Amém. Quem tem ouvidos para ouvir, ouça. Maranatá, vem Senhor Jesus.
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1: A paz de nosso Senhor Jesus Cristo esteja com você, meu irmão e minha irmã. Hoje, dia 12 de outubro, um dia muito especial para nós católicos. Celebramos a festa da nossa padroeira, Nossa Senhora da Conceição Aparecida. Com muita alegria, nós brasileiros, mais do que nunca, lembramos e celebramos solenemente o dia da padroeira da Igreja e das famílias brasileiras, Nossa Senhora Aparecida, rainha e padroeira do Brasil. Tudo começou no ano 1717, pela humildade e fé de três pescadores, Felipe Pedroso, Domingos Garcia e João Alves. Estes foram pescar no rio Paraíba, porém uma pesca sem sucesso. Quando já desanimados, lançavam as redes, apanharam uma imagem sem a cabeça. Logo após, lançaram as redes outra vez e apanharam a cabeça da imagem. Em seguida, lançaram as redes e desta vez abundantes peixes encheram as redes. A imagem da Imaculada Conceição ficou com o Felipe durante anos, até que este presenteou seu filho, o qual, usando de amor à Virgem, fez um oratório simples, onde passou a se reunir com os familiares e vizinhos para receber todos os sábados as graças do Senhor por Maria. Todos os sábados se reuniam para rezar o terço. Com o passar do tempo e aumento dos devotos da Senhora de Cor Negra, foi preciso construir uma grande capela e depois um templo, inaugurado no ano 1888. No final do século XIX, o bispo diocesano de São Paulo elevou a honra de santuário e chamou os redentoristas para propagar o amor a Maria e evangelizar o povo. O Papa Pio X, no ano 1904, deu ordem para coroar a imagem de modo solene e elevou o santuário à dignidade de basílica. Grande acontecimento e até central para nossa devoção à Virgem foi quando o Papa Pio XI declarou Nossa Senhora padroeira do Brasil com estes objetivos: o bem espiritual do povo e o aumento cada vez mais de devotos à Imaculada Mãe de Deus. Em 1967, completando-se 250 anos da devoção, o Papa Paulo VI ofereceu ao Santuário de Aparecida a Rosa de Ouro, reconhecendo a importância do santuário e estimulando o culto à Mãe de Deus. Com o crescimento das romarias, devido às graças que o Senhor derramou por Maria, começou-se em 1950 a grande construção da nova basílica, que foi solenemente consagrada pelo Papa João Paulo II no ano 1980. Hoje, Aparecida é um dos maiores centros de peregrinação do mundo. E hoje nós rezamos a Deus pedindo a intercessão de Nossa Senhora Aparecida. Ó Deus Todo-Poderoso, ao rendermos culto à Imaculada Conceição de Maria, Mãe de Deus e Senhora Nossa, concedei que o povo brasileiro, fiel à sua vocação e vivendo na paz e na justiça, possa chegar um dia à pátria definitiva. Por nosso Senhor Jesus Cristo, vosso Filho, na unidade do Espírito Santo. Amém. Nossa Senhora Aparecida, rogai por nós.
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2: Os que guardam a aliança de Deus serão abençoados abundantemente. Nesta oração busquemos mais uma vez a face do Senhor e a força para viver em sintonia com seus planos a nosso respeito. De maneira especial lembro nesta oração os aniversariantes de hoje: o Paulo, que mora aqui em Campinas, e a Aline, professora do liceu, aqui de Campinas também. Iniciemos esta oração invocando a Santíssima Trindade. Em nome do Pai, do Filho e do Espírito Santo. Amém. Senhor nosso Deus, nosso Pai, nós cremos em vós, nós esperamos em vós, nós vos amamos, nós vos agradecemos este dia e vos damos graças porque estamos com vida. Oferecemos este dia ao Senhor com todas as nossas alegrias e sofrimentos, com todos os nossos trabalhos e divertimentos. Guardai-nos do pecado e fazei de nós instrumentos de vossa paz e do vosso amor. Ajudai-nos a observar vossos santos mandamentos. Amém. Segunda-feira, dia 12 de outubro, dia de Nossa Senhora Aparecida. O Evangelho de hoje é escrito por João, capítulo 2, versículos de 1 a 11. Anúncio do Evangelho de Jesus Cristo segundo João. Naquele tempo houve um casamento em Caná da Galileia. A mãe de Jesus estava presente. Também Jesus e seus discípulos tinham sido convidados para o casamento. Como o vinho veio a faltar, a mãe de Jesus lhe disse: eles não têm mais vinho. Jesus respondeu-lhe: mulher, por que dizes isso a mim? Minha hora ainda não chegou. Sua mãe disse aos que estavam servindo: fazei o que ele vos disser. Estavam 6 talhas de pedra colocadas aí para a purificação que os judeus costumam fazer. Em cada uma delas cabiam mais ou menos 100 litros. Jesus disse aos que estavam servindo: enchei as talhas de água. Encheram-nas até a boca. Jesus disse: agora tira e leve ao mestre-sala. E eles levaram. O mestre-sala experimentou a água que se tinha transformado em vinho. Eles não sabiam de onde vinha, mas os que estavam servindo sabiam, pois eram eles que tinham tirado a água. O mestre-sala chamou então o noivo e lhe disse: todo mundo serve primeiro o vinho melhor, e quando os convidados já estão embriagados, serve o vinho menos bom. Mas tu guardaste o vinho melhor até agora. Este foi o início dos sinais de Jesus. Ele o realizou em Caná da Galileia e manifestou a sua glória, e seus discípulos creram nele. Palavra da salvação. Hoje a igreja faz memória por Nossa Senhora Aparecida, padroeira do Brasil. Numa festa de casamento, o vinho é importante. Acontece que o vinho acabou. Maria é aquela que primeiro percebe a falta do vinho e intercede ao filho para resolver o problema. A princípio, parece que Jesus não está muito preocupado com isso, mas acaba cedendo ao apelo de sua mãe. Ao interceder a seu filho, Maria revela-se uma mulher atenta aos mínimos detalhes, como é o próprio das mulheres. A falta de vinho na festa pode simbolizar que o povo está privado da alegria e da esperança. Iniciando a semana, nos colocamos nas mãos de Deus. Colocamos também nossas alegrias, dificuldades e conquistas. Agradecemos juntos a Deus as oportunidades que Ele nos concede para praticarmos o bem e a justiça no nosso cotidiano. Invoquemos neste dia a bênção sobre o ambiente de trabalho. Ó Deus, nosso Pai, eis-nos aqui para iniciar uma nova semana de trabalho e exercer nossa profissão com dignidade, respeito, profissionalismo e amor. Oferecemos nosso suor, lutas, alegrias e dores. Agradecemos pelo emprego e pelo pão de cada dia. Pedimos em especial pelas pessoas também desempregadas. Faze com que superem com fé e esperança essa dificuldade momentânea. Senhor Deus, inspira-nos a sermos bons profissionais e justos com todos. Dá-nos saúde para trabalhar todos os dias e proteja-nos dos acidentes. Concede-nos e aos nossos colegas de trabalho uma jornada feliz e abençoada. Enquanto nós trabalhamos, guarda também a nossa família e a nossa casa na tua paz. Tu que és o mestre de todas as profissões, derrama a tua bênção sobre todos nós, trabalhadores, e pedimos a poderosa intercessão e proteção de sua mãe, Maria Santíssima, e de seu pai adotivo, São José. Que Deus Todo-Poderoso, fonte e origem de toda bênção, conceda a graça que você mais necessita no dia de hoje. Derrame sobre você suas bênçãos e o guarde são e salvo em todos os dias desta semana que se inicia. O Senhor esteja convosco, Ele está no meio de nós. Pela intercessão de São José Operário, desça sobre você, sobre seu trabalho, a bênção do Deus Todo-Poderoso. Pai, Filho e Espírito Santo. Amém. O abraço de hoje vai para a Dona Laura de Paulínia, a Larissa Garcia da Argentina. Um abraço para a Sônia de Ilha Solteira, Edna de Corumbá. Um abraço para o Adriano de Indaiatuba e para a família Alves de Lima, de Bragança Paulista. Sou o padre Edmilson Moraes, salesiano de Dom Bosco, e moro atualmente em Campinas, no estado de São Paulo, no Colégio Liceu Salesiano Nossa Senhora Auxiliadora. Que Deus continue abençoando você e sua família. Abraço e até mais.
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11: 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Rede Aparecida de Rádio e a hora certa.
13: 10 horas, horário de Brasília.
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15: Minuto, horário de Brasília. Hoje, 12 de outubro, é o dia por excelência, dia de Nossa Senhora da Conceição Aparecida. E viva a Rainha e Mãe de Deus, Rainha e Padroeira do Brasil. Você que já está acompanhando pelo Multimídia Central, lá você acompanha as imagens do Santuário Nacional geradas por Ana Gabriela, direto aí, ó, da Casa da Mãe Aparecida, Casa da Mãe Aparecida, que inspira os ares deste dia maravilhoso, 12 de outubro. Que Nossa Senhora da Conceição Aparecida ilumine você, abençoe sua vida, seu coração e sua história. Bem-vindo, bem-vinda aqui aos nossos estúdios. Eu sou Evandro Bruno, muito prazer, estaremos juntos rezando o terço com você através da Rede Aparecida de Rádio. Nosso WhatsApp está disponível, DDD 12-3104-1043. Fique à vontade para colocar aqui suas intenções, seus pedidos e os seus agradecimentos. E também através do nosso Facebook e YouTube da Rádio Aparecida. Se você quiser, fique à vontade também para colocar as suas intenções através do meu Instagram, @EvandroBrumRádio. Por lá também eu acolho você, suas intenções, sua vida, sua família e o seu coração. Bem-vindo, Nossa Senhora da Conceição Aparecida, abraça e acolha você com muito carinho nessa hora toda especial. Bom, você que está conosco através das emissoras que retransmitem o nosso programa, muito boa noite, viu? Olha, Rádio Santana FM lá em Ponta Grossa, no Paraná, boa noite para você que está com a gente por aí, viu? Na cidade de Tucano, lá na Bahia, Rádio Tucano FM, em São Lourenço, Minas Gerais, Rádio São Lourenço FM e muitas outras emissoras que sim nos ajudam a chegar na sua casa, na sua vida, através da Rádio Aparecida, Rede Aparecida de Rádio. Que alegria receber você aqui. Eu trabalho com a produção de Marcos Thiago, a coordenação de Paula Castro, com a direção geral do padre Vanderlei Souza, missionário redentorista. E aqui nos estúdios da Rádio Aparecida, eu quero acolher com muito carinho padre Luiz Almir, missionário redentorista. Boa noite, padre. Bem-vindo mais uma vez.
14: Boa noite, Evandro. Boa noite a você que reza e celebra conosco o Santo Terço pela Rádio Aparecida. E com muita alegria, hoje, 12 de outubro, dia de Nossa Senhora Aparecida, unido na fé, unido em oração, queremos rezar e com a Mãe Aparecida renovar o nosso acreditar em Jesus Cristo.
15: Amém, Padre Luiz Almir, que bom, bom tê-lo aqui conosco nesse dia todo especial. O senhor certamente esteve hoje, né, na missa solene, celebrando o dia da padroeira do Brasil, e o nosso querido bispo Dom Mário Antônio, né, presidiu a Santa Missa naquele momento todo especial. A gente até comentava sobre o comentário feliz dele, né, sobre a homilia, que foi muito significativa para todos nós devotos, né, padre?
14: Exatamente, uma mensagem de paz, um pedido de paz. Dia 12 de outubro, aqui no Santuário Nacional de Aparecida, o Brasil foi consagrado novamente à Mãe de Deus. Na Santa Missa, nas orações, hoje nós pedimos que Nossa Senhora, com seu manto sagrado, que ela cuide o povo brasileiro com o mesmo carinho que cuidou do seu filho Jesus Cristo. A grande mensagem que ecoou hoje no santuário, a mensagem de paz. Paz para o nosso Brasil, paz para as nossas famílias, paz para o nosso mundo. Que a Mãe Aparecida interceda Deus por nós e que essa paz esteja presente não apenas nos documentos, mas principalmente esteja presente em nossos corações. E que essa paz tão almejada esteja presente em cada coração do nosso povo brasileiro. E quando nós pedimos, acreditamos. E acreditamos que pelas mãos de Nossa Senhora, assim como ela intercedeu nas bodas de Caná, ela continua intercedendo para que as preces que brotam dos nossos corações cheguem ao coração misericordioso do seu filho Jesus Cristo. E hoje, com muita fé e esperança, o povo brasileiro, milhões, milhares de devotos, reunidos em torno da mesma fé, elevaram a Jesus Cristo, pela intercessão de Nossa Senhora, essa prece de paz, que ecoou muito forte as palavras sábias do nosso querido Dom Mário na missa das 9 horas, a missa solene, celebrada hoje no Santuário de Aparecida.
15: Amém. Louvado seja Deus, que nós também possamos deixar que essa homilia e essa paz ecoe em nossos corações e também sejamos instrumentos de paz.
14: Amém.
15: Muito bom. Aos meninos, tudo bem? Como é que vocês estão? Tudo jóia?
16: Boa noite, Evandro.
15: Boa noite, os meninos lá do secretariado do seminário. E aí, tudo tranquilo?
16: Tranquilo.
15: Bastante missão aí nesse período da novena e festa da padroeira.
16: É uma alegria. Participamos a Deus, né? Durante esses 9 dias, né? Momento de oração, momento de se colocar diante de Deus. A casa da mãe para rezar, todo o povo aí que chegou, a casa da mãe, caminhando, romaria, para chegar para rezar, né? E hoje, mais uma vez, estamos aqui para rezar junto com o povo de Deus esse terço mariano. Pedindo também a intercessão, mais uma vez, da Mãe Aparecida, que ela nunca nos deixa e nunca nos nega o seu pedido, as nossas promessas, as nossas orações.
15: Amém, maravilha. Eu vi vocês entrando lá esses dias, né?
14: Viu? Na novena, né?
16: Pois é, foi, né? A gente participou de umas, apresentamos, né? Umas três noites lá, participamos. É. Mas, assim, todas as noites a gente acompanhou.
15: Teve um dia de tarde que eu tava lá, que vocês estavam lá também.
16: Foi no domingo,
15: no dia 4 de outubro. Eu tive lá no domingo, segundo dia da novena. Aí eu tava ali no cantinho ali, bem no cantinho perto das cadeiras ali, né? Depois da novena, na missa, né? Foi na missa que a gente se encontrou ali, teve a novena, né? E a missa sempre era celebrada às 4, como eu não tinha ido à missa naquele dia, eu aproveitei e participei da missa ali. Tive na novena no domingo e depois já participei da missa. Eu vi vocês chegando ali no cantinho para poder participar ali da Santa Missa. Mas que maravilha, que bom, que bom. E essa alegria de vocês estarem aqui mais uma vez servindo e vivenciando este momento. É o primeiro ou o segundo ano que vocês já participam da novena?
16: Primeiro ano
15: de muitos, se Deus quiser,
16: né?
15: Com certeza. E esse primeiro ano, assim, vocês vendo toda essa movimentação do santuário, a espiritualidade que envolve o Santuário Nacional, aqueles devotos que vêm, que chegam. A gente teve uma particularidade esse ano, foi, na verdade, teve bastante chuva, né? Choveu bastante em alguns períodos da novena também, mas mesmo assim o povo veio participar, né?
16: Isso mesmo, o povo chega, né, com sua fé, pra cumprir sua promessa, ou com sol, com chuva, o povo chega bem. Aparecida, chega para rezar, para se colocar diante da imagem de Nossa Senhora, olhar para ela, agradecer, né? O povo, quando chega aparecida, a primeira coisa que vai procurar é Nossa Senhora.
15: É verdade.
16: E é isso aí, mesmo com chuva ou com sol, o povo vem aparecida com seu desejo de celebrar, de cantar louvores a Maria, a Nossa Senhora.
15: É verdade.
16: E não deixa de se impressionar pela quantidade de pessoas que visitam. Uhum. Hoje, andando até chegar ao santuário, né? Nunca vi tanta a fila de carros que estava congestionado daqui da rádio até chegar no santuário. Uhum. E praticamente não tinha fim.
15: Bem congestionado.
16: É de se impressionar com ali pra gente subir na rampa, lotado, cheio. Tivemos que ir pela calçada.
15: Tá vendo? É assim que funciona, desse jeito.
16: Um mar de pessoa.
15: Graças a Deus, né? Ontem a gente teve direto do Santuário Nacional, Central da Padroeira, né? Durante todo o dia, hoje também. Mas ontem, das 7 da noite até meia-noite, eu estive lá no santuário, né? E a gente teve com o programa lá, o Central da Padroeira. E a gente percebeu que, mesmo com chuva, ontem choveu, né? Toda noite, né, padre? Ontem à noite toda choveu. Mas mesmo com chuva, o pessoal veio, participava, rezou o texto ali com a gente. O padre Vanderlei até cantou. Levou o violãozinho dele e cantou na hora do texto lá conosco. E na hora de ir embora, eu saí de lá meia-noite, né? Na hora de ir embora, eu sempre vou para minha cidade Lorena, eu vou por dentro. Quem conhece que região sabe que a gente anda ali pela Estrada Velha, por dentro, um pedacinho da Dutra, e também depois pega um pedaço da Estrada Velha por dentro. Ó, cheio, lotado de pessoas vindo a pé até o santuário. Fora o pessoal que veio aqui da região de São Paulo, Nero de Minas, todo mundo chegando no Santuário Nacional para celebrar Nossa Senhora. Isso é fé, né? Isso é uma fé que move o coração das pessoas e a grande maioria agradecer, né, padre?
14: Exatamente. Algo inexplicável, né? A fé do povo é algo inexplicável. É contagiante a gente encontrar com milhões de peregrinos que demonstram essa fé. Uma fé humilde, uma fé bonita, uma fé sincera. Uma fé manifestada por lágrimas, sorrisos, por algum objeto que o povo deixa aqui no Santuário de Aparecida. Os peregrinos que vêm à fé chegam com os pés machucados, mas com os corações curados, restaurados. Todos que chegam no santuário trazem uma fé, uma esperança, um pedido, um agradecimento. E todos que voltam para suas casas levam uma certeza. No Santuário de Aparecida, aos pés da Mãe de Deus, foram abençoados. Essa fé que move milhares e milhares de pessoas ao Santuário Nacional de Aparecida. E no nosso Brasil, todas as paróquias, todas as comunidades também rezaram, celebraram aquela que por excelência é a rainha e a padroeira do Brasil. A fé não se explica, a fé se vive. É uma experiência que nos leva ao coração do nosso bom Deus. Isso é muito bonito. E nós somos testemunhas dessa fé que se reza, celebra, que acontece aqui aos pés da Mãe de Deus, no Santuário Nacional de Aparecida.
15: Amém, que assim seja. E para você que está conosco aqui na Rádio Aparecida, vamos celebrar com alegria este dia todo especial. 12 de outubro, dia da Rainha e Padroeira do Brasil. Você que está conosco, participe, coloque suas intenções, seus pedidos e os seus agradecimentos. Estamos em oração por você e rezando com você. Vamos juntos a partir de agora rezar o terço. É o terço vocacional neste dia, por excelência, o dia da Mãe das Vocações, Nossa Senhora Aparecida. Rezemos juntos o Santo Terço.
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14: Aqui em Aparecida, aos pés da Mãe de Deus, estamos unidos e reunidos para rezar. E rezamos com você e por você que reza e celebra conosco através da Rede Aparecida de Comunicação, a Rádio Aparecida e tantas outras rádios que, unidas a nós, levam até você este momento oracional. Convido você a colocar a sua intenção. O silêncio do seu coração, faça agora uma prece, um pedido, colocando nas mãos de Nossa Senhora as suas intenções. E nós pedimos, porque nós acreditamos, pelas mãos de Nossa Senhora, todos os nossos pedidos chegarão ao coração misericordioso do seu Filho Jesus Cristo. Confiantes na Mãe que intercede, confiantes no Deus que acolhe o nosso clamor, queremos iniciar o nosso momento oracional invocando a presença da Santíssima Trindade. Em nome do Pai, e do Filho, e do Espírito Santo.
19: Amém. Amém.
14: Que a graça de nosso Senhor Jesus Cristo, o amor do Pai, a comunhão do Espírito Santo e a presença amorosa de Nossa Senhora estejam sempre na sua casa.
19: Bendito seja Deus que nos reuniu no amor de Cristo.
14: E reunidos no amor de Cristo, professemos a nossa fé. Creio em Deus Pai Todo-Poderoso, Criador do céu e da terra, e em Jesus Cristo, seu único Filho, nosso Senhor, que foi concebida pelo poder do Espírito Santo, nasceu da Virgem Maria, padeceu sobre Pôncio Pilatos, foi crucificado, morto e sepultado, desceu à mansão dos mortos, ressuscitou ao terceiro dia, subiu aos céus, está sentado à direita de Deus Pai Todo-Poderoso, de onde há de vir julgar os vivos e os mortos. Creio no Espírito Santo, na Santa Igreja Católica, na comunhão dos santos, na remissão dos pecados, na ressurreição da carne, na vida eterna.
19: Amém.
14: Em honra à Santíssima Trindade, rezemos. Pai nosso que estais no céu, santificado seja o vosso nome. Venha a nós o vosso reino, seja feita a vossa vontade, assim na terra como no céu.
19: O pão nosso de cada dia nos dai hoje, perdoai as nossas ofensas, assim como nós perdoamos a quem nos tem ofendido, e não nos deixeis cair em tentação, mas livrai-nos do mal.
14: Amém. Pelas vocações matrimoniais. Ave Maria, cheia de graça, o Senhor é convosco. Bendita sois vós entre as mulheres, e bendito é o fruto do vosso ventre, Jesus.
19: Santa Maria, Mãe de Deus, rogai por nós, pecadores, agora e na hora de nossa morte. Amém.
14: Pelas vocações religiosas, Ave Maria, cheia de graça, o Senhor é convosco. Bendita sois vós entre as mulheres, e bendito é o fruto do vosso ventre, Jesus.
19: Santa Maria, Mãe de Deus, rogai por nós, pecadores, agora e na hora de nossa morte. Amém.
14: Pelas vocações sacerdotais, Ave Maria, cheia de graça, o Senhor é convosco. Bendita sois vós entre as mulheres, e bendito é o fruto do vosso ventre, Jesus.
19: Santa Maria, Mãe de Deus, rogai por nós, pecadores, agora e na hora de nossa morte. Amém.
14: Glória ao Pai, ao Filho e ao Espírito Santo.
19: Como era no princípio, agora e sempre. Amém.
15: Amém. E assim, diante da manhã aparecida, vamos depositando as nossas primeiras intenções. Vamos lá pro WhatsApp da rádio, para você que está conosco no WhatsApp, uma ótima noite, viu? A Maria do Carmo, da cidade de Carmo de Minas, em Minas Gerais, está rezando com a gente. Obrigado, Maria do Carmo. Noite abençoada para você. Noite abençoada também para a vida do Fernando Godoy de Osasco, aqui em São Paulo. Boa noite, Fernando. Deus te proteja e abençoe sempre. Boa noite também para o Leandro José Marinho de Safortes, Minas Gerais. Boa noite, Leandro. Tudo bem, meu irmão? Seja bem-vindo, viu? Deus abençoe você e louvado seja Deus pela sua presença. A Florinda Mendonça, a nossa querida Flor lá do Potim, também está participando com a gente. Obrigado, Flor. Louvado seja Deus pela sua presença. Que Nossa Senhora Aparecida abençoe sua vida, viu? E o Lucas Camargo, da cidade de Apiaí, interior de São Paulo, está com a gente. Boa noite, Lucas. Bem-vindo, amigo. Obrigado, viu? Nossa Senhora Aparecida abençoe a sua vida. Ele está pedindo bênçãos para a família, principalmente para o seu pai, o Francisco, que está retornando de Aparecida hoje e voltando para o seu lar. Que Nossa Senhora o acompanhe e o cubra com o seu manto sagrado. Muito obrigado pela sua mensagem e pelas suas orações também. Que Deus lhe abençoe.
14: Rezemos o mistério vocacional. No primeiro mistério, nós contemplamos a vocação de Pedro. Do Evangelho de São Lucas. Jesus subiu a uma das barcas, que era de Simão, e pediu-lhe que a afastasse um pouco da terra. E sentado, ensinava da barca o povo. Quando acabou de falar, disse a Simão: vai mais para o fundo e lançai as vossas redes para pescar. Simão respondeu-lhe: mestre, trabalhamos a noite inteira e nada apanhamos, mas por causa da tua palavra lançarei a rede. Feito isto, apanharam peixes em tanta quantidade que as redes se rompiam. Recordemos a vocação de todos aqueles que se deixam tocar pelas palavras de Jesus. Homens e mulheres trabalhadores que com seu trabalho buscam construir um mundo melhor. Primeiro mistério, quem reza conosco é Amélia, da cidade Ponta Grossa, Paraná. Amélia, boa noite.
20: Boa noite, padre.
14: Tudo bem com você?
20: Graças a Deus, tudo bem com o senhor, tudo bem?
14: Graças a Deus. Ô, Amélia, quais são as suas intenções para este mistério?
20: Eu queria pedir pela minha família, né, pedindo saúde e paz. E rezar também pelos meus amigos do terço, pelos meus amigos da comunidade, por todos os doentes também, por todos os meus sobrinhos e sobrinhas. Daí quero rezar pelo meu sobrinho Carlos, que ele está com um problema de saúde grave. E quero rezar por todos os irmãos do terço, né? E rezar pela paz do mundo. E pedir as bênçãos da Mãe Aparecida, agradecer a Mãe Aparecida, agradecer a Deus por tudo.
14: Amém. Colocamos essas intenções no coração de Nossa Senhora. Amélio, você reza a primeira parte e nós aqui no estudo responderemos. Pode ser?
20: Pode.
14: Então, por favor.
20: Pai nosso que estais no céu, santificado seja o vosso nome. Venha a nós o vosso reino. Seja feita a vossa vontade, assim na terra como no céu.
19: O pão nosso de cada dia nos dai hoje, perdoai as nossas ofensas, assim como nós perdoamos a quem nos tem ofendido, e não nos deixeis cair em tentação, mas livrai-nos do mal. Amém.
20: Ave Maria, cheia de graça, o Senhor é convosco, bendito sois vós entre as mulheres, e bendito o fruto do vosso ventre, Jesus.
19: Santa Maria, Mãe de Deus, rogai por nós, pecadores, agora e na hora de nossa morte. Amém.
20: Ave Maria, cheia de graça, o Senhor é convosco. Bendito sois vós entre as mulheres, e bendito o fruto do vosso ventre, Jesus.
1: Santa Maria, Mãe de Deus, rogai por nós, pecadores, agora e na hora de nossa morte. Amém.
20: Ave Maria, cheia de graça, o Senhor é convosco. Bendito sois vós entre as mulheres, e bendito é o fruto do vosso ventre, Jesus.
1: Santa Maria, Mãe de Deus, rogai por nós, pecadores, agora e na hora de nossa morte. Amém.
20: Quero rezar também pela Rádio Santana, que transmite para nós, que nós acompanhamos, e por todos que trabalham na Rádio Santana.
14: Amém.
20: Ave Maria, cheia de graça, o Senhor é convosco. Bendito sois vós entre as mulheres, e bendito é o fruto do vosso ventre, Jesus.
1: Santa Maria, Mãe de Deus, rogai por nós, pecadores, agora e na hora de nossa morte. Amém.
20: Ave Maria, cheia de graça, o Senhor é convosco. Bendito sois vós entre as mulheres, e bendito é o fruto do vosso ventre, Jesus.
1: Santa Maria, Mãe de Deus, rogai por nós, pecadores, agora e na hora de nossa morte. Amém.
20: Ave Maria, cheia de graça, o Senhor é convosco. Bendito sois vós entre as mulheres, e bendito é o fruto do vosso ventre, Jesus.
1: Santa Maria, Mãe de Deus, rogai por nós, pecadores, agora e na hora de nossa morte. Amém.
20: Ave Maria, cheia de graça, o Senhor é convosco. Bendito sois vós entre as mulheres, e bendito é o fruto do vosso ventre, Jesus.
1: Santa Maria, Mãe de Deus, rogai por nós, pecadores, agora e na hora de nossa morte. Amém.
20: Ave Maria, cheia de graça, o Senhor é convosco. Bendito sois vós entre as mulheres, e bendito é o fruto do vosso ventre, Jesus.
1: Santa Maria, Mãe de Deus, rogai por nós, pecadores, agora e na hora de nossa morte. Amém.
20: Ave Maria, cheia de graça, o Senhor é convosco. Bendito sois vós entre as mulheres, e bendito é o fruto do vosso ventre, Jesus.
1: Santa Maria, Mãe de Deus, rogai por nós, pecadores, agora e na hora de nossa morte. Amém.
20: Ave Maria, cheia de graça, o Senhor é convosco. Bendito sois vós entre as mulheres, e bendito é o fruto do vosso ventre, Jesus.
1: Santa Maria, Mãe de Deus, rogai por nós, pecadores, agora e na hora de nossa morte. Amém.
20: Glórias ao Pai, ao Filho e ao Espírito Santo.
1: Como era no princípio, agora e sempre. Amém.
20: Ó meu Jesus, perdoai-nos, livrai-nos do fogo do inferno.
1: Levai as almas todas para o céu.
20: Socorrei principalmente as que mais precisarem da vossa divina graça. Nossa Senhora Aparecida,
1: rogai por nós.
20: São José,
1: rogai por nós.
14: Amélia, muito obrigado pelas suas orações, pela sua presença em nosso momento oracional.

0: News pela sua sintonia também. Conosco aqui também na sintonia do nosso programa, o Ivanildo Souza, da cidade de Teresina, no Piauí, tá com a gente. Obrigado, Ivanildo, Deus te proteja. Zitro Zanella, meu amigo lá de Santa Rosa, no Paraguai, seja bem-vindo, que Nossa Senhora Aparecida abençoe você, ilumine sua vida, viu? Tô rezando por suas intenções também. Ainda conosco, o Roberto Siqueira, coloca suas intenções e sua família diante do coração da mãe Aparecida. E com alegria, rezo e peço a nossa mãe que acolha as intenções da Aninha de Ponta Grossa, no Paraná. Boa noite, Aninha. Tudo bem? Seja bem-vinda. Deus abençoe e proteja você, todos aí na sua casa, que Nossa Senhora ilumine o seu coração. A Lourdes Esteves também está com a gente. Obrigado, Lourdes, da cidade de Arapoti, no Paraná. Reza conosco. Louvado seja Deus pela sua presença. Que Deus lhe abençoe. E também a Andréia Rosa. Oi, Andréia, tudo bem? Seja bem-vinda, viu? Deus abençoe você e toda a tua família. Nossa Senhora ilumine todos aí no seu lar. Tô rezando por você, por suas intenções, tá bom? Deus abençoe e proteja sempre. É de Cruzeiro, aqui no estado de São Paulo, e reza com a gente. E você que está aí, fique à vontade para participar. Coloque suas intenções, pedidos e agradecimentos. Estamos em oração por você.
1: Neste segundo mistério, contemplamos a vocação de Mateus. Jesus saiu de novo para a beira do mar. Toda a multidão ia ao seu encontro, e Jesus os ensinava. Enquanto ia caminhando, Jesus viu Levi, o filho de Alfeu, sentado na coletoria de impostos, e disse para ele: siga-me. Levi se levantou e o seguiu. Recordamos a vocação e todos aqueles que deixaram algo para responder prontamente ao chamado de Jesus. Neste segundo mistério, quem irá rezar conosco é Toninho Alves, da cidade de Heliodora, Minas Gerais. Boa noite, Toninho, tudo bem?
2: Boa noite, salve.
1: Salve. Tudo bem? Graças a Deus, tudo bem também. Pois é, vamos juntos rezar nesse segundo mistério. Quais intenções você coloca, Toninho?
2: Eu quero colocar que no próximo domingo a gente vai ter um grande encontro do Teu dos Homens aqui de Heliodora. Então, quero colocar no pé de Nossa Senhora que ela nos proteja, que a gente faça um grande encontro, que abençoe a todas as pessoas que vai vir. Então, quero rezar também por todos os Teus dos Homens aqui de Heliodora. Então, que Deus, Nossa Senhora, continue nos protegendo e nos guardando.
1: Amém. Vamos rezar sim. Você reza, portanto, você reza a primeira parte e a gente aqui da rádio reza, responde, né? Tá certo?
2: Uhum. Tá bom, posso começar?
1: Pode começar.
2: Pai nosso que estais no céu, santificado seja o vosso nome. Venha a nós o vosso reino, seja feita a vossa vontade, assim na terra como no céu.
3: O pão nosso de cada dia nos dai hoje. Perdoai as nossas ofensas, assim como nós perdoamos a quem nos tem ofendido. E não nos deixeis cair em tentação, mas livrai-nos do mal. Amém.
2: Ave Maria, cheia de graça, o Senhor é convosco. Bendita sois vós entre as mulheres. Bendito é o fruto do vosso ventre, Jesus.
3: Santa Maria, Mãe de Deus, rogai por nós, pecadores, agora e na hora de nossa morte. Amém.
2: Ave Maria, cheia de graça, o Senhor é convosco. Bendita sois vós entre as mulheres. Bendito é o fruto do vosso ventre, Jesus.
3: Santa Maria, Mãe de Deus, rogai por nós, pecadores, agora e na hora de nossa morte. Amém.
2: Ave Maria, cheia de graça, o Senhor é convosco. Bendita sois vós entre as mulheres. Bendito é o fruto do vosso ventre, Jesus.
3: Santa Maria, Mãe de Deus, rogai por nós, pecadores, agora e na hora de nossa morte. Amém.
2: Ave Maria, cheia de graça, o Senhor é convosco. Bendita sois vós entre as mulheres. Bendito é o fruto do vosso ventre, Jesus.
3: Santa Maria, Mãe de Deus, rogai por nós, pecadores, agora e na hora de nossa morte. Amém.
2: Ave Maria, cheia de graça, o Senhor é convosco. Bendita sois vós entre as mulheres. Bendito é o fruto do vosso ventre, Jesus.
3: Santa Maria.

0: Deus, rogai por nós, pecadores, agora e na hora de nossa morte. Amém.
1: Ave Maria, cheia de graça, o Senhor é convosco. Bendita sois vós entre as mulheres. Bendito é o fruto do vosso ventre, Jesus.
0: Santa Maria, Mãe de Deus, rogai por nós, pecadores, agora e na hora de nossa morte. Amém.
1: Ave Maria, cheia de graça, o Senhor é convosco. Bendita sois vós entre as mulheres. Bendito é o fruto do vosso ventre, Jesus.
0: Santa Maria, Mãe de Deus, rogai por nós, pecadores, agora e na hora de nossa morte. Amém.
1: Ave Maria, cheia de graça, o Senhor é convosco. Bendita sois vós entre as mulheres. Bendito é o fruto do vosso ventre, Jesus.
0: Santa Maria, Mãe de Deus, rogai por nós, pecadores, agora e na hora de nossa morte. Amém.
1: Ave Maria, cheia de graça, o Senhor é convosco. Bendita sois vós entre as mulheres. Bendito é o fruto do vosso ventre, Jesus.
0: Santa Maria, Mãe de Deus, rogai por nós, pecadores, agora e na hora de nossa morte. Amém.
1: Ave Maria, cheia de graça, o Senhor é convosco. Bendita sois vós entre as mulheres. Bendito é o fruto do vosso ventre, Jesus.
0: Santa Maria, Mãe de Deus, rogai por nós, pecadores, agora e na hora de nossa morte. Amém.
1: Glória ao Pai, ao Filho e ao Espírito Santo.
0: Como era no princípio, agora e sempre. Amém.
1: Ó meu bom Jesus,
0: perdoai-nos, livrai-nos do fogo do inferno, levai as almas todas para o céu e socorrei principalmente as que mais precisarem da vossa infinita misericórdia.
1: Amém. Nossa Senhora Aparecida,
0: rogai por nós.
2: Pois é, Toninho.
1: São José,
0: rogai por nós.
2: Pois é. Obrigado, viu, Toninho? E um abraço para a cidade de Heliodora, Minas Gerais. Deus o abençoe.
3: Amém. E assim, louvando e glorificando a Deus, continuamos a nossa caminhada de fé e devoção. Colocamos aqui as intenções dos irmãos que rezam conosco. Ismael José da Silva, lá de Joinville, Santa Catarina. Estou rezando pelos queridos irmãos lá do YouTube da Rádio Aparecida, viu? O Luiz Carlos Martins também tá com a gente. Obrigado, Luiz. Ótima noite para você. Nossa Senhora abençoe sua vida, viu? A Regina Piedade. Oi, Regina. Boa noite para você. Seja bem-vinda. Deus abençoe toda a família, viu? Também quero pedir a bênção de Deus para Dinair Aparecida, que reza o terço com a gente. Obrigado, Dinair. Uma noite abençoada para você. Deus ilumine sua família. A Márcia Maria, de São José dos Campos, também está conosco. Obrigado, Márcia. Seja bem-vinda. Deus abençoe toda a tua família, tá bom? Que ela seja coberta pelo manto sagrado de Nossa Senhora. E ainda conosco, Sionara Rocha. Tudo bem, Sionara? Seja bem-vinda. Estamos em oração por você, pela saúde do seu esposo também. Nossa Senhora Aparecida abençoe a sua vida. E a Vilma Tanuri. Boa noite, Vilma. Bem-vinda, viu? Obrigado aí pela presença. Rezamos também por você e por suas intenções, que Nossa Senhora Aparecida continue conduzindo sua vida e a sua família. Rezemos por você e com você que reza conosco. Que Deus lhe abençoe.
4: E nesse terceiro mistério, nesse terço vocacional, contemplamos a vocação de José de Arimateia, o discípulo oculto de Jesus, do Evangelho de São João. Depois disso, José de Arimateia, que era discípulo de Jesus, mas ocultamente, por medo dos judeus, pediu a Pilatos a autorização para tirar o corpo de Jesus da cruz. Pilato permitiu. José de Arimateia foi e retirou o corpo de Jesus. Recordamos a vocação de todos aqueles que as ocultas seguem os ensinamentos de Jesus, pessoas que por medo ou perseguição realizam no silêncio o seu apostolado. E nesse terceiro mistério, vamos assim rezar com Tereza Mendes, lá da cidade de Carapicuíba, São Paulo. Boa noite, Tereza.
5: Boa noite.
2: Tudo
5: bem-vindo.
2: Bem? Tudo bem com você?
5: Tudo bem, graças a Deus.
2: Muito bem. Tereza, pode apresentar suas intenções para rezar conosco esse santo texto?
5: Eu quero agradecer a Deus por tudo. Agradecer a Nossa Senhora pelas bênçãos que ela me concede todos os dias, pela minha família, por tudo que ela me dá. Eu quero rezar hoje, completando 3 anos da partida do meu irmão Luiz Carlos e da partida da minha cunhada, recentemente também, 43 dias. E no nome deles dois, quero rezar por todas as almas do purgatório. Quero rezar pelo Santo Padre, que amanhã vai entrar em cirurgia, né?
2: Isso mesmo.
5: E rezar também pelas vocações sacerdotais, religiosas e missionárias e por todos os enfermos. Para a vocação de vocês no estúdio, para a missão do Padre Almir e pela vida do Evandro e a família dele.
2: Então, muito bem, obrigado por apresentar suas intenções. Tereza, você pode iniciar e sair daqui rezando a segunda parte, tá bom?
5: Tá bom. Pode Pai fazer. Nosso, que estais no céu, santificado seja o vosso nome, venha a nós o vosso reino, seja feita a vossa vontade, assim na terra como no céu.
0: O pão nosso de cada dia nos dai hoje, perdoai as nossas ofensas, assim como nós perdoamos a quem nos tem ofendido. E não nos deixeis cair em tentação, mas livrai-nos do mal. Amém.
5: Ave Maria, cheia de graça, o Senhor é convosco. Bendita sois vós entre as mulheres, e bendito é o fruto do vosso ventre, Jesus.
0: Santa Maria, Mãe de Deus, rogai por nós, pecadores, agora e na hora de nossa morte. Amém.
5: Ave Maria, cheia de graça, o Senhor é convosco. Bendita sois vós entre as mulheres, e bendito é o fruto do vosso ventre, Jesus.
0: Santa Maria, Mãe de Deus, rogai por nós, pecadores, agora e na hora de nossa morte. Amém.
5: Ave Maria, cheia de graça, o Senhor é convosco. Bendita sois vós entre as mulheres, e bendito é o fruto do vosso ventre, Jesus.
0: Santa Maria, Mãe de Deus, rogai por nós, pecadores, agora e na hora de nossa morte. Amém.
5: Ave Maria, cheia de graça, o Senhor é convosco. Bendita sois vós entre as mulheres, e bendito é o fruto do vosso ventre, Jesus.
0: Santa Maria, Mãe de Deus, rogai por nós, pecadores, agora e na hora de nossa morte. Amém.
5: Ave Maria, cheia de graça, o Senhor é convosco. Bendita sois vós entre as mulheres, e bendito é o fruto do vosso ventre, Jesus.
0: Santa Maria, Mãe de Deus, rogai por nós, pecadores, agora e na hora de nossa morte. Amém.
5: Ave Maria, cheia de graça, o Senhor é convosco. Bendita sois vós entre as mulheres, e bendito é o fruto do vosso ventre, Jesus.
0: Santa Maria, Mãe de Deus, rogai por nós, pecadores, agora e na hora de nossa morte. Amém.
5: Ave Maria, cheia de graça, o Senhor é convosco. Bendita sois vós entre as mulheres, e bendito é o fruto do vosso ventre, Jesus.
0: Santa Maria, Mãe de Deus, rogai por nós, pecadores, agora e na hora de nossa morte. Amém.
5: Ave Maria, cheia de graça, o Senhor é convosco. Bendita sois vós entre as mulheres, e bendito é o fruto do vosso ventre, Jesus.
0: Santa Maria, Mãe de Deus, rogai por nós, pecadores, agora e na hora de nossa morte. Amém.
5: Ave Maria, cheia de graça, o Senhor é convosco. Bendita sois vós entre as mulheres, e bendito é o fruto do vosso ventre, Jesus.
0: Santa Maria, Mãe de Deus, rogai por nós, pecadores, agora e na hora de nossa morte. Amém.
5: Ave Maria, cheia de graça, o Senhor é convosco. Bendita sois vós entre as mulheres, e bendito é o fruto do vosso ventre, Jesus.
0: Santa Maria, Mãe de Deus, rogai por nós, pecadores, agora e na hora de nossa morte. Amém.
5: Glória ao Pai, ao Filho e ao Espírito Santo.
0: Como era no princípio, agora e sempre. Amém.
5: Ó meu Jesus,
0: perdoai-nos, livrai-nos do fogo do inferno, levai as almas todas para o céu e socorrei principalmente as que mais precisarem da vossa infinita misericórdia.
5: Nossa Senhora da Conceição Aparecida,
0: rogai por nós.
2: Tereza, obrigado por nos ajudar nesta noite a rezar esse terceiro mistério. Deus vos abençoe, tá bom?
3: E assim continuamos a nossa caminhada de fé, rezando por você e com você que reza conosco. Muito obrigado, viu, pela presença e pelo carinho. Estamos unidos em oração por suas intenções. Deixa eu abraçar e acolher os devotos que estão conosco. Vamos voltar lá pro Facebook da rádio, tá? Facebook da Rádio Aparecida. A gente reza pedindo a bênção de Deus para a vida do Leandro dos Santos. Boa noite, Leandro. Bem-vindo à rádio. Que Nossa Senhora Aparecida te abençoe. Leci Rosena. Boa noite, Leci. Deus te proteja. Luiz Martins. Estamos unidos em oração por você, viu? Por suas intenções também. Que Nossa Senhora Aparecida ilumine sempre. Também coloco aqui as intenções da Camila Machado, de Timóteo, Minas Gerais. Boa noite, Camila. Tudo bem? Ela diz assim: boa noite, Evandro. Noite abençoada, semana abençoada para todos. Amém. Bendito seja Deus pela sua presença, viu? Alice Ribeiro, lá de Ponta Grossa, no Paraná, também está com a gente. Obrigado, Liz. Ótima noite para você. Ótima noite também para quem está conosco, é o Fernando Saturnino. Ô, Fernando, você está bem, meu querido? Obrigado, viu? Um abraço, que Deus te proteja e que Nossa Senhora abençoe a sua vida. Estou rezando também aqui, ó, pelas intenções dos irmãos que estão conosco lá no meu Instagram, para quem está comigo lá no Instagram. Uma boa noite, viu? A professora Simone, lá de Juiz de Fora, Minas Gerais. Boa noite, professora. Seja bem-vinda. Deus te abençoe e proteja. Com alegria também, eu acolho a Maria Lúcia Santos, da cidade de Campinas, aqui no estado de São Paulo. Maria Lúcia, boa noite para você. Nossa Senhora abençoe sua família, sua vida e a sua caminhada. Estamos em oração por você e rezando com você que reza conosco. Que Nossa Senhora ilumine o seu coração.

0: Neste quarto mistério, contemplamos a vocação de Paulo. Dos Atos dos Apóstolos. Durante a viagem, quando já estava perto de Damasco, Saulo se viu repentinamente cercado por uma luz que vinha do céu. Caiu por terra e ouviu uma voz que lhe dizia: Saulo, Saulo, por que você me persegues? Saulo perguntou: Quem és tu, Senhor? E a voz respondeu: Eu sou Jesus, a quem tu está perseguindo. Recordamos a vocação de todos aqueles que nos caminhos da vida cruzam com Jesus. Decidiram segui-lo. E também naqueles que mais tarde reconheceram Jesus como Senhor. E para este quarto mistério, eu convido para rezar conosco o Acácio, lá de Guarapuava, no Paraná. Boa noite, Acácio, tudo bem?
1: Boa noite, tudo bem, senhor?
0: Tudo bem, graças a Deus. Seja bem-vindo para rezar com a gente este mistério do Santo Terço.
1: Eu que agradeço.
0: Muito bem, Acácio. Pode colocar suas intenções, por favor?
1: Primeiramente, agradecer a Deus por mais um dia, por Nossa Senhora deu certo rezar bem no dia da Santa, né?
0: Amém.
1: Por todas as crianças, que é o dia das crianças, e por todas as pessoas que precisam de oração e estão rezando agora, e por senhor e sua família.
0: Obrigado, Acácio, obrigado. Rezemos então juntos por suas intenções. Você começa e nós aqui no estúdio respondemos, tá bom?
1: Pai nosso que está aí no céu, santificado seja o vosso nome, venha a nós o vosso reino, seja feita a vossa vontade, assim na terra como no céu.
2: O pão nosso de cada dia nos dai hoje, perdoai as nossas ofensas, assim como nós perdoamos a quem nos tem ofendido, e não nos deixeis cair em tentação, mas livrai-nos do mal. Amém.
1: Ave Maria, cheia de graça, o Senhor é convosco, bendito sois vós entre as mulheres, e bendito é o fruto do vosso ventre, Jesus.
2: Santa Maria, Mãe de Deus, rogai por nós, pecadores, agora e na hora de nossa morte. Amém.
1: Ave Maria, cheia de graça, o Senhor é convosco, bendito sois vós entre as mulheres e bendito é o fruto do vosso ventre, Jesus.
2: Santa Maria, Mãe de Deus, rogai por nós, pecadores, agora e na hora de nossa morte. Amém.
1: Ave Maria, cheia de graça, o Senhor é convosco, bendito sois vós entre as mulheres, bendito é o fruto do vosso ventre, Jesus.
2: Santa Maria, Mãe de Deus, rogai por nós, pecadores, agora e na hora de nossa morte. Amém.
1: Ave Maria, cheia de graça, o Senhor é convosco, bendito sois vós entre as mulheres, e bendito o fruto do vosso ventre, Jesus.
2: Santa Maria, Mãe de Deus, rogai por nós, pecadores, agora e na hora de nossa morte. Amém.
1: Ave Maria, cheia de graça, Senhor convosco, bendito sois vós entre as mulheres, e bendito fruto do vosso ventre, Jesus.
2: Santa Maria, Mãe de Deus, rogai por nós, pecadores, agora e na hora de nossa morte. Amém.
1: Ave Maria, cheia de graça, Senhor convosco, bendito sois vós entre as mulheres, bendito fruto do vosso ventre, Jesus.
2: Santa Maria, Mãe de Deus, rogai por nós, pecadores, agora e na hora de nossa morte. Amém.
1: Ave Maria, cheia de graça, o Senhor é convosco, bendito sois vós entre as mulheres, e bendito é o fruto do vosso ventre, Jesus.
2: Santa Maria, Mãe de Deus, rogai por nós, pecadores, agora e na hora de nossa morte. Amém.
1: Ave Maria, cheia de graça, Senhor convosco, bendito sois vós entre as mulheres, bendito é o fruto do vosso ventre, Jesus.
2: Santa Maria, Mãe de Deus, rogai por nós, pecadores, agora e na hora de nossa morte. Amém.
1: Ave Maria, cheia de graça, Senhor convosco, bendito sois vós entre as mulheres, bendito é o fruto do vosso ventre, Jesus.
2: Santa Maria, Mãe de Deus, rogai por nós, pecadores, agora e na hora de nossa morte. Amém.
1: Ave Maria, cheia de graça, Senhor convosco, bendito sois vós entre as mulheres e bendito é o fruto do vosso ventre, Jesus.
2: Santa Maria, Mãe de Deus, rogai por nós, pecadores, agora e na hora de nossa morte. Amém.
1: Glória ao Pai, ao Filho e ao Espírito Santo.
2: Como era no princípio, agora e sempre. Amém.
1: Ó meu bom Jesus,
2: perdoai-nos, livrai-nos do fogo do inferno, levai as almas todas para o céu e socorrei principalmente as que mais precisarem da vossa infinita misericórdia.
1: Nossa Senhora Aparecida,
2: rogai por nós.
1: São José,
2: rogai por nós.
0: Amém. Acácio, muito obrigado pela sua presença, pela sua participação. Que Deus abençoe você, que Nossa Senhora Aparecida ilumine a sua vida e de todos em sua família. Amém. E assim, colocamos diante do coração de Deus as nossas intenções. Obrigado a todos os irmãos que rezam conosco. Rezo e peço a bênção de Nosso Senhor Jesus Cristo para a vida do Jonas. Boa noite, Jonas. Seja bem-vindo. Nossa Senhora te proteja e te abençoe. Também é Marcele Costa. Tudo bem, Marcele? Muito boa noite. Ela é lá de Sergipe. Está na sintonia com a gente. Muito obrigado, viu? O Henrique, de São Vicente, aqui no litoral paulista. Boa noite, Henrique. Seja bem-vindo. Estamos em oração por você. Nossa Senhora está cuidando de todas as suas intenções. Com carinho também, eu acolho a Lindinalva. Lindinalva Maria da Silva, que coloca sua família diante do coração da Mãe Aparecida. Conosco ainda o Luiz Antônio de Jaú, aqui no estado de São Paulo, está rezando com a gente. Obrigado, Luiz Antônio. Com alegria coloco aqui as intenções do Sander. Sander de Porto Alegre, no Rio Grande do Sul, capital do Rio Grande do Sul. Boa noite, Sander. Bem-vindo à rádio. Alegria tê-lo conosco. E com alegria também eu acolho as intenções do meu amigo Aguiomar, lá de Rodeio Bonito, no Rio Grande do Sul. Boa noite, Aguiomar. Bem-vindo, amigo. Deus abençoe você, toda a família, e que Nossa Senhora ilumine todos aí na sua casa, viu? E uma ótima noite também para a Cláudia. Cláudia, de Belo Horizonte, Minas Gerais. Ela diz boa noite. Reze por mim, pois fiz aniversário no último dia 9 de outubro. Amém, Cláudia. Deus abençoe, viu? Parabéns para você. Felicidades, que Nossa Senhora continue cuidando do seu coração e da sua família também. Rezamos juntos e colocamos as intenções do Wagner Ferreira, lá do Maranhão, São Luís do Maranhão, tá com a gente também. Obrigado, Wagner. Já estamos em oração por você, viu? E por suas intenções também. Que Deus lhe abençoe.
3: Neste último e quinto mistério, contemplamos a vocação de Árquila e Priscila, do livro de Romanos. Saudai Priscila e Árquila, colaboradores meus no Cristo Jesus, os quais arriscaram suas próprias vidas para salvar a minha. Eu lhes sou agradecido. Recordamos a vocação de todos os casais, que na alegria do matrimônio, colaboração na ação evangelizadora da Igreja, que são promotores das vocações. Nestas intenções, apresento a minha comunidade, que também é Nossa Senhora Aparecida e que celebrou também a sua festa. Rezemos pelos enfermos, aqueles que estão acamados e hospitalizados. Pai nosso que estais nos céus, santificado seja o vosso nome. Venha a nós o vosso reino, seja feita a vossa vontade, assim na terra como nos céus.
2: O pão nosso de cada dia nos dai hoje, perdoai as nossas ofensas, assim como nós perdoamos a quem nos tem ofendido, e não nos deixeis cair em tentação, mas livrai-nos do mal. Amém.
3: Ave Maria, cheia de graça, o Senhor é convosco. Bendita sois vós entre as mulheres, e bendito é o fruto do vosso ventre, Jesus.
2: Santa Maria, Mãe de Deus, rogai por nós, pecadores, agora e na hora de nossa morte. Amém.
3: Ave Maria, cheia de graça, o Senhor é convosco. Bendita sois vós entre as mulheres, e bendito é o fruto do vosso ventre, Jesus.
4: Santa Maria, Mãe de Deus, rogai por nós, pecadores, agora e na hora de nossa morte. Amém.
3: Ave Maria, cheia de graça, o Senhor é convosco. Bendita sois vós entre as mulheres, e bendito é o fruto do vosso ventre, Jesus.
4: Santa Maria, Mãe de Deus, rogai por nós, pecadores, agora e na hora de nossa morte. Amém.
3: Ave Maria, cheia de graça, o Senhor é convosco. Bendita sois vós entre as mulheres, e bendito é o fruto do vosso ventre, Jesus.
4: Santa Maria, Mãe de Deus, rogai por nós, pecadores, agora e na hora de nossa morte. Amém.
3: Ave Maria, cheia de graça, o Senhor é convosco. Bendita sois vós entre as mulheres, e bendito é o fruto do vosso ventre, Jesus.
4: Santa Maria, Mãe de Deus, rogai por nós, pecadores, agora e na hora de nossa morte. Amém.
3: Ave Maria, cheia de graça, o Senhor é convosco. Bendita sois vós entre as mulheres, e bendito é o fruto do vosso ventre, Jesus.
4: Santa Maria, Mãe de Deus, rogai por nós, pecadores, agora e na hora de nossa morte. Amém.
3: Ave Maria, cheia de graça, o Senhor é convosco. Bendita sois vós entre as mulheres, e bendito é o fruto do vosso ventre, Jesus.
4: Santa Maria, Mãe de Deus, rogai por nós, pecadores, agora e na hora de nossa morte. Amém.
3: Ave Maria, cheia de graça, o Senhor é convosco. Bendita sois vós entre as mulheres, e bendito é o fruto do vosso ventre, Jesus.
4: Santa Maria, Mãe de Deus, rogai por nós, pecadores, agora e na hora de nossa morte. Amém.
3: Ave Maria, cheia de graça, o Senhor é convosco. Bendita sois vós entre as mulheres, e bendito é o fruto do vosso ventre, Jesus.
4: Santa Maria, Mãe de Deus, rogai por nós, pecadores, agora e na hora de nossa morte. Amém.
3: Ave Maria, cheia de graça, o Senhor é convosco. Bendita sois vós entre as mulheres, e bendito é o fruto do vosso ventre, Jesus.
4: Santa Maria, Mãe de Deus, rogai por nós, pecadores, agora e na hora de nossa morte. Amém.
3: Glória ao Pai, ao Filho e ao Espírito Santo.
4: Como era no princípio, agora e sempre. Amém.
3: Ó meu Jesus,
4: perdoai-nos, livrai-nos do fogo do inferno, levai as almas todas para o céu, e socorrei principalmente os que mais precisarem da vossa infinita misericórdia.
3: São Geraldo Magela,
4: rogai por nós.
3: Santo Afonso Maria de Ligório,
4: rogai por nós. Rezemos pela perseverança. Rezemos para que a Mãe de Deus nos dê a graça da perseverança, que sejamos perseverantes no seguimento do seu Filho Jesus Cristo. Pedimos a graça perseverança rezando. Salve Rainha, Mãe da Misericórdia, vida, doçura e esperança nossa, salve. A vós brandamos, degredados filhos de Eva, a vós suspiramos, gemendo e choramos neste vale de lágrimas, e após a advogada nossa, esses vossos olhos misericordiosos a nós volveis, e depois desse desterro, mostrai-nos Jesus, bendito é o fruto do vosso ventre, ó clemente, ó piedosa, ó doce sempre Virgem Maria. Rogai por nós, Santa Mãe de Deus,
5: para que sejamos dignos das promessas de Cristo. Amém.
4: Rezemos a oração vocacional, pedindo e suplicando que o Senhor continue enviando operários para a sua messe. Juntos rezemos.
6: Jesus, Mestre Divino, e chamaste os apóstolos para vos seguirem, continuai a passar pelos nossos caminhos, pelas nossas famílias, pelas nossas escolas, e continuai a repetir o convite a muitos de nossos jovens. Dai coragem às pessoas convidadas, dai forças para que vos sejam fiéis, como apóstolos leigos, como sacerdotes, como religiosos e religiosas, para o bem do povo de

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2: Renovemos a nossa consagração a Deus por intercessão de Maria, mãe das vocações, grande promotora vocacional, que ela nos ajude a descobrir a nossa vocação na igreja e alcance a perseverança para todos os que já deram o seu sim. Rezemos. Ó Maria Santíssima, pelos méritos de nosso Senhor Jesus Cristo, em vossa querida imagem de Aparecida, espalhais inúmeros benefícios sobre todo o Brasil. Eu, embora indigno de pertencer ao número de vossos filhos e filhas, mas cheio do desejo de participar dos benefícios de vossa misericórdia, prostrado aos vossos pés, consagro-vos o meu entendimento, para que sempre pense no amor que mereceis. Consagro-vos a minha língua, para que sempre vos louve e propague a vossa devoção. Consagro-vos o meu coração, para que depois de Deus vos ame sobre todas as coisas. Recebei-me, ó Rainha incomparável, vós que o Cristo crucificado deu-nos por mãe, no ditoso número de vossos filhos e filhas. Acolhei-me debaixo de vossa proteção, socorrei-me em todas as minhas necessidades, espirituais e temporais, sobretudo na hora da minha morte. Abençoai-me, ó celestial cooperadora, e com vossa poderosa intercessão, fortalecei-me em minha fraqueza, a fim de que, servindo-vos fielmente nesta vida, possa louvar-vos, amar-vos e dar-vos graças no céu por toda a eternidade. Assim seja. Amém.

0: Senhor esteja convosco.
1: Ele está no meio de nós.
0: Pela intercessão dos santos anjos da guarda, pela intercessão de Nossa Senhora Aparecida, a mãe, a rainha, a padroeira do povo brasileiro, abençoe-vos o Deus Todo-Poderoso, Pai, Filho, Espírito Santo.
2: Amém. Muito bem. Obrigado, Padre Luiz Almir, pela sua presença.
0: Obrigado pela oportunidade de estar rezando novamente com o povo de Deus, o Santo Terço.
2: Amém. Obrigado, meninos. Deus abençoe vocês.
3: Obrigado, obrigado.
2: Deus ilumine a caminhada e a vocação de vocês.
3: Amém.
2: Amém. A você que nos acompanhou, nosso muito obrigado pela sua presença, pelo seu carinho e pelo seu acolhimento. Louvado seja nosso Senhor Jesus Cristo, para sempre seja louvado. Com as imagens de Ana Gabriela, fiquem com Deus e com as bênçãos da Mãe Aparecida.

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23: 11:08, horário de Brasília.
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0: programação com a Mãe Aparecida. Estamos de volta aqui pela Rede Aparecida de Rádio. Muito obrigado pela sua presença, muito obrigado pelo seu carinho, pelo seu acolhimento, viu? Tô rezando por você e com você. Bem-vindo, bem-vinda, bendito seja Deus pela sua participação aqui conosco no programa com a Mãe Aparecida. O texto terminou, mas a nossa missão continua. Continuamos juntos, tá bom, meu irmão? Claro, rezo por você e com você, por sua família, por sua vida e por todas as intenções que estão aí no seu coração. Muito obrigado mesmo pelo seu carinho, muito obrigado pela sua presença, muito obrigado pela sua sintonia. Bom, WhatsApp disponível, como eu disse, DDD 12 3104 1043. Deixa eu mandar um abraço aqui para quem está conosco, rezando e celebrando com a gente lá em Cariacica, no Espírito Santo. É a Gabriele dos Santos Nascimento. Boa noite, Gabriele. Estamos em oração por sua família, que Nossa Senhora Aparecida abençoe você e toda a tua casa, tá bom? Tô rezando por você. As mãos da Mãe Aparecida estão cuidando do seu coração. Conte comigo e com as minhas orações também. Com alegria, eu rezo aqui pelas intenções da Maria Aparecida Francisco de Campinas, aqui no estado de São Paulo. Tudo bem, querida? Muito boa noite para você, viu? Seja bem-vinda. Tô rezando por você e conta comigo com as minhas orações também. A Maria e o Aparecido estão conosco. Boa noite, Evandro. Sou Márcia Maria de São José dos Campos. Ô, Márcia, tudo bem? Boa noite, viu? Deus abençoe você, que Nossa Senhora lhe cubra com o seu manto sagrado também. Que a Mãe de Deus lhe proteja e lhe abençoe. Obrigado pela presença, obrigado pelo carinho, obrigado pela sintonia. Bom, vamos lá. 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Você também é convidado para viver esta experiência de quem pertence, sustenta e cuida da casa de Nossa Senhora, viu? Ajudando a transformar vidas. Para participar é muito simples. Basta acessar a 12.com/família dos devotos, então ligar para o 0300-210-1210. O cartão do devoto é o cartão de quem pertence. Para você que está na sintonia da Rádio Aparecida, sejam todos muito bem-vindos. Que Nossa Senhora continue cuidando e conduzindo sua vida ao coração de Jesus. Deus te abençoe. 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
2: Maria é nosso modelo de fé, coragem e compromisso com Deus. Ela disse um sim tão convicto que abriu caminho para o Salvador da humanidade. Um sim radical e disponível. Não há como não admirarmos esta mulher. Sim, amamos Nossa Senhora. Amamos a Mãe Aparecida, padroeira do Brasil, e não há como ficarmos alheios a este exemplo de fé, daquela que é chamada a estrela da evangelização. E se aos pés da cruz Jesus nos deu Maria por mãe, eis aí tua mãe, é porque sabia para qual berço ela nos levaria. Ela é nosso porto seguro que nos leva ao melhor lugar, o coração do seu filho. Roga por nós, ó Mãe, Mãe Aparecida.

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1: Olá, boa noite para você que acompanha o programa Com a Mãe Aparecida aqui no quadro Igreja em Comunhão. Hoje, dia 12 de outubro, dia da Rainha e Padroeira do Brasil, trazemos à tona a reflexão sobre a pequenina imagem milagrosa que foi encontrada em 1717 pelos pescadores João Alves, Felipe Pedroso e Domingos Garcia no Rio Paraíba do Sul. A imagem de terracota com 36 centímetros veio para os pescadores em dois pedaços, primeiro o corpo e depois a cabeça. O primeiro milagre aconteceu no mesmo dia em que foi achada pelos pescadores. Eles tinham que conseguir peixes para oferecer um banquete ao conde de Assumar, governador da província de São Paulo e Minas Gerais, que passaria pela região de Guaratinguetá. Um dos temas que traz destaque também neste dia é a simplicidade destes pescadores e o cuidado com a vida que está presente na história de Nossa Senhora Aparecida desde o início. Ao longo da novena da Padroeira, nos últimos 9 dias, uma série de temas foi refletido a respeito do tema central deste ano, com Maria em comunidade, conhecer e praticar a palavra. Um dos destaques foi a preocupação com a vida em todas as suas fases e o cuidado com a criação, como destaca a Fernanda Prato.
2: Francisco escreveu em 2015 a encíclica Laudato Si, expressão tomada do Cântico das Criaturas de São Francisco. É um convite a bendizer a Deus pela beleza da criação. Nele, o pontífice nos convoca a uma conversão ecológica e afirma que Maria nos ensina a tomar atitudes pessoais e comunitárias em relação à criação ameaçada e acrescenta que Maria sente no seu coração a dor diante da situação de exploração dos pobres, dos excluídos e do meio ambiente. O exemplo de Maria é um apelo sobre a importância do cuidado com a casa comum. Rochelle Koralewski, que atua na área de mobilização e campanhas do movimento Laudato Si, destaca que esse zelo significa respeitar a diversidade da criação.
3: A casa comum, ela é o planeta, esse lar que compartilhamos com todas as formas de vida. Então, para nós, seguidores, seguidoras de Jesus, a casa comum é a criação de Deus, que é percebida como um dom que exige muito cuidado e muita responsabilidade. Então, a palavra casa, ela expressa esse acolhimento e as condições que a gente precisa para viver. E a palavra comum lembra que compartilhamos essas condições. Então, cuidar dessa casa é proteger a diversidade da criação e garantir que outras pessoas, agora, mas também no futuro, também possam viver com dignidade e consigam viver dentro dessa casa comum, né? O Papa Francisco lembrava muito sobre a importância de não só nos preocuparmos com o agora, mas que tipo de casa comum a gente quer deixar para as futuras gerações, né?
2: Cuidado com a casa comum também significa reconhecer histórias e o ser humano que existe por trás de cada compromisso assumido.
3: Aí esse cuidado, ele vai ganhando rostos, ele vai ganhando histórias, ele vai se materializando no nosso cotidiano. Então, quando a gente olha, por exemplo, para um rio que está contaminado, a gente enxerga quem depende daquela água.
2: Não faltam exemplos práticos de como podemos ser missionários. Na Arquidiocese de Manaus, o projeto Travessias foi criado em 2019 com o objetivo de sensibilizar os fiéis para o cuidado com a limpeza e o descarte correto de resíduos em grandes eventos, como destaca Marcela Amazonas, responsável pelo grupo de educadores ambientais.
4: Então, quando você monta um evento na nossa igreja, sempre tem a parte litúrgica, a parte de animação, de ornamentação. E agora, a partir desse projeto, a gente também clama para que tenha essa parte do cuidado. Como vamos deixar? Como vamos organizar os descartáveis? E destino dar aos descartáveis diante de uma sociedade que vive já mudanças climáticas e já estão como adaptações climáticas, e como entender que resíduo é uma oportunidade de emprego e renda.
2: A inclusão de educadores ambientais nas atividades da Arquidiocese representa uma perspectiva de responsabilidade ambiental e nos mostra que é possível ser missionário do Evangelho a partir do cuidado com a casa comum.
1: Outro tema que ganhou destaque ao longo dos últimos dias de reflexão foi o cuidado com a piedade popular, que que é uma expressão autêntica da fé e nasce do encontro com o Evangelho. Aqui em Aparecida, a troca de olhares dos devotos de Nossa Senhora com Maria demonstra gratidão e o cuidado. Ana Maria Reis.
5: É emoção demais, muito feliz mesmo, muito feliz. É muita coisa, né? Muita bênção, muitos milagres que a gente consegue na vida, né? Então a gente só tem que agradecer a ela, entendeu?
6: A religiosidade do povo brasileiro está no olhar piedoso, no gesto simples, no coração bondoso, na confiança e no sacrifício. A fé fica visível nos olhos marejados da Dona Maria Aparecida.
5: Eu sinto que ela fala comigo, eu sinto que eu falo com ela, entendeu? É assim que a gente comunica.
6: Expressamos a nossa fé de diferentes maneiras, seja pela linguagem verbal ou não verbal. A piedade popular nasce do encontro do evangelho com a vida, a cultura e a sensibilidade do povo.
7: É aquela coisa de mãe, de acolhida, né? Dela chegar pertinho da a gente se permite, ela dá um colinho pra gente, né? Então a gente se sente acolhida, a gente se sente acariciada, né? Então é uma emoção muito grande, não tem como não derramar lágrimas, né? A compulsão das lágrimas sem a gente, né, estando diante dela.
6: Aos pés da imagem original de Nossa Senhora, milhões de devotos sentem a ternura materna de Maria. E a poucos metros de distância, na Basílica, está no centro o seu filho Jesus. Sandra de Andrade veio de Santos demonstrar a sua gratidão pela cura num tratamento de câncer.
7: Graças a Deus nós temos essa nossa mãezinha aqui que abençoa o nosso Brasil e a gente está próxima dela e vir a imagem realmente nos remonta à fé. Sem a fé a gente não consegue nada e sem ela, que intercede por nós junto a Jesus, não seríamos nada, né? Ela sempre vai à frente, né? E temos que ter essa fé, que ela vai à frente abençoando tudo, abrindo os caminhos.
6: O Concílio Vaticano II reconhece que a piedade popular é ação do Espírito. O prefeito de igreja da Basílica, missionário redentorista, padre Ferdinando Mancílio, comenta que a expressão vem do coração.
8: Ele vem, por exemplo, acender a vela. Que sentido tem isso na sua alma? Claro, para ele está carregando de sentido, mas eu não sei exatamente o que é. Mas que é, externamente a gente diz, a plena confiança no Cristo como luz. Outro gesto de piedade, passar diante da imagem de Nossa Senhora. É alguém que é um sinal e que me diz sobre Deus, sobre o Cristo e sobre o sentido da minha vida. A sala das promessas. E a gente sabe, milagres acontecem, mas não é todo dia e toda hora e são casos muito especiais. Mas a graça de Deus acontece todo dia conosco.
6: O tópico da piedade popular está no capítulo 5 do documento das diretrizes gerais da ação evangelizadora da igreja de forma integrada à liturgia. O reitor da Basílica, padre Eduardo Catalfo, missionário redentorista, comenta essa demonstração bonita do povo de Deus.
9: Essas diretrizes mostram com muita beleza que a igreja é tenda de encontro e de missão. No Brasil e no mundo, os santuários assumem essa missão. No Brasil e no mundo, todo santuário é tenda de encontro e de missão. E aqui nós vivemos a partir da vivência dos sacramentos, a partir da vivência da fé, da palavra de Deus, nós expressamos a piedade popular. E essa característica aqui em Aparecida, ela é muito forte e muito bonita. Por quê? Porque nós vivemos a piedade popular com muita alegria, de uma maneira muito bonita, expressando sempre o nosso amor por Nossa Senhora, pela Mãe de Deus e nossa.
1: Ainda neste dia 12 de outubro, dedicado à Rainha e Padroeira do Brasil, o cardeal arcebispo de Porto Alegre, presidente da CNBB, Conferência Nacional dos Bispos do Brasil, Dom Jaime Spengler, deixou uma mensagem especial para o Dia da Padroeira do Brasil. Em entrevista à repórter da TV Aparecida, Camila Moraes, Dom Jaime destacou que neste dia 12 de outubro, o povo brasileiro se coloca aos pés de Nossa Senhora, com confiança, esperança e respeito.
10: Nesse dia 12, o nosso povo se coloca reverente aos pés de Nossa Senhora, a Aparecida, a Amanhecida. e faz isso com confiança, mas também com esperança e respeito. Esperança de que, irmanados, possamos colaborar para deixar o nosso Brasil um pouco melhor para as futuras gerações. Com respeito, porque é mãe, é mulher. E a tradição cristã e católica a reverencia de uma forma toda especial. E ela continua repetindo a todos nós aquilo que lá naquelas bodas de Caná ela dizia aos empregados de então: façam tudo o que meu filho vos disser. Nesse momento histórico em que o Brasil vive, é bom recordar essas palavras, retornar ao Evangelho, ter presente aquilo que o Filho amado tem a nos dizer hoje da história. Oxalá, em celebrando a data, possamos participar, por assim dizer, daquilo que ela representa para nós: solidariedade, atenção, cuidado, num espírito de oração.
1: José Eduardo para a Rede Aparecida de Rádio e Signes Brasil.
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9: 11:30, horário de Brasília.
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9: De volta aqui na programação com a Mãe Aparecida, de volta na rede Aparecida de Rádio. Deixa eu mandar um abraço aqui para a Iracema Pisani de Guaratinguetá. A Iracema, boa noite, tudo bem? Bem-vinda. Obrigado pela presença, viu? E também o carinho do seu acolhimento, que Deus continue te abençoando. O Zé do Carrinho do Pinhal, lá em Dom Viçoso, Minas Gerais. Ô Zé, tudo bem? Bem-vindo, meu amigo, obrigado, viu? Ele pede orações por ele, pela esposa Lourdes e também pelos filhos Maicon e Leila. E a todos os ouvintes, valeu Zé, um abraço para você, meu querido. Deus te abençoe e proteja, viu? Estamos em oração por você. Com alegria, eu acolho aqui o Paulo Roberto Oliveira, de Santa Rita de Jacutinga, Minas Gerais, está com a gente. Boa noite, meu irmão, Deus abençoe. Meu amigo Haroldo Cruz, de Virgínia, Minas Gerais, tudo bem, Haroldo? Seja bem-vindo, meu querido, obrigado, viu? Um grande abraço para você, que Deus seja louvado pela sua presença, que Nossa Senhora da Conceição Aparecida ilumine sua vida, seu coração e sua história. Conta comigo, meu querido, tô rezando por você, tá bom? E por suas intenções também. Valeu, irmão, um grande abraço. E o Paulo Roberto Gomes, de Valença, no estado do Rio de Janeiro. Boa noite, Paulo Roberto, meu amigo, bem-vindo. Um grande abraço, que Deus continue te abençoando e te protegendo, viu? Tô rezando por você e tô rezando com você. Conte comigo e com as minhas orações. Bendito seja Deus pela sua presença. E você que tá aí, quer participar? Fica à vontade. DDD 12-3104-1043. 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
1: A paz esteja com você. Temos a alegria de viver mais uma vez a festa de nossa mãe, rainha e padroeira do Brasil, Nossa Senhora da Conceição Aparecida. É uma devoção que marca a nossa história de uma maneira tão extraordinária. Só no céu nós poderemos ver quantas graças e bênçãos sobre a vida de nosso país, das pessoas, Maria realizou. Muito mais do que milagres, foi exatamente uma conversão mais profunda. Celebrar a festa de Nossa Senhora, com qualquer título que ela tem, sempre vai revelar a presença de Deus na vida de Maria com todos os dons. E Nossa Senhora Aparecida tem essa expressão específica. Ela não apareceu, mas usou de um acontecimento tão humilde, tão simples, para se revelar, manifestando como ela sempre está presente no meio de nós. Por isso, é preciso ter fé para ver que a festa de Nossa Senhora Aparecida não é apenas uma lembrança, uma devoção, mas é um convite para a gente conhecer mais Maria, para aprender com ela a fazer tudo que Jesus ensinou. E sabendo que o perfil mariano da Igreja, ou seja, esse aspecto fundamental da nossa vida cristã, vai nos conduzir sempre a Jesus. A festa de Nossa Senhora da Conceição Aparecida pode ser oportunidade para todos nós conhecermos mais Maria e aprender com ela a sermos verdadeiros filhos de Deus, sendo filhos dela também pela fé. Desejo de coração que a festa de Nossa Senhora da Conceição Aparecida seja para todos nós um momento de conversão, de santificação, de profundidade no caminho da fé. Que todas as realidades manifestadas por Deus através de Maria ao longo dos séculos gravem em nosso coração o fundamento de toda a nossa vida: amar a Deus sobre todas as coisas e o próximo como a si mesmo. Que a festa de Nossa Senhora da Conceição Aparecida abençoe a cada um de nós através de atitudes que devemos fazer, buscando sempre mais conviver como irmãos e irmãs, como filhos de Maria. E que através de nós também apareça para o mundo o sinal do amor de Deus através do nosso testemunho de vida missionário. Este mês de outubro é o mês missionário, para lembrar que todos nós somos enviados por Deus para testemunhar o Evangelho. Que assim seja, sob a proteção de Maria, nossa mãe, cresçamos cada vez na fé, na esperança e no amor.
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1: Para Jesus, a criancinha é o protótipo do verdadeiro discípulo. Com efeito, as crianças são os pequeninos do reino, os simples aos quais se proclama o evangelho, não no sentido literal, mas enquanto as disposições dos que têm de receber o evangelho devam ser semelhantes à simplicidade e receptividade das crianças. Diz Jesus Cristo que é preciso fazer-se como crianças para poder entrar no reino dos céus, e fazer-se como criança não é outra coisa senão chegar a conseguir as virtudes que caracterizam as crianças: a inocência, a simplicidade de coração, a sinceridade e a docilidade.

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2: Missão cumprida. Ponto final na primeira parte do programa com a Mãe Aparecida. Eu tô ficando por aqui, deixo você agora na companhia de Eduardo José, que as bênçãos de Nossa Senhora Aparecida continue alcançando e conduzindo você até o coração de Jesus. Boa noite, Eduardo.
3: Boa noite, Bruno. Tudo certinho, meu irmão?
2: Tudo bem, graças a Deus.
3: Graças a Deus. Prontinhos para mais uma madrugada com a Mãe Aparecida. Caminhada de fé, de esperança, como você bem disse, pedindo sempre que a mãe continue cuidando de cada um de nós, nos orientando, nos levando sempre àquele que é o nosso Redentor e Salvador, o Senhor Jesus. E vamos nessa caminhada até às 5 da manhã, com o Santo Terço às 4 da manhã, e você, nosso convidado a rezar conosco, começando um dia de oração.
2: Amém. Que Deus abençoe você, viu? Sua madrugada.
3: Amém, meu querido.
2: Sua caminhada.
3: Amém.
2: E que Nossa Senhora Aparecida lhe cubra com o seu manto sagrado. Ainda é dia de Nossa Senhora, né?
3: Opa.
2: Então, que ela esteja presente em nossa vida.
3: Amém.
2: Nos conduza.
3: Amém, meu irmão. Igualmente a você, a sua família, a todos aqueles que estiveram conosco nesse dia de hoje e vão estar sempre conosco, sempre com a mãe, cuidando de cada um de nós. Bom descanso para você.
2: Amém. Valeu.
3: Durma, descanse e amanhã tem mais, se Deus quiser.
2: Tem mais, com certeza. Beleza, Du? Grande abraço.
3: Vai, fica com Deus, Deus, irmão.
2: Aí, você que fica na companhia de Eduardo José, fiquem com Deus e com as bênçãos da Mãe Aparecida. Música.

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16: Meia-noite, bom dia.
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16: Com a Mãe Aparecida, Rede Aparecida de Rádio, uma ótima e abençoada madrugada, madrugada de um novo dia. A você, meu irmão, a você, minha irmã, obrigado pela sua companhia a partir de agora. Vocês que estiveram na companhia de Evandro Brum, continue conosco, vamos juntos nessa caminhada de fé, de esperança, amor, paz, força e coragem para mais um dia, com as bênçãos do Senhor Jesus, a proteção e a intercessão de nossa mãezinha querida, a Senhora Aparecida. Eu, Eduardo José, fico com vocês até às 5 da manhã, convidando-os todos a rezarem conosco o Santo Terço às 4 da manhã, o Santo Terço Mariano. E você, meu irmão, minha irmã, que já está rezando conosco desde às 8 da noite, obrigado, viu, pela sua companhia. Você que está na sua casa e no seu cantinho de oração, os irmãos queridos que estão já na luta, cumprindo a sua missão, trabalhando e rezando conosco em mais uma madrugada com a Mãe Aparecida. E aos irmãos que estão pelas estradas do Brasil, irmãos que estiveram aqui conosco celebrando nossa rainha e padroeira do Brasil, a Senhora Aparecida, e agora estão retornando às suas casas, retornando com o coração repleto de esperança, com fé, com muito amor, com o coração renovado, com a vida renovada. Obrigado a todos vocês que nos ouvem através do aplicativo Aparecida, do portal a12.com/rádio Aparecida, ou através de uma das nossas emissoras, rádios que integram a rede Aparecida de rádio, espalhadas por todo o nosso Brasil. Como é bom tê-los aqui junto a nós, na casa da mãe, porque é muito bom estar aqui na casa da Mãe Aparecida. 12:03, 3104-1043 é o nosso WhatsApp para você enviar a sua mensagem de fé, de amor, paz e esperança. Para você enviar também as suas intenções para rezarmos juntos, rezar por você e com você às 4 horas da manhã. 3104-1043 é o nosso WhatsApp. Reze conosco. A produção do Com a Mãe Aparecida é de Marcos Tiago, a coordenação de Paula Castro, a direção do padre Vanderlei Souza, missionário redentorista. E hoje nós já estamos vivendo o dia 13 de outubro de 2026, terça-feira da Graça de Deus. E hoje a Santa Mãe Igreja celebra, faz memória a Santo Eduardo. Santo Eduardo, rogai por todos nós. Obrigado a você que nos acolhe, obrigado a você, meu irmão, que reza conosco, com a Mãe Aparecida. Padre Vanderlei Souza está chegando com esse nosso momento de evangelização, de reflexão, com os ponteiros apontam para o infinito.

0: concebeu do Espírito Santo. Ave Maria, cheia de graça, o Senhor é convosco. Bendita sois vós entre as mulheres, e bendito é o fruto do vosso ventre, Jesus. Santa Maria, Mãe de Deus, rogai por nós, pecadores, agora e na hora da nossa morte. Amém. Rogai por nós, Santa Mãe de Deus, para que sejamos dignos das promessas de Cristo. Oremos, infundi, Senhor, vos rogamos, a vossa graça em nossos corações, para que nós que conhecemos pela anunciação do anjo a encarnação de Jesus Cristo, vosso Filho, cheguemos por sua paixão e morte de cruz a glória da ressurreição. Pelo mesmo Cristo nosso Senhor. Amém.
1: Meu querido e minha querida, nesse momento em que rezamos com o Padre Vitor Coelho de Almeida, um dia após os festejos de Nossa Senhora Aparecida, Rainha e Padroeira do Brasil, vamos trazer uma reflexão aqui de São Columbano, abade do século VI. Ele faz uma leitura sobre a presença da graça de Deus no templo, que somos nós, quando chamados à vida de comprometimento com o Senhor. Diz o santo: que felizes, que ditosos aqueles servos que o Senhor, ao voltar, encontrar vigilantes. Preciosa vigília pela qual se mantém alerta para Deus, Criador do Universo, que tudo penetra e tudo supera. Quem me dera serem tais os méritos que minha lâmpada estivesse sempre acesa à noite no templo de meu Senhor, para iluminar todos os que entram na casa de meu Deus? Senhor, concede-me, eu te rogo, em nome de Jesus Cristo, teu Filho e meu Senhor, aquela caridade que não conhece ocaso, a fim de que minha lâmpada possa acender-se e jamais se apagar, que arda em mim, ilumine os outros. Que tu, Cristo Dulcíssimo, Salvador nosso, acenda nossas lâmpadas, de modo a refulgirem para sempre em teu templo, receberem perene luz de ti, que és a luz eterna para iluminar nossas trevas e afugentar de nós as trevas do mundo. Entrega-me, rogo-te, meu Jesus, tua luz à minha candeia, para que por esta luz se manifeste em mim o santo dos santos que tu possuis. Ali, entrando pelos umbrais de teu templo magnífico, e onde somente e sem cessar eu te veja, te contemple e te deseje, esteja eu apenas diante de ti, amando-te, e em face de ti minha lâmpada sempre resplendida se abrase. Suplico-te, Senhor, tenhas condescendência de te mostrares a nós que batemos à tua porta, para que, conhecendo-te, só a ti amemos, só a ti desejemos, só em ti meditemos dia e noite, sempre pensemos em ti. Inspira-nos, Senhor, tanto amor por ti, quanto é justo que sejas, ó Deus amado e querido. Que tudo se realize em nós, ao menos em parte, por teu dom. Senhor nosso Jesus Cristo, a tua glória resplandeça em nós e extinga em nós, conforme a tua palavra, as muitas águas que não podem resistir à tua água pura. Amém.

tempo semear. 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Meia-noite, 15 minutos, 15 minutos de um novo dia. Agradecendo ao nosso Pai por mais um dia que Ele nos concede, por todos os bens que Ele nos dá todos os dias em nossa vida, pedindo sempre a intercessão de nossa mãe, a mãe da esperança, a mãe da alegria, a mãe da boa nova, a Senhora Aparecida. O nosso momento de oração hoje, com o primeiro dia do tríduo a São Geraldo. Querido irmão e querida irmã, ouvintes da Rádio Aparecida e Rede Aparecida de Rádio, iniciamos hoje com muita fé e confiança um tríduo oracional dedicado a São Geraldo Magela.

0: conhecer um pouco mais sobre a vida de São Geraldo, buscando praticar as suas virtudes e seus ensinamentos para agradar a Deus, ajudar os que precisam e estender a mão aos mais necessitados.
1: Geraldo nasceu em 1726, na cidadezinha de Muro Lucano, no sul da Itália. Sua mãe, Benedetta, foi uma bênção para ele, pois ensinou-lhe um imenso amor de Deus que não conhece limites.
2: Seu pai faleceu quando ele tinha 14 anos. Por isso, tornou-se aprendiz na alfaiataria da cidade, onde era maltratado e agredido pelo patrão. Passados 4 anos de aprendizado, quando já poderia montar sua própria alfaiataria, resolveu trabalhar como empregado do bispo de Lacedônia, onde ficou por 3 anos.
1: No ano de 1745, aos 19 anos, voltou para Muro Lucano, onde montou sua própria alfaiataria. Seu negócio prosperou, mas ele não se preocupou em ajuntar dinheiro. Sempre que podia, dava tudo para os outros, guardando só o que era necessário para sua mãe e suas irmãs. Ele usava do que tinha para ajudar os pobres ou para rezar missas pelas almas do purgatório.
2: A história sobre sua infância e juventude destaca sua generosidade com os pobres. Geraldo costumava repartir aquilo que possuía com as pessoas necessitadas, demonstrando desde cedo uma preocupação especial pelos que sofriam.
1: Sua infância foi, portanto, marcada pela fé recebida da família, pela devoção a Nossa Senhora, pelo trabalho, pela simplicidade e pela caridade. Esses valores seriam fundamentais para sua futura vocação religiosa e para sua vida como irmão redentorista.
0: Agora que ouvimos sobre a infância e juventude de São Geraldo, peçamos a sua intercessão junto de Deus. Quem rezará conosco a oração deste primeiro dia de nosso tríduo é o missionário redentorista Irmão Viveiros.
3: São Geraldo Magela, servo humilde e fiel de Deus, que encontraste na simplicidade, na oração e na caridade o caminho para viver plenamente a tua vocação. Olha com bondade para nós e apresenta ao Senhor as nossas súplicas. Intercede por todos aqueles que hoje recorrem à tua proteção. Acompanha as famílias que enfrentam dificuldades, conforta os que estão sofrendo, fortalece os que perderam a esperança e ajuda-nos a confiar sempre na misericórdia de Deus. São Geraldo, ensina-nos a viver com um coração simples, a servir sem buscar reconhecimento e a fazer o bem com amor e generosidade. Protege-nos dos perigos, livra-nos de todo o mal e conduz nossos passos pelo caminho da fé. Apresenta a Jesus nossas necessidades e pede a Ele as graças de que tanto precisamos, se forem para nossa salvação e para o nosso bem. São Geraldo Magela, rogai por nós, pelas nossas famílias e por todas as mães e gestantes que hoje necessitam de uma bênção especial. Amém.
0: Obrigado a você que rezou conosco neste primeiro dia do nosso tríduo oracional dedicado a São Geraldo Magela. Amanhã vamos conhecer um pouco mais sobre a sua história de vida e vocação religiosa. Até lá.

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8: 12:30, bom dia.
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8: Com a Mãe Aparecida, Rede Aparecida de Rádio, 3104-1043 é o nosso WhatsApp para você participar conosco, rezar com a gente logo mais às 4 da manhã, louvando e agradecendo ao nosso bom Deus por tudo na sua vida. 3104-1043. Mandando um abraço aos nossos irmãos que participam conosco, a dona Vera Cavalcante rezando com a gente, pedindo por ela, pela família, louvando e agradecendo a Deus por tudo. Quem reza conosco também, o Marconi Queiroz. Glória a Deus, Deus abençoe sempre. Amém, meu irmão. Louvando e agradecendo também o Rubinho e a Margarete, rezando conosco, louvando e agradecendo em São José do Rio Preto, pela Rádio Interativa FM, rezando conosco, rezando, pedindo as bênçãos da Mãe Aparecida por eles e por toda a família, né, Rubinho? Rubinho e a Margarete. A Val Souza, em Jacobina, na Bahia, rezando conosco também, louvando e agradecendo a Deus por tudo. A Val Souza, sempre ligadinha e pedindo sempre a proteção e as bênçãos da Mãe Aparecida na vida dela e de toda a família. 12:32.
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8: Pablo Soares chegando.
10: Salmo 118. Senhor, que desça sobre mim a vossa graça.
11: Senhor, que desça sobre mim a vossa graça.
10: Senhor, que desça sobre mim a vossa graça e a vossa salvação que me prometestes.
11: Senhor, que desça sobre mim a vossa graça.
10: Não retireis vossa verdade dos meus lábios, pois eu confio em vossos justos julgamentos.
11: Senhor, que desça sobre mim a vossa graça.
10: Cumprirei constantemente a vossa lei, para sempre, eternamente a cumprirei.
11: Senhor, que desça sobre mim a vossa graça.

0: amplo e agradável meu caminho, porque busco e pesquiso as vossas ordens.
1: Senhor, que desça sobre mim a vossa graça.
0: Muito me alegro com os vossos mandamentos, que eu amo, amo tanto, mais que tudo.
1: Senhor, que desça sobre mim a vossa graça.
0: Elevarei as minhas mãos para louvar-vos e com prazer meditarei vossa vontade. Senhor, que desça sobre mim a vossa graça.
1: Senhor, que desça sobre mim a vossa graça.

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1: Nesta terça-feira, quero louvar e agradecer a Deus por você que reza comigo esta oração de hoje. De maneira especial, lembro nesta oração os aniversariantes de hoje: o Vitor de Sorocaba, o Dorival de Piracicaba e o Marcelo, aqui de Campinas. Iniciemos esta oração invocando a Santíssima Trindade. Em nome do Pai, do Filho e do Espírito Santo. Amém. Senhor nosso Deus, nosso Pai, nós cremos em vós, nós esperamos em vós, nós vos amamos, nós vos agradecemos este dia e vos damos graças porque estamos com vida. Oferecemos este dia ao Senhor com todas as nossas alegrias e sofrimentos, com todos os nossos trabalhos e divertimentos. Guardai-nos do pecado e fazei de nós instrumentos de vossa paz e do vosso amor. Ajudai-nos a observar vossos santos mandamentos. Amém. Terça-feira, dia 13 de outubro, o trecho do Evangelho de hoje é escrito por Lucas, capítulo 11, versículos de 37 a 41. Anúncio do Evangelho de Jesus Cristo segundo Lucas. Naquele tempo, enquanto Jesus falava, um fariseu convidou-o para jantar com ele. Jesus entrou e pôs-se à mesa. O fariseu ficou admirado ao ver que Jesus não tivesse lavado as mãos antes da refeição. O Senhor disse ao fariseu: vós, fariseus, limpais o copo e o prato por fora, mas o vosso interior está cheio de roubos e maldades. Insensatos, aquele que fez o exterior não fez também o interior? Antes, dai esmola do que vós possuís, e tudo ficará puro para vós. Palavra da salvação. Os fariseus eram totalmente apegados aos formalismos religiosos e preocupavam-se apenas com a pureza ritual, ou seja, a pureza externa, enquanto negligenciavam a pureza verdadeira, aquela que brota do interior de cada ser humano. Jesus os confronta para mostrar-lhes o que realmente importa para Deus Pai. Não são as abluções que nos tornam puros ou impuros, mas nossas intenções. Para mostrar concretamente o que isso significa, Jesus dá um exemplo bem claro: a esmola. Que valor tem o lavar-se e purificar-se exteriormente antes de um banquete, se somos incapazes de partilhar um pouco daquela comida servida com um irmão que passa fome? Que sentido tem falar de amor e louvor a Deus se somos insensíveis à dor e à pobreza de tantas pessoas que às vezes está bem próximo de nós? Questionamentos que nos devem fazer refletir muito hoje sobre o modo como vivemos a nossa fé e, sobretudo, a caridade. Vamos pedir hoje a bênção para os animais, lembrando que eles são criaturas de Deus e participam das vicissitudes do ser humano e estão ligados à sua vida. O próprio Deus, que expande os seus benefícios sobre todos os seres vivos, não raro faz uso da ajuda dos animais e até mesmo da imagem deles, para de alguma maneira significar os dons da salvação. Animais são salvos das águas do dilúvio na arca e, depois do dilúvio, são de certo modo associados à aliança feita com Noé. O cordeiro pascal recorda a imolação pascal e a libertação da escravidão do Egito. Um grande peixe salva Jonas. Animais são associados à penitência do ser humano e, juntamente com todas as criaturas, participam da redenção de Cristo. Invocando, portanto, a bênção de Deus sobre os animais, louvemos o próprio Criador de todas as coisas. Demos graças a Ele por ter elevado o ser humano acima de todas as criaturas e peçamos também que nos ajude a reconhecer nossa dignidade de ser humano e a caminhar sempre em seu amor. Oremos. Ó Deus, Criador e doador de todos os bens, que tudo fizestes com sabedoria e desses ao ser humano, criado à vossa semelhança, o domínio sobre todos os animais. Nós vos pedimos que, mediante vossa bênção, estendais sobre esses animais a vossa mão e concedei que eles sejam bem cuidados em todas as suas necessidades. Por Cristo, vosso Filho e nosso Senhor, na unidade do Espírito Santo. Amém. Deus, na sua bondade infinita, criou o ser humano e deu aos que creem em seu Filho ressuscitado a esperança da ressurreição. Dê também a você hoje toda a consolação e bênção. O Senhor esteja convosco, Ele está no meio de nós. Pela intercessão de São Francisco de Assis, desça sobre você, sobre a sua família, sobre as suas intenções e trabalho, a bênção do Deus Todo-Poderoso. Pai, Filho e Espírito Santo. Amém. O abraço de hoje vai para a Neide de Campinas, Úrsula de São Paulo, a Cecília também de São Paulo. Um abraço para o Buiú de Avaré, a Daniela, Lorenzo e Hernani de Cachoeira do Itapemirim. Um abraço para a Aline e para o Nicolas de Mairiporã. Sou o padre Edmilson Moraes, salesiano de Dom Bosco e moro atualmente em Campinas, no estado de São Paulo, no Colégio Liceu Salesiano Nossa Senhora Auxiliadora. Que Deus continue abençoando sua saúde e suas intenções. Abraço e até mais.
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0: Mestres Gislaine Cantini, Mãe Maria. Meia-noite, 48 minutos, com a Mãe Aparecida, Rede Aparecida de Rádio Música Fé. 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
0: Missionário redentorista Padre Rubens Gomes de Carvalho.
2: Uma vez mais juntos, unidos aqui para crescermos na fé e entendermos melhor o significado dos gestos litúrgicos e dos sacramentos na vida do cristão, na vida da pessoa humana. E nós estamos descobrindo devagarzinho o significado, o sentido da Santa Missa. Nos últimos encontros, nós vimos então que fomos ajudados a descobrir e viver a Santa Missa no dia a dia. A missa não termina com a bênção. Aí que começa a nossa missão. A missão de celebrar aquilo que a missa significou para nós. Jesus dando a vida por nós. A Santa Missa é a celebração da paixão, morte e ressurreição de Jesus. E nos alimentamos do perdão de Deus, da palavra de Deus, das necessidades da comunidade por quem rezamos, comungamos o corpo e o sangue do Senhor para também sermos uma presença de um corpo amoroso no meio da comunidade e da sociedade, ajudando as pessoas a descobrirem, pela nossa atitude cristã, descobrirem em nós o jeito de ser de Jesus. Nós então celebramos na comunidade dominical, na Santa Missa, a paixão, morte e ressurreição de Jesus. E ali na Santa Missa, nós recebendo o corpo e o sangue de Jesus, o corpo entregue e doado, o sangue derramado por nós, que significa então a morte plena de Jesus em nosso favor, nós então nos preparamos também para a ressurreição de Jesus em nós. E assim nós procuramos ser alimentados pelo Cristo ressuscitado, vivo no corpo e no sangue dele, nós também sejamos esse alimento para a comunidade. E assim então, nós ressuscitados com Jesus, nós então procuramos viver uma vida nova, buscando fazer sempre a vontade do Pai, como Jesus Cristo fez, por amor a nós e por amor ao Pai. O que celebramos, vivenciamos na missa, isso nos compromete como discípulos de Jesus e nos fortalece para dinamizar a nossa vida, para testemunhar o amor de Jesus como cristãos conscientes na sociedade. Testemunho de Jesus na sociedade, na família, no trabalho, no lazer e nos relacionamentos com o povo e com a justiça e a defesa dos excluídos. Fazer memória de Cristo, procurando ser como ele, fiel à palavra, a doação que Jesus fez, aprendemos com ele e procuramos dar então o nosso próprio sangue, a nossa própria vida, em favor dos irmãos. Testemunhos de Jesus. Encerramos o nosso último encontro dando atenção ao canto do saudoso missionário redentorista Padre Hélio Ataíde, a Eucaristia, a missa da qual participamos na comunidade, na igreja, na capela, ela se encerra liturgicamente como rito com a bênção final do sacerdote. E abençoados para que o fruto da Eucaristia de Jesus seja continuado por nós que dela, da Santa Missa, participamos no mundo, na sociedade, na família e etc. Fazendo então memória de Cristo, nós então retiramos-nos no final da Santa Missa e nos retiramos do rito sacramental com as bênçãos, mas continuamos a nossa missão, a missão de cristãos, continuadores da missão de Jesus, com nossos atos, provando nosso amor a Deus, pelo amor ao próximo e necessitados, proclamando a vida de todos, transformando a vida de todos. A Eucaristia não é simplesmente um gesto, uma celebração de piedade, piedosa, devocional. A Santa Missa é o mistério pascal, a vida, a paixão, a morte de Jesus Cristo. Isso acontece para a nossa redenção. E nós participamos também desse jeito de ser de Jesus. Por isso nos alimentamos de todas essas ações que vimos agora sobre a Santa Missa. Não somos nós que transformamos Jesus Cristo em nós, como fazemos com os outros. Alimentos que formamos, mas é Jesus Cristo que nos transforma nele, nos diz Santo Agostinho. Olha que interessante. Santa Missa. Não somos nós que transformamos Jesus Cristo em nós, como fizemos com os outros alimentos que tomamos. Mas é Jesus Cristo que nos transforma nele, para a gente ser a presença dele na comunidade, nos ensina Santo Agostinho. A Sacrosanto Concílio, um documento da Igreja do Vaticano II sobre a liturgia, no número 47 da Sacrosanto Concílio, diz o seguinte: o nosso Salvador instituiu na última ceia, na noite em que foi entregue, instituiu o sacrifício eucarístico do seu corpo e do seu sangue, para perpetuar, através dos tempos, pelo decorrer dos séculos, até ele voltar, para perpetuar, a continuar o sacrifício da cruz, confiando à Igreja, à sua esposa amada, o memorial da sua morte e ressurreição, sacramento de piedade, sinal de unidade, vínculo de caridade, banquete pascal em que se recebe Cristo e a alma se enche da graça e nos é concedida o penhor, a garantia da vitória futura. Esse trecho está no número 47 do documento Sacrosanto Concílio sobre a liturgia na Igreja. Vamos procurar nos alimentar dessa verdade, tornando a Eucaristia não um gesto de piedade, mas um encontro com a salvação. E nos deixemos envolver pelo seu significado, sermos uma presença do Cristo eucarístico que se doa para os irmãos. Voltaremos a continuar a refletir sobre essa realidade profunda da Santa Missa no nosso próximo encontro. Fiquem na paz e com as bênçãos do Senhor. Tchau.
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0: Uma hora, horário de Brasília.
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0: Com a Mãe Aparecida, Rede Aparecida de Rádio, juntinho de você, meu irmão, minha irmã, você que está rezando conosco por uma das nossas emissoras que integram a Rede Aparecida de Rádio, a Rede Claré de Comunicação, em Rio Claro, em Batatais, a Rádio Claretianas FM, lá em Guaianhães, Minas Gerais, a Rádio Vida Nova FM, a Rádio Coração FM em Dourados, Mato Grosso do Sul, a Rádio Cultura FM em Aracaju, no Sergipe. Obrigado a você que está rezando conosco por uma dessas emissoras e pelas outras que integram a Rede Aparecida de Rádio. Como é bom poder estar juntinho de você aqui na Casa da Mãe. Às 4 da manhã, o Santo Terço. E você continua enviando as suas intenções, a sua mensagem de fé, de amor, paz e esperança, para que nós possamos rezar juntos às 4 da manhã. Agora 1:02.
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0: Paizinho, eis-nos aqui, ó Santa Mãe. 1:10 com a Mãe Aparecida, Rede Aparecida de Rádio, Música, Fé e Missão. Obrigado a você, meu irmão, minha irmã, que está rezando conosco em mais uma madrugada, louvando e agradecendo pelo seu trabalho, pela sua vida, por tudo que o Senhor tem reservado a cada um de nós. Sejam todos bem-vindos ao Com a Mãe Aparecida, Rede Aparecida de Rádio, Rádio Aparecida, Música, Fé e Missão.
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0: Gabi Pedroso chegando com a sua mensagem, com a sua crônica para o dia de hoje.
1: Além da obrigação. Faça mais do que a simples obrigação. O fazer é uma extensão do ser. A mais simples tarefa acaba tendo a marca e o toque de quem a realizou. Em muitos casos, o valor afetivo é infinitamente maior do que o preço estabelecido. É verdade que nem tudo tem preço, mas tudo pode ter um valor incalculável dependendo do significado que recebe de cada pessoa. A afetividade não escolhe preço, simplesmente se encanta por tudo o que evoca e recorda uma história de vida. As pessoas gostam de guardar objetos e detalhes, pois trazem presente momentos inesquecíveis e pessoas extraordinárias. A oportunidade de colocar vida e sentimento em tudo o que é feito pode agregar muito significado para os dias. A obrigação acaba definindo o mínimo permitido na hora de executar um trabalho ou de responder por uma ação. Quem se desafia a fazer algo mais do que a simples obrigação pode abrir diante de si um leque de possibilidades, sem contar a satisfação que experimenta. Fazer somente por obrigação é correr um risco de ser limitado e mecânico. Quem vibra com a vida e se deixa conduzir pelo amor desconhece a obrigação, pois oferta mais do que foi exigido. No fundo, todos acabam sendo um pouco legalistas, pois aceitam fazer o que está sob seus cuidados e responsabilidade, sem dar nenhum passo a mais. No mundo do trabalho, é muito comum a pessoa fazer somente o que lhe compete, mesmo tendo oportunidade de auxiliar um colega. Fazer o que vai além da obrigação parece ter um sabor especial. Quantas alegrias surgem quando a pessoa se permite fazer mais do que lhe compete, pelo simples gosto de ajudar e de favorecer para que o melhor aconteça. A gratuidade tem o poder de aumentar a felicidade, pois proporciona a alegria de poder realizar algo a mais, de transbordar amor, unicamente pela oportunidade de fazer o bem. Frei Jaime Betega.
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0: 18, Tiago Tomé, vou cantar teu amor com a mãe Aparecida, Rede Aparecida de Rádio, Música, Fé e Missão. Bom dia a você que está rezando conosco, cantando com a gente nesta madrugada de terça-feira.
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0: Tá chegando com a sua mensagem para o dia de hoje.
2: A palavra de Deus nos ensina que há um tempo para cada coisa. E Jesus explica melhor ainda, nos orientando que a cada dia basta a sua preocupação. Isso nos leva a entender que cada dia, cada gesto deve ser vivido com toda a intensidade, pois são únicos. Cada relacionamento, cada pessoa deve ser tratada com todo respeito, pois é única. Cada momento, cada minuto deve ser vivido dando-se o melhor de nós, pois não voltarão a se repetir. A cada dia, basta o seu cuidado.

0: Unidos, solidariedade, 1:23.
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4: 1:30, bom dia.
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4: E abraçando os nossos irmãos queridos que estão rezando conosco pelo 3104-1043, abraçando o Jair, lá em Cristiano Otoni, Minas Gerais, rezando conosco por ele e pela família. Louvando e agradecendo a Deus o Vladimir. O Vladimir está em Bragança Paulista, rezando por ele e pela família. Louvando e agradecendo a Deus. O Paulo Roberto de Oliveira, lá em Santa Rita de Jacutinga, rezando pela prima Marcilene, rezando também pelas filhas, pela Irani e família, Karina e família, pela Kelly e família e por todos os familiares dele, principalmente as filhas. E por ele, claro, sempre pedindo por ele também. Agora 1:32.
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0: viver.
1: Léo Mantovani, Brisa Suave, 1:36.
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1: Elô Silvério chegando com o nosso momento com a mãe.
2: Refletindo o tema, a coroa, o manto e a devoção a Nossa Senhora Aparecida. Vamos juntos começar o momento com Maria de hoje. A coroa e o manto de Nossa Senhora Aparecida são sinais de amor, fé e devoção do povo brasileiro à Mãe de Jesus. Maria, escolhida por Deus para ser a Mãe do Salvador, permanece junto de seus filhos, acolhendo suas dores, esperanças e orações. A coroa representa a realeza de Maria, Rainha do céu e da terra, enquanto o manto recorda sua proteção materna sobre todos os que recorrem à sua intercessão. Diante de Nossa Senhora Aparecida, os fiéis encontram consolo, renovam a fé e confiam suas vidas a Deus. Maria nos conduz sempre a Jesus e nos ensina a dizer sim à vontade do Pai. Sob seu manto, o povo brasileiro se reúne em oração, levando ao coração a certeza de que nunca está sozinho.
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falemos de catequese. Falemos da graça de ser católico. Posso compreender perfeitamente o irmão de outra igreja que afirma estar lá pela graça de Deus. Eu também estou na minha igreja pela graça do mesmo Deus. Se esse irmão decidisse escrever um livro, provavelmente listaria as razões pelas quais ele se sente chamado por Deus e pelas quais, para ele, é uma graça estar congregada ou congregado naquela comunidade. É exatamente disso que eu falo quando falo de graça de Deus. Graça de ser gente, de ter nascido, graça de amar, de ser amado e de ser católico. Então, é importante que a gente entenda o que significa crer e praticar. Eu digo que Deus me deu a graça de confiar em Jesus e a graça de ser católico. Gosto muito de ser católico. Cantem comigo.

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0: minutinhos faltando para as 2 da manhã, madrugada de terça-feira, 13 de outubro. A Mãe Terra geme e chora. Coral Comep.
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0: Raquel e Patrícia, regaço acolhedor. Bom dia, 1:57.
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0: 2 horas, horário de Brasília.
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0: Rezando, meu irmão, minha irmã, com você que está ligadinho com a gente em Iguatemi, Mato Grosso do Sul, pela rádio Boa Nova FM, a rádio Nova Porto FM, em Porto Feliz, São Paulo, em Uberlândia, a rádio Metropolitana Web, lá no Paraná, em Foz do Iguaçu, a rádio Foz Web. A todos o nosso abraço fraterno nesta terça-feira da graça de Deus. 2 horas, 1 minutinho, Padre Vanderlei chegando novamente com o nosso momento de oração.
5: Querido irmão, querida irmã, ouvinte da Rádio Aparecida e Rede Aparecida de Rádio, durante essa semana, peçamos a intercessão do grande santo redentorista São Geraldo Magela. Agora, no programa com a Mãe Aparecida, te convido a rezar. Ó São Geraldo Magela, admirável por tantos prodígios operados em favor dos que vos invocam, socorrei-nos em nossas necessidades, principalmente nas moléstias, desventuras, nos combates espirituais e em todas as aflições que enchem de amargura esta vida. Sois um santo da alegria e do amor e da descontração, por isso vos pedimos, intercedei a Deus em favor das gestantes e mães, protegendo as parturientes, cuidando da saúde dos estilistas e das famílias. De modo especial, vos invocamos, a fim de que obtenha-nos, por intercessão vossa e da Santíssima Mãe de Deus, a quem dedicastes imenso amor e devoção, a graça de nos conformarmos à imagem de Jesus Cristo como vós, a fim de que, depois desta vida, tenhamos a virtude de o louvar eternamente convosco no céu. Amém.
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0: 5 minutos, madrugada de terça-feira. Obrigado a você que reza conosco por uma das nossas emissoras que integram a Rede Aparecida de Rádio, Fraternidade e Tráfico Humano. Hino da campanha da Fraternidade de 2014, Matando Saudade. 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
0: Padre José Allen chegando com a sua mensagem para o dia de hoje. Padre José Allen trazendo para nós esse momento de reflexão, esse momento de evangelização.
2: A paz esteja com você. Nosso encontro com Maria é uma simples e humilde contribuição para que a gente possa conhecer Maria, segui-la e aprender com ela, seguir Jesus, que vem revelar a vontade do Pai e nos dá o Espírito Santo para podermos viver tudo que ele ensinou. Somente Maria, como a Imaculada, a Virgem, a Mãe de Deus, escolhida por ele, poderia ser digna de cumprir a missão de ajudar a todos nós no mistério da salvação. Crendo na palavra de Deus, Maria foi capaz de gerar quem ela gerou, o Filho de Deus. E aí está o grande mistério que encerra em si mesmo a revelação que não tarda a acontecer. Maria gera seu Filho Jesus, dá a luz a ele e nos faz cada vez mais aprender a conhecer quem é Jesus. Façamos dessa experiência de Maria também uma situação nova para todos nós. Que a gente saiba cada vez mais aprender com Maria a fazer a vontade de Deus, a unir a nossa voz à voz de Deus, para que tudo que Deus revelou aconteça também em nossa vida. Maria é o modelo para todos nós. Sem ela, nós podemos correr o risco de não entender como seres humanos o que Deus revelou pela fé. Maria também é um ser humano. Ela também teve que fazer um caminho de crescimento na fé, e por isso cada atitude dela no Evangelho vai nos mostrando os passos que nós devemos dar. Peçamos a Deus essa graça e a intercessão de Maria para que a gente possa realmente viver o grande mistério da fé.
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0: todas as mesas. É Vicente cantando pra gente. 2:11. A você que reza conosco pelo aplicativo Aparecida. Bom dia.
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0: O celibato e a Bíblia. Estado de pessoa que vive na continência sexual, seja casada ou não. No Antigo Testamento não estava em honra, em oposição à vocação especial do povo escolhido, união com o futuro Messias pelos laços de sangue. O Novo Testamento eleva este estado à grande sublimidade. Jesus faz-lhe o panegírico na comparação aos eunucos, por causa do reino de Deus, mas acrescenta que nem a todos é dado este dom. São Paulo teve ocasião de expor bem claramente esta doutrina do Evangelho. Perguntaram-lhe se os neobatizados deviam e podiam se casar, se os cristãos deviam casar os filhos. São Paulo respondeu que o cristianismo não impõe o celibato, mas que este é um estado mais perfeito, apenas um conselho e não um preceito. 1 Coríntios 7:25-35. Aos pais, a respeito do casamento dos filhos, 25:36-38, e às viúvas, 25:39-40. É fácil ver esses argumentos. Não se referiam às crises econômicas da época, mas são conselhos de caráter geral contra a opinião de poucos. Quanto aos padres, não há um preceito nas escrituras. A Igreja Oriental tem o casamento dos padres. Isso, porém, não quer dizer que a lei do celibato seja contrária ao Evangelho, como pretendem os protestantes. É certo que São Pedro fora casado. Mateus 8:14. O diácono Felipe também. Atos 21:9. Depois, em continência perfeita, embora não se separassem da esposa. São Jerônimo, São Epifânio, Tertuliano e outros. Os protestantes trazem argumentos positivos. 1 Coríntios 7:2, onde São Paulo diz que cada cristão tenha a sua esposa, mas não percebem que logo depois São Paulo aconselhava o celibato, desejando que todos fossem como ele, Paulo, sem esposa. E diz o que já mencionamos sobre o casar ou não casar, lei geral e exceções. Hebreus 13:4, onde reivindica a honorabilidade do matrimônio contra os que a impugnavam. Mas isso não destrói o louvor da virgindade escrito pelo mesmo apóstolo. Timóteo 4:3, onde não cabe acusar a Igreja que não condena o matrimônio, mas só exige o estado mais perfeito para que os quiserem ser sacerdotes. Mas bate em caixa, apelando para os textos que exigem que o bispo seja esposo de uma só mulher. Ora, no começo não podia ser de outro modo, quando os cristãos eram convertidos do paganismo, a não ser que se quisesse, para bispos, só os mocinhos imberbes. Pois todos os varões de peso e idade que se batizavam eram homens já casados. O que o texto exigia era que os polígamos e os viúvos novamente casados não deviam ser bispos. Coríntios 16:19, onde São Paulo diz que ele teria o direito de agir como Pedro e os outros apóstolos, fazendo-se acompanhar por uma mulher. O testemunho dos sacerdotes padres é que eles não se separam da esposa, mas viviam em estado de continência.
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20 minutos, madrugada de terça-feira, com a Mãe Aparecida, Rede Aparecida de Rádio. Escuta, Senhor, a voz do povo teu. Coral Paulus.

0: 7, olhar de esperança, irmãs da copiosa redenção. 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
3: 2:30, bom dia. 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
3: Abraçando a você, meu irmão querido, minha irmã querida, que está rezando com a gente em Monte Aprazível, interior de São Paulo, pela Rádio Difusora FM. A você, meu irmão querido, em Fernandópolis, também São Paulo, pela Rádio Educadora FM. 2:30, deixa eu abraçar aqui também os irmãos que estão participando conosco, louvando e agradecendo, pedindo a proteção e as bênçãos da mãe. A Edilene está rezando conosco lá em Aracaju, no Sergipe, né, Edilene? Obrigado, minha irmãzinha, pelo carinho de sempre. Os irmãos Félix lá em São José do Rio Preto, Miguel e o Ayrton, o Luiz Fernando em Taubaté, já marcando presença conosco. A Elaine em São Paulo, capital, também rezando por ela e pela família. 2:30.
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0: rainha Adriana Mello. 2:38 com a mãe Aparecida, Rede Aparecida de Rádio.
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0: José Antônio chegando.
2: Quem não está comigo, está contra mim. E quem não recolhe comigo, espalha. Lucas 11:23. Falar sobre o demônio ou sobre Beuzebu não é muito sobre a nossa área. Nossa preferência sempre é falar no bem, pensar em Deus e ignorar as forças malignas. Mas temos muitas passagens bíblicas em que vemos Jesus combatendo os demônios e os expulsando da vida de pessoas que sofriam com esses ataques. Muitos admiravam Jesus por isso, mas como sempre, outros o criticavam e o injuriavam. Lembremos que a missão do Senhor era de levar ao mundo o reino de Deus. Para isso, foi necessário unidade e não separatismo. A intenção é a de mostrar que, quando entramos para a Santa Igreja de Todos os Crentes, estamos no mesmo time e seguimos a mesma fé. O tema central do texto apresentado hoje é o questionamento do poder de Jesus para expulsar demônios. E os argumentos apontados por ele são os de que nenhum reino ou casa divididos contra si próprios se manterá de pé. Mostra que o poder de Deus é mais forte, é mais valente a ponto de vencer o inimigo. Além disso, seus milagres nos fazem entender que toda autoridade e poder lhe foram dados pelo Pai. Outro fator importante é de que o reino de Deus é uma realidade já vivida aqui e agora pelos seguidores de Jesus. E este reino tem valores como amor, verdade, paz, justiça, perdão e reconciliação. Ou nos unimos a estas ideias, ou estamos fora. Precisamos ser coerentes na nossa forma de professar a mesma fé. A nossa união está naquilo que nos apresenta a palavra de Deus, a Bíblia. Este sim é o nosso manual de vida, de doutrina, de fé compartilhada com toda a humanidade. Juntos na mesma fé, podemos ter a certeza de que nenhum inimigo maligno terá poder para nos derrubar ou para nos separar. Tenha a certeza de que nada poderá nos separar do amor de Deus. O seu reino está preparado para todos os que creem, independente de raça, religião ou nacionalidade. Afinal, esta é a Igreja de Todos os Crentes. Deus Todo-Poderoso, não permitas jamais que nos separem de ti. Mantenha nossa fé para que sejamos sempre fiéis. Amém.
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1: A paz de nosso Senhor Jesus Cristo esteja com você, meu irmão e minha irmã. Hoje, dia 13 de outubro, a Igreja celebra a memória de Santo Eduardo. Eduardo nasceu em Oxford no ano 1003, num período em que a Inglaterra sofria a invasão dos pagãos dinamarqueses. Seus pais, junto com toda a família real, tiveram de abandonar o país, indo refugiar-se na corte da Normandia, norte da França, na casa de parentes cristãos. No exílio, Eduardo adquiriu uma educação primorosa e fundamentada no cristianismo. Recusou várias vezes tomar o trono à força, pois não queria derramamento de sangue. Em 1042, assumiu o trono, e seu reinado foi um dos mais felizes para o povo inglês. Mesmo sentindo-se um pouco estrangeiro, fez a pátria retornar seu caminho correto nos princípios cristãos, afastando a influência dos anos de domínio pagão e trazendo paz e prosperidade para seus súditos. Logo, passou a ser chamado de o Santo Homem, e os escritos registram vários prodígios de cura operados por sua intercessão em favor de pessoas simples do reino. Curou um doente de câncer, fazendo nele o sinal da cruz. E um paralítico que se movia penosamente na rua, ele ajudou a chegar a uma igreja, onde, por meio de orações, o curou também, além de tantos outros fatos narrados pelos historiadores. Casou-se com Edith, filha de um de seus adversários políticos. Prometeu viver com ela em estado de castidade. O casal não teve filhos. Ela se tornou uma grande rainha e irmã, participando das obras de caridade, ajudando a restaurar e fundar igrejas e conventos por todo o país. Tornaram-se exemplo de reis cristãos, piedosos e caridosos, amados e aclamados como pais pelos súditos e respeitados por todas as cortes. Após quase 64 anos de vida de penitência, oração, mortificação dos sentidos e luxo, no reto seguimento de Cristo, o rei Eduardo morreu no dia 5 de janeiro do ano 1066. Venerado em vida, imediatamente o povo passou a celebrá-lo como santo. Quase 40 anos após a sua morte, o seu corpo foi exumado e encontrado intacto, o que para o povo não causou nenhuma surpresa. No ano 1161, o Papa Alexandre III o canonizou. Que Santo Eduardo nos inspire a sermos também santos por uma vida de oração, piedade, renúncia e amor total a Cristo e aos irmãos. Santo Eduardo, rogai por nós.
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0: Até aqui o Senhor nos conduziu. Grupo Chamas. 2:52. Madrugada de terça-feira.
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0: resgate. 2:57. Bom dia.
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0: 2:59.
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0: Com a Mãe Aparecida, Rede Aparecida de Rádio, juntinho de você, meu irmão, minha irmã, que está rezando conosco, aí na sua casa, no seu trabalho, na estrada, onde quer que você esteja, viu? Obrigado pelo seu carinho, pela sua participação conosco. A Cidinha, ela reza com a gente em Batatais, São Paulo. A Cidinha tá lá rezando conosco, louvando e agradecendo a Deus por tudo, pelo sobrinho dela, Rafael, louvando e agradecendo pela vida dele, pela vida dela, pela vida de todos da família. E ela coloca assim: Mãe Maria, fica comigo. Obrigado, viu, Cidinha, por você estar rezando conosco, minha querida, aí em Batatais, interior de São Paulo, rezando pela nossa rádio Claretianas FM a 105.7. Seu Jorge do Carmo, seu Jorge Teruel, rezando conosco em Votorantim, pela filha Nicole, pedindo proteção da Mãe Aparecida. Deus abençoe a todos nós, amém. A dona Maria de Lourdes, lá em Itapurã, quem confia em Deus nunca está só. É a mensagem dela para todos nós. Obrigado, dona Maria de Lourdes, aí em Itapurã, no Mato Grosso do Sul. O Rubens Aparecido, o Rubão, rezando por ele, pela família, pela esposa, por todos aqueles que precisam de nossas orações. E o Júlio em Santa Gertrudes, ali do ladinho de Rio Claro, rezando conosco, pertinho da gente, né, meu querido? Sempre na sintonia pela Rede Claré de Comunicação, a 106.5 FM, Rio Claro, São Paulo. Júlio rezando por ele, pela dona Valentina, pelo filho João Paulo, pelo trabalho dele, tá na luta, trabalhando, louvando e agradecendo a Deus. E ele nos parabeniza pela transmissão, pela cobertura da festa da rainha e padroeira do Brasil, nossa mãe, a Senhora Aparecida. Obrigado, viu, nosso querido Júlio. A gente procurou fazer, né, com muito amor, com muito carinho, sempre com muita responsabilidade, trazer tudo aquilo que estava acontecendo no Santuário Nacional, desde o primeiro dia da novena, com a novena em preparação à festa de nossa rainha, mãe e padroeira do Brasil. Festa esta que terminou no dia de ontem. Nós ainda estamos ainda com esse calor, não é verdade? Com esse calor humano, de quantos e quantos irmãos nossos passaram por aqui, louvando e agradecendo. Ontem, somente ontem, 180 mil pessoas estiveram no Santuário Nacional, louvando e agradecendo a Deus e pedindo a intercessão e as bênçãos de nossa mãe, a Senhora Aparecida. Obrigado, viu, Júlio, meu irmão querido, rezando conosco, louvando e agradecendo.
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1: Olá, meu irmão, minha irmã. Graça e paz para você e toda a sua família. O evangelho de hoje narra o encontro de Jesus com um fariseu. O fariseu o convida para um jantar e, como sempre, fica de olho para flagrar Jesus em alguma palavra inconveniente. Jesus confronta o fariseu, que se escandalizou por ele não lavar as mãos antes de comer, dizendo que a verdadeira pureza vem de um coração aberto, generoso, justo e não de rituais externos. Invoquemos a luz do Espírito Santo para que abra as nossas mentes e corações ao acolhimento da palavra do Senhor. Espírito Santo, tu que habitas, tu que falas, rezas e ages em mim, abra-me à palavra, que a minha mente e o meu coração sejam o terreno bom onde a semente da palavra possa germinar, crescer e frutificar, para que a minha vida seja transformada. Amém. Hoje, 13 de outubro, a liturgia nos oferece o Evangelho de Lucas, capítulo 11, versículos 37 a 41. Enquanto Jesus falava, um fariseu o convidou para almoçar em sua casa. Ele entrou e pôs-se à mesa. Tendo visto que ele não tinha feito as abluções antes do almoço, o fariseu ficou admirado. Mas o Senhor lhe disse: vós, fariseus, purificais o exterior do copo e do prato, mas vosso interior está repleto de rapina e maldade. Insensatos! Quem fez o exterior não fez também o interior? Antes, dai em esmolas o que está dentro e percebereis que tudo é limpo. O fariseu convidou Jesus para uma refeição. Normalmente, eles cumpriam algumas práticas higiênicas, além dos gestos de hospitalidade: oferecer água para lavar os pés, dar um beijo de acolhida e perfumar o hóspede. Em várias casas havia uma pequena piscina para os banhos rituais, que devolviam a pureza cultual. Ao menos o convidado lavava as mãos antes de dirigir-se à sala de jantar e deitar-se em torno da mesinha central sobre tapetes e almofadas. O homem está admirado, pois Jesus não lavou as mãos antes da refeição. É a ocasião para Jesus propor um discurso, cujo tema é: Deus procura a interioridade que se expressa na caridade, na prática da esmola. Os fariseus se preocupam exageradamente com a pureza externa de pratos e copos, mas não há a mesma preocupação com a pureza interior, dado que seu coração está cheio de rapina e maldades. Na Mishná, livro que condensa as tradições orais dos mestres, há um tratado sobre a pureza. A esmola deve ser uma caridade externa que revela uma atitude interior. Fariseus, purificais o exterior do copo e do prato, mas vosso interior está repleto de rapina e maldade. Insensatos! O Senhor nos convida a sermos praticantes da palavra. Neste momento, vamos dispor o nosso coração para a vivência de sua

Bem-vindos à escola de Maria, a melhor e mais perfeita discípula da palavra. Os ensinamentos de Maria, a mãe de Jesus. Os católicos chamam a mãe da igreja, mãe de Jesus Cristo, nossa mãe. Sempre agradecida. Não consigo imaginar a mãe de Jesus brava, xingando alguém, chamando a atenção de alguém com expressão de braveza. Ela é sempre mansa. Por isso que quando rezamos Jesus manso e humilde de coração, sabemos que ele ficou 9 meses ao lado de um coração que pulsava amor, carinho, confiança. Feliz com o que o Senhor estava realizando em sua vida, Maria expressou com alegria o canto do Magnificat, exultando a Deus pelas maravilhas. Encontramos no Evangelho de São Lucas, capítulo 1. Aliás, o capítulo 1 inteirinho de São Lucas é tão expressivo, é tão profundo. Fala do histórico da Sagrada Família, do encontro de Nossa Senhora com o anjo. Maria nunca se queixou, nunca reclamou ou questionou que aconteceria em sua vida. Apenas aceitou e foi grata por ser a escolhida. Maria teve gratidão por assumir a missão de evangelizar. A missão de evangelizar. Nós temos nossa missão também, pequena ou grande, façamos com amor, façamos com fé, com esperança. Lembra uma passagem do Magnificat que fala: a minha alma se engrandece no Senhor, o meu espírito se alegra em Deus, meu Salvador. É mais simples, é mais fácil lembrar de Nossa Senhora com alegria. Simples, muito pobre, pobrezinha. Saiu a pé, foi ao encontro de Isabel, grávida, as duas, para praticar a caridade. Ela foi com alegria, não foi com nenhum peso, foi com entrega. Realize as coisas da sua vida com alegria. Pare de reclamar tanto, agradeça mais do que os seus pedidos. Então, quero finalizar assim. Juntos com Nossa Senhora, juntos com Maria, Mãe de Jesus, podemos chegar longe, chegar bem perto de Deus e falar: obrigado, Senhor. Fique bem, durma bem, Deus te abençoe.

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1: 3:30, bom dia. 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
1: Com a Mãe Aparecida, Rede Aparecida de Rádio, juntinho de você, na sua casa, no seu trabalho, na estrada, onde quer que você esteja rezando conosco. Já daqui a meia horinha, o nosso Santo Terço Mariano, reze conosco, reze por você, pela sua família, louvando e agradecendo a Deus por tudo que o Senhor tem feito. Obrigado a você, meu irmão, que reza conosco por uma das nossas emissoras que integram a Rede Aparecida de Rádio, a você que está aí pelo aplicativo Aparecida, pelo a12.com/rádio, a todos o nosso abraço fraterno, o nosso carinho especial, meu irmão, minha irmã, por todos vocês. Agora 3:31, deixa eu mandar um abraço aqui lá para a Rádio Difusora FM, a 103.1, em São Sebastião do Paraíso, e a Rádio Bom Jesus FM, a nossa querida Bom Jesus FM 98.1, em Bom Jesus da Lapa, na Bahia, rezando conosco nossos irmãos lapenses, rezando, louvando e agradecendo.
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2: Amarás o Senhor teu Deus com todo o teu coração, com toda a tua alma e com todo o teu espírito. O amor a Deus e o amor ao próximo são compêndios de toda a lei. E desses dois preceitos recebem valor e significado os restantes. Jesus Cristo exige de nós um amor total. Não se contenta com parcialidades. Exige a totalidade da entrega, tanto a Deus como ao próximo. Quer que o ames não de qualquer maneira, mas com todo o teu coração, com toda a tua alma e com todo o teu espírito.

0: Marité cantando pra gente, Vou Seguir Jesus. 3:42 com a Mãe Aparecida, Rede Aparecida de Rádio Música, Fé e Missão. 4:00, já, o nosso Santo Terço e você rezando conosco.
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2: Bom dia, meu amigo, minha amiga. O imperador indiano muçulmano Akbar estava certo dia caçando na floresta. Quando chegou a hora da oração da noite, desmontou de seu cavalo, estendeu a esteira no chão e se ajoelhou para rezar do modo como fazem os devotos muçulmanos em toda parte. Foi precisamente nesse momento que uma camponesa, perturbada com o desaparecimento do marido que saíra de casa pela manhã e ainda não tinha voltado, passou apressada procurando ansiosamente o marido. Em sua preocupação, não notou o imperador ajoelhado e tropeçou nele. Ela levantou-se e, sem uma palavra de desculpa, continuou a avançar pela floresta. Akbar ficou contrariado com essa interrupção, mas, sendo um bom muçulmano, obedeceu à regra de não falar com ninguém durante a namaz, o modo de orar muçulmano. Exatamente quando sua oração acabou, a mulher voltou, feliz em companhia do marido a quem encontrara. Ficou surpresa e amedrontada ao ver o imperador e o seu séquito ali. Akbar deu vazão à sua ira contra ela e gritou: "Explique seu comportamento desrespeitoso ou será punida." De repente, a mulher perdeu o medo, olhou o imperador nos olhos e disse: "Majestade, eu estava tão absorta pensando em meu marido que nem mesmo o vi aqui, nem mesmo quando, como o senhor diz, tropecei no senhor. Agora, enquanto o senhor estava na Namaz, estava absorto em alguém que é muito mais precioso do que meu marido. E como é que o senhor me notou?" O imperador calou-se envergonhado e mais tarde confidenciou aos amigos que uma camponesa, que não era nem douta nem mulá, lhe ensinara o sentido da oração. Existem muitas formas de orar, mas nem sempre a oração reflete aquilo que ela deve ser: uma conversa com Deus. Conta-se que o padre de uma paróquia perguntou a uma senhora, muito simples, o que ela entendia por oração. A senhora sabiamente respondeu: "Orar é colocar o coração de molho nas águas de Deus." A oração deve nos proporcionar isso, uma verdadeira conversa com Deus, como um amigo fala a outro amigo, de forma simples, com palavras simples e sentimentos familiares. Assim, de conversa em conversa, vamos estreitando os laços de intimidade e confiança com nosso Deus e percebendo com mais clareza como podemos corresponder ao amor que dele recebemos. E você, meu amigo, minha amiga, você tem a prática da oração? Se tem, suas orações são uma verdadeira conversa com Deus? Reflita sobre isso e tenha um excelente dia.
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0: do menino Jesus, meu pai. 3:55.
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0: Virgem Maria. 3:58.
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0: 4 horas, bom dia.
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0: Com a Mãe Aparecida, Rede Aparecida de Rádio, momento de rezarmos o Santo Terço. O nosso Santo Terço Mariano, pedindo as bênçãos, a proteção de nossa mãezinha querida, a Senhora Aparecida, a mãe da esperança, a mãe da consolação, a mãe da divina graça, a mãe do belo amor. Peçamos a ela, no dia de hoje, que ela continue a nos guiar, que ela continue a cuidar de cada um de nós. Nós pedimos, mãe, que a senhora interceda por cada um de nós, que somos seus filhos, filhos teimosos, filhos desobedientes em alguns momentos. Mas nós queremos, mãe, reparar os nossos erros, as nossas falhas, para que nós possamos seguir a vossa orientação, fazei tudo o que ele vos disser. E nós pedimos que a senhora nos conceda esta graça, interceda por nós, para que nós, mãe, possamos seguir e praticar a palavra de vosso filho Jesus Cristo. Iniciemos o nosso Santo Terço, invocando a Santíssima Trindade.

0: Jesus, nós vos oferecemos este terço que vamos rezar, meditando nos mistérios da vossa redenção. Concedei-nos, por intercessão da Virgem Maria, Mãe de Deus e Nossa Mãe, as virtudes que nos são necessárias para bem rezá-lo e a graça de ganharmos as indulgências desta santa devoção. Oferecemos particularmente em desagravo dos pecados cometidos contra o Santíssimo Coração de Jesus e o Imaculado Coração de Maria. Pela paz do mundo, pela conversão dos pecadores e pelas almas do purgatório. Pelas intenções do Santo Padre, o Papa Leão. Pelo aumento e santificação do clero, pela santificação das famílias. Pelas missões, vocações e por todo o povo de Deus, por todo o povo brasileiro. Professemos a nossa fé. Creio em Deus Pai Todo-Poderoso, Criador do céu e da terra, e em Jesus Cristo, seu único Filho, nosso Senhor, que foi concebido pelo poder do Espírito Santo, nasceu da Virgem Maria, padeceu sob Pôncio Pilatos, foi crucificado, morto e sepultado, desceu à mansão dos mortos, ressuscitou ao terceiro dia, subiu aos céus, está sentado à direita de Deus Pai Todo-Poderoso, onde há de vir a julgar os vivos e mortos. Creio no Espírito Santo, na Santa Igreja Católica, na comunhão dos santos, na remissão dos pecados, na ressurreição da carne, na vida eterna. Amém. Rezemos, irmãos, com confiança, com amor, a oração do Pai Nosso. Pai nosso que estais nos céus, santificado seja o vosso nome, venha a nós o vosso reino, assim na terra como no céu.
1: O pão nosso de cada dia nos

0: mas livrai-nos do mal. Amém.
1: Ave Maria, cheia de graça, o Senhor é convosco. Bendita sois vós entre as mulheres, e bendito é o fruto do vosso ventre, Jesus.
2: Santa Maria, Mãe de Deus, rogai por nós, pecadores, agora e na hora de nossa morte. Amém.
1: Ave Maria, cheia de graça, o Senhor é convosco. Bendita sois vós entre as mulheres, e bendito é o fruto do vosso ventre, Jesus.
2: Santa Maria, Mãe de Deus, rogai por nós, pecadores, agora e na hora de nossa morte. Amém.
1: Ave Maria, cheia de graça, o Senhor é convosco. Bendita sois vós entre as mulheres, e bendito é o fruto do vosso ventre, Jesus.
2: Santa Maria, Mãe de Deus, rogai por nós, pecadores, agora e na hora de nossa morte. Amém.
1: Glória ao Pai, ao Filho e ao Espírito Santo, como era no princípio, agora e sempre. Amém. Ó meu bom e amado Jesus, perdoai-nos, livrai-nos do fogo do inferno, levai as almas todas para o céu e socorrei principalmente as que mais precisarem da vossa infinita misericórdia. E nós acolhemos a você, nossos irmãos e irmãs em Cristo, que rezam conosco, o Vander e Gino em Suzano, rezando por ele, pela vida e saúde dele, e hoje agradecendo pela saúde da família, rezando por todos os motoristas que estão nas estradas e todos que estão acompanhando o Santo Terço. A Celeste em São João del Rei, Minas Gerais, rezando conosco, pedindo por ela, pela família, por todos que se empenharam nessa festa lindíssima da Senhora Mãe Aparecida. Obrigado, minha irmã querida Celeste, viu? Obrigado pelas orações, pela torcida sempre, né? Graças a Deus. E ela reza também pedindo orações pela irmã Maria Sônia, que está tendo muita falta de ar, que a Mãe Aparecida a cubra com seu manto sagrado. Amém. Força aí, Maria Sônia. O Paulo Brito em São Sebastião do Passé, rezando por ele e pela família, louvando e agradecendo a Deus por tudo e rezando por todos os deficientes visuais. A Maria Isabel Kirchmeier, rezando por ela, pelos filhos, pelo esposo, pelo tio José Maria, missionário redentorista, irmão redentorista, louvando e agradecendo a Deus por tudo na vida dela, de toda a família. Rezando conosco, Ronaldo de Castro, pedindo as bênçãos da Mãe Aparecida por ele e pela família, lá em Matozinhos, Minas Gerais, louvando e agradecendo a Deus também, são os nossos irmãos que rezam conosco, pedindo a proteção e as bênçãos da Mãe Aparecida. O Jorge, ele que está em Águia Branca do Espírito Santo, rezando por ele e pela família, louvando e agradecendo ao bom Deus. 4:07, louvando e agradecendo ao nosso Pai misericordioso, pedindo a proteção e as bênçãos de nossa mãe querida, os nossos irmãos que estão pelas estradas Brasil afora, rezando com a gente, nossos irmãos motoristas, caminhoneiros, caminhoneiras, que rezam conosco todas as madrugadas, pedindo a proteção e as bênçãos da Mãe Aparecida na vida deles e na vida da família. E quem reza conosco vai colocar as suas intenções é Maria de Brotas. Bom dia, Maria.
3: Eduardo, para Jesus e Maria.
1: Amém. Coloque as suas intenções, Maria, por favor.
3: Então, Eduardo, louvando e agradecendo a Deus por mais uma noite, e mais uma noite que já estamos vencendo, mais um dia que começa, né? Pedindo que ele perdoe os nossos pecados, aumente a nossa fé, nos livre dos perigos, pedindo que a Virgem Mãe passe à frente e interceda a Jesus por nós, por nossas necessidades. Parabéns a todos vocês, e novenário lindo. Nossa, cada dia, cada momento era de arrepiar. Ontem foi assim, incrível demais. Nossa Senhora. Que Nossa Senhora estenda seu manto sagrado, Eduardo. Hoje também é o dia até do seu santo, viu? O dia de Santo Eduardo, não sei se você sabe.
1: Sim.
3: Que ele interceda a Jesus por nós. Deixa eu tirar uma dúvida rapidinho contigo. Dia 18, domingo, o programa será gravado, não é isso?
1: Não sei, eu não tô sabendo.
3: Pelo menos foi o que me informaram, né?
1: Não tô sabendo.
3: Eu já tinha agendado, porque 18 é o dia do meu aniversário, né? Mas eu acho que foi agendado para o dia 17, sábado. Mas desde já quero rezar pelo meu aniversário, que será no domingo, né? Quero rezar pela paz do mundo, rezar pelo nosso Papa, pela saúde dele, pela cura, né? Pela nossa igreja de uma forma em geral. Rezar pelos ouvintes todos, também por minhas filhas, Neila Vitória e Maria Eduarda, pelos seus estudos, por minha aposentadoria, Eduardo. Tô pedindo a Deus que me dê esse presente de aniversário, né? Mas tudo na hora e no tempo dele. E por você e sua família toda, pelos ouvintes, como eu já falei, na pessoa do senhor Irineu, do padre Sebastião, do senhor Marildo, né, de dona Marita, desses ouvintes maravilhosos, a gente não fala o nome porque são muitos.
1: Amém.
3: Mas quando eu agendo para rezar, já fico colocando no meu coração. Rezo por minha mãe Carlinda, de 94 anos, graças a Deus lúcida. Enfim, por todas as nossas necessidades, pelo descanso eterno do meu sobrinho, né, que fez sua Páscoa tão rápido, vai fazer 5 meses no dia 20, e no dia 26 é o dia do seu aniversário. Tá bom, meu querido?
1: Amém.
3: E enfim, por
1: vamos
3: todas
1: rezar
3: as nossas necessidades, de uma forma em geral.
1: Tá certo. Vamos rezar, agradecer pelo dom da sua vida, louvando e agradecendo sempre ao nosso bom Pai, por tudo que temos, por tudo que somos. Música.

0: nosso que estais nos céus, santificado seja o vosso nome. Venha a nós o vosso reino, seja feita a vossa vontade, assim na terra como no céu.
1: O pão nosso de cada dia nos dai hoje, perdoai as nossas ofensas, assim como nós perdoamos a quem nos tem ofendidos, e não nos deixeis cair em tentação, mas livrai-nos, Senhor, do mal. Amém.
0: Ave Maria, cheia de graça, o Senhor é convosco, bendita sois vós entre as mulheres, e bendito é o fruto do vosso ventre, Jesus.
1: Santa Maria, Mãe de Deus, rogai por nós, pecadores, agora e na hora de nossa morte. Amém.
0: Ave Maria, cheia de graça, o Senhor é convosco, bendita sois vós entre as mulheres, e bendito é o fruto do vosso ventre, Jesus.
1: Santa Maria, Mãe de Deus, rogai por nós, pecadores, agora e na hora de nossa morte. Amém.
0: Ave Maria, cheia de graça, o Senhor é convosco, bendita sois vós entre as mulheres, e bendito é o fruto do vosso ventre, Jesus.
1: Santa Maria, Mãe de Deus, rogai por nós, pecadores, agora e na hora de nossa morte. Amém.
0: Ave Maria, cheia de graça, o Senhor é convosco, bendita sois vós entre as mulheres, e bendito é o fruto do vosso ventre, Jesus.
1: Santa Maria, Mãe de Deus, rogai por nós, pecadores, agora e na hora de nossa morte. Amém.
0: Ave Maria, cheia de graça, o Senhor é convosco. Bendita sois vós entre as mulheres, e bendito é o fruto do vosso ventre, Jesus.
1: Santa Maria, Mãe de Deus, rogai por nós, pecadores, agora e na hora de nossa morte. Amém.
0: Ave Maria, cheia de graça, o Senhor é convosco. Bendita sois vós entre as mulheres, e bendito é o fruto do vosso ventre, Jesus.
1: Santa Maria, Mãe de Deus, rogai por nós, pecadores, agora e na hora de nossa morte. Amém.
0: Ave Maria, cheia de graça, o Senhor é convosco. Bendita sois vós entre as mulheres, e bendito é o fruto do vosso ventre, Jesus.
1: Santa Maria, Mãe de Deus, rogai por nós, pecadores, agora e na hora de nossa morte. Amém.
0: Ave Maria, cheia de graça, o Senhor é convosco. Bendita sois vós entre as mulheres, e bendito é o fruto do vosso ventre, Jesus.
1: Santa Maria, Mãe de Deus, rogai por nós, pecadores, agora e na hora de nossa morte. Amém.
0: Ave Maria, cheia de graça, o Senhor é convosco. Bendita sois vós entre as mulheres, e bendito é o fruto do vosso ventre, Jesus.
1: Santa Maria, Mãe de Deus, rogai por nós, pecadores, agora e na hora de nossa morte. Amém.
0: Ave Maria, cheia de graça, o Senhor é convosco. Bendita sois vós entre as mulheres, e bendito é o fruto do vosso ventre, Jesus.
1: Santa Maria, Mãe de Deus, rogai por nós, pecadores, agora e na hora de nossa morte. Amém.
0: Glória ao Pai, ao Filho e ao Espírito Santo.
1: Como era no princípio, agora e sempre, por todos os séculos dos séculos. Amém. Ó meu bom e amado Jesus, perdoai-nos, livrai-nos do fogo e do inferno, levai as almas todas para os céus e socorreis principalmente as que mais precisarem da vossa infinita misericórdia.
0: Nossa Senhora do Perpétuo Socorro,
1: rogai por nós. Nossa Senhora de Fátima,
0: rogai por nós. Santo Eduardo,
1: rogai por nós. Santa Dulce, hoje dia 13, rogai. A missa da gratidão, né? Daqui, hoje à noite a missa aqui, todo dia 13, né? E Santa Dulce, rogue por nós e por nossas necessidades.
0: Amém. Senhora Aparecida, Mãe Rainha e Padroeira do Brasil,
1: rogai por nós, Mãe querida, estenda seu manto protetor sobre os quatro cantos do mundo, e peça a Jesus por nós em nossas necessidades.
0: Amém. Maria,
1: São
0: muito
1: Miguel, São Gabriel, São Rafael Arcanjo e Santa Teresinha,
0: rogai por nós.
1: Rogai por nós.
0: Maria, muito obrigado, uma semana abençoada a você, a toda a família. Fique com Deus, salve Maria.
1: Salve Maria, Mãe de Jesus e Nossa, muito obrigada também, Eduardo. Eu mando um abraço baiano e cheio de Deus a Amém. Todos os ouvintes, principalmente os que vão rezar depois agora de mim, tá bom, meu querido?
0: Amém.
1: Muito obrigada por tudo, Deus te abençoe.
0: Amém.

0: nós rezamos com você e por você, meu irmão, minha irmã, você que está rezando conosco, aí na sua casa, no seu cantinho de oração. O Inácio Miguel Rojda reza conosco, pedindo por ele, pela família, por todos aqueles que estejam precisando de orações, por todos aqueles que precisam resolver algum problema, rezando, pedindo a intercessão da Mãe Aparecida. O Geovânio e Senhor do Bonfim na Bahia, rezando conosco por ele e pela família, louvando e agradecendo a Deus e a Nossa Senhora por tudo, tudo, tudo. Obrigado, viu, meu irmão querido Geovânio, rezando sempre conosco. A Nilva Militão em Juiz de Fora, rezando por ela e pela família, louvando e agradecendo a Deus por tudo, tudo, tudo. A nossa querida Thelma lá em Itabuna, na Bahia, rezando por ela, pela mãezinha dela, por todos da família. O Cláudio em Tremembé, rezando conosco por ele, pela Gorete lá de Baipendi, por todos aqueles que precisam. O Anderson em Franca, também rezando, pedindo a proteção e as bênçãos da Mãe Aparecida. O Vicente em Mococa, rezando por ele, pela Sirlene, que é a esposa, pelas filhas a Mariana, a Carolina, a Alice, o Luca, a Bela, a Lara, que são os netinhos, e os gerros também, rezando por todos, todos, todos, e pela família em São Sebastião do Paraíso, Minas Gerais. E quem reza conosco, nosso segundo mistério, é seu Geraldo Madeira, ele e Dona Raimunda, lá em Coronel Fabriciano. Bom dia, seu Geraldo.
1: Bom dia, menino Eduardo.
0: Tudo bem? Graças a Deus.
1: Graças a Deus.
0: Que maravilha.
1: Nós estamos em Morro de São Paulo, município de Valença, aqui da Bahia.
0: Ei, tá coisa
1: comendo
0: boa.
1: Comendo cuscuz baiano.
0: Isso é muito bom, muito bom. E hoje nós rezamos por quem, meus queridos?
1: Vamos agradecer Nossa Senhora pela nossa saúde, pedindo a Nossa Senhora por esse nosso Brasil, rezando para todas as pessoas que estão rezando o texto nesse momento, Carlos Ferreira aqui de Valência, a esposa dele, as filhas, a dona Maria de Bota da Bahia que rezou agora, Carlos, o outro menino lá do Passé, gente boa demais.
0: Paulo Brito.
1: Paulo Brito, rezando por a dona Neném, também aqui da Bahia, a dona Creuza, por todas as pessoas que estão rezando o texto, agradecendo a Nossa Senhora pela linda festa que vocês terminaram aí, e terminaram não, né? E onde que aconteceu, a gente tá aqui assistindo aqui os momentos bonitos aqui e pedindo a Deus que abençoa vocês aí com esse grande trabalho que vocês fazem pro Brasil. A todas as pessoas que estão vindo embora agora, quantas, Vó Maria, da minha comunidade, tem dois ônibus cheios, tá aí da comunidade de Guadalupe, e Nossa Senhora toma conta de todas as pessoas que tá vindo.
0: Amém.
1: E para você, e descobrir até que tem santo também, Santo Eduardo, eu não sabia não.
0: Tem, graças a Deus.
1: Eu vou estar lembrando do Vaguinho também, nós estamos rezando pela alma do Vaguinho.
0: Amém.
1: Por todas as pessoas que estão conosco aqui também, Morro de São Paulo.
0: Tá certo, vamos rezar e agradecer a Deus por esse passeio do senhor, da dona Raimunda, que seja um passeio de muita alegria, muita paz, aproveitem bem esse momento em comunidade, né? Com os amigos, louvando e agradecendo a Deus por isso. Pai nosso que sai.
1: Nós estamos saindo aqui amanhã e vamos para Ilhéus.
0: Bom demais.
1: Estamos aqui desde sexta-feira e amanhã a gente vai para Ilhéus.
0: Amém. Pai nosso que estais nos céus, santificado seja o vosso nome, venha a nós o vosso reino, seja feita a vossa vontade, e assim na terra como no céu.
1: O pão nosso de cada dia nos dai hoje, perdoai as nossas ofensas, assim como nós perdoamos a quem nos tem ofendido, e não nos deixei cair em tentação, mas livrai-nos do mal. Amém.
0: Ave Maria, cheia de graça, o Senhor é convosco, bendita sois vós entre as mulheres, e bendito é o fruto do vosso ventre, Jesus.
1: Santa Maria, Mãe de Deus, rogai por nós, pecadores, agora e na hora da nossa morte. Amém.
0: Ave Maria, cheia de graça, o Senhor é convosco. Bendita sois vós entre as mulheres, e bendito é o fruto do vosso ventre, Jesus.
1: Santa Maria, Mãe de Deus, rogai por nós, pecadores, agora e na hora da nossa morte. Amém.
0: Ave Maria, cheia de graça, o Senhor é convosco. Bendita sois vós entre as mulheres, e bendito é o fruto do vosso ventre, Jesus.
1: Santa Maria, Mãe de Deus, rogai por nós, pecadores, agora e na hora da nossa morte. Amém.
0: Ave Maria, cheia de graça, o Senhor é convosco. Bendita sois vós entre as mulheres, e bendito é o fruto do vosso ventre, Jesus.
1: Santa Maria, Mãe de Deus, rogai por nós, pecadores, agora e na hora da nossa morte. Amém.
0: Ave Maria, cheia de graça, o Senhor é convosco. Bendita sois vós entre as mulheres, e bendito é o fruto do vosso ventre, Jesus.
1: Santa Maria, Mãe de Deus, rogai por nós, pecadores, agora e na hora da nossa morte. Amém.
0: Ave Maria, cheia de graça, o Senhor é convosco. Bendita sois vós entre as mulheres, e bendito é o fruto do vosso ventre, Jesus.
1: Santa Maria, Mãe de Deus, rogai por nós, pecadores, agora e na hora da nossa morte. Amém.
0: Ave Maria, cheia de graça, o Senhor é convosco. Bendita sois vós entre as mulheres, e bendito é o fruto do vosso ventre, Jesus.
1: Santa Maria, Mãe de Deus, rogai por nós, pecadores, agora e na hora da nossa morte. Amém.
0: Ave Maria, cheia de graça, o Senhor é convosco. Bendita sois vós entre as mulheres, e bendito é o fruto do vosso ventre, Jesus.
1: Santa Maria, Mãe de Deus, rogai por nós, pecadores, agora e na hora da nossa morte. Amém.
0: Ave Maria, cheia de graça, o Senhor é convosco. Bendita sois vós entre as mulheres, e bendito é o fruto do vosso ventre, Jesus.
1: Santa Maria, Mãe de Deus, rogai por nós, pecadores, agora e na hora da nossa morte. Amém.
0: Ave Maria, cheia de graça, o Senhor é convosco. Bendita sois vós entre as mulheres, e bendito é o fruto do vosso ventre, Jesus.
1: Santa Maria, Mãe de Deus, rogai por nós, pecadores, agora e na hora da nossa morte. Amém.
0: Glória ao Pai, ao Filho e ao Espírito Santo.
1: Como é no princípio, agora e sempre. Amém.
0: Ó meu bom e amado Jesus,
1: perdoai-nos, livrai-nos do fogo do inferno, levai as almas todas para o céu e socorrei principalmente os que mais precisarem da vossa infinita misericórdia.
0: Nossa Senhora do Perpétuo Socorro,
1: rogai por nós.
0: Nossa Senhora de Fátima,
1: rogai por nós.
0: São Francisco Xavier,
1: rogai por nós.
0: Nossa Senhora de Guadalupe,
1: rogai por nós.
0: Senhora Aparecida, Mãe, Rainha e Padroeira do Brasil,
1: rogai por nós que recorremos a vós.
0: Seu Geraldo Madeira, Dona Raimunda, muito obrigado por ter rezado conosco. Uma semana abençoada a vocês, aproveitem o passeio, fiquem com Deus, salve Maria.
1: Salve Maria.
2: Oi, Eduardo.

0: Rezando conosco, Paulo Sapateiro, em Nova Russas, no Ceará, rezando com a gente, pedindo por ele e pela família, pedindo por todos que estejam nesse momento em oração. Seu Joaquim Pereira, em Franca, rezando por ele e pela família, pelos filhos, netos, funcionários, pelos amigos do Santo Terço, louvando e agradecendo a Deus também pela vida dele e de Dona Maria Divina. Reza conosco, pedindo as bênçãos da Mãe Aparecida, os nossos irmãos queridos, o Mauri, rezando por ele e pela família, louvando e agradecendo. Está lá em Cruzília, Minas Gerais. O seu João Reis, que reza conosco este nosso terceiro mistério. O Leleu em Pedregulho, rezando conosco também, pedindo por ele e pela família, pelos filhos, o Mateus, o Tiago, pela irmã dele, a Lourdes, e os filhos dela também. Reza conosco o Celso Baque de Palmeira, no Paraná, rezando por ele e pela família, louvando e agradecendo a Deus por tudo que o Senhor tem colocado na vida dele, pedindo a intercessão e as bênçãos da Mãe Aparecida também. Reza conosco Jauri Matinhos, pedindo por ele e pela família, louvando e agradecendo ao bom Deus por tudo que temos, por tudo que somos. Pedindo a proteção e as bênçãos da Mãe Aparecida pelos netos, pelos filhos, pelas noras, pelos genros, por todo o povo brasileiro que esteja neste momento em oração conosco, né, Jauri? A Eliete em Curvelo, rezando por ela e pela família, por todos aqueles que precisam. Rui Tomé em Quirinópolis, Goiás, o Toninho Santiago e Luciana de Jales, rezando conosco, pedindo as bênçãos da Mãe Aparecida por eles, pela família. Ah, reza com a gente também, louvando e agradecendo a Dona Lucimari, pedindo por ela, pelo esposo, por todos, todos, todos que precisam de nossas orações. Louvando e agradecendo sempre, pedindo a proteção e as bênçãos da Mãe Aparecida, o nosso irmão querido, o nosso seu João Reis, lá em Brasília, rezando com a gente, pedindo a proteção e as bênçãos da mãe. Estou esperando ele atender ao nosso chamado para que ele possa rezar conosco, louvando e agradecendo. Seu João, eu estou ligando para o senhor, viu? Então, o senhor, se eu ligar e o senhor também ligar, não vai dar certo, não. Então, eu estou ligando para o senhor, tá bom? Louvando e agradecendo a Deus também, o nosso Francisco Anselmo, lá em Aracaju, no Sergipe, rezando por ele, pela mãezinha dele, rezando por todos os nossos irmãos e irmãs que estejam neste momento em oração conosco, pedindo sempre a proteção e as bênçãos da Mãe Aparecida. Como é bom poder estar junto de você na casa da mãe. Seu João Reis, bom dia!
1: Bom dia, Eduardo.
0: Tudo bem, graças a Deus.
1: O telefone estava com problema, foi resolvido, graças a Deus.
0: Graças a Deus. O senhor está em Brasília. O senhor está em Brasília. Hoje nós rezamos.
1: Não, Eduardo, estou aqui em Pirapora, Eduardo.
0: Ah, o senhor está em Pirapora. Ah, boa, Eduardo. Que bom, que bom. Então nós rezamos por quem hoje?
1: Eu vou rezar hoje pela minha saúde, pela saúde da minha família, da minha esposa, da minha irmã, minhas filhas, meus netos, entendeu? E todos que estão rezando com a gente aí, tá?
0: Amém, amém. Vamos rezar e agradecer.
1: E aí é o seguinte, eu te falo um pouco. Eu digo pro Paulo Brito também, que é lá do São Sebastião do Pasté, essa Dona Maria que fez o primeiro mistério, lá de Cruzeiro, do Piauí, do Bom Jesus da Lapa, Aracaju, Dourados, Nosso Senhor do Bonfim, Bom Jesus da Lapa, Itabuna, Divinópolis, Baipendi, Sergipe, entendeu? Monhaçu, Dona Maria Márcia.
0: Amém.
1: Tá bom?
0: Amém.
1: Vamos rezar.
0: Vamos rezar. Pai nosso que estás nos céus, santificado seja o vosso nome, venha a nós o vosso reino, seja feita a vossa vontade, assim na terra como no céu.
1: O pão nosso de cada dia nos dá

0: Senhor, de nosso monte, amém.
1: Ave Maria, cheia de graça, o Senhor é convosco. Bendita sois vós entre as mulheres, e bendito é o fruto do vosso ventre, Jesus.
0: Santa Maria, Mãe de Deus, rogai por nós, pecadores, agora e na hora de nossa morte. Amém.
1: Ave Maria, cheia de graça, o Senhor é convosco. Bendita sois vós entre as mulheres, e bendito é o fruto do vosso ventre, Jesus.
0: Santa Maria, Mãe de Deus, rogai por nós, pecadores, agora e na hora de nossa morte. Amém.
1: Ave Maria, cheia de graça, o Senhor é convosco. Bendita sois vós entre as mulheres, e bendito é o fruto do vosso ventre, Jesus.
0: Santa Maria, Mãe de Deus, rogai por nós, pecadores, agora e na hora de nossa morte. Amém.
1: Ave Maria, cheia de graça, o Senhor é convosco. Bendita sois vós entre as mulheres, e bendito é o fruto do vosso ventre, Jesus.
0: Santa Maria, Mãe de Deus, rogai por nós, pecadores, agora e na hora de nossa morte. Amém.
1: Ave Maria, cheia de graça, o Senhor é convosco. Bendita sois vós entre as mulheres, e bendito é o fruto do vosso ventre, Jesus.
0: Santa Maria, Mãe de Deus, rogai por nós, pecadores, agora e na hora de nossa morte. Amém.
1: Ave Maria, cheia de graça, o Senhor é convosco. Bendita sois vós entre as mulheres, e bendito é o fruto do vosso ventre, Jesus.
0: Santa Maria, Mãe de Deus, rogai por nós, pecadores, agora e na hora de nossa morte. Amém.
1: Ave Maria, cheia de graça, o Senhor é convosco. Bendita sois vós entre as mulheres, e bendito é o fruto do vosso ventre, Jesus.
0: Santa Maria, Mãe de Deus, rogai por nós, pecadores, agora e na hora de nossa morte. Amém.
1: Ave Maria, cheia de graça, o Senhor é convosco. Bendita sois vós entre as mulheres, e bendito é o fruto do vosso ventre, Jesus.
0: Santa Maria, Mãe de Deus, rogai por nós, pecadores, agora e na hora de nossa morte. Amém.
1: Glória ao Pai, ao Filho e ao Espírito Santo.
0: Assim como era no princípio, e todos os princípios, amém. Ó meu bom Jesus, perdoai, livrai do fogo do inferno, levai as almas todas para o céu, e socorrei aquela que mais precisar da nossa misericórdia.
1: Nossa Senhora da Saúde,
0: rogai por nós. Meu divino Pai eterno,
1: rogai por nós.
0: Nossa Senhora, Santa Cabeça,
1: rogai por todos nós. São amém. José.
0: Amém. Valei-me, São José.
1: São João.
0: Valei-me, São João Batista.
1: Senhora Aparecida, Mãe Rainha e Padroeira do Brasil,
0: rogai por nós que recorremos a vós.
1: Seu João Reis, muito obrigado aí em Pirapora, rezando conosco, pedindo as bênçãos da mãe. Uma semana abençoada para o senhor, para toda a família. Amém. Fique com Deus. Salve Maria.
0: Salve Maria.

você. O Inácio Francisco, lá na Barra Funda, em São Paulo, nosso irmão querido motorista, está lá se preparando para sair, já com seus passageiros, está lá no terminal, rezando conosco, rezando o terço com fé e devoção, graças a Deus. Vamos rezando com fé, né, meu irmão? Bom trabalho para você, viu? Que você possa conduzir os seus pacientes, os seus clientes, aí no ônibus, com muita tranquilidade, com muita esperança, cordialidade, fazendo o seu trabalho do jeito que você faz todos os dias, com muito amor, com muita dedicação aos seus passageiros, viu? Nosso querido Inácio Francisco Oliveira, rezando conosco, tá lá prontinho já, só esperando o ônibus lotar ou ficar mais ou menos cheio, né? Porque São Paulo é assim, não anda com ônibus tranquilo não, né, Inácio? Fique com Deus, viu, meu irmão? Bom trabalho para você no dia de hoje. O Rafael Cunha em Itabuna, Itabaiana, no Sergipe, rezando por ele, pela velhinha, pela vida e saúde deles dois e de todos que rezam conosco.

0: conosco. O Ronilton Rodrigues está rezando com a gente em Senhor do Bonfim, na Bahia, por ele e pela família. O Marcial em Pindamonhangaba, por ele e pela família, pela aposentadoria dele. Louvando e agradecendo a Deus, a Luzia Cândida em Brumadinho, Minas Gerais, rezando por ela e pela família. A Fátima em Cruzeiro reza conosco também, pela alma do esposo Edson, pelas filhas, netos, neta, agradecendo pelo dom da vida dela também, da irmã gêmea, Maria das Graças, mais um ano de vida, e por todos que precisam de orações. Parabéns, viu, minha querida? Que Deus lhe cubra com o seu manto sagrado, que a mãe Aparecida lhe cubra com o seu manto sagrado, que o Senhor Deus abençoe você e a sua irmã. Um dia abençoado para vocês. Aproveitem bem o dia de hoje. A Mari Cuidadora rezando conosco em Araucária, no Espírito, e no Paraná, louvando e agradecendo a Deus por tudo que temos, por tudo que somos. Quem está no Paraná é a Lu e o Valdir, que vão rezar conosco este nosso quarto mistério. Mas quem está rezando com a gente também é o nosso irmão Jonas Eliseu, pedindo as bênçãos da mãe Aparecida por ele, pela família, louvando e agradecendo a Deus por tudo na vida dele, da família, da esposa, dona Eliana, que está descansando já já para pegar no trabalho, no plantão. Louvando e agradecendo a Deus pela vida das filhas, do genro, de todos da família. Louvando e agradecendo a Deus também a Rosa de Tremembé, aqui pertinho da gente, no Vale do Paraíba, rezando pelas almas, pela família. Dona Maria José, mamãe do Padre Célio, também rezando conosco, por ela, pela família, louvando e agradecendo a Deus por tudo. Os nossos irmãos, o Antônio e a Cristiane, a nossa família querida, mais uma família que eu conheci esse ano, graças a Deus, aqui no Santuário Nacional, durante a festa. Anteontem estivemos juntos lá de Fátima do Sul, no Mato Grosso do Sul, uma grande romaria lá de Fátima do Sul, rezando conosco, Antônio, a Cristiane, nossos irmãos queridos que rezam conosco todos os dias também, ainda estão aqui em Aparecida. Acredito que hoje já estejam voltando, mas que Deus abençoe vocês, continue rezando conosco, viu, meus irmãos queridos? Rezando com a gente também, o Matias e a esposa, Jeane, em Resende Costa, Minas Gerais, por ele e pela família, louvando e agradecendo a Deus por tudo que temos, por tudo que somos, pedindo sempre a proteção e as bênçãos de nossa mãezinha querida, a Senhora Aparecida. E quem reza conosco, como eu disse, os nossos irmãos queridos lá de Ponta Grossa, no Paraná, a Lucimara, o nosso querido Valdir, rezando com a gente, estão atendendo ao telefone, rezando este quarto mistério, colocando também as suas intenções. Rezamos, meu irmão, por você que está num leito de hospital, você que está rezando com a gente pela sua vida, pela sua saúde. Lu e Valdir, bom dia, família.
1: Bom dia.
0: Tudo bem, graças a Deus?
1: Graças a Deus, na medida do possível, vamos indo.
0: Graças a Deus. Ô Lu, esses dias foi aniversário seu, né, minha irmã?
1: Não, o meu é dezembro.
0: Ah, então eu vi postagem errada, atrasada e tal. Então foi isso.
1: Não, nós fizemos 30 anos de
0: casamento. Ah, foi, de matrimônio, né?
1: 30 anos.
0: É isso então que eu vi. Eu pensei que fosse aniversário de nascimento, então é de matrimônio. Que coisa linda. Parabéns,
1: nós,
0: viu?
1: Nós fizemos 30 anos que nós começamos a namorar.
0: Ah, tá. Então já tem bem mais, né, Lu? Mas tá valendo, graças a Deus, tá valendo. Meus irmãos queridos, hoje nós rezamos por quem?
1: Pela dona Raimunda, dona Amélia, dona Marita, dona Maria do Carmo, dona Nenê, dona Maria Márcia, Amarildo, seu Dirceu, Antônio Marcos, José Garcia, Paulo Brito, seu Sebastião, padre Sebastião, seu Jauri, João Antônio, Stefano Júnior, Maria e seu esposo Luiz, pelas almas do sogro, do seu Germano, do seu Domingos, da nossa filhada Olga, da dona Marica. pela nossa família, pela sua família e pelo meu irmão que ainda está na UTI, não sabemos quando que vai sair de lá.
0: Sim, vamos rezar por ele também, por todos os nossos irmãos enfermos que estão nessa situação, precisando de orações, de cuidados especiais do nosso povo querido da área da saúde. Pai nosso que estás nos céus, santificado seja o vosso nome. Venha a nós o vosso reino, seja feita a vossa vontade, assim na terra como no céu.
1: O pão nosso de cada dia nos dai hoje, perdoai as nossas ofensas, assim como nós perdoamos a quem nos tem ofendido, e não nos deixeis cair em tentação, mas livrai-nos do mal.
0: Ave Maria, cheia de graça, o Senhor é convosco. Bendita sois vós entre as mulheres, e bendito é o fruto do vosso ventre, Jesus.
1: Santa Maria, Mãe de Deus, rogai por nós, pecadores, agora e na hora de nossa morte. Amém.
0: Ave Maria, cheia de graça, o Senhor é convosco. Bendita sois vós entre as mulheres, e bendito é o fruto do vosso ventre, Jesus.
1: Santa Maria, Mãe de Deus, rogai por nós, pecadores, agora e na hora de nossa morte. Amém.
0: Ave Maria, cheia de graça, o Senhor é convosco. Bendita sois vós entre as mulheres, e bendito é o fruto do vosso ventre, Jesus.
1: Santa Maria, Mãe de Deus, rogai por nós, pecadores, agora e na hora de nossa morte. Amém.
0: Ave Maria, cheia de graça, o Senhor é convosco. Bendita sois vós entre as mulheres, e bendito é o fruto do vosso ventre, Jesus.
1: Santa Maria, Mãe de Deus, rogai por nós, pecadores, agora e na hora de nossa morte. Amém.
0: Ave Maria, cheia de graça, o Senhor é convosco. Bendita sois vós entre as mulheres, e bendito é o fruto do vosso ventre, Jesus.
1: Santa Maria, Mãe de Deus, rogai por nós, pecadores, agora e na hora de nossa morte. Amém.
0: Ave Maria, cheia de graça, o Senhor é convosco. Bendita sois vós entre as mulheres, e bendito é o fruto do vosso ventre, Jesus.
1: Santa Maria, Mãe de Deus, rogai por nós, pecadores, agora e na hora de nossa morte. Amém.
0: Ave Maria, cheia de graça, o Senhor é convosco. Bendita sois vós entre as mulheres, e bendito é o fruto do vosso ventre, Jesus.
1: Santa Maria, Mãe de Deus, rogai por nós, pecadores, agora e na hora de nossa morte. Amém.
0: Ave Maria, cheia de graça, o Senhor é convosco. Bendita sois vós entre as mulheres, e bendito é o fruto do vosso ventre, Jesus.
1: Santa Maria, Mãe de Deus, rogai por nós, pecadores, agora e na hora de nossa morte. Amém.
0: Ave Maria, cheia de graça, o Senhor é convosco. Bendita sois vós entre as mulheres, e bendito é o fruto do vosso ventre, Jesus.
1: Santa Maria, Mãe de Deus, rogai por nós, pecadores, agora e na hora de nossa morte. Amém.
0: Ave Maria, cheia de graça, o Senhor é convosco. Bendita sois vós entre as mulheres, e bendito é o fruto do vosso ventre, Jesus.
1: Santa Maria, Mãe de Deus, rogai por nós, pecadores, agora e na hora de nossa morte. Amém.
0: Ave Maria, cheia de graça, o Senhor é convosco. Bendita sois vós entre as mulheres, e bendito é o fruto do vosso ventre, Jesus.
1: Santa Maria, Mãe de Deus, rogai por nós, pecadores, agora e na hora de nossa morte. Amém.
0: Glória ao Pai, ao Filho e ao Espírito Santo.
1: Como era no princípio, agora e sempre. Amém.
0: Ó meu bom e amado Jesus,
1: perdoai-nos, livrai-nos do fogo do inferno, levai as almas todas para o céu e socorrei principalmente as que mais precisarem da vossa infinita misericórdia.
0: Santo Eduardo,
1: rogai por nós.
0: Nossa Senhora das Graças,
1: rogai por nós.
0: São José,
1: valei-nos São José.
0: Senhora Aparecida, Mãe, Rainha e Padroeira do Brasil,
1: rogai por nós que recorremos. voz.
0: Meus irmãos, uma semana abençoada a vocês, bom trabalho daqui a pouquinho para vocês dois, fiquem com Deus, salve Maria.
2: Amém, fique com Deus, senhor também, salve Maria.
1: Salve Maria.

0: estão conosco, louvando e agradecendo ao bom Deus por tudo, os nossos irmãos queridos que rezando, pedindo a proteção e as bênçãos da Mãe Aparecida, louvando e agradecendo sempre, o Hernani rezando por ele, pelos amigos, por toda a família. Reza conosco também o José Everaldo, pedindo por ele e pela família, a Silvia Regina Leite Cruzeiro, rezando conosco, pedindo por ela, pela família, louvando e agradecendo a Deus por tudo na vida dela, a intercessão da Mãe Aparecida. Quem reza conosco, a Maria Márcia, lá em Banhoaçu, Minas Gerais, e rezando, pedindo a proteção e as bênçãos do Senhor Jesus, agradecendo ao seu João pelas orações. Quem reza conosco também, louvando e agradecendo a Dona Madalena em Juiz de Fora, o nosso irmão Carlos Alberto e ele a esposa em Taubaté, em sintonia, rezando conosco. Louvando e agradecendo o Haroldo Cruz em Virgínia, Minas Gerais, pedindo a proteção e as bênçãos da Mãe Aparecida, o Ademir Almeida, ele está rezando por ele, pela família, louvando e agradecendo por todos aqueles que precisam de nossas orações. O Luiz Antônio Marques também conosco, rezando por ele e pela família, o Evandro Cruz pela Rádio Medianeira, ele e Dona Luciana, louvando e agradecendo a Deus por tudo. Rezando com a gente também, pedindo a proteção da Mãe Aparecida, o Ademir Almeida, ele que está rezando com a gente, tá lá em Bom Jesus da Lapa, rezando conosco, louvando e agradecendo. E quem reza conosco é a Maria Márcia. Maria Márcia, bom dia.
1: Bom dia, Eduardo.
0: Tudo bem, graças a Deus.
1: Graças a Deus, do jeito que você fala, do jeitinho que Deus manda, do jeitinho que Deus quer.
0: Desse jeito, graças a Deus. E hoje nós rezamos por quem, minha irmã?
1: Hoje eu vou rezar pela minha família, meu esposo Vicente, meus filhos Cleiciane, Luciane, Edivaldo, minha nora Valdemira, os genros Ailton e Robertinho, meus netos adorados, Wesley, Daniel, William, Fernando e o João Pedro. João Pedro Duarte está uma benção, já tirou rodinha das bicicletas, está andando a bicicleta pequena dele, quando foi lá na parte da tarde, apareceu andando a bicicleta grande aí, mas nós ficou tudo bobo de ver, meu Deus, é glória de Deus por mim, que Deus abençoe meus netos. Amém. E rezar por você, pela festa linda que teve aí de Nossa Senhora Aparecida, que ela continue acompanhando nosso Brasil, abençoando todos nós que fazemos parte dessa família do texto, que ela olhe, olhe por nós.
0: Vamos rezar, minha irmã, rezar com você, com o Zé Manga, lá no Siriri, no Sergipe, a Cleomar em Ponta Grossa, no Paraná. Pai nosso que estais nos céus, santificado seja o vosso nome, venha a nós o vosso reino, seja feita a vossa vontade, assim na terra como no céu.
1: O pão nosso de cada dia nos dai hoje, perdoai as nossas ofensas, assim como nós perdoamos a quem nos tem ofendido. Não nos deixeis cair em tentação, mas livrai-nos do mal. Amém.
0: Ave Maria, cheia de graça, o Senhor é convosco. Bendita sois vós entre as mulheres, e bendito é o fruto do vosso ventre, Jesus.
1: Por Dona Marita, Dona Neném, Paulo Brita, Mario, Dona Maria e João Antônio. Santa Maria, Mãe de Deus, rogai por nós, pecadores, agora e na hora de nossa morte. Amém.
0: Ave Maria, cheia de graça, o Senhor é convosco. Bendita sois vós entre as mulheres e bendito é o fruto do vosso ventre, Jesus.
1: Senhor José de Lourdes e esposa, Almira, Cleusa, Márcia e Paulo Sérgio, Maria do Carmo, Dona Raimunda, alma do Senhor Domingos, pelo Alair Labanca. Santa Maria, Mãe de Deus, rogai por nós pecadores, agora e na hora de nossa morte. Amém.
0: Ave Maria, cheia de graça, o Senhor é convosco. Bendita sois vós entre as mulheres e bendito é o fruto do vosso ventre, Jesus.
1: Pelo Leonel e a sua esposa Celita, Divina Elucimar, Vani Walter Fotógrafo, Andrezinho e Dona Maura Verli. Santa Maria, Mãe de Deus, rogai por nós pecadores, agora e na hora de nossa morte. Amém.
0: Ave Maria, cheia de graça, o Senhor é convosco. Bendita sois vós entre as mulheres e bendito é o fruto do vosso ventre, Jesus.
1: Joel e Dona Neudes, Jones, Eliseu e Eliane, Dinaí e Cristiano, Margarete, Arthur e seus pais, Edilane e Heron, pelo Marcelo Costa. Santa Maria, Mãe de Deus, rogai por nós, pecadores, agora e na hora de nossa morte. Amém.
0: Ave Maria, cheia de graça, o Senhor é convosco. Bendita sois vós entre as mulheres, e bendito é o fruto do vosso ventre, Jesus.
1: Dona Benedita, um abraço, Dona Benedita. Pelo senhor João Reis, que rezou por mim agora, Luiz Valdir, Ercílio e Custódio. Santa Maria, Mãe de Deus, rogai por nós, pecadores, agora e na hora de nossa morte. Amém.
0: Ave Maria, cheia de graça, o Senhor é convosco. Bendita sois vós entre as mulheres, e bendito é o fruto do vosso ventre, Jesus. Santa Maria.
1: Santa Maria, Mãe de Deus, rogai por nós, pecadores, agora e na hora de nossa morte. Amém.
0: Ave Maria, cheia de graça, o Senhor é convosco. Bendita sois vós entre as mulheres, e bendito é o fruto do vosso ventre, Jesus.
1: Pelo Padre Rafael, Padre Carlos, meu diretor espiritual. Santa Maria, Mãe de Deus, rogai por nós, pecadores, agora e na hora de nossa morte. Amém.
0: Ave Maria, cheia de graça, o Senhor é convosco. Bendita sois vós entre as mulheres, e bendito é o fruto do vosso ventre, Jesus.
1: Santa Maria, Mãe de Deus, rogai por nós, pecadores, agora e na hora de nossa morte. Amém.
0: Ave Maria, cheia de graça, o Senhor é convosco. Bendita sois vós entre as mulheres, e bendito é o fruto do vosso ventre, Jesus.
1: Santa Maria, Mãe de Deus, rogai por nós, pecadores, agora e na hora de nossa morte. Amém.
0: Ave Maria, cheia de graça, o Senhor é convosco. Bendita sois vós entre as mulheres, e bendito é o fruto do vosso ventre, Jesus.
1: Santa Maria, Mãe de Deus, rogai por nós, pecadores, agora e na hora de nossa morte. Amém.
0: Glória ao Pai, ao Filho e ao Espírito Santo.
1: Assim como era no princípio, agora e sempre. Amém.
0: Ó meu bom e amado Jesus,
1: perdoai-nos, livrai-nos do fogo do inferno, levai as almas todas para o céu e socorrei, Jesus, principalmente as que mais necessitarem da vossa infinita misericórdia.
0: Nossa Senhora do Perpétuo Socorro,
1: rogai por nós.
0: Nossa Senhora das Dores,
1: rogai por nós.
0: Senhora Aparecida, Mãe, Rainha e Padroeira do Brasil,
1: ô minha mãe querida, rogai por nós, abençoai nosso país nesse momento turbulento, tenha misericórdia de nós e continue intercedendo seu filho Jesus por cada um de nós.
0: Amém. Maria Márcia, obrigado, uma semana abençoada para você, para toda a família, fique com Deus, salve Maria.
1: Salve Maria, Eduardo, você também, que Deus te abençoe, que Deus proteja e continue te dando muita força.
0: Amém,
1: viu?
0: Amém, minha irmã, amém. Maria Márcia, eu convido você nessa, antes de nós rezarmos a Salve Rainha, rezar uma Ave Maria pelo nosso Papa, que nesse momento está se internando para fazer um procedimento cirúrgico, ele que foi detectado com um nódulo no pulmão. Ele vai ter que passar por esse procedimento e que nós todos possamos rezar pela vida e saúde do nosso Papa Leão, pedindo sempre a proteção e as bênçãos da Mãe Aparecida por ele e pela vida dele. Reze comigo. Ave Maria, cheia de graça.
1: Ave Maria, cheia de graça.
0: O Senhor é convosco.
1: Adoro convosco. Bendito sois vós entre as mulheres, bendito é o fruto do vosso ventre, Jesus. Santa Maria, Mãe de Deus, rogai por nós, pecadores, agora e na hora de nossa morte. Amém. Nossa Senhora Aparecida, meu Deus, cuida do nosso Papa, nós precisamos dele, Jesus amado.
0: Amém.
1: Esteja com ele lá, com o Divino Espírito Santo de Deus, ilumine os médicos.
0: Amém, minha irmã. Brigadão, viu? Fique com Deus.
1: Amém de nada, Eduardo, com Deus também.
0: E nós, momento de agradecemos. Agradecemos a nossa mãe por tudo que ela tem realizado, pela sua intercessão em nossa vida, na vida de nossos familiares, na vida de todos aqueles que nós precisamos, na vida de todos aqueles por quem amamos, por quem não amamos também, mas respeitamos. Infinitas graças vos damos, soberana rainha, pelos benefícios que todos os dias recebemos de vossas mãos maternais. Dignai-vos agora e para sempre tomar-nos debaixo de vosso poderoso amparo, e para mais vos alegrar, vos saudamos com a Salve Rainha. Salve Rainha, Mãe de Misericórdia, vida, doçura e esperança nossa salve. A vós bradamos os degredados filhos de Eva, a vós suspiramos gemendo e chorando neste vale de lágrimas. Eia, pois, advogada nossa, esses vossos olhos misericordiosos a nós volvei, e depois deste desterro mostrai-nos Jesus, bendito fruto do vosso ventre, ó clemente, ó piedosa, ó doce, sempre Virgem Maria. Rogai por nós, Santa Mãe de Deus, para que sejamos dignos das promessas de Cristo. Assim seja. Amém. Ó Maria Santíssima, pelos méritos de nosso Senhor Jesus Cristo, em vossa querida imagem de Aparecida, espalhais inúmeros benefícios sobre todo o Brasil. Eu, embora indigno de pertencer ao número de vossos filhos e filhas, mas cheio do desejo de participar dos benefícios de vossa misericórdia, prostrado a vossos pés, consagro-vos o meu entendimento, para que sempre pense no amor que mereceis. Consagro-vos a minha língua, para que sempre vos louve e propague a vossa devoção. Consagro-vos o meu coração, para que depois de Deus vos ame sobre todas as coisas. Recebei-me, ó Rainha incomparável, vós que o Cristo crucificado deu-nos por mãe, no ditoso número de vossos filhos e filhas. Acolhei-me debaixo de vossa proteção. Socorrei-me em todas as minhas necessidades, espirituais e temporais, sobretudo na hora de minha morte. Abençoai-me, ó celestial cooperadora, e com vossa poderosa intercessão, fortalecei-me em minha fraqueza, a fim de que, servindo-vos fielmente nesta vida, possa louvar-vos, amar-vos e dar-vos graças no céu por toda a eternidade. Assim seja. Obrigado a você, meu irmão, a você, minha irmã, a vocês que rezaram conosco. Nós estivemos e continuaremos sempre unidos, em nome do Pai, do Filho e do Espírito Santo. Amém. Fiquem todos com as bênçãos do Senhor Jesus, a proteção, as bênçãos e a intercessão de nossa mãe, a Senhora Aparecida. Fiquem na paz, fiquem em paz.

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2: 5 horas, horário de Brasília.
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daquele jeitão de sempre que você já conhece, com muita música sertaneja, alegria e diversão, pra gente começar bem essa terça-feira, dia 13 de outubro de 2026. Agradecendo sempre o seu carinho e a sua companhia. É bom demais saber que você escolheu a Rádio Aparecida e a Rede Aparecida de Rádio pra começarmos bem essa terça-feira. Ontem foi feriado em todo o Brasil devido à comemoração de Nossa Senhora Aparecida, a nossa rainha e padroeira do Brasil, e foi uma festa linda aqui no Santuário Nacional também, e você, sem dúvida nenhuma, que estava ligado aqui na Rádio Aparecida, acompanhou todos os detalhes e tudo o que aconteceu aqui no Santuário Nacional nessa festa maravilhosa e nesta data tão especial. Ontem não tivemos o Acorda Brasil, porque ontem teve a Central da Padroeira, mas hoje nós já estamos de volta aqui para levar até você o melhor da música sertaneja. E na direção geral do Acorda Brasil, nós temos o missionário redentorista Padre Vanderlei Souza, na coordenação a Paula Castro, e nos trabalhos técnicos comandando a nossa máquina de som, ele, meu amigo Leonardo Mota, o Leozinho. Você tá bom, Leozinho? Firme e forte, bom para arrebentar. Trabalhou ontem no feriado na Central da Padroeira. Trabalhou bastante, bom demais, né? E movimento intenso no Santuário Nacional, né? Muitos romeiros e romeiras, peregrinos e peregrinas vindo dos quatro cantos do país e desse mundão afora também, né? Tem muitos amigos e amigas de outros países que vieram até o Santuário Nacional neste final de semana e ontem também, segunda-feira, na festa da padroeira. Coisa boa demais, né? E a mãe, sem dúvida nenhuma, né? A mãe Aparecida fica alegre, né? Em ver os seus filhos e filhas vindo visitar a sua casa, né? Qual é a mãe, né? Que não fica feliz quando o filho vai até a sua casa. E aqui no Santuário Nacional não é diferente. Foi um fim de semana e um início de semana também de muito movimento. Bom demais. E Leozinho tá preparado aí agora para comandar a máquina de som? Então faz o seguinte, já pega aí, deixa eu pensar numa boa. Uma boa de viola, pra viola já começar tinindo bonito aqui no Acorda Brasil, nesse comecinho de terça-feira. Já pensei, pode ser o Ronaldo Viola e João Carvalho pra cantar Viola Pagodeira, pode ser? Então beleza, enquanto você vai ajeitando, já vai preparando ela daí, eu vou mandando daqui aquele abraço carinhoso e especial aos amigos e amigas que estão ligados aqui através das emissoras de rádios que fazem parte da Rede Aparecida de Rádios. Entre elas nós temos a Rádio Brasil em Campinas, São Paulo, a Rádio Regional Esperança FM em Lins, São Paulo, a Rádio Rural FM em Tefé, no Amazonas, e a Rádio Interativa FM em Espírito Santo do Pinhal, São Paulo. Essas que são algumas das várias emissoras que sempre levam a nossa programação cada dia mais longe. A cada uma delas fica aqui o nosso abraço e o nosso agradecimento. Já tá no jeito aí, meu amigo Leozinho, o Ronaldo Viola e João Carvalho pra cantar a Viola Pagodeira, a primeira dessa terça-feira.

0: Aparecida Música, Fé e Missão, tá aí o Marcelo Costa, dono do bordão Cabanão, Mundão Cabanão, cantando Palco Caiu, fechando o primeiro bloco do Acorda Brasil desta terça-feira. E essa vai pra minha amiga Dona Isaura, na cidade de Guaratinguetá. A Dona Isaura, que é fã do Marcelo Costa, gosta demais de ouvir o Marcelo Costa cantar, e ela ia lá na Record na época que o Marcelo Costa apresentava o programa Sertanejo lá, de grande sucesso. E a Dona Isaura estava lá no especial Sertanejo, sempre curtindo o Marcelo Costa, e muitas das vezes pela TV e outras vezes pessoalmente lá no auditório do Marcelo Costa. E agora ela matou a saudade dele, ele fechando esse bloco cantando O Palco Caiu. Mandando um beijão também pra minha amiga Dona Terezinha, aqui na cidade de Aparecida, que tá sempre ligada no programa também. Inclusive, meus parabéns atrasado pra Dona Isaura aqui no Acorda Brasil, que eu mandei os parabéns, liguei pra ela no dia 10 de outubro, mandei meus parabéns pra ela também, mas aqui no programa do dia 10 eu acabei não mandando os parabéns pra Dona Isaura, mas tá mandado aqui agora os meus parabéns pra Dona Isaura, que Deus e Nossa Senhora Aparecida abençoe cada dia mais ela, com muita saúde, muita paz, e o resto a gente vai correndo atrás. Um beijo, Dona Isaura, e parabéns mais uma vez pra senhora. Felicidade sempre. Eu vou pro intervalo agora, bem rapidão, e na sequência eu volto pra gente abrir a votação da música da semana, porque ontem não tivemos o programa, então a votação vai ser aberta hoje, e tem também o quadro Novos Talentos. Eu volto já.
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4: 5:32, horário de Brasília.
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4: Estamos de volta para dar sequência ao Acorda Brasil desta terça-feira, dia 13 de outubro de 2026. Abraçando mais amigos e amigas que nos ouvem e nos prestigiam através dessas emissoras que fazem parte da rede Aparecida de Rádios, entre elas a Rádio Cidade FM em Martins Soares, Minas Gerais, terra do nosso amigo Marcos José de Souza, o Marquinhos Blackfone. Temos também a Rádio Difusora em Casa Branca, São Paulo, a Rádio Cora Ação FM em Dourados, no Mato Grosso do Sul, e a Rádio Diocesana FM em Campanha, Minas Gerais. Essas que são mais algumas das diversas emissoras que esparramam a nossa programação pelos quatro cantos desse nosso Brasilzão. Fica aqui o nosso abraço e o nosso agradecimento. E eu quero agora abrir a votação da música da semana. E essa semana, duas músicas em homenagem aos caminhoneiros e às caminhoneiras que transportam em suas cargas e boleias o progresso do nosso Brasilzão. E essa semana, a de número 1 é o César e Paulinho cantando Viajante Solitário. Essa é a de número 1. E a de número 2, Zezé de Camargo e Luciano cantando Rédeas do Possante. E aí, qual que é a sua preferida, hein? Viajante Solitário com César e Paulinho, ou você prefere Rédeas do Possante com Zezé de Camargo e Luciano? 12-3104-1043, esse é o nosso WhatsApp, código diária ou DDD é o 12 e o número 3104-1043. Escolha a sua preferida, tem um trechinho delas aí, Leozinho, capricha num trechinho dela.

depois de ouvir um trechinho de cada um desses grandes sucessos, eu quero saber qual é o seu preferido. Manda mensagem aqui no nosso WhatsApp escolhendo o seu sucesso preferido e na sexta-feira o

0: mais votado a gente ouve inteirinho aqui. Um abração a todos os caminhoneiros e as caminhoneiras desse nosso Brasilzão. E agora tá chegando esse quadro que eu gosto demais, onde a gente traz novos talentos pra cantar bonito aqui na Rádio Aparecida.
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0: E no quadro Novos Talentos de hoje eu vou trazer esse quarteto que são afinadíssimos, mas pensa num quarteto bom que valoriza a boa música sertaneja e multiplica por 10. São eles os Altaneiros, que vão cantar agora no quadro Novos Talentos uma música de autoria deles mesmos chamada Índia Sumatra.

0: Aparecida Música, Fé e Missão, tá aí o Fagner e a Roberta Miranda fechando o bloco cantando Cabecinha no Ombro. E o Fagner que tá assoprando as velhinhas hoje, completando mais um ano de vida e completando sabe quantos anos, meus amigos e minhas amigas? 77 anos. Parabéns pro Fagner, que Deus o abençoe cada dia mais com muita saúde, muita paz, e o resto a gente vai correndo atrás. E o Fagner que é cantor, compositor, instrumentista, até ator ele é também, um grande artista. Um abração para ele, que Deus abençoe sempre. E daqui a pouquinho tá chegando por aqui o Padre William Betônio com a oração da manhã, mas agora é hora do amigo do campo ficar bem informado com as principais notícias e informações do mundo agropecuário.
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3: E nem mesmo uma alta no preço do açúcar está conseguindo mandar mais cana para a produção do produto. O motivo é o clima. O excesso de chuva no centro-sul atrasou a colheita e reduziu a concentração de açúcar na cana. Com mais umidade, a matéria-prima fica relativamente mais favorável à produção de etanol. Por isso, mesmo com o açúcar internacional tendo subido fortemente em agosto, as usinas continuam destinando uma parte maior da cana ao biocombustível. É um exemplo perfeito de como funciona o agro. Às vezes não é o preço que decide o que será produzido. Quem dá a última palavra acaba sendo o clima.
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4: Bom dia. Bom dia, meu irmão, bom dia, minha irmã. É a Rádio Educadora mais uma vez entrando no ar para nos acompanhar ao longo de todo este dia. Eu sou o Padre José Wilker, missionário redentorista, e quero te convidar a começarmos esse novo dia em oração. Para ajudar a gente a rezar, nada melhor do que a gente ir direto na palavra de Deus, o evangelho do dia. O evangelista é São Lucas. Nesse evangelho de hoje, nós lemos que naquele tempo, enquanto Jesus falava, um fariseu convidou-o para jantar com ele. Jesus entrou e pôs-se à mesa. O fariseu ficou admirado ao ver que Jesus não tivesse lavado as mãos antes da refeição. O Senhor disse ao fariseu: Vós, fariseus, limpais o corpo e o prato por fora, mas o vosso interior está cheio de roubos e maldades. Insensatos, aquele que fez o exterior, não fez também o interior? Antes, dá esmola do que vós possuís e tudo ficará puro para vós. Palavra da salvação, glória a vós, Senhor. Aquele que fez o exterior é o mesmo que fez o interior, disse Jesus aos fariseus que lavavam as mãos antes das refeições com o fim de se purificarem, mas conservavam a maldade em seus corações. Deus nos conhece por interior e sabe bem das nossas intenções. Por isso, devemos ter coerência nas nossas atitudes, agindo conforme o interior do nosso coração e não somente de aparência. O Senhor nos sonda e nos conhece profundamente, e tudo que fizermos, mesmo as nossas boas ações, com o intuito de aparecer para impressionar as outras pessoas diante dele, tornar-se-á uma ação hipócrita ou falsa. Fazer somente para agradar, para cumprir as regras, é insensatez. Da mesma forma, os nossos gestos exteriores, como o de nós nos ajoelharmos ou de nos prostrarmos diante de Jesus, um abraço, um aperto de mão que damos no irmão, não terão sentido se o nosso coração estiver cheio de rancor, de despeito ou de inveja. Mais do que as regras que seguimos, valerá a esmola que, por amor de Deus, nós oferecemos ao nosso próximo. É o próprio Jesus quem afirma neste evangelho: da esmola do que vos possuís e tudo ficará puro para vós. Portanto, precisamos pensar mais sobre esse assunto e avaliar como é que estamos vivendo o nosso dia a dia em palavras, gestos e ações. Que Deus então permita que, fortalecidos por esse convite, o nosso interior seja de fato expressão do nosso exterior, pessoas lindas, amadas de Deus. Vamos rezar então para que a gente persevere nesse propósito. Senhor, no início deste dia, venho pedir-te saúde, força, paz e sabedoria. Quero olhar hoje o mundo com os olhos cheios de amor, ser paciente, compreensivo, manso e prudente. Ver além das aparências teus filhos, como tu mesmo os vês, e assim não ver senão o bem em cada um. Cerra meus ouvidos a toda calúnia, guarda minha língua de toda a maldade, que só de bênção se enche o meu espírito. Que eu seja tão bondoso e alegre, que todos que se achegarem a mim, sintam a tua presença. Senhor, reveste-me de tua beleza, e que no decurso deste dia eu te revele a todos. Amém. Vamos curtir um sertanejo bom demais aqui na Rádio Educadora, Café, Sertão e Viola. É com você, do Carvalho, e fica aqui o meu abraço a todos da Rádio Educadora. Fiquem com Deus.
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0: Bom dia, compadre. Bom dia, comadre. Bom dia, gente do sertão. Bom dia, gente da cidade. Você está na companhia da Rede Educadora de Comunicação, Coordenação Artística, Matheus Cabral, Coordenação de Jornalismo, Felipe Machado, Coordenação Administrativa, Joana Avelino, Direção, Padre José Wilker.
1: Quem é você?
0: Eu sou o Dom Carvalho.
1: Quem é?
0: Eu sou Dom Carvalho, no oferecimento de Francofer, 50 anos de tradição no mercado de ferro e aço. 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Eu estou por cá com você todas as manhãs, de segunda a sexta-feira, das 6 às 8 horas da manhã.
2: Fala sério!
0: É sério! E no sábado, das 6 até as 7 horas da manhã, do tamanho de um coice de mosquito! É, mas não precisa você ficar rindo de mim, porque 60 minutos é o tamanho de um coice suficiente pra você escutar modão, tá? Diz o sábado também, você não abandona nós, não. Toda vez que você chegar, que você ligar o rádio, guarda essa mensagem com você. Não desliga.
1: Eu lhe peço, por favor, não desligue o rádio.
0: Pois é, fica com nós o dia inteiro. Ter na programação da Rede Educadora de Comunicação, que tem de tudo pra você. E nós começa com música sertaneja logo pela manhã, porque aqui não tem mistura, é original do jeito que saiu da fábrica. A música sertaneja é o caipira na prateleira de cima. Aqui não tem agrotóxico, é purinho. Aqui é o lugar certo pra você, viu? O compadre Kennedy acordou cedo hoje, já pediu pra nós rodar pra ele a música Romaria, falou pra nós ser abençoado, a Nossa Senhora Aparecida nos proteger, iluminar a nossa família, é o que ele deseja pra todos nós da Rede Educadora e pra todo o nosso querido e abençoado Brasil. Obrigado, minha santa mãezinha, Nossa Senhora de Aparecida. Obrigado, meu amigo Kennedy, pela mensagem. O compadre Carlinhos já tá escutando nós lá também. Ô, compadre Carlinhos, só viu ele? É ele aí, ó, é ele. Nós estamos, é, daqui a pouco o senhor vai ver, prove, comprova pro senhor, tá? O Renato Teixeira vai cantar Romaria, atendendo o compadre Kennedy. O Zé Mulato e Mulatinho vai cantar Vidinha de Caipira. O Zilo e Zalo, A Vida de São Sebastião. Aqui tem música caipira, meu filho. Barra, Aguia Moreno. Deixa o modão, Tini.

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6:23, 15 segundos agora. Ah, cá, meu filho, butuca os ouvidos que tem mensagem pra você. 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Ó, um abraço ao meu querido Carlinhos Ribeiro, que tá ouvindo nós. Tá em Sericida, Carlinhos? Tá em Timóteo, minha filha. Fala aí pra nós onde é que você tá. Daqui a pouco nós vamos rodar aquele trem de vrido pra você. Eu sei que você gosta, sei que você gosta do negócio lá do vrido, do Roberto Meirinho. Mas tu tá comendo vrido, menina. Ó, Carlinhos, ó, mais uma vez, muito obrigado, viu? Muito obrigado pela sua audiência, cedinho aí, escutando nós. É um dos primeiros que manda mensagem pra nós. O senhor e o compadre Kennedy, viu? É, homem que é fiel ao Café Sertão e Viola, viu, menino? Muito obrigado, compadre. Vamos escutar o Craveiro, o Cravinho vai cantar Mundo Louco, e logo em seguida, o Roberto Meirinho. Tu tá comendo vrido, compadre, tá? 6:25.

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1: Agora são 6:30 no prego, fiote.
2: Fala sério.
1: É sério, sem sobrar e sem fartar. A gente sobrar na de verde, se fartar nas completas. Bom dia, bom dia, bom dia.
3: Bom dia.
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6h34, 30 segundos. AK, deixa eu fazer uma pergunta séria para você. Olha no pé dos seus ouvidos. 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Gente, acá tem coisa que a gente não deixa de reparar, né? A nossa vida é muito corrida, tudo muito no automático. Mas quando o dia amanhece bonitão, igual amanheceu hoje, aqui pelos estúdios a gente vê esse dia lindo, brilhando, o pessoal transitando, porque aqui assim, nosso trabalho é publicamente, a nossa vida é um livro aberto, é. Todo mundo passa ali e vê nós cá, ó, dentro do estúdio, panorâmico, vê nós através do vrido, né? Não come vrido igual o Carlinho, não, mas vê nós através do vrido aqui, fazendo a programação. E a alegria é muito grande, porque a gente acompanha toda a nossa realidade. É o cidadão indo pro trabalho, as crianças indo pra escola, é aqueles que te conhecem, que passa, te cumprimenta, aqueles que não conhecem, às vezes passa também, te dá assim um nick de confiança pra você, e sabe que você tá aqui fazendo tudo com muito carinho. Então a gente agradece muito a cada um pela audiência da Rede Educadora de Comunicação, agradece o carinho. Eu tive tocando essa semana lá em São José da Barrinha, né? Aqui em Antônio Dias, é na Curriola. Para ser mais claro, lá é lá na Curriola, né? Cachoeira da Curriola, lá no meu amigo Nenzinho, convidado pelo meu amigo Arlindo, me colocaram para tocar num cenário maravilhoso.

Cruz, eu estava ali comentando, mas o Guilherme, perto de um canavial, plantação de bananeira, aquelas vazias de fazer queijo, mas um cenário maravilhoso do jeito que o caipira gosta, e a viola tiniu, e o povo gostou, tá? E aí, nós ficamos muito mais satisfeitos, a nossa semana começa muito melhor, com esse carinho. Falei pra eles, ó, liga lá no educador, escuta nós, as músicas que vocês ouviram aqui, que nós tocamos, se vocês pedirem, nós toca tudo lá pra vocês de novo também. E nós agradece, né? A confiança, a audiência do povo aí de Antônio Dias, obrigado, São José da Barra, lá na Corriola. Vamos escutar o Tião Carreiro Pardinho cantar a palavra de honra. Trio Parada Dura, quem ama perroa, Gilberto e Gilmar, tá ruim, mas tá bom, 6:37.

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1: Agora são 6:47, 45 segundos. É sério, tá fartando, fartou. Bom dia.
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0: 10:50, 35 segundos. Bom dia, minha querida comadre custódia Joana, um abração ao Pedrão e a toda a família aí no bairro 23. Alô, Bernardo Fazendeiro, um abraço pra você, meu filho. A comadre custódia tá querendo escutar Nossa Senhora com o Daniel, nós vamos rodar. E também a dona Nercina hoje tá fazendo aniversário, dona Nercina. Dona Nercina, abre seu coração, você tá fazendo aniversário, tá? Fala aqui comigo, fala, pode falar. Fala, Nercina.
1: Bom dia, meu
0: amigo. Bom dia.
1: Jesus, amor de Marinho.
0: Obrigada, Nelson.
1: Toda a sua família.
0: Amém.
1: Toda a equipe aí da educadora.
0: Obrigada, Nelson.
1: Passa pra mim uma música bem bonita aí.
0: Passo, hoje, passo.
1: Que hoje é meu aniversário.
0: Parabéns, parabéns.
1: Nasci dia 13, mas só que meu documento é dia 14.
0: Aí. Passa pra mim, tá? Eu bom? Também.
1: Até amanhã eu vou estar lá. Rosto.
0: Tá. Ô, dona Nelsina, deixa eu falar um trem com a senhora. Eu também nasci no dia 14, me registraram no dia 15. Tem problema não? Votando que nosso aniversário duas vezes. É. Ó, vamos rodar pra senhora o Caçula e o Marinheiro, tá? Que vai cantar a Tua Decisão. E o Danielo vai cantar pra comadre custódia e toda a família dela a música Nossa Senhora, a nossa querida Santa Maizinha Padroeira do Brasil. Pode baixar a agulha, deixa o modão, Tchenier.

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7:13, 22 segundos na sua, na minha, na nossa, primeira do Vale. Por cá conosco você sempre tem a prioridade, o telefone tá aberto, o WhatsApp funciona do jeito que você quer aqui, você que manda, 31 99771 4902, é 31 99771 4902. Escrevinhou? 31 99771 4902. Pode escrevinhar pra cá, mandar um áudio, pedir a sua moda, que aqui nós vai rodar pra você deveras, viu? Pode ficar sempre à vontade, nós estamos à sua disposição. Obrigada, menina de ouro, Maria Tereza, chegou mais tarde um bocadinho, né? Você chegou tarde, hã? Por que você me abandonou hoje? Fala um trem desse comigo, né? O negócio é ser sempre por aqui, viu? O meu amigo Neizinho, lá na Curriola, lá em Antônio Dias, como eu falei agora há pouco, né? Ele falou, ó, vou passar a escutar a Rádio Educadora. Eu vou passar a escutar, vou passar todo dia de manhã ligar o rádio. Neizinho, ó, obrigado, viu? Obrigado pela sua audiência aí, viu? Você vai escutar agora, ó, do jeito que nós tocamos aí, você vai escutar agora aqui também. Adeus, Mariana. E o Chico Rei Paraná também vai cantar Sinal de Vida. Pode baixar a agulha, deixa o mandante, né, Moreno? 7:13, 47 segundos.

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0: 7h22, 10 segundos agora na nossa primeira do Vale. Por cá nós fica muito satisfeito com a participação de vocês. Ah, quando vocês pedem uma música, vocês podem ficar de butuca ligado que ela vai rodar, tá? A minha querida Lucélia lá de Ipaba. Bom dia, sou a Lucélia aqui de Ipaba, tô de arque de boa, só curtindo esse programa que é nota 10. Manda um alô pra nós, tô querendo ouvir uma música do Tonico Tinoco, a Besta Ruana, oferecer para todos os ouvintes de Ipaba e região, principalmente pra vocês da rádio. Ó, comadre Lucélia, vai rodar daqui a pouco, tá? Não abandona nós não, fica por aí. Fica grudadinho de butuca no rádio que daqui a pouco vai rodar pra senhora, tá? Fica aí, não sai daí não, não sai, comadre Lucélia. Ó, o Roner Estrada também mandou um recadão pra nós aqui, pedindo pra nós tocar pra ele a música Mãe de Carvão com Lio e Léo. E nós vamos oferecer também essa música Mãe de Carvão com Lio e Léo para o meu querido Neizinho, lá na Curriola, lá em Antônio Dias, lá onde eu toquei essa semana lá, num cenário maravilhoso que é o mato, é a roça, seu Neizinho. Ô, Roner, fala pra nós, abre seu coração, nós vamos rodar pra você, meu filho. Mãe de Carvão, fala aí. Pode falar.
1: Bom dia.
0: Bom dia. Bom, não, é o Roner, é o Roner, não é a senhora não, dona Nelsina, a senhora já falou, gurinha mesmo. É o Roner Estrada, fala, Roner.
1: Mais uma vez, bom dia, meu amigo Dom Carvalho.
0: Bom dia, Roner.
1: Estrada falando.
0: Obrigado, meu irmão.
1: Ô, Dom, se você achar aí, eu gostaria de ouvir a música Mãe de Carvão.
0: Mãe de Carvão. Tá na playlist.
1: Vai tocar pra nós.
0: Vai rodar agora.
1: Pra toda a região aí da Coronel Fabriciano, todos os seus ouvintes.
0: Ô, Roner, tá na ponta da agulha.
1: Um abraço do Roner Estrada, todo o pessoal do Coronel Fabriciano.
0: Rodou 7h23.

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13: 7:30, 7:31 para ser mais exato, sem sobrar e sem fartar. Bom dia, Matheus Cabral, creio que hoje a sua língua tá afiada, pronto para poder falar. Bom dia.
14: Bom dia, meu nobre Dom Carvalho, bom dia, amigos ligados aqui no programa Café Sertão e Viola, nessa edição do Educadora Notícia. Hoje, terça-feira, com cara de segunda, dia 13 de outubro de 2026, faz calor neste momento, em Coronel Fabriciano, região metropolitana do Vale do Aço, aquele calor gostoso para quem gosta do calor.
13: É de ver.
14: Porque assim, é um feriado, né? Um final de semana com feriado e um final de semana estendido, tivemos uma temperatura que bateu na casa dos 36, 37 graus aqui no Vale do Aço. Mas, né, infelizmente, tivemos ocorrências policiais. Meu nobre Dom Carvalho, você conhece muito bem ali, né, a Cachoeira da Limeira.
13: Sim.

0: gente confunde, ingere bebida alcoólica com a água, não combina, que você quer ficar um pouco mais aventureiro, automaticamente e aí te dá uma certa coragem e a coragem te tira o raciocínio da responsabilidade, da prudência, do risco calculado, e aí muitas pessoas acabam perdendo a vida nesse momento. É muito perigoso. Então, para os próximos finais de semana, tome muito cuidado. E a gente vai falar sobre isso. A Tati Souza vai ter esse todo o desdobramento. Além de acidentes que tivemos na 458, além de apreensão de droga, além de confusões na área de segurança pública desse final de semana estendido, meu nobre Dom Carvalho. E na área esportiva, tivemos uma rodada de campeonato brasileiro que terminou ontem, né? Com o empate do Botafogo contra o Curitiba em 1-1, com a vitória do Atlético Paranaense goleada para cima da Chapecoense e com o Cruzeiro que perdeu ontem para o Bragantino, surpreendentemente por 4-2, jogando em Bragança Paulista. É um resultado que realmente não estava na contabilidade e são coisas do futebol. Agora expõe um Cruzeiro que tem as suas carências, tem os seus problemas no setor defensivo, tem os seus problemas de criação. O Cruzeiro caiu de produção após ser eliminado das duas competições, né, da Copa do Brasil e da Libertadores. Isso emocionalmente mexeu um pouco com o time, né? A gente tem jogadores que não conseguem atuar em 100% da sua excelência, e isso faz com que o Cruzeiro acabe oscilando em algumas partidas. É óbvio que o resultado de ontem foi fora da curva, e agora é se resgatar para semana que vem, para o final de semana. Porque esse meio de semana agora será de Copa Libertadores da América e Copa Sul-Americana. O Atlético joga na Copa Sul-Americana, joga em casa, né? Nesse momento, né? Contra o Cirtoc Montevideo Cirtoc, né? Uma equipe do Uruguai. Joga na Arena MRV nesse meio de semana, decide lá no Uruguai. Tem Copa Libertadores da América, duelo de brasileiros. Tem o Palmeiras, o Fluminense contra o Palmeiras, jogo no Maracanã amanhã, na quarta-feira. E tem o Flamengo na Argentina contra o Estudiantes, né? O jogo acontece lá em La Plata. E para finalizar, hoje tem Copa Sul-Americana na outra semifinal, Bomboneira, La Caixa de Bombom, lá no bairro de La Boca. A bola rola para Boca Júnior e Vasco da Gama. Meu nome é Dom Carvalho, por hoje é só, por enquanto, e às 8 eu volto.
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7:35, 47 segundos na nossa primeira vale. Ah, Maria Tereza, você tá de butuca, minha filha? Aí sim. Mas nós gosta quando a pessoa fala, eu tô de butuca e escutando Café Sertão e Viola. Quando pede música, melhor ainda. Nós vamos rodar pra você aí o Rick Renner com a música Nossa Senhora de Aparecida. Essa música, ela é curioso o fato dessa música, porque ela foi feita especialmente pro Gino e pro Geno, né? O Geno é muito devoto de Nossa Senhora Aparecida, o Gino também. Então o Rick fez, né? O Geno gravou e muitos outros artistas também gravaram ela, mas ela é maravilhosa na voz do Rick e do Renner. Vamos rodar ela então para Maria Tereza escutar lá. É a Nossa Senhora de Aparecida, nossa querida Santa Mãezinha Padroeira do Brasil. Logo em seguida o Bruno Marrone vai cantar Coisa de Pele e o Serjão, o Sérgio Reis, vai completar cantando Boi. Baixa a agulha, Moreno, deixa o modão de nele.

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7:53 no prego, fiote, sem sobrar e sem fartar, butucos, ouvido pro lado de cá. É. 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É, tá firme na toada, meu penão. Ô Neizinho, acá, um abraço pra você, viu, Neizinho? Neizinho, você agora tomando esse café aí agora, a minha boca virou um cóigo, que eu tô olhando aí, você não tá tomando. Ah, desgramado, você não tá tomando só café, não. Tem um monte de coisa aí na mesa, meu Deus do céu. Ei, curriola abafada. Ô Neizinho, um abraço pra você. Obrigado, você e toda a sua família, pela recepção, tá? Olha que trem bom que vai rodar aí agora. João Carreiro, Capataz, Sonho de Caboclo e o César e Paulinho. César e Paulinho, eu coloquei essa música até lá nas minhas postagens, o Neizinho. Eu vou botar o endereço aonde moro. Essa música cabe direitinho pra vocês aí, meu filho Antônio Dias. Baixa a aguinha, Neizinho. Deixa o modão tinir.

7:58, meu peito aperta, meu coração palpita, o fogo apaga, nós não pita, mas eu prometo pra vocês, a K.O., eu volto amanhã, permitindo Deus, o Criador da existência, um raciocínio superior a todos os raciocínios. E a minha santa querida mãezinha, Nossa Senhora de Aparecida, padroeira do Brasil, permitindo ele, estarei de volta. 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Mas ó, vou-me-ei, mas deixo você com o Matheus Cabral, minha voz incansável do Rádio Educadora Show, o maior show das manhãs no rádio do Vale do Aço. Até amanhã, porque se eu disser pra você que o burro morreu, você pode queimar a cangaia. Tchau, família sertaneja.

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21: Opa, bom dia, bom dia, bom dia. Ué, gente, o dia tá meio esquisito. Hoje, o que tá acontecendo? Hein? Que aconteceu aí? Bom dia, olha a campainha. Bom dia. Hoje é dia 13, 24 graus já a temperatura em Coronel Fabriciano e região metropolitana do Vale do Aço. Estamos aqui, ó, com muita alegria, diversão e alto astral no seu rádio. Terça-feira, não confunda, tá com a cara de segunda-feira, por isso que eu tô achando que esse trem tá muito esquisito hoje. Cara de segunda, é impressionante, né? Porque tivemos um final de semana esticado, emendado e aqui estamos.

comigo. 8:06, 8:06, muito bom dia, vamos até às 10 da manhã, eu, Matheus Cabral, te faço companhia no programa Educadora Show, 91,7 FM, aqui pela primeira do Vale, eu não faço o programa sozinho.

99771-4902. Você pode participar conosco. Mande sua mensagem, mande seu zap, zap, zap, zap, zap. E vamos nos divertir. Eu quero ouvir a sua voz, peça a sua música. Emendou o final de semana, hein? O que você fez nesse final de semana? Eu absolutamente nada. E você fez o quê? Aproveitou, saiu, curtiu? É, aprontou ou não? Ficou quietinho, ficou quietinho, ficou quietinho, ficou quietinho. 8:08, 8:08. Pois é, tô vendo aqui. Hoje já é o 13º dia do 10º mês do ano de 26, hein? Já parou para agradecer a Deus a oportunidade que ele concede de ver mais um dia nascer na sua vida? Ainda não? Então faça isso, afinal de contas estamos aqui felizes e vivos. A vida começa agora. Todo momento, a todo instante.

0: vida começa agora. Pois é, a vida começa a todo momento, né? Meu amigo César Capixaba, bom dia, César Capixaba. Tá tudo na paz, meu nobre? E o galão da massa? Rapaz, final de semana. Final de semana de rodada de Campeonato Brasileiro, o Galo faz um gol no último minuto, hein? Que é aquilo, hein? Thiago Borba, e meteu um golaço de bicicleta, o Cruzeiro ontem perdeu quatro, o Cruzeiro tomou quatro gols pro Bragantino, hein? Que coisa, hein? É, finalizada a rodada do Campeonato Brasileiro ontem. Mengão continua lá na ponta da tabela, contra tudo e contra todos, né? A arbitragem que prejudica hoje é aquela que beneficia amanhã, por isso não adianta querer reclamar. Ah, a arbitragem tá ajudando A, ou B ou C. Para com isso. Se não foi prejudicado hoje, será amanhã. Se não foi beneficiado hoje, será amanhã. Essa arbitragem péssima do futebol brasileiro. Para todos os times. Meu Deus, que coisa horrorosa. Agora são 8 horas e 12 minutos, 8 e 12. Você pode participar conosco, 997-71-4902. Mande a sua mensagem aqui pra gente se divertir, pra gente fazer um programa de rádio muito gostoso pra você, tá bom? Enquanto isso.
1: Ousadia e alegria!
0: A vida precisa, né?
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0: É tanta pancada, né? Que às vezes ousadia e alegria serve, sim.
1: Assim, ó.

0: 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Olha a hora no Vale, agora são 8:15. Bom dia.
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0: Educadora Show, 8:19, 8:19, muito bom dia, bom dia, bom dia pra você. Ontem nós tivemos aqui, né, gente, na segunda-feira, dia de Nossa Senhora Aparecida, padroeira do Brasil, uma programação muito especial, né, direto do Santuário Nacional, com missas, com programas especiais, para vivenciarmos, né, esse dia tão importante na vida de todo mundo. E, portanto, principalmente nós, católicos, né, vivenciamos esse dia muito importante, dia de Nossa Senhora Aparecida. E nessa situação, hoje a programação nossa volta ao normal. Padre José Wilke, como você já ouviu aí, volta a apresentar hoje o programa Clube dos Amigos, às 3 da tarde, às 13h15, porque às 3 da tarde tem a consagração a Nossa Senhora Aparecida. Semana passada estivemos com a novena, né, e enfim, fizemos toda a novena aqui na transmissão pela a nossa querida educadora primeira do Vale. 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

0: Segunda, Tati, me ajuda aí.
1: Bom dia, Matheus Cabral, bom dia, ouvintes da Educadora, isso aí, né? Vamos começar a semana começa hoje.
0: É, e aí, eu falei hoje com a Lu, nós chegamos juntos aqui hoje, a Lu, e aí, Lu, preparada pra semana, tá? Essa segunda com cara, essa terça com cara de segunda, eu falei, o bom é que a sexta chega primeiro, né? Chega mais rápido.
1: Verdade. E a semana promete ser agitada aí, né? Temos programada a visita de um presidenciável aqui em Patinga para o dia 16, né? Segundo informações, o candidato à reeleição, presidente Lula, estará em Patinga no dia 16. E se vier mesmo, nossa equipe de jornalismo fará a cobertura. E se o Flávio também vier, também faremos cobertura. E se o outro vier também, faremos também.
0: Na próxima eleição, se o outro vier. Pelo fato só ter o Flávio e o Lula.
1: Não, talvez o Flávio passa mal e o o venha suplente.
0: Mas de qualquer forma, lógico, eu tô só pra gente descontrair nessa terça-feira. Quem vier, faremos a cobertura.
1: Quem que é o suplente do Flávio Bolsonaro?
0: Suplente ou vice?
1: Vice, desculpa.
0: Ah, me fugiu o nome aqui agora. Vou te informar. Pode ir que eu vou te informar.
1: Pois é. Ô Matheus, duas aeronaves militares avançadas. KC-390 Milênio da Força Aérea Brasileira da FAB reforçaram ontem as ações de um combate a um incêndio de grande proporção florestal no estado do Amazonas. Uma das aeronaves será usada como cargueiro de apoio às operações e a outra será equipada com o sistema modular aerotransportado de combate a incêndio, capaz de lançar 12 mil litros de água pressurizada em um único voo. A primeira decolagem está prevista para agora de manhã, dessa terça-feira, com um sobrevoo para identificar os locais de focos mais agressivos. De acordo com a FAB, estão previstos 3 lançamentos no combate desse incêndio de grande proporção na floresta. E para quem não sabe, gente, o estado da Amazonas enfrenta uma série de incêndios florestais que começou na última semana e já levaram 36 cidades a declarar situação de emergência. A fumaça das queimadas levou o nível de poluição no ar a níveis graves para a saúde da população. Os incêndios na Amazônia são resultados de ações humanas, foi o que concluiu o ministro do Meio Ambiente. O governo está ajudando, decretou o estado de emergência e agora o estado do Amazonas recebe agora essa força-tarefa aí da FAB no combate a esses incêndios, já que perduram já há 2 dias. E a gente está acompanhando. Né? E vamos...
0: Nesse período de seca é muito complicado, né, Tati? Esse período que chove pouco, né? E, enfim, muito calor.
1: Muito calor e alta temperatura.
0: Deixa eu só te trazer 2 informações. Sim. Então, a primeira você me perguntava sobre o vice do Flávio Bolsonaro, né? Então, só para te informar, o vice do Flávio é o deputado federal Alfredo Gaspar, também do PL. Então, é uma chapa pura, Alfredo Gaspar é o vice dele. Ah, e temos bacana. Uma informação muito importante que acaba de chegar pra gente aqui, tá publicado no nosso portal. O Papa Leão 14 nomeou o Dom Francisco Cota de Oliveira como novo bispo da diocese Itabira Coronel Fabriciano. A gente estava sem bispo, havia vacância desse cargo. O bispo da diocese Itabira Coronel Fabriciano, a partir do momento que o Dom Marco Aurélio Gubiotti assumiu arcebispo de Juiz de Fora, o comando, né, administrativamente estava sob a responsabilidade do padre Pacifal, e agora então o Papa Leão 14, agora a gente tem um bispo, então habemos bispo para a diocese Coronel Fabriciano Itabira, e o nome dele é Dom Francisco Cota de Oliveira. Durante a nossa programação vamos falar mais sobre o novo bispo e durante a nossa programação teremos mais informações.
1: Seja bem-vindo aí o bispo, né? Muita saúde, paz, que seja próspera e sair em paz a passagem dele.
0: Com certeza.
1: E por falar em Papa, eu tenho novidades, eu tenho últimas informações sobre a saúde do Papa Leão.
0: Vai fazer cirurgia hoje,
1: né? Ele será operado hoje pela manhã para a retirada de um nódulo no pulmão. O pontífice, de 71 anos, ele será internado no Hospital Geral.

0: Nelly, que atende os papas desde o pontificado de João Paulo II. Né? A operação está prevista para acontecer agora no período da manhã. Né? O Papa, ele enfrenta aí um problema pulmonar que, segundo especialistas, o procedimento é geralmente considerado de baixo risco. Né? Vamos orar, né, pela saúde do nosso Papa. O sumo pontífice de 71 anos será internado no Hospital Gemelli, né, que eu já te falei, ele atende esse hospital, ele é o único que atende os papas desde os anos de 1980, é um hospital de referência. A operação para a remoção de um pequeno nódulo no pulmão representa o primeiro alerta de saúde para o Papa americano desde a sua eleição como líder da Igreja Católica, que aconteceu no dia 8 de maio do ano passado, né? E agora vamos orar para que tudo ocorra bem e que o Papa tenha uma boa recuperação.
1: Portanto, então, obrigado, Tati. 9:30, você volta com informações da área de segurança pública. Infelizmente, temos notícias ruins, né, para esse feriado, hein, né, Tati?
0: É, se tratando em área de segurança pública,
1: tudo, né, é ruim,
0: tudo,
1: né?
0: Tudo é ruim, né? Dificilmente, você tem alguns projetos sociais como Proeste, são notícias boas, né? Ações de patrulhamento do violência contra a mulher, campanhas da Polícia Militar, mas para esse final de semana, seguida de prolongado, foi assim bastante violento e triste.
1: Perfeitamente.
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1: Agora são 8:41, 8:41, para você que nos acompanha. Obrigado pelo carinho, obrigado pela sua audiência.

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8: Educadora Show, agora são 8:48. 8:48. Pois é, gente, olha só, a vida é uma caixinha de surpresa. Só falando sobre a situação do novo bispo que foi nomeado pelo Papa, o Papa Leão. Lá no nosso portal, tá, gente? Portal Educadora de Notícias, todas as informações, onde o novo bispo nasceu, qual é a formação dele, ele era bispo agora de Sete Lagoas, enfim, então tem muita informação, a matéria completa lá no nosso portal educadormg.com.br. Alô, doutor Bruno, uma referência na advocacia criminal, grande advogado, doutor Bruno Luiz. Tá tudo na paz, irmão? Tudo tranquilo? Tudo beleza? Que ótimo, tamo junto, tá? Saudades do amigo, tá sempre ouvindo e tá lá, o 91,7, tá no trânsito neste momento, se preparando pra labuta de sempre, porque a semana, será uma semana mais curta, né? Qual coice de porco? Um abraço, viu, meu amigo? Tudo de bom, sucesso sempre. 8:49.

0: agora são 8:57, 8:57. Vai virar para 8:58. Muito bom dia para você. Obrigado pelo carinho, obrigado pela sua maciça audiência. Pois é, gente, o negócio é o seguinte: você pode mandar uma mensagem 997-71-4902, 997-71-4902. Ouvimos a Alcione, você me vira a cabeça. Mentira do sério, ela é maravilhosa, né? Um jeito único de cantar.
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0: Olha a hora do Vale, agora são 8:59.
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0: Educadora Show, 9:03, 9:03. Estamos aqui, ó, de volta com o nosso programa. E pra você curtir, ó.

0: Como faz com ela, Marília Mendonça? E enquanto isso, vamos fazer um negócio aqui, as participações dos nossos amigos, a turma ouvinte. Vamos começar com a minha amiga.
1: Bom dia.
0: Bom dia.
1: Deus, menino de ouro.
0: Bom dia, Trem Chique.
1: Tudo bem aí com vocês?
0: Graças a Deus, e com a senhora?
1: É, eu tô bem, graças a Deus.
0: Amém.
1: É, passa pra mim aí a música com o Roberto Carlos, Todas Nossa Senhora.
0: Sim.
1: Pra mim, que hoje eu tô ficando mais velho.
0: Né? Ah, não acredito!
1: Pra Nossa Senhora me ajudar, me dar muita saúde.
0: No, tá, que bacana, então é parabéns pra senhora!
1: Meu coração.
0: Ah, gente, que delícia! Parabéns, parabéns, felicidade, saúde, Dona Leocina, beijo, que Nossa Senhora cubra com teu manto misericordioso a vida da senhora e de toda a família, tá bom?

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1: Agora são 9:19, 9:19. 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
12: Agora são 9:30, 9:31, edição do Educadora Notícia para você ouvinte. Agora informações da área de segurança pública e as últimas ocorrências policiais registradas no Vale do Aço, só para informar também, 26 graus é a temperatura nesse exato momento em Coronel Fabriciano. Ô Tati, bom dia mais uma vez.
13: Bom dia novamente, Matheus, bom dia ouvintes da Educadora. E duas pessoas morreram e outras duas ficaram feridas em um grave acidente envolvendo dois caminhões ontem à tarde na BR-381, nos trechos entre São Gonçalo do Rio Abaixo e Bom Jesus do Amparo. Segundo as informações do Corpo de Bombeiros, um caminhão carregado com melancias atingiu três trabalhadores que realizavam atividades em outro caminhão carregado com chapas de ferro que estava estacionado no acostamento da via. Dois trabalhadores morreram no local, o terceiro sofreu ferimentos graves na perna e foi levado ao hospital de pronto-socorro de Itabira. Já o motorista do caminhão que transportava melancias também ficou ferido, foi levado ao hospital João Margarida, na cidade de João Monlevade. A perícia esteve no local e as circunstâncias do acidente serão investigadas. E um fato que marcou aí as últimas horas foi a morte de dois jovens, né? Duas pessoas morreram após uma queda na região da Cachoeira da Limeira, que fica localizada na Serra do Cocais, em Coronel Fabriciano. O acidente que vitimou esses dois jovens aconteceu ontem e o Corpo de Bombeiros já confirmou os dois óbitos. As vítimas foram identificadas como Kelly Kellen Dias Silva, de 19 anos, e Kaique de Oliveira Gomes, de 21 anos, que era carinhosamente conhecido como Cló. Eles que eram moradores da cidade de Ipatinga, teriam escorregado e caído na área da cachoeira, que possui aproximadamente 120 metros de altura. As equipes seguem no local, realizando o reconhecimento da área e estabelecendo uma

0: Atos, a Kelly, né, ela deixa uma filha, né, ela teria se aproximado da margem de uma piscina de natural conhecida lá no local como Piscina de Borda Infinita, onde teria escorregado, e o Kaique, na tentativa de segurá-la, acabou também escorregando, e infelizmente essa tragédia aí que vitimou os dois jovens, a Kelly de 19 anos e o Kaique de 21 anos. E para finalizar, uma mulher de 20 anos foi presa e uma adolescente de 17 anos foi apreendida ontem durante uma operação da APM contra o tráfico de drogas. Essa ocorrência aconteceu em Santana do Paraíso. A ação ocorreu no residencial Betânia. Ao todo, foram apreendidas 25 barras de maconha, além de outros pacotes e porções da droga, como haxixe e crack. A mulher disse para a polícia que recebia R$1.000 por carregamento de drogas e apontou um homem de 31 anos como sendo dono das drogas, mas ele ainda não foi localizado, não. Também foram recolhidas 3 balanças de precisão, celulares, um caderno com anotações relacionadas ao tráfico e 2 cheques no valor de R$100.000 cada. As duas foram encaminhadas e apresentadas a autoridades policiais. Matheus, a respeito do acidente que vitimou esses dois jovens lá na Cachoeira do Cocais, na Cachoeira da Limeira, hoje, igual eu ressalto, não é o segundo dia de tentativa de resgate dos corpos, porque a área lá é muito íngreme, escorregadia, há uma dificuldade para acesso, né, de onde os corpos estão, porque eles desceram água abaixo, mas o corpo de bombeiro acredita que eles estejam ali próximo de onde assim, caíram e ficaram. Não desceram muito não, porque há muita região de muita pedra.
1: Sim.
0: Então, assim, ao longo do dia traremos informações sobre a operação do corpo de bombeiros na tentativa de resgatar os corpos dos dois jovens que escorregaram nessa cachoeira.
1: Uma situação complicada. Ô, Tati, então você volta ao meio-dia 10 com mais informações atualizadas e um resumo geral, não é isso?
0: Sim, um resumo geral, e caso tenhamos mais novidades, né, sobre as operações de resgate do casal, daqui a pouquinho no Jornal em Pauta.
1: Perfeitamente. Agora são 9:37.
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Educadora Show, agora são 9:49, 9:49, daqui a pouco tem o padre Reginaldo Manzotti, tem um programa Experiência de Deus e às 10 horas da manhã, às 11 tem microfone aberto, meio dia e 10 após o horário eleitoral gratuito, nós temos o Jornal em Pauta com toda a equipe de jornalismo da Educadora e é claro, para você ficar bem informado, tudo que aconteceu no Vale do Aço no final de semana, quais são as principais informações para você. Agora, enquanto isso, meus amigos, enquanto isso, vamos fazer um negócio. Vamos curtir o bom, tem um programa que se chama o lado bom, o bom do melhor, o lado do melhor, alguma coisa assim, o melhor da música. E principalmente quando a gente fala desse grande artista, Djavan.

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16: Parabéns.
10: parabéns, felicidades, paz, amor, saúde, alegria para os aniversariantes do Clube dos Amigos da Educadora. Aniversário do dia 13 de outubro, Ivan Luiz Barbosa, do bairro Silvio Pereira 2, em Coronel Fabriciano. Maria dos Anjos Vieira da Silva, do bairro Caladinho, em Coronel Fabriciano. Se você ainda não é um sócio do Clube dos Amigos da Educadora, 3841-0730. A Raíssa vai te explicar tudo direitinho. Parabéns especial para dona Nelcina, que está fazendo aniversário hoje também.

E assim, senhoras e senhores, colocamos um ponto final aqui no Educadora Show desta manhã de terça-feira. Você que nos acompanhou até aqui, nosso muito obrigado, beijo no seu coração. Na sequência, Padre Reginaldo Manzotti, o programa Experiência de Deus, logo após o microfone aberto. E ao 12:10 eu volto com toda a equipe de jornalismo e o Jornal em Pau.

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0: nosso Senhor Jesus Cristo.
1: Para sempre seja louvado, querido povo de Deus. É terça-feira e você sabe, eu me rendo à devoção de Jesus das Santas Chagas. E vamos dizer, Jesus das Santas Chagas, protegei-nos e curai-nos do câncer. Jesus das Santas Chagas, libertai-nos da ansiedade, da depressão. Eu ofereço este programa a todos os líderes mensageiros das capelinhas de Jesus das Santas Chagas, a todas as famílias que recebem as capelinhas e a todos que rezam o terço das Santas Chagas. Quero lembrar que ontem foi o dia de Nossa Senhora Aparecida, mas nós não terminamos a novena. E é proposital, exatamente para lembrar que não é que passou o dia, passou a nossa oração. Vamos continuar até poder dizer obrigado, Senhor, pela graça recebida, oitavo dia de Nossa Senhora Aparecida. Saúdo a todos nesse espírito de amor, de fraternidade e alegria. Todos que acompanham pela rádio Evangelizar, de onde tudo começa, as rádios irmãs cujos nomes cito neste momento. Educadoras. Saúdo a você pela TV Evangelizar, sinal digital em todo o país, em várias cidades, canal aberto. Pelo YouTube, Padre Manzotti Oficial. Repito, pelo YouTube, Padre Manzotti Oficial. Pelos aplicativos da Associação Evangelizar é Preciso e todas as plataformas digitais. É Jesus das Santas Chagas. Dolorosas e gloriosas. Juntos, em nome do Pai, do Filho e do Espírito Santo. Amém. Naquele tempo, enquanto Jesus falava, um fariseu convidou-o para jantar com ele. Jesus entrou e pôs-se à mesa. O fariseu ficou admirado ao ver que Jesus não tinha lavado as mãos antes da refeição. O Senhor disse ao fariseu: vós fariseus, ficais limpais o copo e o prato por fora, mas vosso interior está cheio de roubos e maldades, insensatos. Aquele que fez o exterior não fez também o interior? Antes dai esmola do que vós possuís tudo, e tudo ficará puro para vós. Eu gostaria de refletir que Jesus não é um homem transigente. Não se pode dizer que Jesus excluía os fariseus, não. Ele teve sérios problemas com os fariseus e os escribas, mas porque eles não o aceitavam. Tanto que hoje, você ouviu, um fariseu fez um convite. Quem são os fariseus? Padre, uma das classes sociais religiosas, teríamos que dizer religiosas, políticas e econômicas. As coisas se misturavam muito. Os fariseus eram realmente pessoas que levavam à risca o Antigo Testamento. E talvez isso mais dificultava-os a enxergar de forma mais ampla os próprios mandamentos de Deus. Veja, o fariseu convidou Jesus, Jesus foi. Ao invés do fariseu receber a boa nova que vinha de Jesus Cristo, ele colocou reparo que ele não lavou as mãos, um preceito. Para nós, lavar as mãos é questão de higiene, para eles era, além disso, um preceito muito sério. Então Jesus questiona: vocês lavam o copo por fora, mas é dentro que está a sujeira. Às vezes eu e você, sim, precisamos disso, lavar por dentro. Não ficarmos preocupados com o exterior. Por isso, vamos pedir ao Senhor das Santas Chagas que derrame uma gota do sangue redentor sobre nós. Senhor, eu sei que o teu sangue derramado sobre mim há de me lavar no interior, há de lavar o copo por dentro. há de lavar a minha alma, onde de fato possa haver insensatez, possa haver ganância, possa haver farisaísmo. Daí vem a palavra hipocrisia. Senhor Jesus, basta uma gota do teu sangue, eu serei curado. Basta uma gota do teu sangue, eu serei purificado. Hoje é a palavra de hoje. Purificação do interior. Que não haja distinção entre o que falamos fazer e o que de fato fazemos. Uma palavra dicotomia, que não haja essa ambiguidade em nós. Senhor, basta uma gota do teu sangue que recaia sobre esta pessoa que está doente. Vamos interceder. Jesus, basta uma gota do teu sangue redentor sobre esta pessoa que está acamada dentro de casa. E diga o nome da pessoa, você, se estiver perto, impõe as mãos sobre esta pessoa. Põe na testa assim e diga: Jesus, curai esta pessoa que está doente. Você está doente, coloque a mão sobre a sua enfermidade. E nós rezamos agora como intercessores por aqueles que estão nas UTIs. Ah, gente, como é difícil. Recentemente visitei uma enfermaria e como é difícil. Como é difícil as pessoas estarem ali sujeitas a tratamentos, esperando que seja liberado remédios. Me tocou muito isso. Uma pessoa que uma semana esperando que seja liberado um procedimento e estava lá com a perna quebrada. Eu não estou fazendo críticas políticas sociais, eu apenas estou trazendo uma realidade. E você sabe do que eu estou dizendo. Jesus, olhai pelos menos favorecidos. Hoje a medicina está tão avançada, mas está tão distante daqueles que mais precisam. Por isso, Senhor, olhai com atenção aqueles que estão desamparados judicialmente, economicamente, desamparados do apoio familiar, desamparados, Senhor. Nós pedimos por aqueles que estão endividados. E aqui nós sabemos, muitas pessoas honestas estão endividadas. E nós queremos te pedir, São José, interceda por essas pessoas. Não são pessoas ruins, não são pessoas caloteiras. Circunstancialmente estão em dívidas. São José, ajude a abrir as portas que possam conseguir sair desta situação financeira difícil. Jesus das Santas Chagas, permaneça conosco durante todo este programa. Jesus das Santas Chagas, escute o clamor que tua mãe, Nossa Senhora Aparecida, nossa padroeira, continua a elevar a ti, Senhor. Eu vou pro intervalo e volto já. Volte comigo.
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0: Logo mais eu atendo os ouvintes, mas eu quero fazer um convite para você. Vamos juntos para Pentecostes do ano que vem, saída em maio, dia 6. Celebrar Pentecostes em Assis e Roma. Como assim? Em dois lugares, sim. Anote o telefone para você mandar uma mensagem. Olha, Silvia, Sandra, me mande todo o roteiro, 419-8753-3300 ou peregrinações@evangelizareprecisa.com.br. E eu vou explicar o roteiro. E é um roteiro inusitado. Nós ainda não fizemos. Nós começamos em Palermo. Palermo, na visita de a Catedral de Palermo, que para mim foi de grande inspiração, Santa Maria Nuova. Vamos a Cefalu, na missa dominical da Catedral Normanda do Cristo Pantocrator, na Ábside. Vamos a Siracusa, terra de Santa Luzia, onde ela é a protetora, onde dos olhos, e ela foi martirizada. Tem uma obrigação lá. Taormina, uma joia incrustada na montanha. Nós vamos a Tirreno, paisagens lindas do sul da Itália, passando por uma travessia numa balsa pelo Estreito de Messina. Vamos ao Santuário de São Francisco de Paola, padroeiro da Calábria. Vamos até Pompeia, Nossa Senhora do Rosário de Pompeia, e ver o vulcão Vesúvio de 79 depois de Cristo. Vamos à Costa Amalfitana. Você já pensou ir lá? Nós vamos a Amalfi, na igreja de Santo André, Catedral de Santo André, na cripta, Ilha de Capri, onde vamos à igreja de Santo Estevão, na Capri, São Miguel Arcanjo. A natureza, ela é exuberante. Vamos a Nápoles, onde nós temos São Januário, o santo cujo sangue até hoje liquidifica. Aí chegamos em Assis para o Congresso de Pentecostes. Vamos rezar São Francisco de Assis, Santa Clara, o corpo de São Carlo Acutis. Vamos visitar. E depois vamos ao Vaticano. Vamos às Basílicas Papais e a previsto um encontro para todos que estão celebrando 60 anos. O encontro com o Papa Leão XIV, 419-8753-3300. Vanderleia, que a paz de Jesus esteja com você, Vanderleia.
1: Bom dia, Padre, sua bênção.
0: Deus abençoe. De onde você fala, filha?
1: Eu falo de Brasília, Padre.
0: Distrito Federal, como é que você me acompanha ali em Brasília?
1: Na Rádio Nova Aliança.
0: Meu abraço, Rádio Nova Aliança, que visitei e fui recebido com muito carinho. Pois não, Vanderleia?
1: Padre, eu quero dar um testemunho e pedir um pedido de oração.
0: Bora lá, vamos começar louvando a Deus.
1: Padre, eu tive um câncer de mama. Até então, fiz meu tratamento, né? Aí eu tava pra sair minha cirurgia e eu sempre ligadinha no Senhor da Santa Chaga, pedindo a gotinha do sangue dele.
0: Eu comecei hoje rezando, protegei-nos e curai-nos do câncer. E aí?
1: Pois é, aí, padre, um dia eu tava acompanhando o senhor, na Eucaristia, acompanhando a Quinta Eucaristia, né?
0: Sim, na Quinta Eucaristia.
1: Aí, eu não lembro se foi na Arca da Aliança, não lembro,
0: não,
1: né?
0: Não importa.
1: Aí, padre, eu tava sentada na cadeira, uns minutinhos mesmo, pra terminar o programa, uns minutinhos mesmo, pra acabar o programa.
0: Sim.
1: Aí eu tava sentada na cadeira, acompanhando o senhor, com a mão cheia, e falando, pedindo. Aí o senhor revelou que tinha uma mulher com a mão no cheio, esperando a cirurgia, esperando o exame, e vai dar tudo certo, a cirurgia dela, o exame dela. Então, padre, na mesma semana saiu minha cirurgia, saiu minha biópsia e não deu mais nada, padre.
0: Louvado seja Deus.
1: Nada, até hoje, padre.
0: Diga comigo. Eu, Vanderleia. Sou um milagre de Jesus das Santas Chagas.
1: Sou um milagre de Jesus das Santas Chagas.
0: Graça recebida.
1: Graça testemunhada. Qual cantinho no
0: Isso. Maravilha.
1: Eu pedi de oração, padre. Eu quero que o senhor ore com meu filho, Danilo, que ele está numa depressão muito profunda. profunda.
0: Tá.
1: E pedir ao senhor para o senhor orar com meu filho.
0: Danilo.
1: Danilo, eu oro muito também. Tem 32 anos.
0: Casado, solteiro?
1: Solteiro.
0: Vamos rezar sim, filha. Vamos levar na Santa Missa. Vamos pedir a Deus nosso Senhor. Então reza comigo, Jesus.
1: Jesus.
0: Pelas tuas santas chagas dolorosas e gloriosas.
1: Suas santas chagas dolorosas e gloriosas.
0: Curai meu filho Danilo.
1: Curai meu filho Danilo.
0: E todos os que sofrem com depressão.
1: E todos que sofrem com depressão.
0: Seja a cura e a força.
1: Seja a cura e a força.
0: A restauração.
1: Como
0: é? A restauração.
1: A restauração.
0: Tire o mal pela raiz.
1: Tire o mal pela raiz.
0: Onde esta depressão se instalou.
1: Onde essa depressão se instalou.
0: Amém.
1: Amém, Pai.
0: Levarei no altar do Senhor, que Deus abençoe, Vanderleia de Brasília, Distrito Federal. Ela citava a Rádio Nova Aliança FM, ao arcebispo cardeal Dom Paulo César Costa. E eu falei, nós vamos colocar em oração, você sabe por quê? Nós estamos sempre dizendo e estamos numa ação. Você tem um lugar em nosso coração. E veio de Coríntios, capítulo 2, 7, 2. Dai-nos lugar em vossos corações. Quero lembrar que você pode mandar suas intenções e nós colocamos no altar do Senhor missas, adorações, terços, intercessões. Você pode colocar agora o seu celular direcionado à câmera pelo QR Code que está na tela. Ou você que está me escutando pelo rádio ou de outra forma, ligue 0800-410-6060. Mande um WhatsApp 41-3221-6060. Eu repito, confie suas intenções à obra Evangelizar é Preciso. Aqui, você tem um lugar no nosso coração. Nós queremos rezar por você. Nós queremos rezar por você. Escute esse testemunho.
2: Eu sou Rosilene, de Fortaleza, Ceará.
0: Pois não,
2: quero
0: Rosilene.
2: Deixar meu testemunho do Evangelizar é Preciso. Opa, Fortaleza, 2025. Eita. Padre, nesse período, meu pai Raimundo Valcê se encontrava internado na UTI do Hospital de Messejana, com problemas de coração e teve um AVC. Aí internaram ele e botaram ele na UTI pro melhor dele.
0: Oh, Deus.
2: Padre, com tantos problemas e com meu pai doente, na sexta-feira, na véspera do Evangelizar, escutando seu programa como sempre, o senhor disse, peça a Jesus da Santa Chaga e vamos pro Evangelizar.
0: Olha aí.
2: Lavando a minha bolsa, me ajudou e pedi Jesus da Santa Chagas, abençoe que eu vá para evangelizar, que eu já vou agradecendo pela cura e a restauração da saúde do meu pai,
0: certo.
2: Que eu prometo que eu fico a missa toda de joelho já em agradecimento,
0: meu Deus.
2: Eu vou pedir, vou só agradecer porque eu sei que o senhor vai me dar essa bênção,
0: padre,
2: tudo deu certo, eu fui para evangelizar, cumpri o que eu falei, passei a missa todinha de joelho, o senhor disse, peça a Jesus da Santa Chagas que ele dá, eu pedi e implorei muito, que eu gritava, que eu não senti, só senti aquele arrepio gostoso, aquele sentimento bom.
0: Sim.
2: Quando eu saí de lá, eu saí com meu coração leve.
0: Amém.
2: Com a certeza tão grande que tudo tinha dado certo.
0: E aí?
2: Meus irmãos chorando porque minha sobrinha tinha ido, tinha tido a notícia que meu pai ia ficar mais 7 dias na UTI. O que a gente veio buscar aqui pro nosso pai, nós vamos levar. Meu pai vai sair da UTI, meu pai vai ficar bem.
0: Acredito.
2: E a gente vai testemunhar isso no próximo evangelho lá. Quando foi no domingo, a minha irmã foi visitar e recebeu uma notícia que meu pai ia sair da UTI.
0: Olha,
2: e foi pro leito. A luta continuou, mas graças a Deus ele saiu de lá, do hospital.
0: Sim.
2: De cadeira de roda, dependendo da gente pra tudo, padre. Mas hoje meu pai já tá andando de amoleta, graças a Deus, graças a Jesus dessa fechada. Hoje eu posso dizer que meu pai é um milagre, Jesus dessa fechada.
0: Amém, filha. Rosilene, obrigado por ter mandado seu testemunho e convido todos que participam do Evangelizar já há 18 anos, nós vamos para o 19, gravem testemunhos. Tá ali a Rosilene de Fortaleza contando do pai Raimundo. E ela foi pro aterro da praia de Iracema e antes de receber a graça, ela ficou de joelho a missa inteira, já agradecendo. Eu volto comentando e volto com a leitura Dante. Volte comigo.
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Hoje, oitavo dia de Nossa Senhora Aparecida, mas o testemunho foi da Rosilene de Fortaleza. Lá, TV Evangelizar, canal 21.1. Nos transmite a Rádio Jangadeira FM, Shalom FM, Dom Bosco FM, Arcebispo Dom Gregório Paixão. E eu estimulo as pessoas que participaram do Evangelizar é Preciso que liguem e grave um áudio no 41-3221-6060. Nós estamos em contagem regressiva, 18 dias, e digo para você, não é um evento. Você pode achar é um grande evento. Não, é um Deus escolheu o aterro da Praia de Iracema uma vez por ano para fazer milagres, para transformar vidas. E no dia 31 de outubro, povo do Ceará, povo de toda a região do Nordeste, do Brasil, nós estaremos lá nessa multidão, um rezando pelo outro, com o tema inabalável, dai-me Senhor uma fé inabalável, com fé a tempestade vai passar a partir do meio-dia. Toda a programação da tarde intensa, terço mariano, terço das Três Chagas, momento forte às 17 horas, Santa Missa presidida pelo arcebispo, irei com celebrar, seguida depois de adoração ao Santíssimo Sacramento e um momento de evangelização pela música. Gente, é contagem regressiva, momento de graça e de bênção. Faça como a Rosilene, ela foi, não tinha recebido a graça, mas ela ficou de joelhos agradecendo. E depois no domingo, foi no sábado, no domingo o pai saiu da UTI, graça recebida, graça testemunhada. Filho amado, vamos para a leitura orante, Bíblia aberta, cartilha de oração. Continuamos a leitura orante dos profetas e sem pressa, Eliseu. Ontem foi o machado que boiou. Padre, que eu entendo disso? Ah, não vou explicar de novo não. Tá lá no YouTube, Padre Manzotti, leitura orante. Hoje nós seguimos. Eliseu, segundo Reis, capítulo 6, versículo 8. O rei da Síria estava em guerra contra Israel. Ele pediu conselho aos seus oficiais e escolheu um lugar para armar um acampamento. Mas o profeta Eliseu, atenção, estava tendo uma guerra. O rei sírio contra Israel. Mas Eliseu deu um recado ao rei de Israel avisando-lhe que não fosse para perto daquele lugar, pois os sírios estavam ali esperando escondido para atacá-lo. Então, o rei de Israel avisou os homens que moravam naquele lugar e eles ficaram alerta. Isso aconteceu várias vezes. O rei da Síria ficou muito aborrecido. Então chamou os seus oficiais e perguntou: qual de vocês está do lado do rei de Israel? Tipo assim, quem é que está sendo o espião e o informante? Quem é que está contando para eles que nós estamos aqui de emboscada? Um deles disse: nenhum de nós. É o profeta Eliseu. É o profeta Eliseu quem conta ao rei tudo o que o senhor fala, até mesmo dentro do seu próprio quarto. Então o rei ordenou: descubra onde ele está, que eu quero prender. Contataram-lhe que Eliseu estava em Dotã. E ele chamou para lá uma grande tropa de soldados com cavalos e carros de guerra. Eles chegaram à noite à cidade e o cercaram. No dia seguinte, cedinho, o empregado de Eliseu levantou-se e saiu da casa. Ele viu tropas sírias com seus cavalos, carros de guerra, cercando a cidade. Então entrou na casa e disse a Eliseu: Senhor, Senhor, nós estamos perdidos. O que vamos fazer? Eliseu disse: não tenha medo, pois aqueles que estão conosco são mais numerosos dos que estão com eles. Então orou. Atenção, Eliseu orou: ó Senhor Deus, abre os olhos do meu empregado e deixa que ele veja. Vou repetir porque parece estranho e duvido que você tenha lido isso. Ó Senhor, abra os olhos do meu empregado e deixa que ele veja. Deus respondeu a oração dele. Aí o empregado de Eliseu olhou para cima e viu que ao redor de Eliseu o morro estava coberto de cavalos e carros de fogo. Quando os sírios atacaram, Eliseu orou dizendo: ó Senhor Deus, faze com que esses homens, os sírios, fiquem cegos.
Deus respondeu a oração de Eliseu e fez com que os sírios ficassem cegos. Então Eliseu foi falar com eles e disse: vocês estão no caminho errado. Esta cidade não é o que estão procurando. Venham comigo que eu vou levar vocês até o homem que estão procurando. E guiou-os até a Samaria. Logo que eles entraram na cidade, Eliseu orou dizendo: ó Senhor Deus, abre os olhos deles e deixa que eles vejam. Então Deus fez com que os sírios enxergassem de novo. E eles viram que estavam dentro da cidade da Samaria. Quando o rei de Israel viu os sírios, perguntou a Eliseu: devo matá-los, Senhor? Devo matá-los? Não, de jeito nenhum, respondeu ele. Por acaso o Senhor mata os soldados que são feitos prisioneiros de guerra? Dê de comer a eles, a estes, e deixe que voltem para o rei deles. Então o rei de Israel mandou fazer uma grande festa para aqueles sírios. E depois de comer e beberem, ele os mandou de volta para o rei da Síria. Daí em diante, os sírios pararam de atacar a terra de Israel. Sacristão, você estava prestando atenção? Você tinha escutado isso, sacristão? Pois é, meu filho. Muita gente não conhecia essa história. Eu repito, segundo Reis, capítulo 6, do versículo 1 ao versículo 18. Como entender isto?

0: a diferença entre olhar e enxergar. O servo olhava para aquilo que ameaçava. Eliseu olha para a mesma realidade e interpreta a luz de Deus. Isso é muito importante na nossa vida. Às vezes, não estou dizendo que a nossa dificuldade não seja real, mas é como nós olhamos para a dificuldade de uma doença familiar, uma crise financeira, uma situação profissional, um relacionamento difícil. Como é que nós olhamos para uma preocupação de filhos, para o endividamento que cresce cada vez mais? A fé não está dizendo que é para fingir que não tem problema. O problema existia e Eliseu também o via, mas é acreditar que o problema não é a única realidade. Os cavalos e carros de fogo que aparecem ao olhar do servo depois são sinal da proteção divina. Isso não quer dizer que Deus não vai permitir problemas na nossa vida. Na verdade, ele está dizendo que, mesmo com dificuldades, a presença de Deus é maior que aquilo que nos ameaça. Você está passando por dificuldade? Vou repetir. Não é negar a realidade, mas o texto de hoje nos ensina que a presença de Deus é maior que a realidade que nos ameaça. O exército continuava existindo, o problema continua existindo para você, mas a mensagem bíblica vem nos dizer algo mais. A presença de Deus é maior que aquilo que nos ameaça. Eu vou para o intervalo e volto ainda refletindo esse texto, que é muito emblemático e simbólico. Volte comigo.
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2: Eu gostaria que você refletisse mais um pouco. O que nós estamos refletindo na leitura durante de hoje? Segundo Reis, capítulo 6, versículo 1 a 18. Leia depois. Perdeu agora, à noite. Vai estar no YouTube. Mande para uma pessoa, mande para um amigo que está passando por uma dificuldade, por uma ameaça real. É interessante perceber que o Eliseu não pede: Senhor, destrói o inimigo. Ele pede: Senhor, abre-lhe os olhos. Ele pede uma mudança na forma de enxergar o problema. Às vezes, nós só pedimos: Senhor, tire esse problema da minha vida. Mas o problema vai continuar. Nós temos que começar a pedir: Senhor, faça-me enxergar de forma diferente aquilo que me amedronta. É impressionante que depois que eles estão na Samaria, o rei de Israel os tinha nas mãos e disse: devo matá-los. Perceba que Eliseu, um homem de Deus, um homem da paz, ele manda preparar um banquete para os inimigos. Comem, bebem, e os soldados voltam para o seu rei. Você percebeu que no final diz que a partir deste gesto, a Síria passou a combater Israel? Como reagimos também terá frutos ou não. Se reagirmos com o mal provoca o mal, violência gera violência. Mas se formos instrumentos da paz, a paz também ecoa. Queridos irmãos e irmãs, quanto ensinamento nesse texto de hoje. Quanto ensinamento, e teria muito mais. Mas esta foi a leitura orante de hoje. Amém. Gostou? Mande para um amigo, para uma amiga. Mais uma etapa da leitura do Livro dos Reis, do profeta Eliseu. Edir, que a paz de Jesus esteja com você, Edir.
3: Bom dia, padre.
2: Bom dia, Deus abençoe, Edir. De onde você fala, querida?
3: Amém. Eu falo de Indaiatuba.
2: Indaiatuba, São Paulo. Como é que você me acompanha?
3: Olha, eu acompanho pela Rádio Central AM 810 e pelo YouTube.
2: Tá bom, Rádio Central e pelo YouTube. Você estava escutando o texto?
3: Tô ouvindo.
2: Você gostou da história de Eliseu?
3: Sim,
2: a gente aprende cada coisa, né, filha, na Bíblia. Sim, e eu vou fazer uma pergunta para você bem sincera, assim, eu deixo você falar, prometo. Você já tinha lido esse texto? Seja sincera.
3: Não.
2: Então, tá aí que...
3: Amei e grifei.
2: Tá bom, querida. Bom, fala lá, Edir.
3: Ai, padre, tô ligando para contar a graça que eu recebi.
2: É.
3: Quando o senhor estava nos Estados Unidos, agora tempos atrás, e ao senhor passar com o Santíssimo, assim, no meio do povo.
2: Sim, eu no retiro, depois fiz isso em vários lugares, Anderson, depois fiz isso, aí não foi transmitido que tivemos um problema, mas sim, eu passei com o Santíssimo.
3: Você estava no clube português.
2: Então, no clube português foi no primeiro ou segundo dia do retiro.
3: Sim, aí o senhor estava lá, aí na hora que o senhor passou com o Santíssimo, porque dias antes eu estava com dores fortes no rim, muito, muito mesmo. Tinha ido tomar injeção, outro dia voltei para tomar soro.
2: Sim.
3: E nada passava. Quando passou o senhor com o Santíssimo e se parou assim na TV, aí eu tava com aquela dor, o senhor falou assim, Jesus está curando uma pessoa que está em casa.
2: Meu Deus.
3: Com, com problema urinário e com dores no rim, ou crise de dores no rim, algo assim.
2: Sim.
3: Padre, ao terminar, eu continuei orando, orando, junto. Padre, passou.
2: Eu acredito.
3: Um dia antes eu tinha ido no médico, padre, com tanta receita, com tanto remédio forte, eu não tomei nenhum.
2: Louvado seja Deus. Louvado seja Deus. Amém.
3: Parou.
2: Deus seja louvado, filha.
3: Amém.
2: Diga, eu sou o milagre de Jesus.
3: Eu sou o milagre de Jesus.
2: Eucarístico.
3: Eucarístico.
2: Amém. Edir, louvado seja Deus. Quer pedir oração, filha?
3: Eu pedi para a minha família. Filhos, netos,
2: tá
3: irmãos,
2: bom.
3: Irmãs.
2: Tá certo, querida.
3: Padre.
2: Gente, tá aí a Edir que partilhou conosco. E às vezes você vai dizer assim, ah, mas por que que eu vou acompanhar de longe? Claro, nada como está presencialmente. Volto a dizer, nada como está presencialmente. Mas nós transmitimos tudo. E mesmo distante, a fé, pela fé, pela misericórdia de Deus, primeiro, graça de Deus e a fé, Deus age. Você escutou, Edir? Eu estava nos Estados Unidos, não importa se foi no sábado ou no domingo, nos dois dias eu fiz a passagem com o Santíssimo Sacramento. E Deus colocou no meu coração naquela hora, eu nem lembro disso, que uma pessoa em casa, acompanhando pela televisão, estava sendo curada, tocada nos rins. E você escutou, um dia antes, o médico tinha dado remédios pesados, ela não tomou nada. Não é um sinal de Deus? Não é um sinal de Deus, meu filho. E ainda tem gente que não crê. Edir, de Indaiatuba, São Paulo, YouTube, Rádio Central AM de Campinas, Dom João Inácio Miller, arcebispo de Campinas. Quero fazer um apelo a você, que tal você se tornar o mensageiro da Capelinha de Jesus das Santas Chagas? Eu acredito, gente, quantas graças têm sido derramadas. Quantos casamentos restaurados, quantas famílias que se reúnem. Por isso, enquanto eu vou mostrando as fotos, ligue e diga, eu vou me tornar um associado, vou me tornar um líder mensageiro da Capelinha, Faça isso agora, tome essa atitude. O Silvano Jesus da Silva, de Belo Horizonte, olha aí, Belo Horizonte, mandou a foto, muito obrigado. Eleusa Maria Zorte Santini, de Chapecó, Santa Catarina. Erinilce Rosa do Nascimento, Itaquiraí, Mato Grosso do Sul. Violanta de Barros, Massachusetts, Estados Unidos. Padre Jorge ali no meio. Tá aí, gente. Foi lá no retiro, em Massachusetts, que aconteceu essa revelação. Maria da Cruz Santos Oliveira, de Picos, Piauí, meu abraço. Maria de Fátima da Silva Monteiro, Rio de Janeiro, Vanilda Mâncio da Silva, de Cacoal, Rondônia. Quitéria Maria dos Santos, Lagoa da Canoa, Alagoas. Jaqueline Estuane, Paranavaí, Paraná, meu abraço. Valdirene Amâncio da Silva, Matupá, Mato Grosso. Então fica meu apelo. Você recebeu uma graça de Jesus das Santas Chagas? Você já foi uma miraculada, um miraculado de Jesus das Santas Chagas? Então retribua dizendo, assim como eu aprendi a ter devoção a Jesus das Santas Chagas, quero levar aos demais. Torne-se um líder mensageiro da Capelinha agora. 0800 410 6060. Se você preferir, mande um WhatsApp 41 3221 6060. Acredite, por quê? Porque as Santas Chagas de Jesus é uma devoção que vem da igreja. Eu vou citar, e está aqui no devocionário de Jesus das Santas Chagas, São Boaventura disse assim: as chagas de Cristo ferem os corações mais duros e aquecem as almas mais frias. Você escutou? São Boaventura. disse: as chagas de Jesus ferem os corações mais duros e aquecem as almas mais frias. Que o Senhor das Santas Chagas faça isso, e não é isso que o mundo mais precisa? Torne-se um mensageiro da Capelinha de Jesus das Santas Chagas. Eu vou para o intervalo, eu volto já. E lembrando que nós continuamos o 8º dia de Nossa Senhora Aparecida. Não pare de rezar enquanto não puder dizer: obrigado, Senhor, pela graça recebida. Eu volto já.
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0: aniversário de Dom Paulo Francisco Machado, da Diocese de Uberlândia, Minas Gerais. Também aniversário da Rádio Irmã, Princesa do Brejo, Serraria, Paraíba, Sertão FM, Madalena, Ceará, Social FM 87.9, Planalto do Sul, São Paulo. Dois recadinhos. Um, lembre-se que você tem um lugar em nosso coração. Confie, sua intenção na obra evangelizar é preciso. Aqui, na obra evangelizar, você tem um lugar em nosso coração. Queremos rezar por você. 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Escute esse testemunho, veio manuscrito. A paz de Jesus, Padre Reginaldo. Sou uma filha de Deus e quero agradecer uma graça recebida. Fiz várias novenas junto com meu neto, chorei bastante, mas nunca perdi a fé. Meu marido bebia quase todos os dias. Graças a Deus não era violento, mas me incomodava aquele vício. No dia dos pais ele me disse: a partir de hoje não vou colocar uma gota de bebida na boca. Pensei, meu Deus, obrigado. Faz 7 anos que ele não coloca mais uma gota de álcool na boca. Sou ouvinte de todos os dias e associada. Um dia o senhor perguntou: o que mais você quer que Deus faça por você, que gostaria de pedir? E eu pedi que ele parasse com o álcool. E o senhor falou: veja o que você vai pedir. Chorando, graças a Deus, fui atendido. Muito obrigado, meu Deus, por este milagre recebido. Eu sabia que Deus nunca faz um milagre pela metade. Hoje ele é uma pessoa muito religiosa. Vai à missa todos os domingos. E ela coloca, entre aspas, nós vamos. Eu sou uma devota de Nossa Senhora do Carmo e Virgem de Guadalupe. Muito obrigado, graça recebida e graça testemunhada. Toca o sino, sacristão. Uma filha de Deus de algum lugar do Paraná. Tá vendo, gente? Eu acredito nisso. Que a pessoa, pela graça de Deus, consegue sair de um vício. No caso, o alcoolismo hoje. Vamos juntos? 8º dia da novena de Nossa Senhora Aparecida.
1: Rogai por nós, Nossa.
0: Ó incomparável Mãe, Nossa Senhora da Conceição Aparecida, Mãe de Deus, Rainha dos Anjos, Advogada dos Pecadores, refúgio e consolação dos aflitos e atribulados, Nossa Senhora Aparecida, cheia de poder e bondade, lançai sobre nós um olhar favorável para que sejamos socorridos por vós em todas as necessidades em que nos acharmos. E de modo particular hoje, nesta novena, faço o meu pedido. Qual o seu pedido? Faça. Nossa Senhora Aparecida, padroeira do Brasil, livrai-nos de tudo que possa ofender-vos e ao vosso Santíssimo Filho Jesus. Nossa Senhora Aparecida, preservai-nos de todos os perigos da alma e do corpo. Dirigi-nos em todos os assuntos espirituais e temporais. Livrai-nos da tentação do demônio, para que, trilhando o caminho da virtude, possamos um dia ver-vos e amar-vos na eterna glória. Nossa Senhora Aparecida, rogai por nós Nossa Senhora Aparecida, intercedei por nós. Nossa Senhora Aparecida, fazei-nos dignos das promessas de Cristo. Eterno Pai, eu vos ofereço as santas chagas de nosso Senhor Jesus Cristo para curar as de nossas almas. O Senhor esteja convosco. Ele está no meio de nós. Por intercessão de Nossa Senhora, São Pio de Pietrelcina, nos méritos das santas chagas, abençoe a água, a roupa dos enfermos, as fotos de família. Abençoai, Senhor, e santificai aqueles que mais estão necessitados, as causas mais urgentes. Em nome do Pai, do Filho, do Espírito Santo. Amém, gente. Eu volto a te dizer, muitos não conhecem a leitura orante. Hoje eu termino dizendo, pegue a leitura orante e mande para o outro, para outra. E eu termino com o clipe Chagas Abertas, YouTube Padre Manzotti. Evangelizar.

0: Franca e a hora certa.
1: No Vale do Aço, 11:01, bom dia.
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1: Muito bem, 11:04, estamos começando o nosso microfone aberto aqui pela Educadora. Hoje está uma terça-feira com cara de segunda, né? Hoje está daquele jeito, pós-feriado. Então espero que você tenha tido aí um bom feriado, para aqueles que ainda estão descansando, né? Estão aí no recesso escolar, que possam aproveitar bem essa semana das crianças. E a todas as crianças fica aqui o nosso carinho, o nosso abraço e viva Nossa Senhora Aparecida, que nós celebramos ontem, comemoramos o dia da nossa padroeira. 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Coordenação artística de Matheus Cabral, escalando aqui o nosso time, a coordenação administrativa de Joana Avelino, coordenação de jornalismo do Felipe Machado, a apresentação Roberto Nogueira, com a produção do Departamento de Jornalismo. A direção é de Padre Zé Wilker e nos streams Guilherme Carmo, mandando pro ar esse sonzão e essa imagem bacana gerados a partir aqui dos nossos estúdios. 11:05, hoje terça-feira, tem muito tempo que eu não venho ao programa e a gente tem que falar nisso mesmo. Tá fazendo minhas contas aqui, toda vez que eu faço conta, eu falo, gente do céu, vamos investir em energia solar, que é um caminho maravilhoso, porque a energia solar, além de tudo, ela vive. Da outra vez você esteve aqui, Eli, bom dia, prazer tê-lo conosco mais uma vez.
11: Bom dia, Roberto, bom dia a todos os ouvintes, é um prazer estar de volta no programa para estar falando um pouquinho mais de energia solar aqui, né?
1: Bacana, registrando a minha presença aí da assessoria.
11: Do Guilherme, do nosso setor de marketing da Multiluz Solar, grande homem aqui.
1: Tem dois Guilherme, um lá dentro, lá operando as máquinas e mandando sinal aí pro ar, esse sonzão, esse mais bacana, e o Guilherme aqui também. No trabalho do marketing aqui. Isso. Da Multiluz. Um abraço aí a todos aí da Multiluz. Na última vez que você esteve aqui, a gente falava sobre a energia solar brasileira, que vive nesse, né, momento de transformação. Apesar da expansão aí acumulada, o setor está enfrentando desafios relacionados também ao custo de investimento, mas ao mesmo tempo é um investimento. É bom que se diga isso. Então, a gente vai falar da conexão com a rede elétrica. Eu não vou falar de algumas coisas ligadas a isso, né? Aquelas dúvidas de que o que eu gerei, mandei para a rede. O que que eu mandei para a rede? Como é que eu vou saber quanto que está sobrando a minha energia? Ah, daqui 5 anos vence. Então nós vamos tirar todas essas dúvidas também. E ao mesmo tempo vamos falar das novas tecnologias. Quero saber se vocês têm estudado, têm buscado aí sobre a inteligência artificial dentro também desse projeto, né? Possibilidades para melhorar a eficiência energética. Não sei se tem essa discussão. E eu estou levantando tudo isso aqui. Oli, muito obrigado pela presença. Seja muito bem-vindo. Tá tudo bem lá na Multiluz?
11: Tudo.
1: Serviço não falta, né?
11: Não falta.
1: Graças a Deus.
11: Projeto,
1: né?
11: Atrás de projeto lá.
1: Pra gente começar aqui, vamos fazer o seguinte, hoje nós vamos fazer diferente, vamos apresentar a Multiluz aos ouvintes. Quem tá me ouvindo agora, já ouviu falar, já conhece de rua, ouviu na internet, ou nem passou perto lá, viu a Multiluz, quem é aquela luz ali, eu não sei se eu vou lá, como é que nasce a empresa, eu gostaria que você falasse um pouquinho da Multiluz hoje, vamos dar uma massificada na empresa hoje.
11: Vamos lá, Multiluz nasce com o seu Geraldo em 1997, com um depósito de construção, depois vira uma loja elétrica e ali vai se estendendo o trabalho, a empresa vai crescendo, meados de 2016, o seu Geraldo decide ali dar uma descansada, né? Os filhos já formando na faculdade, é aí que o Fábio retorna de Campinas e fala, olha, quero montar uma empresa de engenharia e utiliza o mesmo CNPJ e o mesmo nome, Multiluz, só que agora é engenharia. Dali ele vendo que existia um mar, né, de possibilidades na energia solar, já migraram para a energia solar, ele e o irmão dele, o Gabriel, o seu Geraldo também já de apoio, aí o seu Geraldo sai do descanso, né, volta a trabalhar na ativa com os meninos e aí a empresa continua, ele começa ali com energia solar e vai crescendo, foi, começou, os meninos até falam, nós começamos até um pouco tarde, mas hoje, né, a Multiluz hoje está entre as 3 maiores de Minas Gerais, do Vale do Aço é a maior. Então, o CNPJ ativo desde 1997 até agora é uma empresa de muita credibilidade. Muita gente ainda nos procurando uma lâmpada, um conector de elétrica e acaba vendo que hoje a gente é energia solar e daí sai dali já com um orçamento que a gente, vendedor não dá mole, né? Vendedor, qualquer oportunidade a gente traz pra gente.
1: Ainda mais quando é um bom investimento, né?
11: Exatamente.
1: A satisfação de fazer uma venda como essa não é só do vendedor, acredito até que consegue fazer o projeto. Há uma satisfação mútua aí, né?
11: Exato. Olha, eu já escutei de clientes o seguinte, olha, quando eu fiz a minha usina lá atrás, eu não sabia que a Multiluz estava mexendo com energia solar. E agora a minha expansão vai ser porque eu conheço essa empresa de muitos e muitos anos. Às vezes a gente entra na casa de clientes e talvez o filho está sendo atendido pela gente, o pai passa. Ó, Multiluz Solar, eu conheço o seu Geraldo. O seu Geraldo é uma pessoa muito conhecida dentro de Ipatinga e também no Vale do Aço. Uma pessoa muito conhecida, já fez subestações para os Minas, para a CEMIG. Então, é um engenheiro muito conhecido na nossa área aqui.
1: Aproveitando, mandando um grande abraço para meu amigo Marquinhos, o Marcos André, lá do Silvio Pereira, que fez o projeto com você. Já está funcionando já e provavelmente está muito satisfeito porque está pagando muito alto. E foi uma indicação que eu dei para ele, inclusive a gente estava num velório, parece que era hora de indicar, mas sujo o pá, vai surgindo aquelas conversas do dia a dia. Rapaz, minha luz, ele falando, minha luz veio R$600, isso mesmo, um absurdo, mês passado veio 500, não sei quanto, falei, rapaz, mete uma energia solar lá, você não vai se arrepender. Vai lá na Multiluz. E deu certo, eu acho que fechou com vocês lá. Oli, quando uma pessoa procura a Multiluz pela primeira vez, né, qual é o caminho percorrido até a instalação de um sistema solar? Você falava, as pessoas procuram hoje, como é que funciona o atendimento, a análise ao consumo e o projeto até a execução. Hoje eu estou sendo bem sucinto dentro daquilo que se eu estivesse vendendo um projeto agora para a pessoa entender claramente. Quais são os caminhos assim que entra na Multiluz até a finalização do projeto?
11: Primeiro passo é, solicitou um orçamento, a gente insiste bastante do cliente aceitar a visita. É muito importante a visita, para que a gente faça uma análise na conta de luz dele, faça uma análise na estrutura do telhado, uma análise do padrão, para saber o que de fato essa pessoa precisa. Às vezes já tem um orçamento de 8 placas que outra empresa enviou e ele quer comparar o nosso orçamento de 8 placas. Sim. Mas a gente quer entender de fato a necessidade. Por isso que a gente somos consultores de venda, para prestar uma consultoria, certo? Entrou ali, fez o orçamento, ok, quero fazer, você quer fazer de qual forma? Forma de pagamento, é recurso próprio, é recurso financeiro através de financiamento, cartão de crédito, acertou a parte da forma de pagamento, a gente entra com um projeto. Entrou com um projeto, a CEMIG tem um prazo ali de 15, 20 dias para devolvendo o parecer assinado por eles, parecer aprovado, a gente faz a entrega dos equipamentos e 5 dias depois, máximo 7 dias úteis, a gente está fazendo a montagem. Fez a montagem da usina, entregue ali, parte para parte, transferimos agora a responsabilidade para a CEMIG, e a CEMIG tem mais 7 dias úteis para estar podendo fazer a troca do medidor, que é muito importante. Dali, a CEMIG fazendo a troca do medidor, é só ligar o disjuntor e a usina está funcionando perfeitamente.
1: A maleabilidade entre CEMIG e a Multiluz hoje, que é uma das maiores de Minas hoje, aí, a maleabilidade em relação à conclusão do projeto e a CEMIG adiantar também que possa ser feito de maneira rápida. Há um entendimento bacana hoje entre a empresa e a CEMIG?
11: Perfeito, olha,
1: profissionais bons, eu sei que tem um monte, já que eu conheço.
11: Exatamente.
1: Trabalho, né?
11: A Multiluz desenvolveu um projeto, simplesmente para estar entregando para o cliente, para quando tivesse essa vistoria da CEMIG, ele apresentasse esse documento, né? E aí a CEMIG pegou isso como exemplo para todas as outras empresas seguirem nossos exemplos aí. É algo, uma cartilha com todas as informações de microinversor, de inversor, de potência pico do projeto, fotos das placas. Então, eles pegou a gente como exemplo e falou, olha, as outras empresas seguirem esse mesmo exemplo, de que é um exemplo bom, né? As boas práticas que devem ser compartilhadas.
1: Beleza, eu tenho duas perguntas para você, uma é da Ana Maria e o outro não é para citar o nome, que ele faz até um desabafo aqui. A primeira, Roberto, eu tenho energia solar na minha casa, tenho 10 placas, por que não pôs 12, né? Antes de eu terminar a pergunta dela, não pode ser 8, 12, 16, 20, 24, então, por que 10?
11: Sempre trabalhar com múltiplos de 4. Né? 4, 8, 12, 16, 20, 24, enfim. Isso. Quando o cliente fala, já aconteceu comigo, eu virar para ele e falar assim, olha, então assina esse termo aqui de responsabilidade sua, que você quer 10 ao invés de 12 ou 8. A pessoa preferiu ali assinar, e aí ele vai ter um microinversor com 4, outro microinversor com 4 e um microinversor com
1: 2 placas.
11: Seria
1: melhor com 8 ou 12, então?
11: Seria melhor. Aí essa cliente ficou com um microinversor com 2 placas. Não é o recomendável. Não é que não pode fazer, é porque. Um carro de 3 portas, um carro com 3 rodas, sabe, entendeu? Então, assim, tá com o microinversor e tem 4 portas do microinversor, coloca 4 placas. E para a diferença seria pouco, diferença de R$1.200
1: se
11: colocasse mais 2 placas.
1: Eu vou complementar a pergunta dela aqui. Tem uma amiga dela que não tem energia, tá pagando muito caro e queria, não tem condição de ela colocar porque ela mora em condomínio. Ela queria colocar 6 placas junto às 10 dela, que lá na casa dela tem o espaço. Ela mora na zona rural, tem o espaço. Seriam 16 placas. Quando a amiga dela não quisesse mais utilizar o local onde ela mora, ela pode tirar essas 6 placas? Ou como é que fica? Dá muito trabalho isso? Nós temos uma pergunta outra vez, não sei se você lembra que a gente falou, essa dúvida ela é pertinente demais. Porque, eu vou colocar, eu não posso colocar aqui no prédio, mas eu vou colocar na casa, minha vizinha falou que eu posso emendar com o projeto dela. Que benefício tem eu colocar num projeto que já existe, não podendo colocar no meu projeto? Tem algum tipo de benefício?
11: Meu primeiro ponto é, temos que analisar o quanto está sobrando de energia da pessoa dona dessa usina geradora.
1: Então segura o raciocínio aí que você vai falar depois do intervalo, que o meu bloco tá em cima ali agora, 11h15. Começa a conversar, esquece do tempo. 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
1: Tô de volta, 11:20 agora. O Lee, gerente de vendas aqui também da Multiluz Solar, marcando presença conosco e a gente falando dessa maravilha que é a energia solar. Ô Lee, eu fui pro intervalo, acabei tirando aí o seu raciocínio sobre a instalação de placas em locais que não é daquele usuário, ou seja, ele está aproveitando outro espaço para colocar a energia solar junto a um projeto que já existe. Gostaria que você explanasse sobre esse tema, respondendo aqui a Ana Paula.
11: Vamos lá, dando continuidade. O primeiro ponto é entender o quanto está sobrando de créditos dessa usina geradora. Uhum. Aí essa segunda pessoa vai então agora acrescentar mais 6 placas, que vai gerar uma média de 400 kW. Só para ser justo para quem já tem e para quem vai adicionar, né? E aí o problema é tirar somente 6 placas ou tem outros equipamentos? Porque como ela disse que é zona rural, em zona rural se usa somente inversor string, aquele inversor maior de parede, não se usa um microinversor que fica por baixo da placa. Então, se for somente tirar as 6 placas e depois ir lá e fixar ou inversor ou microinversor nessas 6 placas, fica até mais tranquilo do que tirar tudo, né? Tirar o microinversor por debaixo da placa e fazer essa transferência. Não há um bicho de 7 cabeças, mas fica caro, porque parafuso pode se perder, cabo pode se perder, alguma coisa ali pode ficar para trás.
1: Instalou, é melhor ficar lá então.
11: É melhor ficar lá mesmo.
1: Melhor deixar lá de uma vez e negocia com a pessoa. Ah, você fica com as placas e vai me pagando isso aos poucos.
11: Exatamente.
1: Aí.
11: Exatamente.
1: E vai me rendendo aí. No caso da zona rural. No caso da cidade, vamos colocar agora, vamos diminuir, pegando essa carona aqui da Ana Paula. 12 placas, né? Tô gerando energia, são 2 pessoas só em casa, tem 12 placas e essa energia gerada aqui tá sobrando até interessante, mas outro vizinho quer, mas não pode colocar, que ele mora num prédio, agora vamos colocar dentro da cidade, mora aqui no centro, num prédio. Ele pode também aumentar 12, eu quero colocar 4 placas. Quanto geraria essas 4 placas e de que forma você aconselha essa negociação ou esse projeto ser concluído?
11: Olha, 4 placas e um microinversor se geraria ali uma média de 250 a 280 kW, perfeitamente, é o consumo de uma casa. E a gente faria a análise mais uma vez, né, da conta de luz da pessoa que já tem a usina geradora, o quanto está sobrando. Vamos supor que está sobrando 300 todos os meses e aí a pessoa vai colocar mais 250. É melhor negociar que essa pessoa vai estar comprando essa energia para que você não fique devendo, né, um favor, devendo nada para outra pessoa. Mas assim, tem pessoas que dá somente um desconto na conta de luz de 30, 40, 50, 60 pessoas, 50%. Não, eu particularmente não aconselho os meus clientes a fazer esse tipo de coisa. Prefiro achar um modo de colocar no condomínio, que é possível, a gente vende em condomínio, a gente tem um documento que é da CEMIG, que chama cessão de telhado, os outros condôminos ali cedendo o espaço daquele telhado para colocar parte da usina. Talvez não dê para colocar 12 placas, mas dá para colocar 4 placas ou 6 placas, né? Isso tudo a gente vai dimensionar, a nossa engenharia nos ajuda isso com o projeto para apresentar na reunião de condomínio, a gente participa também, assim a gente dá toda essa consultoria.
1: Certo. A energia solar, vamos dizer que ela se popularizou muito, né? A gente
11: demais.
1: É muito popular. E claro, as dúvidas vão permeando a cabeça daquele que quer fazer, quer colocar energia. Os principais perfis de clientes hoje, normalmente, é empresa, residência, comércio, indústria, ou podemos dizer propriedades rurais, que você citou aí agora, o condomínio também você citou. Há uma gama infinita hoje de possibilidades, né?
11: Sim, na verdade é bem no geral mesmo, porque vai ter o cliente que quer somente diminuir ali o seu consumo. Tem cliente que quer expandir, aumentar demais. Olha, eu acredito que eu posso trazer mais conforto para minha casa, então ele quer aumentar demais. Tem pessoa que é só economia, zero. Não quero aumentar nada, só quero economia, quero zerar tudo. Beleza. Tem as empresas que querem expandir negócio. Eu tive numa reunião no sábado agora com o pessoal de uma empresa de Santana do Paraíso e a intenção deles era exatamente isso. Hoje nós pagamos 2.500, queremos pagar 4.000, que a gente já comprou máquinas. Então a intenção é expandir o negócio ali. E sabendo que com energia solar a pessoa vai expandir para 4.000 kW, mas a conta de luz continua em 150, 160 reais.
1: Certo, ou seja, é uma diminuição. Agora muita gente ainda acredita que instalar energia solar é algo restrito, né? Porque tem muito dinheiro. E hoje, se você for analisar bem o que se paga de luz, igual eu citei agora há pouco, né? Meu amigo Marquinhos lá, R$500, por exemplo, por mês, e hoje pagando 90, 80, a economia, ela é infinitamente interessante, né? Como é que está o acesso à tecnologia hoje? Como é que a gente pode falar da tecnologia? Existe alternativa de financiamento que pode tornar esse investimento mais fácil?
11: Demais. Hoje, existem aquelas pessoas que pegam as informações meio erradas, as informações meio incompletas, e acaba disseminando bastante isso. Tem gente que até hoje tem aquele medo da lei 14.300, sabe? Porque a taxação, o cara não sabe o que é, mas ele acredita que se o projeto dele é de 2023 para trás e ele fizer agora, ele vai ser taxado, vai pagar a conta de luz mais cara, mas não existe isso. Mas agora, se ele der uma pesquisada, ele vai entender melhor o negócio e vai ver, cara, como se eu consigo expandir, não vou botar medo em mais ninguém, porque ainda há pessoas que dizem que não é viável. Sobre tecnologias, o meio do solar está sempre evoluindo. A Multiluz mesmo hoje está com uma tecnologia para grandes empresas, que é o BESS, é como se fosse um no-break, né? Só que para grandes empresas, é aquele sistema que não pode ser desligado jamais. A Multiluz já tem em estoque. E as placas, como tecnologia em grafeno, bifacial, placas de potência mais maiores, o setor vai evoluindo, mas acho que acredito que a evolução é maior lá pro lado da Europa do que aqui. Por questão do nosso país ser mais tropical. Por exemplo, lá eles já tem placas que é mole, que conseguem colocar em paredes. Só que aqui no Brasil não há uma necessidade desse tipo de tecnologia, sim, trazer isso para cá. E tem pessoas que mandam prints para mim e falam: já chegou no Brasil? Cara, nunca vai chegar. O telhado aqui no Brasil, a estrutura não é dessa forma. Então não tem por que trazer esse tipo de coisa.
1: É uma peculiaridade lá.
11: De lá. Europa, exatamente. Né? É um país, países frios, do nada fica muito quente. Agora já no Brasil não é. Calor praticamente o ano todo. É,
1: na sua experiência, né? Vendendo, mostrando esses produtos, qual que é a maior dúvida do consumidor? Seria o quê? O valor da instalação? Ah, Alberto, é muito caro. Seria a economia que promete e eu, como testemunho ocular, sei que economiza mesmo, ou seria a manutenção ou a segurança no investimento?
11: Primeira coisa que eles...
1: Qual que é a principal dúvida de cara, assim, desse?
11: A primeira coisa que eles sempre perguntam é: essa placa é da marca Canadian? Acreditam que sempre a Canadian vai ser o melhor, mas existem muitas tecnologias hoje melhores.
1: Então, alguém falou com ele que é boa, né? Porque ele não entende, pai. Eu não entendo placa. Essa placa é boa por quê? Porque eu vi na internet que ela é boa. Nós temos uma mania disso.
11: Eu até uso essa analogia com alguns clientes que a Volkswagen, uma das primeiras marcas a chegar no Brasil, a galera tem confiança na Volkswagen pelo motor, o que é confiança, mas existem carros muito melhores, né? E da mesma forma é a marca das placas. Existem muito melhores hoje. Mas há uma dúvida muito, muito, muito, muito real mesmo, é sobre a economia mesmo. É quanto vou economizar? Às vezes as pessoas confundem o desconto na conta de luz com, de fato, a usina solar. A usina solar, a sua usina geradora, vai te dar uma economia de aproximadamente 95%. Já o desconto na conta de luz, aquele desconto por assinatura, ele pode te dar até 30%, às vezes nem é o 30% real, né? Então a maior dúvida é sempre sobre o que ele vai economizar mesmo.
1: Ah, mas a economia ela é bem... A minha chegou a 90 já.
11: É perceptível na primeira conta, né?
1: A minha chegou a 90% já de...
11: Exato.
1: A diferença é gritante, cara.
11: Exatamente. Chegou a conta de luz, dependendo do dia que a usina foi ligada, né? A pessoa já tem ali 60% de desconto. Depois, no próximo mês que vai ter um ciclo completo, aí a pessoa vai ver lá 90, 95% de economia.
1: É, eu acredito que realmente é a economia que vale muito, mas vale muito a pena, sabe? Esse 90% que eu estou dizendo é justamente isso. E você não assusta com a conta de luz. Você já faz a sua base, fala: ó, quando eu gastar muito esse mês, eu gastei muita energia. A conta vem R$90. Quando eu gasto muito, veja bem, ar-condicionado torando com esse calor.
11: Eu escutei de um colega, foi no sábado, o Wagner saiu comigo para uma visita, para visitar essa empresa lá de Santana do Paraíso. Ele virou e falou assim: cara, eu tô muito feliz vendendo energia solar, porque ele já vendeu imóvel, já vendeu várias coisas, já foi representante, tô muito feliz dele vendendo energia solar. Eu falei: cara, é muito bom, né, o retorno financeiro. Ele falou: não é nem sobre o retorno financeiro, é sobre, eu sei que eu não tô enganando as pessoas. Eu falei: ó, cara, é uma percepção que ele teve, ele tem 4 meses de empresa, eu tenho certeza que eu não tô enganando a pessoa, fazendo aquela venda bem feita, dimensionando o projeto corretamente. Eu não estou enganando ninguém. No próximo mês a pessoa vai ter o retorno. A pessoa pode fazer financiamento de 60 meses, que ela tem um retorno ainda todos os meses. Em 2 anos já se pagou os juros do financiamento, com mais 1 ano paga o financiamento e só continua aquelas parcelas ali mesmo. Então ele estava feliz e, né, desabafando ali comigo naquele momento.
1: Ok. Vamos para o intervalo então, mais um bloco foi. 11:29 aqui na Programação Educadora. 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Deixa eu abraçar aqui a Ivanete, do bairro Pedra Linda, tá mandando a mensagem, que daqui a pouco a gente lê a mensagem dela. Eu vou pro intervalo, a gente volta em instante, fica ligado, até já.

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5: Tô de volta, 11:34 aqui na programação Educadora. 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Bom, a pergunta aqui que chega pra gente, olha, é o seguinte: bom dia. Quem tá mandando é a Ivanete, do bairro Pedra Linda. Ela disse: chegando agora e ouvindo o programa, que sempre é muito bom. Oi, Ivanete, obrigado, viu, pelo seu carinho. Um abraço pra você, pra toda a família e pra toda a comunidade aí do Pedra Linda. É, sobre a energia solar. Existe algum meio de conseguir energia solar sem ter que colocar placas? Ou seja, alguém que já tem poderia distribuir para outra pessoa? O planejamento aqui é colocar 2 ar-condicionados, mas pensando os custos. Manete, vale muito a pena. Li, pode ficar à vontade.
6: É, primeiro, eu aconselho colocar a sua própria usina. É, dividir a usina, não aconselho. É, eu tenho com divisão aí o meu sogro, meus 2 cunhados, foi tudo muito bem dimensionado, acabamos de fazer uma expansão, ok? Se for um irmão, se for uma pessoa muito querida, muito próxima, ok, beleza, pode fazer. Agora, procurar alguém avulso, assim, talvez seja um vizinho, cara, não aconselho.
5: Será porque... que ela não tá falando sobre aquela compra de energia dessas empresas que vão para fora vendendo? Ah, vai que vou dar um desconto à sua energia, que na maioria das vezes...

0: seja um telhado de amianto, a gente faz uma análise, a gente consegue um serralheiro para você, a gente vai dar toda a consultoria. É, o padrão é monofásico, a gente vai arrumar para você um padronista que faça um serviço rápido. Ah, mas eu não tenho dinheiro para tudo isso. E vamos embutir tudo no financiamento. A gente consegue, o serralheiro, o padronista, todos eles vão estar trabalhando em parceria com a gente para estar entregando o serviço bem rápido. Então, assim, aconselho você fazer a sua usina, que o desconto é real, a economia é real e você vai poder aumentar o seu consumo, assim, tranquilamente.
1: Olha, interessante da colocação que ela faz aqui sobre colocar 2A. Obviamente, 2A ar-condicionado, fala por experiência, 8 placas atende legal. Agora tem que saber o que você vai colocar depois também, né? Pra aumentar. Mas é 8 placas ali, poderia até atendê-la dentro daquilo que ela está querendo.
0: Atende perfeitamente. Se a pessoa tem um consumo hoje de 200 kW e pretende colocar mais 2 ar-condicionado para estar funcionando pelo menos os 30 dias do mês, nossa região aqui que é muito quente, né? Acredito que vai usar todos os dias à noite. A pessoa pode ficar tranquila, 8 placas vai dar e vai dar um pouquinho de sobra ainda para
1: ela vai pagar R$100 de luz para não pagar muito, pro ar ficar torando.
0: Exatamente, é a taxa de disponibilidade e a taxa de iluminação pública para a prefeitura.
1: Oli, qual que é a sua avaliação do mercado de energia solar no Brasil esse ano 2026, né? Levando-se em conta, nós estamos aí numa fase, você falava sobre expansão, né? Na sua usina, por exemplo, eu quero expandir a 1000, tô dando um exemplo, eu tenho 8 placas, quero colocar mais 4, ou então tem 12, quero colocar mais 4. Como é que seria esse funcionamento e como é que você vê a fase de crescimento, né, de um período de ajustes, nesse momento de calor que está fazendo aí, chega essa época do ano, a geração ela ainda é maior, né?
0: Sim. Então, para nós é uma coisa boa, para nós que trabalhamos com energia solar, é uma coisa boa que no Brasil está aumentando cada vez mais a tarifa e está sendo aprovada. É 1,8%, 2 em alguns estados, né? Aqui em Minas Gerais mesmo foi 1 alguma coisa por cento aí de aumento na tarifa. O que para nós é bom, se aumentou a tarifa, a pessoa paga mais caro e a gente está aqui já esperando para estar vendendo uma usina solar para essa pessoa. E aí, a nossa região, Minas Gerais é quente, né? São Paulo é quente, Rio de Janeiro é quente, nós aqui do leste aqui é muito quente. Então, a pessoa cada vez mais vê que o ar-condicionado não é um acessório dentro de casa, é um eletrodoméstico ali que de necessidade mesmo. Isso para nós também é muito bom, para levar conforto. E é que a gente consegue, a gente sempre usa esse argumento, né, que a gente está levando é conforto, segurança e economia para a casa das pessoas.
1: É, Terezinha do Veneza, ela está com uma dúvida. É que o marido estava ouvindo, você falava sobre marca. Qual que seria a marca indicada hoje para pôr uma placa solar? Existe uma marca, ou qualquer marca hoje atenderia?
0: Na verdade é o seguinte, na questão falando das placas, tem o selo Tier 1 é um selo como se fosse o Inmetro, é um selo que avalia a saúde financeira das empresas. Essa empresa que é fabricante de placa solar, ela precisa atingir alguns níveis para ter esse selo. E esse selo, ele é uma pirâmide, começa lá de cima e vai descendo a cadeia ali, certo? Hoje tem muitas e muitas marcas, Era Solar, tem Ginkgo, tem muitas marcas boas, só que a galera ficou presa ainda lá na Canedia e tem hoje integradores aqui na nossa região do Vale do Aço que vende a Canedia como a top 1. A Canedia, ela é fabricada na China, uma marca canadense. Então as pessoas não quero essa marca chinesa, mas a Canedia também é fabricada na China, assim como o iPhone.
1: Olha, levando em consideração que a durabilidade dessas placas são 30 anos, né?
0: São 30 anos. Olha, de garantia de conta de defeito de fabricação é 15 anos. Agora já a eficiência de geração é de 25 a 30 anos. Significa que quando bater 25 anos, ela tem que estar gerando pelo menos em 80% da sua capacidade. Daqui a 25 anos, eu vou estar completando 60 anos já. Então, assim, é muito tempo de garantia de eficiência de geração.
1: Olhei uma dúvida muito grande aqui no Vale do Aço. Recentemente nós tivemos uma chuva de granizo. Você lembra? Uma chuva de granizo, meu bairro até que não caiu, nem choveu esse dia. Me lembro o jogo Atlético e Santos, o segundo jogo, o Atlético até classificou em cima do Santos. Eu me lembro desse jogo porque estava todo mundo lá do lado de fora, na rua, com o radinho ligado ou com o rádio ligado, né? E a galera lá ouvindo o jogo. Achei bem, bem interessante. O pessoal foi pra rua esse dia. E aí você coloca, por exemplo, chuva de granizo. Qual que é a força que essa placa tem para reter uma pedra de granizo? Em que circunstâncias isso pode causar ou acarretar algum tipo de problema para a placa em si? E o que eu devo fazer depois de uma chuva de granizo? Procura Multiluz, procura vocês para ver se tem algum problema ou se ela está funcionando normal. Como é que eu faço essa averiguação?
0: Olha, a placa solar é composta por algumas camadas e

0: última camada é um vidro como se fosse um para-brisa de carro. Se a pedra de granizo tem capacidade de furar um para-brisa de carro, com certeza vai furar a placa também, mas depende da pedra também, certo? Nós tivemos chamados no dia pós, né? De clientes reclamando que o telhado voou e as placas ficaram presas no telhado. Então, assim, estava muito bem fixado, né? Tivemos clientes também que voou de 20 placas, voou 3 placas, né? Então, assim, teve aquele prejuízo também. O que eu aconselho sempre é, faça um seguro assim como você faz o seguro do seu carro. O meu carro tem seguro, eu não espero usá-lo nunca. Mas ele tem aqui.
1: Paga para não usar, né?
0: Exatamente, mas tem aquele seguro ali. Então, já a garantia é contra defeito de fabricação. Você deu um defeito, queimou alguma coisa ali nela, vai ter que ser acionado e a gente vai auxiliar os clientes a isso. Já a Multiluz, ele tem um setor chamado Multiluz Service para dar suporte a esses clientes. Tivemos muitas demandas, né, esse setor, as equipes estiveram na rua durante vários dias para atender todos os clientes que precisaram.
1: Então, existe uma maneira de instalação de placas para evitar esse tipo de situação? Colocar um telhado que tem aquela água descendo assim mais para baixo, né? Tipo um chalé. Aquilo ali seria interessante também? De alguma forma ou não faz diferença?
0: Acredito que não faça diferença e também pode atrapalhar na geração. Né? Então, aquele telhado muito inclinado ali, quanto menos inclinação, melhor, né? Para você ter mais eficiência de geração.
1: Tá certo. E as baterias? Bateria continua, todo vapor, né? A combinação dos painéis solares armazenados é uma beleza.
0: Tivemos,
1: né,
0: muita gente nos procurando, indo até a sede ali do Veneza, e também tivemos muito clientes abrindo chamado, que era um setor híbrido, e a gente consegue atender. Nós temos o banco de bateria, nós temos o inversor híbrido. Se a pessoa já tem a usina, a gente só vai instalar o inversor híbrido na usina que já é existente, e também vai instalar o banco de baterias. E aí as baterias vai ser de acordo com o consumo da pessoa, e não necessariamente de acordo com o que a usina gera, né? 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
1: Certo, a Ivanete do lado perto além disso aqui, ó, obrigado, esclareceu minha dúvida. 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
1: Certo. Pra gente finalizar, que você tá na hora do seu almoço aí, né? Você tá doido pra almoçar. Tô vendo que você tá com a cara de fome. Quem tá acostumado a almoçar 11 horas, desse jeito. Olhe, a gente olhando pro futuro do Vale do Aço. Que mensagem você deixa aí pra quem tá pensando em investir em energia solar? Como é o caso da Ivanete, que mandou mensagem pra gente agora. Como é o caso de outras pessoas. E tem o receio, na verdade, de dar o primeiro passo. Que a energia solar é dar o primeiro passo. E você acredita que vai mudar radicalmente esse mercado nos próximos anos? Pra melhor? Podemos colocar assim?
0: Por enquanto, não tem ninguém mexendo no sistema, mexendo nas regras, não. Na verdade, quando teve, mudaram para a Lei 14.300, no início do ano tentaram regredir isso, mas por enquanto não se fala muito nas normas, não. 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
1: Ok, isso, eu vou deixar o telefone seu com ela, depois se ela quiser ela faz o contato lá. Olha, 11:45 agora, Matheus Cabral tá chegando, vamos falar da derrota do Cruzeiro ontem, perdeu para o Bragantino por 4-2, um jogão de bola, correria danada, e o Cruzeiro ali deixando, perdendo a grande oportunidade de estar ali entre os quatro, pelo menos, né? Os quatro primeiros. Campeonato Brasileiro aí, faltando 8 rodadas, Flamengo é o líder, Matheus Cabral vai trazer o Flamengo do Matheus, né? Daqui a pouco trazendo informações, vamos falar de política, vamos falar também, gente, dos destaques do jornal Em Pauta, que chega aqui na programação. Lamentavelmente, acidente envolvendo dois jovens lá na Serra do Cocais, a gente traz aqui os policiais do Corpo de Bombeiros para falarem sobre os perigos dessa época do ano, calor, que não combina muito, por exemplo, né, com aventura demais, com bebida, né, são várias circunstâncias que podem ser evitadas aí e, consequentemente, evitar também o acidente. Então a gente vai trazer os detalhes, lamentavelmente, dois jovens, fica aqui a nossa condolência à família lá em Patinga, pela perda desses dois jovens que, lamentavelmente, caíram ontem lá na cachoeira. Eu vou pro intervalo, a gente volta em instantes, até já.
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1: De volta, 11h50 aqui na Educadora, terça-feira. Matheus Cabral tá chegando. Muito bom dia, Matheus.
2: Bom dia, Roberto Nogueira. Bom dia, amigos ligados aqui no programa Microfone Aberto, nessa reta final, nesse último bloco, um bloco jornalístico. E, Roberto, começamos com uma notícia já muito ruim. Uma notícia triste no meio artístico, né? Morreu agora há pouco Netinho, grande artista.
1: Do axé
2: music, uma figura assim maravilhosa pelo fato da irreverência dele, tava sempre alegre. Ele lutou contra esse câncer já há mais de 10 anos, lutando contra o câncer, voltou, coincidentemente, Roberto Nogueira, ano passado teve um evento aqui no Clube Casa de Campo, ele quem veio para cantar, foi muito bacana, sabe, a redenção dele, o retorno, foi num baile tradicional aqui, né, de Coronel Fabriciano. Então as pessoas tiveram a oportunidade de estarem perto dele, de conversar com ele, de cantar junto com ele. Ele desceu, foi pra pista com o pessoal, então assim, foi um evento muito bacana. A música Mila, de 1995, estourou mesmo em 1996, né? Essa música fez com que o Netinho se projetasse ainda mais, né? Para o cenário do axé e o cenário musical. Não tem quem não cante essa música em um evento, em um casamento, em uma festa de 15 anos, em um show, em um bar, quando você puxa o Mila, Mil e Uma Noite de Amor com Você, na Praia do Barco, no Farol Apagado, no Moinho Abandonado, e aquilo ali tudo, você tem uma certa energia, parece que é o Netinho que tá cantando ali, independentemente de qualquer que seja o vocalista, né? No show, no bar, no evento. Mas, enfim, a música perde um grande artista aos 60 anos de idade. O Netinho. Eu vou fazer um registro aqui também, só para aproveitar um grande desportista contemporâneo do meu pai também. Chegaram a jogar juntos no profissional, morreu agora há pouco em Timóteo. Ailton Careca.
1: Grande amigo meu.
2: Isso foi uma pessoa conhecidíssima, uma pessoa muito importante para o futebol do Vale do Aço. Uma figura muito importante mesmo. Foi treinador de futebol, foi campeão como treinador, campeão como jogador. Uma figura muito respeitada no meio do futebol do Vale do Aço. Então, Ailton Careca que também nos deixou hoje, então essa é a informação. E aí, o Roberto, a gente adentra agora ao que todos, né, querem discutir. Antes de discutir, vou trazer uma informação da área de segurança pública que é importante que nós tenhamos uma certa consciência no que se diz respeito a esse período do ano, né? É muito bom se divertir, é muito bom ir pra cachoeira, é muito bom ir pra piscina, pra lagoa, pra quem quer que seja. Os clubes estavam lotados, fizeram umas imagens ontem de Guarapari parecendo o Réveillon, né? Então tava, nossa, a cidade assim, fila pra tudo que você pensar, porque infelizmente não comporta mais. A cidade hoje não consegue comportar. É a mesma coisa, eu vi uma imagem esses dias de Belo Horizonte, acho que Curitiba com Rio de Janeiro, Curitiba com Espírito Santo, se eu não me engano, o trânsito parou. Chegou um momento que ninguém conseguia ir para a direita, nem para a esquerda, nem nada, porque o trânsito parou. Então, o que eu quero dizer com isso? Os clubes estavam lotados nesse final de semana, tudo lotado, mas tem que tomar muito cuidado para não, contra o afogamento, né? Então a Tati Souza vai trazer mais repercussão do caso desse casal jovem, né, que morreu vítima, né, de uma queda na Cachoeira da Limeira, aqui em Coronel Fabriciano, ali na região dos Cocais, e é um jovem casal.
1: Lugar extremamente perigoso, parte de cima.
2: Lugar muito perigoso, e as pessoas têm que tomar muito cuidado quando forem visitar ou se aglomerar nesses locais. Se não tiver a prática da natação ainda, e que vocês vão conhecer o local, não vai.
1: Esse jovem, ele morreu tentando salvar a jovem que escorregou, né? Foi tentar segurar ela e foi
2: escorregou junto. Enfim, essa pelo menos é a dinâmica das pessoas que estavam próximas e conseguiram trazer ali um relato. Agora, enfim, Roberto, então temos que tomar cuidado, a gente tem muita informação, daqui a pouco no Jornal em Pauta, após o horário eleitoral gratuito, e aí a gente ao meio de 10, a Tati Souza vai fazer toda uma recuperação de todas as informações do final de semana estendido na área de segurança pública e as últimas ocorrências policiais. Ô Roberto, futebol, né? Final de semana de futebol, antes da gente falar de política, falar de processo eleitoral, tivemos um campeonato brasileiro O Campeonato Brasileiro, ele se torna a cada momento com a arbitragem várzea que tem. Se você, ó, tem uma música do Chaves, né? Se você é jovem ainda, jovem ainda, jovem ainda, amanhã, velho será e velho será. Se você foi prejudicado hoje, pode ter certeza, amanhã você será beneficiado. Se você foi beneficiado hoje, pode ter certeza, amanhã será prejudicado. Por causa dessa arbitragem horrorosa. O Flamengo foi prejudicado.
1: Sem critério nenhum.
2: O Flamengo foi prejudicado na quinta-feira de forma absurda contra o Santos e foi beneficiado de forma absurda contra o Fluminense.
1: E muito.
2: O Inter, o Grêmio teve um pênalti assim, claríssimo que não deram. E o VAR não serve pra nada nesse momento. A mesma coisa isso no jogo do Atlético, no jogo do Santos, no jogo do Corinthians, no jogo do Flamengo, no jogo Palmeiras, jogo do Grêmio, jogo do Internacional, todo o Botafogo, do Fluminense, do Vasco, todos os times são beneficiados e são prejudicados por essa péssima arbitragem. No final de semana tivemos mais uma vez lamentações de quase todos os lados reclamando de arbitragem. Foi expulsão que o VAR não chamou, pênalti que o VAR não chamou, lance que poderia ter mudado a partida e o VAR também não chamou. Então ficamos mais uma vez à mercê. Prova tanto que o Vasco conseguiu pela segunda vez um efeito suspensivo para mandar o jogo contra o Boca Juniors na semana que vem no Maracanã. Protocolar agora. Só que assim, daqui a pouco vem uma liminar.
1: Cai.
2: E cai, não vai jogar lá mais. É o futebol brasileiro numa guerra pífia. Ontem o Cruzeiro jogou contra o Bragantino, perdeu o jogo por 4-2, uma partida.
1: Bragantino fez 3-0 no primeiro tempo, depois ficou 3-1 no primeiro tempo. Cruzeiro diminui e toma o quarto.
2: E toma o quarto gol. 4-2, lógico, as equipes vão oscilar no campeonato longo, mas precisa ter concentração. E o Atlético venceu por 2-1 de virada na raça no domingo contra a equipe do Santos. Ô Roberto, essa situação do Cruzeiro, eu vou ser bem sincero, eu questiono muito o que o Gerson tem feito. O que o Gerson tem feito?
1: Meu Deus. O que ele não tem feito, né? Não é que ele tem feito, ele não tá jogando nada.
2: Andando dentro de campo. Andando, jogando em posição errada, desânimo, assim, o futebol bem pífio que ele tem apresentado.
1: Eu assisti o jogo ontem tudo, eu vou te falar a verdade. O Arthur Jorge também acabou contribuindo. Por quê? Zé Lucas é o melhor jogador do meio-campo do Cruzeiro hoje, jogando bem ontem. Ah, tá cansado. Menino de 20 anos tá cansado. Cansado tô eu, com 58 anos. Então aí o menino tava jogando bem, tirou. Depois ele saca o outro jovem, que era o único que tava chamando a responsabilidade, partindo pra cima e jogando ali ao lado do Matheus Pereira, que me fugiu o nome dele agora, que o mais jovem do Cruzeiro hoje. Aí, beleza. Ele mexe no time e coloca o Wesley, uma bexeção danada à esquerda, e o Gerson tocando a bola pro lado. Não vai. Não adianta o time ter um ataque que vai lá, faz dois e toma quatro, porque a zaga do Cruzeiro também é horrorosa. Ou seja, o meu campo não funcionou, a zaga não funcionou. O ataque funcionou, fez dois gols. Né?
2: E aí, Roberto, o Arthur Jorge, ele tem errado em algumas escolhas dele, em algumas trocas, e isso tem feito com que o torcedor fique meio bravo com ele. 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
1: 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É o nome do jovem que está jogando muita bola no Cruzeiro e foi sacado no do time.
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1: Ok, vem aí o horário eleitoral gratuito, eu volto às 12h40 com o nosso Tarde Educadora, na sequência do horário eleitoral gratuito, Matheus Cabral comanda o Jornal em Pauta. 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
20: Meio-dia 12. Olá, ouvinte. Muito boa tarde. No ar, Jornal em Pauta pelos canais 91,7 e 107 FM. Rede Educadora de Comunicação, conectando o Vale do Aço com o mundo. Hoje, terça-feira, 13 de outubro de 2026. Confira os destaques que são notícias.

0: Outubro Rosa. Câncer de mama preocupa especialistas e diagnóstico precoce pode aumentar as chances de sucesso do tratamento. Casal morre após queda em Cachoeira do Cocais. Polícia Militar apreende 25 barras de maconha e acidente na BR-381 deixa mortos e feridos. Trabalhadores podem ter até R$ 1.621 disponíveis para o saque do PIS/PASEP. Prazo termina em dezembro. Estudantes da rede estadual de Minas têm até o 18 de outubro para confirmar a participação no Enem. CEMIG lança chamada pública de 150 milhões para projetos de eficiência energética. Essas e outras notícias a partir de agora no Jornal em Pauta, que tem os trabalhos técnicos hoje no YouTube dos streams de Guilherme Carmo. A apresentação e coordenação artística de Matheus Cabral. Coordenação de jornalismo Felipe Machado. A coordenação administrativa Joana Avelino. Direção Padre José Wilker. Agora meio-dia e 15, tarde ensolarada. Neste momento 31 graus e a temperatura máxima prevista para hoje é de 35 graus. Começamos esta terça-feira com as informações da área de segurança pública. As últimas ocorrências policiais registradas no Vale do Aço. Tati Souza, boa tarde, Tati.
1: Boa tarde, Matheus Cabral. Boa tarde, ouvintes. Duas pessoas morreram e outras duas ficaram gravemente feridas em um acidente envolvendo dois caminhões na tarde de segunda-feira na BR-381. Entre São Gonçalo do Rio Abaixo e Bom Jesus do Amparo. Segundo o Corpo de Bombeiros, um caminhão carregado com melancias atingiu três trabalhadores que realizavam atividades em outro caminhão carregado com chapa de ferro, que estava estacionado no acostamento da via. Dois trabalhadores morreram no local. O terceiro sofreu ferimentos nas pernas e foi encaminhado ao pronto-socorro da cidade de Itabira. Já o motorista do caminhão que transportava melancias também ficou ferido e foi levado para o hospital em João Monlevade. Duas pessoas morreram após uma queda na região da Cachoeira da Limeira, na região da Serra do Cocais, em Coronel Fabriciano, na tarde de segunda-feira. O Corpo de Bombeiros confirmou os dois óbitos. As vítimas foram identificadas como sendo Kelly Kellen Dias Silva, de 19 anos, e Kaique de Oliveira Gomes, de 21 anos, moradores de Ipatinga. Os dois teriam escorregado e caído na área da cachoeira. As equipes seguem no local realizando o reconhecimento da área e estabelecendo uma rota de acesso para viabilizar a retirada dos corpos das vítimas. No segundo dia de resgate, segundo o Corpo de Bombeiros, as características íngremes do terreno e a baixa luminosidade dificultam o trabalho das equipes e podem prolongar o tempo da ocorrência. E para finalizar, uma mulher de 20 anos foi presa e uma adolescente de 17 anos apreendida durante uma operação da Polícia Militar contra o tráfico de drogas em Santana do Paraíso. A ação aconteceu no bairro Residencial Betânia. Ao todo foram apreendidas 25 barras de maconha, além de outros pacotes e porções da mesma droga e também haxixe e crack. A mulher disse que recebia R$ 1.000 por carregamento de drogas e apontou um homem de 31 anos proprietário dos entorpecentes. Ele ainda não foi localizado. Também foram recolhidas 3 balanças de precisão, celulares, um caderno com anotações relacionadas ao tráfico de drogas e 2 cheques no valor de R$ 100.000 cada. Eu volto durante a programação com outras informações.
0: Obrigado, Tati Souza, pela sua participação. Agora meio-dia 17. Na hora de aproveitar uma promoção e preço mais baixo pode chamar a atenção, principalmente na compra de imóveis, eletrodomésticos, eletrônicos. E o consumidor precisa conhecer os seus direitos para evitar prejuízos caso apareça algum problema com a mercadoria. A repórter Mônica Soares é quem traz os detalhes. Ô Mônica, boa tarde.
2: Boa tarde, Matheus Cabral, e a você, ouvinte da Rede Educadora de Comunicação. O Código de Defesa do Consumidor prevê prazos para reclamar de defeitos, 90 dias para produtos duráveis e 30 dias para não duráveis, nos casos de problemas aparentes ou de fácil contestação. Quando o defeito é oculto, o prazo começa a contar a partir do momento em que ele fica evidente. Para esclarecer como essas regras funcionam na compra de produtos de mostruário e quais cuidados devem ser tomados antes de fechar negócio, nós conversamos com Marcelo Barbosa, coordenador do PROCON Assembleia. Marcelo, quais são os direitos de quem compra um produto de mostruário e percebe algum defeito depois da compra?
3: O legislador não fez diferença entre produto novo e produto usado. A lei determina que os produtos tenham aí uma garantia mínima de 90 dias para o consumidor e nesse período o consumidor pode consertar o produto sem nenhum ônus. Lembrando que o fornecedor sempre terá um prazo de 30 dias para resolver o problema que o consumidor aponta. Não resolvendo, aí sim o consumidor passa a ter direito ou a um outro produto ou a devolução do dinheiro.
2: E de quem é a responsabilidade quando esse produto apresenta problemas? E quais informações a loja precisa fornecer antes de concluir a venda?
3: Sempre você vai chamar aí o lojista e o fabricante. Há uma solidariedade prevista na lei, então é importante que o consumidor tenha nota fiscal mesmo que o produto seja usado, porque tanto o comerciante como o fabricante do produto são responsáveis. O artigo 6º do Código de Defesa do Consumidor e o artigo 30 e 31 determinam que as informações de risco sobre as características do produto sejam informadas. Caso isso não aconteça, o consumidor não pode ser prejudicado pela falta de informações dadas a respeito de riscos do produto, como amassados, por exemplo.
2: Mesmo quando o produto é vendido com desconto, quais condições o consumidor deve observar e o que precisa ser garantido pelo estabelecimento?
3: É importante lembrar, o consumidor tem que ser informado daquela condição do produto, até mesmo por causa do desconto, mas independentemente da condição, o produto tem que estar funcionando e o fornecedor é obrigado a fornecer a nota fiscal.
2: Este foi Marcelo Barbosa. Antes de comprar, vale conferir o estado do produto, pedir que eventuais defeitos sejam registrados e guardar a nota fiscal. Se houver problemas sem solução, o consumidor pode procurar o PROCON para receber orientação.
4: Obrigado, Mônica Soares, pela sua participação. Agora, meio-dia 21, nós estamos no YouTube. Estamos no canal 91,7, na 107 FM. Estamos também no nosso Instagram, @educadoramg, multiplataformas, o nosso portal, Portal Educadora de Notícias. E é para lá que nós vamos com Felipe Machado, que vai nos trazer detalhes. Boa tarde, Felipe.
5: Boa tarde, Matheus Cabral. Boa tarde a quem acompanha a Rede Educadora de Comunicação. Vamos então aos destaques do nosso portal nesta terça-feira. A gente começa falando sobre a investigação do acidente aéreo que ocorreu no Vale do Aço na última sexta-feira. O CENIPA encerrou a etapa inicial e passa a analisar os dados da queda da aeronave da Polícia Militar no Vale do Aço. O avião caiu na sexta-feira perto do aeroporto regional em Santana do Paraíso. 3 militares morreram. Agora, os investigadores vão examinar as atividades do voo, o ambiente operacional, os fatores humanos e os sistemas da aeronave. A causa ainda não foi divulgada. Agenda presidencial. Lula tem compromisso previsto em Ipatinga nesta sexta-feira às 17h. A informação foi divulgada pela deputada estadual Cleide Andrade, do PT. Até agora, a campanha não informou o local nem o formato da atividade. A agenda ocorre na reta final do segundo turno das eleições presidenciais. E uma boa notícia, o novo bispo diocesano, o Papa Leão XIV, nomeia Dom Francisco Cota de Oliveira para a diocese de Itabira, Coronel Fabriciano. A nomeação foi publicada pela Santa Sé nesta terça-feira. Dom Francisco deixa a diocese de Sete Lagoas para suceder Dom Marco Aurélio Gubiotti, hoje arcebispo de Juiz de Fora. Outras informações em educadoramg.com.br. Grande abraço para você, Matheus Cabral, para a Rede Educadora de Comunicação, repórter Felipe Machado.
4: Obrigado, Felipe Machado. Agora meio-dia 22, Outubro Rosa chama a atenção para a prevenção e o diagnóstico precoce do câncer de mama. No Vale do Aço, o oncologista alerta para o crescimento no número de casos e para a baixa adesão aos exames preventivos. A repórter Estela Dutra traz orientações sobre mamografia e fatores de risco. Boa tarde, Estela.
6: Boa tarde, Matheus Cabral. Boa tarde a todos que nos acompanham. O mês de outubro é marcado pela campanha Outubro Rosa, um movimento internacional de conscientização sobre a prevenção e o diagnóstico precoce do câncer de mama. Segundo o Instituto Nacional de Câncer, o INCA, o câncer de mama é o tipo de câncer mais frequente entre as mulheres brasileiras. Apesar dos avanços nos tratamentos, o diagnóstico tardio ainda representa um dos principais desafios para o enfrentamento da doença. Essa preocupação também está presente no Vale do Aço. O médico oncologista Luciano Viana, da Fundação São Francisco Xavier, explicou que a região acompanha uma tendência de crescimento dos casos observada em outras partes do país.
7: Infelizmente, os números, eles são de atenção, ou seja, assim como todo o Brasil, Ipatinga e o Vale do Aço, todo a gente percebe um crescimento anual do número de casos de câncer de mama. É o tumor que mais acomete a mulher na nossa região e, infelizmente, também é o tumor que mais acaba tirando vida dessas mulheres. Então, são vários fatores aí que podem, às vezes, trazer tanta dificuldade de adesão para a mamografia, ou seja, a expectativa de pelo menos 70% de cobertura de mamografia, ou seja, mulher com mamografia em dia, e hoje a gente tem, na verdade, menos de 30%. Então, preciso fazer com que a informação hoje disponível, ela gere mudança, ou seja, a alteração da ação dessa mulher para ela realmente estar fazendo o exame e se detectar, permitir detectar precoce. Agora, por que esse tumor tem aumentado? Seja um aumento da idade, mas, na verdade, hábitos de vida, ou seja, um excesso de peso, seja sobrepeso ou obesidade, um aumento de consumo de bebida alcoólica, o tabagismo, seja ativo ou passivo, exposição hormonal, às vezes, muito liberal, que acontece, então a carga hormonal também influencia. E isso tudo, o hábito de vida, às vezes, também com alimentação mais industrializada, com pouca atividade física, isso tudo tem somado e contribuído para esse aumento de número de casos.
6: Um dos principais pontos de atenção é a dificuldade de garantir que as mulheres realizem os exames preventivos regularmente. De acordo com o oncologista, a cobertura da mamografia ainda está abaixo do ideal. Por isso, a orientação é não esperar o aparecimento de sintomas para procurar o atendimento.
7: A orientação é a mulher precisa se conhecer e entender que a mama varia a característica durante o ciclo menstrual. Então, a mama, ela pode surgir nódulos, diminuir, ou ficar mais dolorida durante o período que precede a menstruação. Isso é fisiológico, isso é normal. Então, agora, tem um nódulo diferente, um nódulo duro que surgiu, que é um nódulo que está persistindo, a gente precisa investigar. A partir dos 40 anos, mamografia anual, até aos 74 anos, é o período que existe o maior risco de câncer de mama. Assim, o outubro é um mês em que essa conscientização e os veículos de comunicação fazem um papel fundamental, que é fazer com que todo ano despertar a necessidade do autocuidado, não só olhar a mama e fazer a mamografia, mas estou fazendo atividade física, estou controlando meu peso, como é que está minha alimentação, tenho feito os exames ginecológicos, recebi a vacina contra o vírus do HPV, isso tudo ele soma, é um mês em que a mulher tem 30 dias de muita informação e para ela colocar o calendário do cuidado em dia.
6: O Outubro Rosa também reforça a importância de um cuidado mais amplo com a saúde da mulher. Além da prevenção do câncer de mama, a campanha é uma oportunidade para relembrar a necessidade de manter as consultas ginecológicas em dia, realizar os exames indicados e buscar informações sobre a vacinação sobre o HPV, que ajuda a prevenir diferentes tipos de câncer. O diagnóstico precoce pode permitir tratamentos menos agressivos e aumentar as possibilidades de sucesso terapêutico. A orientação é procurar a unidade básica de saúde mais próxima para receber informações sobre o acompanhamento e os exames disponíveis pelo Sistema Único de Saúde. Em breve eu volto à programação com mais notícias.
4: Obrigado, Estela Dutra, pela sua participação. Meio-dia 28. A seguir, estudantes da rede estadual de Minas têm até 18 de outubro para confirmar a participação no Enem. CEMIG lança chamada pública de 150 milhões para projetos de eficiência energética. Essas e outras notícias em instantes.
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4: Meio-dia 29, de volta com o Jornal em Pauta, canais 91,7 e 107 FM, a você que nos acompanha. Doutor Gilmaro Alves na coluna de segurança, todas as terças-feiras, ele que é chefe do Departamento Regional de Polícia Civil, aqui do Vale do Aço. Doutor, qual é o assunto do dia?
13: Olha, várias pessoas têm questionado sobre a venda de veículos automotores, primordialmente em relação a multas e IPVA após a venda desse veículo. E aqui nós chamamos a atenção para um alerta. Não basta vender o carro e guardar o contrato, guardar a documentação. É fundamental comunicar a venda ao órgão de trânsito, observando os procedimentos legais lá do artigo 134 do Código de Trânsito Brasileiro, que por sua vez prevê que um antigo proprietário poderá responder solidariamente pelas multas e suas reincidências até a data da comunicação da venda, caso não cumpra essa obrigação. E tem mais, o problema também ele pode envolver o IPVA. Aqui nós abrimos uma observação, vê se o Superior Tribunal de Justiça, inicialmente, ele havia estabelecido a súmula 585, em que a responsabilidade prevista do Código de Trânsito não se estendia automaticamente ao IPVA posterior à venda. Contudo, é importante observar que o tema 1118 do próprio STJ reconheceu posteriormente que os estados, eles podem sim estabelecer por lei específica a responsabilidade solidária do antigo proprietário por este imposto. E atenção, você que está aqui em Minas Gerais, a lei estadual número 14.937 de 2003 prevê essa responsabilidade solidária pelo IPVA conforme o artigo 5º, inciso 4 da referida lei. Por isso, fica o aviso: vendeu o carro, não deixe para depois. Providencie a comunicação da venda, guarde os comprovantes e não dependa apenas daquela promessa de que o comprador fará a transferência. Uma simples omissão pode resultar em multas, cobranças e muita dor de cabeça. Então reafirmamos: vendeu o veículo automotor, faça essa comunicação de venda, visto que você pode ser responsabilizado por essas multas futuras e também pelos IPVAs vencidos mesmo após a venda, não tendo feito essa comunicação.
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4: Obrigado, doutor Gilmaro Alves, pela sua participação conosco. Agora, meio-dia 32, a CEMIG lança uma chamada pública com 150 milhões de reais destinados a projetos de eficiência energética. Tati Souza.
14: A CEMIG lançou, nesta semana, a chamada pública de projetos de eficiência energética 2026 por meio de um edital que está disponibilizando recursos da ordem de 150 milhões. Essa é a oportunidade para que todos os clientes possam enviar propostas de modernização de suas unidades consumidoras, desde que as iniciativas resultem na redução do desperdício ou geração sustentável de energia elétrica. O Farley Pereira é engenheiro de eficiência energética e comenta sobre a iniciativa.
15: A CEMIG está com as inscrições abertas para a chamada pública de projetos de eficiência energética 2026. Os interessados poderão enviar suas propostas de projeto até o dia 6 de novembro. O edital está disponibilizando recursos da ordem de 150 milhões de reais para financiar projetos de modernização de unidades consumidoras de clientes da companhia. A grande novidade este ano é a possibilidade de uso de sistema de armazenamento de energia por baterias, combinados às fontes incentivadas como a solar fotovoltaica. Esses equipamentos permitem armazenar energia gerada e utilizá-la quando ela for mais necessária, o que representa uma solução inovadora para o avanço da transição energética em Minas Gerais. Para viabilizar o financiamento, é necessário que as iniciativas resultem no uso racional e consciente da energia, ou geração sustentável de energia elétrica. Entre as propostas que podem ser apresentadas e aprovadas, estão projetos de substituição de equipamentos elétricos e aqueles que contemplam a instalação de sistemas de geração por fontes incentivadas, como usinas solares fotovoltaicas, eólicas e biomassas. Muitos projetos aprovados em editais anteriores beneficiam diretamente a sociedade mineira por meio de categorias como poder público, serviço, iluminação pública e trouxeram ganhos de economia para instituições beneficiadas. Os interessados podem obter todas as informações no site cemig.com.br.
14: O prazo para submissão das propostas segue até o dia 6 de novembro. Para a Rede Educadora de Comunicação, repórter Tati Souza.
4: Obrigado, Tati Souza. O assunto agora é Enem 2026. Mônica Soares.
16: Mais de 85% dos estudantes concluintes da rede estadual já confirmaram a participação no exame, mas a Secretaria de Estado de Educação ainda realiza uma busca pelos alunos que têm alguma pendência. Neste ano, a inscrição automática é uma das novidades.

0: Haddad, diretora do Ensino Médio da Secretaria de Estado de Educação de Minas Gerais. Daniele, o que o estudante precisa conferir agora para garantir a participação no Enem?
1: O processo agora de mobilização que acontece no mês de setembro, acontece no mês de outubro, é referente aos nossos estudantes concluintes do ensino médio. Todos foram inscritos automaticamente esse ano e precisa do processo de que o estudante entre na página do participante, escolha a prova de língua estrangeira e responda ao questionário socioeconômico. Aí sim ele confirma a participação, mas lembrando que todos os nossos estudantes já estão inscritos. Então esse movimento pode acontecer até o dia 18 de outubro. E nesse mês de outubro as escolas seguem mobilizando o estudante, tirando dúvidas, incentivando para que eles compareçam nos dois dias de prova.
0: Esta foi Daniele Trindade. Os estudantes que ainda não concluíram essa etapa devem acessar a página do participante até 18 de outubro. Para a Rede Educadora de Comunicação, repórter Mônica Soares.
2: Obrigado, Mônica Soares, meio-dia 37. O assunto agora é PIS/PASEP 2026. Tem até o final do ano para resgatar. Estela Dutra.
3: Os trabalhadores brasileiros que têm direito ao abono salarial PIS/PASEP de 2026 precisam ficar atento aos prazos para retirar o benefício. De acordo com o Ministério do Trabalho e Emprego, os valores estarão disponíveis para saque até o dia 30 de dezembro deste ano. O calendário de pagamento começou em fevereiro e o último lote regular foi liberado em agosto. Portanto, todos os grupos previstos no calendário já tiveram os valores disponibilizados. O benefício pode chegar a R$ 1.621, valor correspondente ao salário mínimo de 2026. Mas atenção! Nem todos os trabalhadores recebem o valor integral. O pagamento é proporcional à quantidade de meses trabalhados durante o ano base de 2024. Quem trabalhou durante os 12 meses pode receber o salário mínimo completo. Já quem trabalhou por apenas um mês tem direito a R$ 136,00, conforme a tabela oficial. A previsão do governo federal é de que aproximadamente 26 milhões e 900 mil trabalhadores sejam beneficiados pelo calendário deste ano. Mas afinal, quem tem o direito ao abono salarial? Para receber o benefício em 2026, é necessário ter trabalhado com carteira assinada por pelo menos 30 dias durante o ano de 2024. Também é preciso estar cadastrado no PIS ou no PASEP há pelo menos 5 anos. Outro requisito é ter recebido remuneração média mensal de até R$ 2.766 no ano base. Além disso, o empregador precisa ter informado corretamente os dados do trabalhador ao governo federal por meio do sistema E-Social. E é importante destacar que os critérios são cumulativos. Isso significa que o trabalhador precisa atender a todas as condições para ter direito ao pagamento. Existe uma diferença entre o PIS e o PASEP. O PIS é destinado aos trabalhadores da iniciativa privada e o pagamento é realizado pela Caixa Econômica Federal. Já o PASEP atende aos servidores públicos que se enquadram nas regras como pagamento feito pelo Banco do Brasil. Para quem ainda não sabe se tem dinheiro disponível, a consulta pode ser feita gratuitamente pelo aplicativo Carteira de Trabalho Digital. E o procedimento é simples. Primeiro, o trabalhador deve abrir o aplicativo no celular e entrar com a conta gov.br. Depois, basta acessar a área de benefícios e selecionar a opção abono salarial. Nessa página, é possível verificar se existe algum valor disponível, a quantidade a receber e informações sobre o pagamento. A consulta também pode ser realizada pelo portal gov.br ou pela central Alô Trabalho no telefone 158. 158. E como funciona esse recebimento? Nos casos dos trabalhadores da iniciativa privada, a Caixa Econômica Federal pode depositar o dinheiro diretamente em conta corrente, poupança ou conta digital. Também existe a possibilidade de pagamento pelo aplicativo Caixa Tem. Quem não possui conta pode procurar os canais de atendimento autorizados, como a agência da Caixa, casas lotéricas e terminais de autoatendimento, conforme a modalidade de saque disponível. Já para os beneficiários do PASEP, o Banco do Brasil pode realizar o pagamento por crédito em conta, transferência bancária ou PIX. Também há atendimento presencial para quem não recebeu o valor automaticamente. Outro ponto importante é o que acontece quando o trabalhador não retira o benefício dentro do prazo. Segundo as regras do calendário, após o dia 30 de dezembro, quem não tiver sacado o dinheiro precisará aguardar uma convocação especial do Ministério de Trabalho e Emprego

0: solicitar o recebimento. Por isso, a orientação é não deixar a consulta para a última hora. O trabalhador também deve ficar atento a possíveis tentativas de golpe. A consulta ao abono salarial é gratuita e não existe pagamento de taxas para liberação de valores. A recomendação é utilizar somente os canais oficiais do governo e das instituições responsáveis pelo pagamento. Para esclarecer dúvidas, o cidadão pode procurar uma unidade do Ministério do Trabalho e Emprego ou entrar em contato pelo telefone 158. Para a Rede Educadora de Comunicação, repórter Estela.
1: Obrigado, Estela. E assim, senhoras e senhores, colocamos um ponto final no Jornal em Pauta. Hora da gente dividir a rede na 107 FM, playlist 107, no 91,7, Tarde Educadora, com Roberto Nogueira. Você que nos acompanhou até aqui, excelente tarde.
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21: Olá, muito boa tarde, meio de 47. Estamos começando mais um, a partir de agora, música, alegria, informação, a sua participação e um show de comunicação aqui.
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21: A todo mundo ligado, vamos juntos até as 3 da tarde. Eu, Roberto Nogueira, te faço companhia pra você em todo o Vale do Aço.
22: Aquele abraço.
21: Bacana pra você que tá no volante. Obrigado pela carona que me dá nessa tarde de terça-feira. Acabou o feriado. Acabou pipoca. Vamos trabalhar, vamos com fé, café no faia. 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
21: absoluto, obrigado a você pelo carinho da audiência. Boa tarde.
22: Boa tarde.
21: Ótima tarde, ótima terça-feira. A você que tá no trabalho, a você que tá em casa, a você que se liga aqui na nossa programação. Muito obrigado pelo seu carinho, pra você que abre aí as portas da sua casa pra nossa audiência. É contigo que eu vou. Depois do feriado, eu voltei. Agora pra ficar, porque aqui na 91,7, alegria tá pra você, tá bom? Vai ligando, vai participando aí, 9771-4902. Pode mandar a sua mensagem, eu tô esperando. É bom demais. Alô, Adriano.
23: Bom adiante, me ouvindo?
21: É, meio-dia e 48 agora, terça-feira, terça, dia de TV Terça. De Javan é TV Terça hoje, ó. Pétalas.

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1: É toda sua. Clario. Diogo Nogueira, Cario, terça-feira, tempo fechadinho, né? Tempo nublado, também não tá tão fechado, né? A gente vai saber daqui a pouco sobre a previsão do tempo e os destaques também desta terça-feira aqui no Vale, em Minas, no Brasil e no mundo. Daqui a pouco a gente vai trazer a triste notícia também, né? Sobre a morte do Netinho, né? Um dos principais cantores do Axé Music, que morre muito jovem, né? 60 anos apenas, Netinho foi acometido por um câncer que vem

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9: Que beleza, 1:04 agora, minha gente querida, tamo junto, né? Mais uma tarde de terça-feira aqui na sua Rádio Educadora, 91,7, a primeiríssima do Vale. É lógico, caminhando, mas ainda muita coisa boa pela frente, né? 1:04 agora, vamos juntos até as 3 da tarde, aumenta o volume, convida todo mundo e manda aquele abraço pra quem você quiser. Tô aguardando aqui a sua ligação no 9771-4902, abraçando a Ivanete lá no Pé da Linda, a Nilci no bairro Giovanini, a Tirinha no bairro Todos os Santos e um alô aqui pra Elizabeth Zacarias no Alphaville e o José Luciano, alô Lucélia de Paba, alô Ruth Rodrigues no bairro São Vicente e um abraço pra Simone e pro Max aqui no bairro Todos os Santos, Vó Laná e toda a família. Bacana demais, né? Vamos junto aí até as 3 da tarde e olha uma dica legal pra você das óticas Maria José. 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Óticas Maria José, óculos e fotografia digital. 1:05 agora, Nando Reis canta ao estar.

8h14 aqui na programação educadora. Daqui a pouquinho a gente traz então a previsão do tempo. Vamos saber como é que fica o tempo para esta terça-feira. E depois da sequência do intervalo tem as notícias do esporte, hein? O Galo ganhou. Até já.

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0: Sub-20 agora. Vamos falar de futebol, vamos trazer o Galo. Ganhou, e o Galo, hein?
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0: Vamos falar, gente, o Galo encaixou, hein? O time encaixou legal na marcação. O time vem dando, além de estar jogando bem, dando sorte, que é muito importante, né? Concatenar essas duas possibilidades, jogar bem e ter sorte. E o Atlético, que toma um gol aos 43 minutos contra o Santos, vira o jogo em cima do Santos. E o Atlético que toma um gol quase no finalzinho na Copa do Brasil e consegue diminuir e levar para os pênaltis e tirar o Santos. Resumindo, esse ano o Santos vem se tornando aí um freguesaço do Galo, né? O peixe foi fisgado pela boca. E o Atlético agora momentaneamente esquece o Campeonato Brasileiro, tá bem na tabela de classificação. Eu vou trazer a tabela na hora que eu vou falar do Cruzeiro, porque a intenção agora é falar do Atlético amanhã, porque mal jogou no final de semana contra o Santos. O Atlético vira agora a sua página para a Copa Sul-Americana. Então o Atlético joga amanhã. O jogo tá marcado para 7 da noite na Arena MRV. Então, o Atlético entra aí na sua semifinal para encarar o Montevideo City Torque do Uruguai. Montevideo que não vencia ninguém há 8 jogos, só que ia ter uma vitória aí no último jogo. E caso o Galo consiga se classificar, vai jogar sua 10ª final em torneios na América do Sul. O jogo da volta será na quarta-feira de semana que vem, lá em Montevideo. O saldo dos clubes nas semifinais continua positivo, né? São 8 classificações e 6 eliminações. E o Atlético tentando aí fazer, né, um resultado em casa. A gente tem tudo, inclusive, para matar esse jogo em casa. Pelo futebol que tá jogando, o City Torque, viu um jogo deles. E realmente é um time que tem muitas deficiências. O Galo já eliminou aí em semifinais o New World Boys da Argentina, já tirou o River Plate da Argentina. É, em 2004, a Sul-Americana 2005 eliminou o Del Valle do Equador, que era a Copa Comembol também, né? Passou pelo Elo Nacional. E agora esse time aí, o desconhecido City Torque. É, eu sinceramente fui conhecer esse time agora, saber da existência desse time. Então o Atlético agora volta todas as suas atenções para esta partida. O jogo é amanhã às 7 da noite, joga em casa, tem a presença do seu torcedor e o Atlético quer confirmar a vantagem, inclusive aí, para levar tranquilidade para o jogo de volta. Então essa é a situação. O Atlético pode ter Renier e Borbas jogando juntos contra o City Torque domingos. E o Borbas vem aí crescendo muito, né, na sua trajetória no Atlético. Começou meio que tímido ali no ataque, mas aos poucos vai mostrando personalidade, vai comprando brigas, vai pra cima, marcou um golaço contra o Santos. E agora é esperar amanhã. Atlético já divulgou, inclusive, a primeira parcial de ingressos vendidos para esse jogo. E acredito eu que todos os ingressos vão ser vendidos amanhã. É casa cheia pelo momento que o Galo vive, e excepcionalmente pelo futebol que vem jogando. E encaixou. Às vezes contrata-se muito, gasta-se muito, mas o time não encaixa. E o Atlético foi ali pontualmente trocando algumas peças, perdeu alguns medalhões que jogaram algumas temporadas e agora encaixa um time totalmente diferente. Amanhã tem Galo. À 1h50 eu trago o noticiário do Cruzeiro.
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20: No Vale do Aço, 1:34. Tempo segue firme, sem previsão de chuva para esta terça-feira. Vamos à central, educadora de jornalismo, repórter Estela Dutra. Muito boa tarde, Estela.
21: Boa tarde, Roberto Nogueira. Boa tarde para todo mundo que nos acompanha. Mais uma notícia, né? Mais um noticiário. Olha só, o fim da escala 6x1 pode ser votado nesta quarta-feira, amanhã, no Senado. A proposta que prevê o fim da escala de trabalho 6x1, em que o funcionário vai trabalhar 6 dias e descansar apenas um, pode ser votada nesta quarta-feira no Senado Federal. O texto já foi aprovado pela Câmara dos Deputados e pela Comissão de Constituição e Justiça no Senado. Agora está na fase final de discussão, antes da primeira votação.

0: aprovarem a proposta sem alterações, ela pode seguir diretamente para a promulgação pelo Congresso Nacional. E caso o texto venha a ser modificado, ela terá que ser votada na Câmara dos Deputados. Aí o presidente do Senado, Davi Alcolumbre, afirmou que a análise dessa proposta seguirá as regras do processo legislativo. A base governamentista tenta acelerar a tramitação para que a votação seja concluída ainda dentro do mês de outubro, né, o mês em que a gente está atualmente. A discussão sobre o fim da escala 6x1 envolve um trabalho, né? Envolve os trabalhadores, aliás, empregadores de diferentes setores da economia, especialmente do comércio de serviços. Por enquanto, a escala atual continua valendo. Qualquer mudança vai depender da aprovação definitiva da proposta e do cumprimento dos prazos previstos para implementação. A gente tem visto aí muito se falar sobre essa proposta, muito se discutir. E aí tem quem apoie, tem quem não apoie, né? Para essa questão aí dos trabalhadores brasileiros, nossos trabalhadores brasileiros aí. Como que vai ficar essa questão? Então, amanhã, né, pode haver essa votação que vai levar aos novos desdobramentos aí.
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2: Agora 1h38. Pesquisas divulgadas hoje trouxeram novos números para o segundo turno da eleição presidencial 2026 entre Flávio Bolsonaro do PL e Lula do PT. Na pesquisa BTG Nexus, divulgada hoje, Flávio Bolsonaro apareceu com 48% dos votos totais e Lula com 45%. Nenhum branco, nulo, somou 5% e 2% disseram não saber ou ainda não responderam. No recorte de votos válidos do mesmo levantamento, Flávio teve 52% e Lula 48%. Como a margem de erro foi 2 pontos percentuais, o cenário é considerado empate técnico. A BTG Nexus também mediu a pesquisa espontânea, quando os nomes dos candidatos não são apresentados ao entrevistado. Nesse cenário, Flávio registrou 46% e Lula 44%. 5 com nenhum branco e nulo não responderam e 4% não sabe ou não responderam. No levantamento Poder Data AYA, também divulgada hoje, Flávio marcou 48% no total e Lula 46%. Brancos e nulos entre 5 e 2 não souberam quem votar. Nos votos válidos no Poder Data AYA, Flávio registrou 51 e Lula 49. Considerada a margem de erro de 1,8%, os dois ficaram tecnicamente empatados na rodada anterior. O Flávio Bolsonaro tinha 53 e Lula 47. A BTG Nexo entrevistou 2.002 eleitores de 16 anos ou mais por ligações telefônicas entre os dias 10 e 12 de outubro. O nível de confiança é de 95%. A margem de erro foi de 2 pontos percentuais e o registro no TSE, Tribunal Superior Eleitoral, BR07997/2026. O Poder Data, em parceria com a AYA Bank, realizou 3.000 entrevistas por telefone entre 10 e 12 de outubro em 686 municípios. O nível de confiabilidade é de 95% e o registro também no TSE foi BR01209-2026. 1h40, continue na 91,7, a primeira do Vale.
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0: galera, tem gente importante fazendo aniversário. Daqui a pouquinho tem aquela super homenagem para quem comemora mais um ano de vida. Mas antes eu vou dar uma dica, gente. 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Bom, nós falamos do Galo, agora vamos falar do Cabuloso, né? Vamos trazer as informações do Cruzeiro que ontem, ei, Cruzeiro, que daneira.
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0: É, Cruzeiro ano que vem vai ter que rever algumas coisas aí, né? O Cruzeiro ontem realmente mostrou um time que a defesa, o time parece jogando bem, rapaz. Quando começou o jogo, eu falei, nossa, só o Cruzeiro meteu uns quatro aí no Bragantino. Com pouco, dois escanteios, do mesmo jeito, toma dois gols. Sistema defensivo horroroso. E ontem, olha, ontem o goleiro do Cruzeiro falhou no primeiro gol pra mim, né? Ontem foi uma falha ali, depois ele pegou muito. Aí qual goleiro que não falha também, né? Ele falhou no primeiro gol. No segundo, o William, que ninguém aguenta o William na lateral direita mais. O Gerson tocando bola pro lado. É dar oportunidade pra Juventude. Vai gastando dinheiro, colocando esse monte de medalhões pra jogar. E quem tá mostrando futebol mesmo é a garotada, né? O Moraes ontem jogou muito, depois teve que sair. Não sei por que saiu, tava bem no jogo. O Zé Lucas tava bem no jogo, saiu. Então o Cruzeiro ontem mostrou poder de reação momentâneo, né? Tá perdendo 3-0, fez 3-2, mostrando que tem poder no ataque. Mas o sistema de meio-campo do Cruzeiro, dependendo só da criação do Matheus Pereira, que tá correndo, tá brigando, tá tentando, mas o Gerson não tá jogando. O Gerson é uma caricatura daquele Gerson que a gente viu jogar alguns jogos pelo Cruzeiro e muitos jogos pelo Flamengo. Tá longe de ser o Gerson que o Cruzeiro contratou. Um jogador mediano, dentro da condição que o Gerson pode oferecer, dando que ele pode jogar, tá jogando nada. Então, o Cruzeiro, o torcedor protestou ontem com toda a razão, né? Jogadores aí do Cruzeiro realmente ontem deixaram a desejar. O torcedor do Cruzeiro tá protestando, tá cobrando, todo o salário em dia, jogadores caríssimos. E para o próximo jogo ainda, para completar, o Felipe Moraes está fora do jogo contra o Grêmio, levou o terceiro cartão. Então vai cumprir suspensão. Para mim, um dos destaques do Cruzeiro hoje, esse menino aí. Um menino, Felipe Moraes, jogando muito. O Zé Lucas também. E o Matheus Pereira com seus roupantes, tentando jogar, mas o Carlos Jorge na frente. Mas o meio campo não ajuda, né? Onde é que tá o Lucas Silva? Né? Tem muita coisa para mexer ali naquele meio campo. Então o Cruzeiro numa noite que o Cruzeiro não pode esquecer. Ah, essa é a noite para esquecer. Não, é para a noite para lembrar que tem campeonato brasileiro. E o Arthur Jorge admitiu, né, a fragilidade no levantamento. Bola na área do Cruzeiro é um Deus os acuda. Cruzeiro agora volta a campo com o Grêmio. Já levantou um defunto aí que era o Bragantino, que ganhava de ninguém 8 jogos. E depender se jogar isso aí no próximo jogo contra o Grêmio, pode tirar o Grêmio da zona do rebaixamento e empurrar o Corinthians ainda. Então tudo pode acontecer na próxima rodada. Cruzeiro jogando aí as suas fichas, tentando, né, a sua classificação para a Copa Libertadores da América, mas vai ter que jogar mais, faltando 8 jogos. A Flamengo é o líder com 64, Palmeiras 63, Atlético Paranaense 53, Fluminense 51. Esses seriam os 4 classificados aí para a Copa Libertadores. O Bahia, 49, é o quinto, estaria na pré-Libertadores. Cruzeiro, que ontem perdeu a chance de encontrar com o Fluminense com 51, é o sexto com 48. Sétimo Atlético 47, oitavo Santos 42. Essa é a situação. E na parte de baixo da tabela, Internacional, Grêmio, Remo e Chapecoense na zona do rebaixamento. Corinthians está com mesmos 32 pontos do Internacional dentro da zona do rebaixamento. E o Mirassol joga no final de semana com quem? Com o Internacional. O Mirassol tem 33. Esse jogo vai sair faísca. Bora lá, Cruzeirão. Vamos levantar a cabeça aí, hein? Amanhã tem Galo.
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1h58. 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
5: São 2:05 agora. Quem tá comigo na ponta da linha, aniversariante do dia, dona Nelcina, lá da Serra do Cocais. Alô, dona Nelcina, parabéns, um abraço, boa tarde.
6: Oi, Roberto. Boa tarde para você, para toda a equipe aí da Educadora. Aqui, tudo bem aí com você?
5: Tudo bem.
6: E tá tudo bem, com a graça de Deus. Aqui, passa para mim aí, sorria, meu bem, com o Evaldo Braga. Hoje é meu aniversário. Aí, e você põe o meu nome aí na consagração também. Pela a minha saúde e para todos os minha família, tá bom? E para todos os meus amigos. Fica com Deus. Você tenha uma boa tarde.

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1: Não.
0: Bomba danada, ô, trigo tos. Felipe Rodrigo, calma-se alguém.

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12: E hoje a gente está para falar aqui para empreendedores e empreendedoras, donos e donas de empresas. O recado é o seguinte: não deixe sua empresa no piloto automático. Quando foi a última vez que você parou, que você deu uma pausa no seu trabalho aí como dono e como dona da sua empresa para poder analisar os resultados dela, para poder pensar em novas formas de gerar valor para o seu cliente, em novas formas de melhorar o resultado da sua empresa? Não fique no piloto automático. Me incomoda muito ouvir frases de donos e donas de empresas quando eles falam assim: ah, em time que tá ganhando não se mexe, isso sempre foi feito assim. Então, eu fico com muito receio. A única certeza que a gente tem no mercado é da mudança. Então, se você é daqueles que usa essas frases, cuidado, isso sempre foi feito assim, em time que tá ganhando não se mexe, mexe sim para poder continuar ganhando. Fique atento ao jogo, fique atento às mudanças, tire um tempo para poder você mensalmente analisar os resultados da sua empresa e continuar ganhando com o seu time, ok? Valeu, dada a dica, um abraço e até a próxima.
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7: Agora 2:20, estamos de volta, nós vamos junto até as 3 da tarde. Bom, vamos lá, gente, é uma notícia, né? Muito triste hoje pela manhã, o Matheus trouxe essa informação pra gente sobre a morte, né? Uma notícia triste pra música brasileira. Morreu hoje dia 13 de outubro, 60 anos, o cantor Netinho, né? Um dos grandes nomes da história do Axé Music. Ele estava em Salvador, na Bahia, e estava enfrentando, né, um linfoma não Hodgkin, que é um tipo de câncer que atingiu o sistema linfático. Essa doença, ela acabou evoluindo para complicações graves que levaram à sua morte. O nome é o seguinte: Ernesto de Souza Andrade Júnior. Nasceu em Santo Antônio de Jesus, na Bahia. E o Netinho descobriu cedo a sua paixão pela música, ainda jovem, ganhou seu primeiro violão, começou a construir uma história, e essa história o levaria aos grandes palcos do Brasil. E ali nos anos 80, né, a gente vive os anos 80, o Netinho ganha projeção como vocalista da banda Beijo. Aí ele emplacou um sucesso que arrebentou a boca do balão, foi o primeiro sucesso emplacado com a banda Beijo.

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2: Aí a nossa homenagem pro Netinho, né? Eu falei da década de 80 aí, porque o Netinho, na verdade, ele ganha projeção a partir dessa música, mas ele cantava com a banda Beijo. Aí ele emplacou essa música, depois ele emplacou a outra lá, se não me engano, A Vida é Festa. Uma música muito gostosa também. Mas aí, o que chamou a atenção é a carreira solo do Netinho, né? Ele alcançou aí um dos momentos mais marcantes de sua trajetória. E quem viveu, a gente viveu 80, os anos 90 também. Os anos 90, quem viveu certamente se lembra, né? Época boa, época áurea da música do Axé Music. Em 1996, a gente lembrava até essa música hoje pela manhã. Essa música ele lançou e virou um fenômeno nacional. É aquela música que você vai passar mais 200 anos, essa música vai estar aí tocando o ouvido de todo mundo. Era só tocar os primeiros acordes ali, a festa já estava garantida. Então essa música que eu vou trazer agora pra gente finalizar essa homenagem ao cantor Netinho, que partiu hoje, ela atravessou gerações, ela embalou carnavais. Quem nunca dançou o carnaval aí, participou do carnaval ouvindo essa música? Os micaretas, poxa vida, tinha micareta pra lá e pra cá, tinha encontros de amigo, e essa música ela vai continuar viva na memória de milhões de brasileiros. Então o Netinho marcou época com a música Menina, Preciso de Você, pra te ter aqui, mas a música que ele deixa de legado aí, que vai tocar por gerações e gerações, é essa aí, ó. Salve, salve, Netinho, e a música popular brasileira, Triste, lamenta a sua morte.

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1: 12:28. Boa tarde.
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1: O Vale do Aço, 2:30. Tempo bom, céu claro a parcialmente nublado, aumenta a possibilidade de chuva em Coronel Fabriciano com 25%. A umidade relativa do ar nesse momento é de 48%. A temperatura máxima, 34%. De volta à central, a educadora de jornalismo, repórter Estela Dutra.
14: Boa tarde, Roberto. Pois é, mais uma notícia aqui para vocês. Agora em relação à saúde, sobre vacina, olha só que bacana. A Agência Nacional de Vigilância Sanitária, Anvisa, autorizou o início dos testes em humanos de uma vacina contra a malária desenvolvida com a tecnologia 100% brasileira. O imunizante chamado Vivaxin é o resultado de pesquisas conduzidas pelo Centro de Tecnologias de Vacinas da Unidade Federal de Minas Gerais, a UFMG. Pois é, uma pesquisa mineira. A vacina é considerada inédita porque foi desenvolvida para combater o parasita responsável pela maioria dos casos de malária registrados no Brasil. E nessa primeira etapa, esses testes vão ser realizados com 48 voluntários saudáveis, com idades entre 18 e 59 anos, que nunca tiveram a doença. Os participantes receberão 3 doses da vacina com intervalo de 28 dias entre as aplicações e serão acompanhados durante 360 dias, né? Ou seja, um ano aí de acompanhamento. E o objetivo é avaliar a segurança do imunizante, identificar possíveis reações e verificar se ele consegue estimular uma resposta do sistema imunológico. Os testes, eles vão ser realizados no Hospital das Clínicas da UFMG em BH, né, em Belo Horizonte, a nossa capital mineira. E de acordo ainda com o Ministério da Saúde, a pesquisa conta com previsão de investimento de R$12 milhões para diferentes fases dos ensaios clínicos. A malária é uma doença infecciosa transmitida pela picada de mosquitos infectados. Entre os principais sintomas estão a febre, calafrios e dor de cabeça. E no Brasil, a maior parte dos casos está concentrada ali na região amazônica. Somente no ano passado, em 2025, o país registrou mais de 118 mil casos da doença. Atualmente, existem vacinas recomendadas contra uma outra espécie do parasita da malária, predominantemente no continente africano. Por isso, o desenvolvimento de imunizante específico para esse tipo mais comum aqui no Brasil representa uma nova possibilidade de prevenção, né, para proteger o povo brasileiro. Mas é importante a gente destacar que a vacina ainda está em uma fase experimental e não está disponível para a população. Após essa primeira fase, serão necessários novos estudos para comprovar a eficácia e a proteção oferecida pelo imunizante. A expectativa dos pesquisadores é que os resultados vão contribuir aí para o desenvolvimento de novas estratégias de combate à malária no país. Olha só, muito bacana, né? Uma vacina aí para malária 100% brasileira, né? Mineira, que está sendo desenvolvida aí na UFMG.
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1: Mais notícias no decorrer de nossa programação. Continue na Educadora. 17h, Felipe Machado comanda a Hora do Rush com toda a nossa equipe de jornalismo. 91,7, a primeira do Vale.
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Daqui a pouquinho tem a consagração a Nossa Senhora Aparecida. Para você que liga e se liga aqui na programação Educadora 97714902, para você mandar aqui o seu alô importantíssimo pra gente, tá bom? 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
1: No Vale do Aço, 12:45. Boa tarde.
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data, né? Hoje dia 13, muita gente comemorando aniversário aqui. Eu quero abraçar o Ivan Luiz Barbosa, tá lá no Silvio Pereira, parabéns, Luiz, felicidades. A Maria dos Anjos Vieira Silva no Caladinho, parabéns pra Maria dos Anjos. E um abraço muito especial pra dona Neucina na Serra do Cocais, nossa amiga dona Neucina, que Deus abençoe, proteja e guarde a todos os aniversariantes. E um abraço em nome da família educadora aqui pra você que comemora aniversário hoje. Alô, dona Neucina na Serra do Cocais. Só alegria, né? 12:51, já já consagração a Nossa Senhora.

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5: Vamos para os nomes da consagração desta terça-feira, dia 13 de outubro. Consagração aqui para Alzira Assis Dias, lá no Cachoeiro do Vale de Motel. Para Iomar e o Anderson, aqui no centro. A Erli Duque Alves, no Santa Helena. Consagração para Deus de Ferreira, em Belo Oriente. Também para Efigênia de Jesus, Joana Moura. A Iris, aqui no centro. Robson, no Nossa Senhora do Carmo. A Conceição Elisa, no Silvio Pereira 2. A Maria Antônia Simões, Nossa Senhora do Carmo. Mariana Malaquias, no Córrego dos Camilos. A Dona Divina Monteiro, no Córrego Alto. E a Jacira da Silva, no Duenho Vécio. Todos pedindo consagração pela saúde e pela família. Consagração para minha mamãe, a Dona Geralda, lá no bairro São Cristóvão, em Timóteo. E o Sou Pedro. Consagração também para Margarida de Lourdes Silva de Oliveira, no Betânia, em Patinga. Para Maria Auxiliadora de Godói, aqui no centro. A Dona Gininha, no bairro Santa Cecília, em Timóteo. Consagração pela família, pela saúde. O Geraldo no Cruzeirinho, também pela saúde da família. A Eva Mendes Pimentel, Nossa Senhora da Penha. Consagração pela saúde, pela família. O Paulo Roberto no Bromélias. E a Verônica Samora. Consagração para Anair da Silva no Bom Jardim, pela família e pela saúde. A Dulce da Mata, no bairro Giovanini. Pela família da Mata, lá Conceição, também no bairro Giovanino. A Rogéria Marlene, no bairro John Kennedy, em Timóteo. Consagração para o Geraldo Madeira, no Melo Viana, e a Raimunda, esposa do Geraldo. Valtariz Alves, aqui no centro, a Dona Senira e Maria Raimunda. Maria Regina está no Alegre. Pede consagração aqui para a Mara dos Reis, Marinho de Lourdes. O Noé, em Barra Alegre, consagração para a mamãe Dona Maria Anastácia. A Elizabeth Zacarias, no Alegre, pede também pela saúde de sua irmã, Leni. O Estevam, lá no Cananzinho, pedido para Maria de Nossa Senhora. O José Cupertino e família, José Antônio e toda a família Machado. Consagração para Maria Auxiliadora de Godói, aqui no centro, em Fabriciano. Para Neuza Quintão Moreira, em Marliéria. A Romancina Anísio da Silva Nunes, do bairro Olipinho. Também para Terezinha Faustina de Jesus Valadares, em Timóteo, lá no bairro Timotinho. Terezinha Vitalina Alves, no bairro Canaã. E Ipatinga, consagração também aqui para o Edmar Gomes, do bairro Bom Jardim. Edmar está pedindo aqui para a esposa Rosilene e para os filhos Ítalo e Tainá. Consagração também para Heloísa Germano, no bairro Contente, seus familiares. Consagração pela saúde da Heloísa. A Elizabeth Zacarias, lá no bairro Alphaville, em Timóteo. Ela está pedindo aqui também para colocar o nome da irmã Leni Zacarias na consagração. A Dona Nelcina Alves, na Serra do Cocais, e toda a família, completando mais um ano de vida. Consagração para o Max, no bairro Todos os Santos. A Ivanete, lá no Pedra Linda. A Nelcina, no bairro Giovanini. A Tininha, também no bairro Todos os Santos. Consagração para o Sebastião Batata, lá no Recanto Verde. A Edviges Flávia, no Aparecida do Norte. O Roberto Carlos do Amaral, no Canaã. A Eva Mendes Pimentel, Nossa Senhora da Penha. Consagração também para a custódia Joana no João 23 em Timóteo, a Lucélia lá de Ipaba, a Terezinha Vitalina no Panorama. Consagração para Maria José aqui no centro, para o Geraldo de Paulo, meu amigo, lá no pé da serra. Estamos caminhando aqui para o final do programa, agradecendo você pelo carinho da audiência, agradecendo a Deus por mais um programa, e nós vamos de bate pronto para a casa da Manhã Aparecida. 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Amanhã, se Deus me permitir, a gente se encontra aqui às 11 da manhã com o nosso microfone aberto e às 12h30 com o nosso Tarde Educadora. Logo depois da consagração, o Padre Zé Wilker que chega para comandar o Clube dos Amigos e, na sequência, o Marcão Pereira comandando o Educadora Toca. Grande abraço, fique com Deus e até amanhã, se ele me permitir.

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2: Santuário Nacional de Nossa Senhora Aparecida, queridos irmãos e irmãs romeiros, romeiras, de diversos lugares do nosso Brasil, louvado seja nosso Senhor Jesus Cristo.
3: Para sempre seja louvado.
2: Sejam bem-vindos, sejam bem-vindas todos que estão aqui rezando, e sejam bem-vindos também você que está lá em casa rezando conosco através do portal A12.com. Aparecido ao vivo, nossos aplicativos, a você também, nosso carinho, o nosso abraço. Que Deus conceda a todos nós alegria e a paz. E a partir deste momento, diretamente da Basílica, da Capela de São José, diante da imagem de Nossa Senhora, nós queremos consagrar o nosso Brasil, a nossa família, a nossa casa, cada um de nós. Convido a todos a ficarem em pé e vamos dar início com o Edmar cantando bonito.

0: irmãs, tem muitas emissoras de rádio transmitindo conosco esse momento. Eu quero saudar a Rádio Caetité FM, lá de Minas, da Bahia. Povo da Bahia, aquele abraço. A Rádio Difusora, lá em Velha de Machado, Minas Gerais. Um abraço para o povo mineiro. Rádio Difusora de Monte Aprazível, do estado de São Paulo. É diversas emissoras de diversos estados do Brasil. A nossa saudação aos ouvintes, aos seus diretores, aos seus colaboradores. Ô irmãos, vamos rezar assim. O anjo do Senhor anunciou a Maria.
1: E ela concebeu do Espírito Santo.
0: Ave Maria, cheia de graça, o Senhor é convosco. Bendita sois vós entre as mulheres. Bendito é o fruto do vosso ventre, Jesus.
1: Santa Maria, Mãe de Deus, rogai por nós, pecadores, agora e na hora de nossa morte. Amém.
0: Eis aqui a serva do Senhor.
1: Faça-se em mim segundo a vossa palavra.
0: Ave Maria, cheia de graça, o Senhor é convosco. Bendita sois vós entre as mulheres. Bendito é o fruto do vosso ventre, Jesus.
1: Santa Maria, Mãe de Deus, rogai por nós, pecadores, agora e na hora de nossa morte. Amém.
0: E o Verbo de Deus se fez carne
1: e habitou entre nós.
0: Ave Maria, cheia de graça, o Senhor é convosco. Bendita sois vós entre as mulheres. Bendito é o fruto do vosso ventre, Jesus.
1: Santa Maria, Mãe de Deus, rogai por nós, pecadores, agora e na hora de nossa morte. Amém.
0: Rogai por nós, Santa Mãe de Deus,
1: para que sejamos dignos das promessas de Cristo.
0: Infundi, Senhor, nós vos rogamos a vossa graça em nossos corações, para que nós que conhecemos pela anunciação do anjo a encarnação de Jesus Cristo, vosso Filho, cheguemos por sua paixão e morte de cruz à glória da ressurreição. Pelo mesmo Cristo Senhor nosso.
1: Amém.
0: Ô irmãos e irmãs, cada dia a gente pega um trechinho da palavra de Deus, um versículo, dois versículos, para a gente rezar e meditar a palavra de Deus. E hoje eu escolhi o Evangelho de São Lucas, do capítulo 1, dos versículos 46 a 49. É um trechinho muito pequeno que nós vamos ouvir. O Senhor esteja convosco.
1: Ele está no meio de nós.
0: Proclamação do Evangelho de Jesus Cristo segundo Lucas.
1: Glória a vós, Senhor.
0: Disse assim: disse então Maria: minha alma engrandece o Senhor, e meu espírito se alegra em Deus, meu Salvador, porque ele olhou para a sua humilde serva. Pois daqui em diante, todas as gerações proclamarão que sou feliz, porque o Todo-Poderoso fez em mim grandes coisas, e santo é seu nome. Palavra da salvação.
1: Glória a vós, Senhor.
0: Saudemos esta palavra de Deus. Uma salva de palmas a palavra de Deus. Ô irmãozinho, pode sentar. Por que que eu escolhi esse texto do Magnífica? Por que que eu escolhi esse texto? Nesse texto, irmãos e irmãs, Nossa Senhora, ela é agradecida a Deus. Nesse pequeno texto que eu li, Nossa Senhora expressa gratidão por aquilo que Deus é, o Todo-Poderoso. Por, em primeiro lugar, o reconhecimento por aquilo que Deus é, ela reconhece. Segundo, ela reconhece que esse Deus, que é o Todo-Poderoso, fez nela grandes coisas, maravilhas. Ela reconhece a ação divina na vida dela. Oh, gente, isso é tão bonito. As pessoas que reconhecem a ação de Deus na vida dela, ela é sempre agradecida. Ela é sempre de bem com a vida, porque ela sabe que Deus faz nela aquilo que ela não é capaz de fazer. Deus é o Todo-Poderoso. O anjo falou para ela assim: Maria, você vai ser mãe. Ela falou assim: de jeito nenhum. Como é que eu vou ser mãe se eu não conheço homem, não tenho marido? E o anjo falou para ela: Maria, para você, você não vai dar conta mesmo, não. Como é que você vai ser mãe? Para você, não, você não vai dar conta, não. Mas, é o mais importante aí. Mas para Deus, nada é impossível. Ô, gente, vamos repetir isso. Para Deus, nada. Vamos falar bem forte para o Brasil inteiro ouvir. Para Deus, nada. Nada é impossível. Maria acreditou nesta verdade. E quando ela entendeu isso, que ela, para ela era impossível, mas para Deus tudo era possível, aquilo que para ela era impossível, para Deus era possível. Quando ela entendeu isso, ela falou assim: Senhor, eis-me aqui. Eis-me aqui. Eis aqui a serva. A serva, aquela que acolhe, aquela que serve, não a superiora, não, aquela que serve, a humildade. Quem reconhece o amor de Deus é humilde, o orgulhoso não. O arrogante acha que ele é maior que Deus, melhor que todo mundo, melhor que Deus. Humilde não, humilde reconhece. E Maria é modelo de humildade para nós. Ela nos ensina: sim, Senhor, eis-me aqui, faça em mim segundo a sua vontade e não a minha. Gente, como que Maria é? Por isso que ela nos atrai. Eu até, pegando esse texto, eu queria falar da novena, da festa da padroeira. Só ontem aqui nesta casa tinha mais de 170 mil devotos. Só ontem. Olha a grandeza de Maria. A grandeza de Maria. Aquilo que Deus fez na vida dela, ela continua fazendo na vida dos seus filhos, dos seus devotos. Então eu quero convidar você hoje a olhar para Maria, não só como aquela que intercede, que pede em seu favor, mas aquela que é mestra, aquela que nos ensina a fazer em tudo a vontade de Deus e abrir o coração do jeito que ela fez, para que Deus seja grande na sua vida, que Deus seja o Todo-Poderoso na sua vida e para que Deus possa fazer em você o que fez na vida de Nossa Senhora. Fiquemos em pé, fiquemos em pé. Vamos dar agora a bênção da água. Aqui está a água. E se você preparou aí na sua casa, pega aí a vasilha, o copo com água. Se você trouxe a sua água, pegue também neste momento para ser abençoado, abençoada, a água fonte de vida. Oremos. Deus eterno e todo-poderoso, quisestes que pela água, fonte de vida, princípio de purificação, as nossas almas fossem purificadas e recebessem o prêmio da vida eterna. Abençoai esta água para que nos proteja. Renovai em nós a fonte de vida da vossa graça, a fim de que nos livre de todos os males e possamos nos aproximar de vós com o coração puro e receber a vossa salvação, e que ela recorde a água de nosso batismo como fonte que jorra para a vida eterna. Por Cristo nosso Senhor.
1: Amém.
0: Amém. E agora, irmãos e irmãs, nós vamos nos consagrar à nossa querida mãe, rainha e padroeira do Brasil. Coloque-se diante de Nossa Senhora também a sua oração, para que nós possamos juntos nos consagrar a Nossa Senhora.

olhando aqui para a imagem. Ó Maria Santíssima, pelos méritos de nosso Senhor Jesus Cristo, em vossa querida imagem de Aparecida, espalhais inúmeros benefícios sobre todo o Brasil. Eu, embora indigno de pertencer ao número de vossos filhos e filhas, mas cheio do desejo de participar dos benefícios de vossa misericórdia, prostrado a vossos pés, consagro-vos o meu entendimento, para que sempre pense no amor que mereceis. Consagro-vos a minha língua, para que sempre vos louve e propague a vossa devoção. Consagro-vos o meu coração, para que depois de Deus vos ame sobre todas as coisas. Recebei-me, ó Rainha incomparável, vós que o Cristo crucificado deu-nos por mãe, no ditoso número de vossos filhos e filhas. Acolhei-me debaixo de vossa proteção. Socorrei-me em todas as minhas necessidades espirituais e temporais, sobretudo na hora de minha morte. Abençoai-me, ó celestial cooperadora, com vossa poderosa intercessão. Fortalecei-me em minha fraqueza, a fim de que, servindo-vos fielmente nesta vida, possa louvar-vos, amar-vos e dar-vos graças no céu por toda a eternidade.

0: esteja convosco.
1: Ele está no meio de nós.
0: Por intercessão de nossa querida mãe Aparecida, rainha e padroeira do Brasil, derrame sobre todos nós a bênção de Deus Todo-Poderoso, Pai, Filho e Espírito Santo.
1: Amém.
0: Uma salva de palmas a Nossa Senhora, nossa mãe, rainha e padroeira. Viva Senhora Aparecida!

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6: Boa tarde, meu amigo, boa tarde, minha amiga. Estamos juntinhos mais uma vez nas ondas da 91.7, a primeira do Vale. Eu sou o Padre José Wilker, diretor da Rádio Educadora, e te convido para vivermos juntos mais um Clube dos Amigos, um momento de bênção no meio da sua tarde. Nos últimos dias, nós estávamos rezando com o Santuário Nacional a novena a Nossa Senhora Aparecida. E agora estamos com a nossa programação normal, afetada ainda pelas propagandas eleitorais do segundo turno para elegermos o nosso presidente. Que a Mãezinha do Céu interceda por nós para que nós sejamos iluminados, façamos boas escolhas e aquele que for escolhido possa governar com sabedoria, pensando no bem de todos nós. E aqui pelas ondas da Rádio Educadora a gente vai procurando estreitar a nossa amizade na expectativa da nossa peregrinação ao Santuário Nacional de Aparecida. É, mês que vem nós estaremos em viagem à Aparecida do Norte e você é convidado também a ser peregrino conosco. Entre em contato com a Rádio Educadora 3841-0730. Nós vamos sair daqui na segunda-feira, dia 16, retornando na sexta-feira. Serão dias de bênção em Aparecida do Norte, passando por São Lourenço e Canção Nova. Tô te esperando. Liga aqui para nós, 3841-0730. Ainda tem umas poucas cadeiras sobrando. Quem sabe não é Nossa Senhora te convidando para fazer uma visita ao Santuário Nacional e, é claro, ajudar a Rádio Educadora a continuar evangelizando. Olha, nesse dia de hoje, celebramos entre os santos que a igreja nos convida a fazer memória, a história da beata Alexandrina Maria da Cota. Você já ouviu falar dessa santa? Ela ainda não é canonizada, ela é bem-aventurada. Alexandrina Maria da Costa nasceu no dia 30 de março de 1904 em Balazar, lá em Portugal. Em 1918, um acidente a deixou tetraplégica, tendo vivido por mais de 30 anos na cama. Por mais de 13 anos, alimentou-se unicamente da Eucaristia. Em 1934, o padre que a orientava espiritualmente passou a escrever um diário sobre as revelações que a beata Alexandrina recebia em seus momentos de oração. Morreu no dia 13 de outubro de 1955, dizendo: "Sou feliz porque vou para o céu." Foi proclamada bem-aventurada pelo Papa João Paulo II em 2004. No mesmo dia, nós celebramos São Daniel e Companheiros e São Santo Eduardo. Então, que os santos de hoje nos inspire, e de modo especial essa nossa irmã bem-aventurada, que soube viver a sua dor na fé, ressignificou o sofrimento e cresceu mesmo na enfermidade. Para alegrar nossa tarde de terça-feira, nós vamos ouvindo aí com sabor de festa de Nossa Senhora Aparecida, Mãe do Brasil, com Álvaro e Daniel.

0: bem, nós vamos pro intervalo rapidinho, na volta a gente continua então retomando o nosso estudo do Catecismo da Igreja Católica. Você se sente justificado por Deus? Será que nós somos justificados pelas obras ou pela fé? Isso é um tema muito polêmico na igreja, chegou a gerar divisões, faz parte do começo da reforma protestante. Na volta eu vou te contar, será que isso é importante a gente saber ainda hoje em dia? Aguarda aí que a gente vai conversar sobre isso. É rápido e eu já volto.
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0: Muito bem, estamos de volta aqui na nossa querida Rádio Educadora nessa tarde de terça-feira. Tá com cara de segunda, né? Depois de um feriado. E olha que a nossa igreja de Itabira Coronel Fabriciano tá em festa, né? Nós recebemos do Santo Padre o Papa Leão XIV em pleno dia que a gente tá rezando pela sua recuperação, pela sua cirurgia. Ele nos presenteia com a nomeação de um Papa para a igreja de Itabira Coronel Fabriciano. Nós já temos um pastor, dentro de pouco nós vamos ter mais notícias sobre a posse do novo bispo, a expectativa dele para poder ser aquele que anima essa parcela do rebanho do Senhor, que é a igreja de Itabira Coronel Fabriciano. Vamos rezando por Dom Francisco, para que ele seja de fato como São Francisco, um bom pastor para a igreja de Itabira Coronel Fabriciano. Olha, e acompanhe o portal da Rádio Educadora, Educadora MG, que nós vamos logo tá postando uma entrevista exclusiva com o novo bispo da nossa diocese, mérito da equipe jornalista da nossa rádio, sobre a tutela do Felipe Machado. Então que Deus abençoe o nosso bom pastor e a gente vai já rezando por ele. Se você quer conhecer quem é o novo bispo, quer ouvir ele falando para a nossa diocese, entra no portal Educadora MG e você vai ouvi-lo e poder ter as primeiras impressões do nosso bispo e rezar com muito mais amor pelo nosso pastor. Olha, como eu tinha te convidado, a gente tem a oportunidade, como Clube dos Amigos, de falar um pouquinho sobre a fé. Nós estamos estudando o Catecismo da Igreja Católica e, como eu havia falado, dentro do Catecismo a gente chegou numa das partes do Catecismo que traz como título a justificação. Nós somos justificados em Cristo. Agora, uma polêmica que surge em torno desse tema da justificação é com relação à nossa fé. Nós somos justificados pela fé ou pelas obras? Aí está a pergunta. Aí vai entrar a história de Lutero. Lutero rompeu com a igreja por causa dessa questão. Claro que tem mais coisa envolvida, né? Mas é por trás disso. Mas antes de chegar nessa polêmica, eu queria te convidar para poder pensar um pouquinho sobre esse tema da justificação. Ô padre, o que é que tem a ver isso comigo? Eu sou católico, estou seguindo meu caminho, acredito em Jesus e tá bom demais. Calma, quanto mais a gente aprende sobre a nossa fé, a gente vive ela com muito mais amor. O tema da justificação, ele entrou na igreja com o próprio São Paulo Apóstolo. É, São Paulo Apóstolo, ele tomou os termos jurídicos e da aliança bíblica para poder explicar pra gente como é que funciona esse agir de Deus em favor dos nossos pecados. Como é que Deus nos salva? A salvação é uma coisa, a justificação é outra, mas a justificação é a porta para a salvação. Nós somos justificados, ou seja, nós somos regenerados, nós somos recriados em Deus pela nossa fé em Jesus Cristo e pelo seu sacrifício na cruz de Jesus Cristo. Mas a palavra justificar, ela é uma palavra originária do latim que significa justificare, que significa tornar justo ou fazer justiça. No Catecismo da Igreja Católica, ela ganha outra expressão. Essa mesma palavra nós vamos encontrar na linguagem jurídica, nós vamos encontrar na linguagem filosófica, que muitas vezes ilumina a compreensão da fé, mas aqui, de modo especial, nós

de outra forma sobre como Deus age junto ao pecador. Eles não acreditam, por exemplo, em confessar ao padre. Eles também não acreditam na penitência que nós recebemos no confessionário. Eles têm uma outra percepção de como acontece a salvação em Deus. Ele acha que só acreditar em Deus não precisa fazer mais nada. Eu professo minha fé em Deus, está resolvido. É claro que a salvação vem de Deus. É dom de Deus, não é mérito meu. Eu não conquisto a salvação, ela me é dada. Só que a justificação é exatamente essa parte onde eu também tenho que participar. E olha que eu vou trazer textos bíblicos para poder fundamentar esse bate-papo nosso. Sabendo que justificação não é ainda a salvação, mas é a porta de entrada, ou seja, ela então é reconhecida para nós como o fundamento da salvação. Salvação e justificação referem-se à mesma obra de Deus, realizada em nós, mas cada um enfatiza aspectos diferentes. Outra coisa boa da gente guardar no coração, para te ajudar a se perceber homem novo e mulher nova, a partir do batismo e da vivência dos demais sacramentos, é perceber que essa justificação de Deus, esse agir de Deus, ele acontece efetivamente na nossa vida. Nós somos criados para estar em comunhão com Deus, nós somos criados para ser santos, para viver em Deus. Só que o pecado rompeu essa nossa comunhão com Deus. E nós trazemos em nós a marca do pecado original. Quer dizer, nós fomos feitos para escutar Deus, mas a gente abriu os nossos ouvidos para aquilo que não é Deus. A gente cede às tentações. Ainda há uma voz dentro de nós que nos chama para as coisas erradas. Então, como é que a gente suporta essa voz e não lhe responde? É porque Deus nos sustenta. Nós somos feitos para o bem. Então, essa justificação de Deus é o quê? É Deus que vem suprir aquilo que nós, na humanidade, não somos capazes de responder. Nós, em nós mesmos, não podemos nos salvar. Mas Jesus Cristo, que nos salva, nos chama a agir em seu favor. Então, a justificação, portanto, vem das obras conscientes de quem sabe que tudo que se refere a Deus vale somente em proveito de quem o oferece. Elas nada acrescentam a Deus, mas mostram a nossa fidelidade. Aqui que tá, eu não sei se eu vou dar conta de responder, porque é uma coisa delicada, não é tão fácil para o padre dizer, mas eu acho que é importante a gente saber. Havia numa época da igreja as indulgências, ainda há, elas não deixaram de existir. Só que no momento, uma das formas de você alcançar as indulgências, ela colaborando materialmente com as obras da igreja, igual hoje. A gente não pede ajuda para a co-catedral, então a gente doa para a co-catedral como uma expressão da gente participar do projeto salvífico de Deus. A gente reverte os lucros do nosso trabalho em prol de um patrimônio como a reconstrução da co-catedral. Só que isso muitas vezes foi entendido, principalmente por Martinho Lutero, que era um monge agostiniano. Ele começou a achar que a igreja estava, na verdade, era vendendo o céu, como se a gente estivesse comprando a salvação. Ele entendeu assim, porque de fato envolvia dinheiro, os padres incentivavam, o próprio Papa incentivava as pessoas: olha, você está com pecado, confessou-se, eu te sugiro. Igual a gente muitas vezes, ouvindo a confissão, às vezes sugere para a pessoa assim: você poderia, como penitência, oferecer uma cesta básica, né? Uma forma da gente transformar a mancha do nosso pecado numa vida nova por meio de um sinal de mudança do nosso coração. E a gente pode também incentivar a pessoa, se a pessoa tem condições, a doar alguma coisa para poder reedificar algum prédio. Vamos ajudar na pintura da matriz, por exemplo. Só que aí o Martinho Lutero não concordou com nada disso, e ele defendia, e a igreja acabou abraçando essa ideia. Então uma parte começou a romper com a igreja de que nós não podíamos ser salvos pelas nossas obras, mas unicamente pela fé. E de fato, quem salva é a fé. Só que uma fé sem obras é uma fé morta. Você já ouviu essa frase, não é? E olha que tem uma passagem de São Tiago que fala isso literalmente. Queres ver, ó homens vãos, como a fé sem obra é estéril? Abraão, nosso pai, não foi justificado pelas obras, oferecendo o seu filho Isaac sobre o altar? Vês como a fé cooperava com as suas obras e era completa por elas? Assim se cumpriu a escritura que diz: Abraão creu em Deus e isso lhe foi tido em conta de justiça, e foi chamado amigo de Deus. E aí São Tiago conclui com a frase que eu preciso que você escute: vedes como o

0: é justificado pelas obras e não somente pela fé. Com isso, então, nós estamos aprendendo São Tiago, tem outras passagens. São Paulo tem toda uma teologia em cima da justificação para mostrar para nós que crer em Deus, mas não viver como quem crê em Deus, ou seja, o seu agir tem que ser coerente com a sua profissão de fé. Ah, eu creio e não me comprometo com aquilo que eu acredito, simplesmente eu deixo Deus agir em minha vida. Aí a gente até pode parecer que está fazendo certo, mas não está. Então hoje nós estamos aprendendo um pouquinho sobre o tema da justificação no Catecismo da Igreja Católica. Isso foi um tema do Concílio de Trento que respondeu e de fato falou que quem acreditasse só que a fé salva e não agis como um cristão, não agis como alguém que tem fé, era considerado um excomungado, um rompido da comunhão com a Igreja. Então vamos pedir a Deus hoje de modo especial que à luz do Catecismo da Igreja Católica a gente reflita. Primeira preocupação nossa, aceitar Jesus na nossa vida. E aceitando Jesus, agir como um cristão. Que o nosso agir não é aquilo que nos salva, mas ele corrobora com o nosso projeto de viver a vontade de Deus. Aí a gente lembra da frase de Nossa Senhora, né? Fazei tudo o que ele vos disser. Então, de braço cruzado, a gente não vai para o céu. Eu vou para o intervalo. Na volta, quero rezar pela sua saúde e quero também responder uma pergunta. Hoje a gente ouviu aqui sobre a bem-aventurada, né? Uma santa do dia. A bem-aventurada, peraí que eu esqueci o nome da santa do dia. Bem-aventurada Alexandrina. Na volta eu quero dizer o que é esse negócio de bem-aventurada. Por que a Igreja deu esse nome para essa pessoa e não chama ela de santa? É o processo da santificação, viu? Na volta eu respondo.
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1: Muito bem, nós já estamos de volta aqui na nossa querida Rádio Educadora. Olha, você tá tomando seu cafezinho aí, eu tô sentindo um aroma de café aqui na rádio. Será que é da sua casa? Tá entrando aí pelo rádio, chegando até nós aqui, viu? 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Ô Raíssa, eu quero ir pro chá da Rádio Educadora, o chafé, tô te esperando lá. Olha, uma curiosidade que eu queria te falar antes da gente rezar pela saúde de cada um de nós, é que a igreja nos convidou a celebrar a Beata Alexandrina no dia de hoje. É um dos santos do dia. Na verdade, ela ainda não é santa, e é isso que eu queria falar com você. A palavra Beata, ela marca o início do processo de canonização de alguém que já faleceu. Se a pessoa faleceu com fama de santidade, alguém que tinha um elemento assim que se destacava, nem é que fazia milagre, mas é uma pessoa que tinha uma vida virtuosa, uma vida inspiradora que aponta para Jesus, essa pessoa entra no processo de canonização da igreja. E se ela for cumprindo com tudo que se espera daquela pessoa, ela vai gradualmente sendo elevada até a condição de santidade. Então, Beata é a primeira etapa. A pessoa teve uma vida virtuosa, uma vida de exemplo, uma vida santa, segundo os olhos do povo, o povo reconhece que ela era, tinha uma vida virtuosa, então ela recebe da igreja o título de Beata. Isso supõe um primeiro processo, viu? Não é só a gente falar assim, ah, eu acho. Não, a igreja é que dá esse título à pessoa. Então depende da igreja nomeá-la de Beata. Então Beata é uma palavra em latim que quer dizer feliz, afortunado, abençoado. Bem-aventurados pobres de coração, é quem vive as bem-aventuranças, de alguma forma. Então, Beata é uma das etapas do processo de canonização. Depois vem servo de Deus, venerável, bem-aventurada, que é o caso, é a Beata, e por último, o santo. Então, são quatro etapas, né? desde servo, venerável, beata, que nós já estamos vendo essa nossa irmã, e aí ela vai chegar à canonização, que é quando recebe o título mesmo de santo. Ela já cumpriu com tudo que a igreja supõe de alguém que já esteja no céu. Aí você fala assim: ô padre, não teve juízo final? Tá todo mundo no céu? Olha, todo mundo está no céu, porque a gente não pode relacionar o céu com o tempo cronológico da terra. Para aqueles que já morreram, o céu já existe. E para aqueles que já morreram, estando já no céu, eles pedem por nós, junto de Deus. Por isso que nós podemos alcançar milagres de Deus pela intercessão dos santos. A igreja nos convida a viver essa experiência. Vamos então pedir a bênção da saúde para cada um de nós e para quem está ligado em casa. Eu quero registrar a participação da dona Efigênia, que então ela está nos convidando a rezar pela intercessão de Nossa Senhora do Perpétuo Socorro, por todas as pessoas, pela sua vida e pelas famílias do mundo inteiro. A nossa amiga, a Geraldina Benevento, está lá toda alegre, acabou de experimentar a festa de Nossa Senhora Aparecida, a padroeira da sua comunidade, lá no bairro industrial de Santana do Paraíso. Ô Geraldina, obrigado pela sua amizade, por sempre poder contar com seu oi aqui na Rádio Educadora. Deus lhe abençoe e pague. Vamos então pedir bênção pela nossa saúde?

nossa proteção está no nome do Senhor, que fez o céu e a terra. O Senhor esteja convosco. Ele está no meio de nós. Rezemos juntos. Senhor Jesus, que passastes a vida fazendo bem e curando todos os enfermos, eu creio no teu poder e no teu infinito amor por mim. Peço a vossa bênção e a vossa misericórdia para que cureis os enfermos que comigo fazem este pedido. Concede-me, Senhor, a cura física e a cura da alma, que seja pela ação do teu Espírito Santo através dos médicos e remédios. Aumenta a minha fé, pois eu acredito que podes me devolver a saúde. Hoje, Senhor, coloco minhas dores e sofrimentos em tuas mãos, assim como os doentes que me pediram orações. Cuida de cada um deles, Senhor, e tem misericórdia. Obrigado, meu Deus, por toda a obra que estás realizando em meu corpo e em meu coração. Amém.

obrigado, Padre Antônio. Com muita esperança, a gente vai pedindo essa cura sobre a nossa vida, sobre cada um de nós, nessa tarde terça-feira, com muita esperança no coração. Olha, eu espero que você continue ligado na Rádio Educadora. Vem aí, Educadora Toca com Marcos Pereira, e a gente vai ficando por aqui. 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Quero deixar um abraço para todo mundo que está nos ajudando a fazer esse tempo de bênção e de graça. Abração para todos que vamos juntos vivendo essa experiência de fé e de amor. Olha, você pode entrar no nosso Instagram da Rádio Educadora. Vai lá no Instagram agora. Você vai poder ouvir exclusivamente o depoimento do nosso novo bispo, Dom Francisco Cota. É o bispo da Diocese de Itabira e Coronel Fabriciano. Ainda não tomou posse, foi nomeado hoje. O Papa nomeou um novo pastor para esse rebanho do Vale do Aço. Então, vai lá, Instagram, Educadora MG, acessa lá que você vai ouvir a mensagem do nosso pastor, do nosso bispo, a primeira mensagem dele pro Vale do Aço, pelo microfone da Rádio Católica do da nossa diocese, que é a Rádio Educadora. É você que permite que muita gente possa experimentar a fé através desse microfone. Bem, o Marcos Pereira está aqui, cada vez mais simpático, mais jovem, cheio daquela alegria que nos faz tão bem, para poder conduzir o Educadora Toca. Eu, de fato, agora vou ficando por aqui. Mas amanhã, com a graça de Deus, nós estaremos juntos logo após a consagração. Fui, abraço para todos!

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2: Na primeira do Vale, 4 horas, 2 minutos, confira aí, 4 e 2, boa tarde com alegria, Marcos Pereira te fazendo companhia, boa tarde meu amigo, boa tarde minha amiga, boa tarde senhora, boa tarde senhor, boa tarde meninos e meninas, boa tarde! E aí, tudo bem, tudo tranquilo, tudo jóia?
12: Boa tarde!
2: Tô chegando pra ficar com você nesse clima gostoso de alegria, de felicidade. Que dia é hoje? Hoje é terça-feira, meu amigo. Terça, dia 13 de outubro de 2026. Estamos de volta depois de um feriadão prolongado, feriadão abençoado por Deus, dia das crianças, dia de Nossa Senhora Aparecida, padroeira do Brasil. Muita gente viajou, diversas pessoas que saíram do estado de Minas Gerais, foram para o Espírito Santo, foram para a Bahia, foram curtir praia, foram ficar daquele jeitinho, tomando aquele sol, aguinha de coco, comendo peixe frito, é bom demais. Eu adoro sair de vez em quando com as pessoas que eu gosto e ir em direção ao litoral. Mas tem aquela galera que ficou no Vale do Aço, pessoas que foram à piscina, à cachoeira, ao clube, tem amigos que fizeram uma resenha no sítio, pessoal que foi acampar. É desse jeito, o brasileiro é assim, ele aproveita cada minuto, cada segundo para viver intensamente. Quero saber o que você aprontou, me conte a partir de agora no telefone fixo 38410730. Vai falar com a Raíssa, ela vai atender o seu pedido com o maior carinho. Tem o zap zap. O zap é o seguinte, quem manda mensagem já cai dentro do estúdio, o computador tá do meu lado, quer a sua interação, é hora de mandar beijinhos na bochecha de quem você gosta. Terça-feira, 13 de outubro de 2026. Vamos que vamos. A semana tá começando agora. É igual carnaval, né? Tem gente que fala o ano só começa depois do carnaval. E a semana só tá começando hoje, terça-feira. Biquíni Cavadão.

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Alessi e Alessandro, você ainda mexe comigo. 4:10, confira aí 4:10. O programa tá só começando, isso é só o início. Até porque muita coisa boa vai rolar, vai acontecer na sua tarde de terça-feira. Muita música, muita informação. Você não perde em ficar coladinho com a gente. Começo agradecendo a Elza Maria do Centro de Fabriciano, a nossa ouvinte querida, José Alves do Anamora em Timóteo, obrigado pela sintonia, e a Nádia Virgínia do bairro Bom Jardim em Ipatinga. Alô, galera do Bom Jardim, todo mundo ouvindo a nossa programação. Som Internacional, Alex Warren.

Viola. Apostei minha caminhonete. 4:15, confira aí, 4:15. Já já eu passo no zap zap, acabei de dar uma conferida aqui, tem um montão de mensagem chegando.

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7: E hoje vim aqui pra gente falar sobre a relação família e trabalho. Pois é, essa relação tá equilibrada aí na sua casa, na sua empresa, como é que está? Eu gosto muito daquela frase que diz o seguinte: nada mais poderoso que o trabalho e nada mais importante que a sua família. Pois é, o equilíbrio entre trabalho e família é muito importante. O trabalho é um instrumento poderoso para a gente ter condições de poder aproveitar a nossa família. Mas se o seu trabalho estiver atrapalhando a sua família, tá na hora de você repensar nisso, ok? Dada a dica, valeu e até a próxima.
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15: 4:20, confira aí 4:20. Quero mandar um alô com muita alegria para minha amiguinha que mandou mensagens no Zap Zap, Heloísa Germano, do bairro Contente, em Fabriciano. Todos os dias da semana, a Heloísa faz questão de participar, de interagir aqui no programa, tá mandando sua mensagem. Ela sempre fala: seu Marcos, eu tô aqui deitada e ouvindo o programa. Tô de boa, com as perninhas pro ar. Eita, Heloísa, obrigada, amiguinha, pelo carinho, pela sua interação. Vamos curtir. Sorriso Maroto.

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0: Diego e Arnaldo, Zé Neto e Cristiano, vai cair água. 4:27, confira aí, 4:27, vamos pro zap de novo, mensagem do Edmar Gomes, do bairro Bom Jardim, em Ipatinga, meu amigo querido, tá ouvindo o programa nesse momento. Fala comigo, Edmar, você que acorda cedo, já vai ligando o radinho, como é que você tá, meu parceiro?
1: Boa tarde, meu amigo Marcos Pereira, que é o Edmar Gomes do Bom Jardim, meu amigo.
0: E aí, Edmar, como é que estão as coisas?
1: Ô, rapaz, se for possível aí, toca pra nós aí a homenagem a um grande cantor que partiu, nos deixou, Mila, do Netinho.
0: É verdade, né? Hoje essa grande perda, o cantor baiano Netinho morreu na manhã dessa terça-feira, dia 13, aos 60 anos, em Salvador. Ele estava internado no Hospital Aliança Star desde o final do mês passado para tratamento de uma recidiva de linfoma não Hodgkin, tipo de câncer que atinge o sistema linfático. Inclusive, essa notícia está no nosso portal educadormg.com.br. Deixa comigo, Edmar, essa música linda, que é o maior sucesso da carreira do Netinho, tá prontinho aqui, a gente vai curtir dentro de instantes na programação.
1: Dedico essa música aí pra todos os fãs do Netinho, pra minha esposa Roslene, pra vocês aí da rádio e todos os ouvintes, obrigado, e câmbio desligue.
0: Câmbio desligue, sempre fechando com essa frase, meu amigo Edmar, obrigado demais pela sua companhia, pela sua audiência. Eu vou tocar a música dele depois do intervalo, já tá na ponta aqui, prontinha pra gente executar na programação. Enquanto isso, mais abraços, deixa eu falar aqui o nome também da Neurivane de Miranda, mora no centro de Ipatinga. Alô, galera de Ipatinga, principalmente a turma do centro, pessoal das lojas, do comércio, muitos rádios no centro de Ipatinga ligados na educadora. Luzia Soares, do Santa Terezinha 1 em Fabriciano. Beijinhos na bochecha, obrigado a todos vocês aí pela companhia. E um abraço carinhoso para todo mundo que tá no trânsito agora. Acabou de passar um ônibus em frente à rádio aqui, é um ônibus escolar, e eu fico pensando o seguinte: quanta gente que nesse momento tá dentro do veículo curtindo o programa. Além dos motoristas de ônibus, você, meu amigo taxista, a galera do transporte de aplicativo, enfim, você que tá no carro de passeio, ainda tem um determinado lugar, vai resolver alguma coisa, tá vindo até o centro da cidade, obrigado, vai com calma, muita atenção no trânsito, use o cinto de segurança, dê seta sinalizando as intenções e olhe sempre no retrovisor. Vamos agora para um breve intervalo.

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10: 4:34, confira aí 4:34, o jornalista Felipe Machado está no estúdio. É hora de você ficar sabendo de tudo que está acontecendo. Boa tarde, Felipe.
11: Boa tarde. Boa tarde. Eu tô me ouvindo baixo. Ah, boa tarde, Marcos Pereira, boa tarde a quem acompanha a Rede Educadora de Comunicação. Eu tô achando que essa trilha tá alta.
10: Você tá achando, deixa eu baixar a
11: trilha. Agora, como diria nosso futuro ex-governador, não é o nosso ex-governador, agora eu me ouvo.
10: Agora tudo certo por aqui.
11: Tá tudo ótimo. Você tá sabendo da novidade que graças a Deus nomearam o nosso bispo, né?
10: Rapaz, eu vi essa informação nas nossas redes sociais, essa informação que tá tendo um grande acesso, principalmente no nosso portal educadormg.com.br, mas também eu vi no Instagram, educadormg.com.br.
11: A gente conseguiu, nossa Mônica Soares, a Mônica Soares é nossa correspondente católica aqui do nosso departamento de jornalismo, e ela conseguiu uma fala exclusiva do Dom Francisco Cota de Oliveira. Ele tava na diocese de Sete Lagoas e tá vindo para cá, para nossa diocese, assumir aqui o lugar do Marco Aurélio Gubbiotti, que ficou aqui durante muito tempo, né? O Dom Francisco agora é o sexto bispo da nossa diocese. Em breve você vai ouvir palavras dele aqui na rádio, você vai acompanhar a movimentação dele aqui, porque a nomeação foi feita hoje. Normalmente essa nomeação acontece às quartas-feiras. Ela é divulgada às quartas-feiras. Mas a gente sabe, né? A gente acompanhou aqui na Rede Educadora, o Papa fez uma cirurgia hoje, já tá bem, já a cirurgia, segundo a informação, foi feita com sucesso, ele tá bem. E a nomeação saiu hoje de manhã. Saiu na CNBB, saiu no site da nossa diocese, e a gente foi lá conferir essas informações, e ele gravou um vídeo com exclusividade para a Rede Educadora de Comunicação. Esse vídeo está postado lá no nosso Instagram, @educadormg, e também lá no nosso portal educadoramg.com.br. E o que ele falou, você consegue ouvir daqui a pouquinho na hora do Rush, a partir das 5 da tarde.
10: Sabe o que eu acho mais bonito? É que as ovelhas estavam precisando de um pastor.
11: Sim.
10: E a gente percebia no olhar, na conversa do dia a dia com os católicos que falavam desse assunto, né? O desejo de que viesse a ocupar esse espaço tão especial que foi deixado pelo bispo Dom Marco Aurélio Gubbiotti.
11: Que pegou todo mundo de surpresa, né?
10: Sim, foi uma transferência, né? Ele foi pra onde mesmo? Foi pra
11: Juiz de Fora.
10: Juiz de Fora. Aí o que acontece? Então, todas as pessoas que eu conversava tinham esse desejo, ficavam curiosas, quem será, quando será a nomeação, enfim, depois de até um período assim que acredito que as pessoas estavam começando a pensar, tá longo demais esse período, mas tudo nos planos de Deus, tudo tem um tempo certo.
11: Mas o que a gente apurou aqui até na época, que a igreja tinha até 2 anos para poder escolher esse bispo, que aí é um tempo realmente muito grande. Eu vou até levantar essa informação de quanto tempo demorou, porque eu lembro que a gente já tava, foi esse ano, acho que foi no início do ano que o Dom Marco Aurélio Gubbiotti foi transferido para Juiz de Fora. E agora tem a notícia do nosso novo bispo, o Dom Francisco Cota de Oliveira. Ele é mineiro, nascido aqui em Minas Gerais, trabalhou em outras dioceses e está vindo para cá em breve. Daqui a uns dias ele aparece por aqui.
10: Muito bem, então, alegria, graças a Deus, seja muito bem-vindo aí o nosso novo pastor. E eu tenho a certeza que em breve também estará aqui na Educadora pessoalmente para trazer a sua bênção a todos nós e também dar uma palavrinha aí para os nossos queridos ouvintes.
11: Exatamente.

0: a cachoeira, a piscina.
1: Menino, você viu o negócio da cachoeira lá da Limeira, o casal? Tristeza. Nossa, que tristeza, a gente vai falar disso na hora do Rush, falou isso ao longo da nossa programação. Eu fui para um clube, não beber e dançar, mas você entendeu a referência?
0: Foi assim que aconteceu.
1: Exatamente, esse aí. Eu, na quinta-feira, eu tava indo tomar banho na minha casa e tive uma ideia. E se a gente for pro clube sábado? Aí eu fiz umas ligações aí, coloquei meu nome nas listas VIP aí e aparatei lá no clube, filho. Não, mas foi uma delícia, eu tô até queimadinho. Tá uma delícia. Aí vê se agora, esse final de semana, a gente vai pra outro. Porque a gente vai rodando os clubes do Vale do Aço. Inclusive, se os clubes do Vale do Aço estiverem ouvindo e quiser fazer propaganda com a gente, me liguem. Porque aí a gente vai lá, faz um videozinho de divulgação do clube, né? Projeto Verão, né? O que que vai...
0: Essa é a vida que eu pedi pra Deus.
1: A Cris vai adorar essa pauta. Aí a gente vai no clube, grava um vídeo e depois fica na piscina o dia inteiro. Eu ativei o modo sapo. Eu entrei na piscina 8 horas da manhã e saí 3:30 da tarde com vontade de ficar.
0: Eita, meu Deus do céu. Delícia. Só o Felipe Machado pra curtir a vida desse jeito.
1: Eu amo daqui a pouquinho. Foi.
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0: O Edmar Gomes pediu essa canção pra homenagear esse grande artista que nos deixou. Netinho.

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9: 4:51, confira aí, 4:51. 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Chega pra cá essa dupla maravilhosa que canta e encanta. Éder e Emerson.

0: Chocolate e Turma do Pagode. Alô, Virgínia! Por falar em Virgínia, acabou o namoro, né? Virgínia e Vini Júnior. Acabou de novo! É um ioiô danado. Bom, pessoal, vem aí a hora do Rush com o Felipe Machado. E vou voltar depois da hora do Ângelos com o Padre José Wilker. Fica ligadinho.
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0: tarde, minha Fabriciano. Boa tarde, Vale do Aço. Eu sou Felipe Machado. Está começando mais uma edição da sua revista eletrônica do fim de tarde, A Hora do Rush. 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Até às 6 horas você confere tudo o que acontece no trânsito aqui na região metropolitana do Vale do Aço, com informações em tempo real para facilitar a sua volta para casa. E não para por aí, tem também reportagens, destaques e os fatos que marcaram o dia em Minas, no Brasil e no mundo. Hoje é terça-feira, 13 de outubro de 2026. Estava com saudades de você. Ontem nós estávamos de folga aqui, a gente estava ligado na rede Aparecida, acompanhando as comemorações do 12 de outubro, e hoje estamos de volta monitorando o trânsito louco e caótico do Vale do Aço. Essa é a sua rede educadora de comunicação, conectando o Vale do Aço com o mundo. Coordenação artística de Matheus Cabral, coordenação de jornalismo é minha, Felipe Machado, coordenação administrativa de Joana Avelino e direção de Padre José Wilker, educadora, a primeira do Vale. E você pode acompanhar o nosso programa pelo rádio, pelo site educadoramg.com.br, tem também o nosso aplicativo Rede Educadora, seja seu celular Android ou iOS. Também estamos ao vivo lá no nosso Instagram, @educadoramg. Agora eu posso falar também que é o Instagram, o perfil nas redes sociais que mais cresce no Vale do Aço, porque os nossos números estão assim, ó, no gráfico só faz assim, ó. E é tudo urgente, tá? É tudo, não é robô não. Nossa, não é robô não. Todo mundo fala português, não tem ninguém árabe, não tem nada disso lá no nosso Instagram, @educadoramg, que a gente tá ao vivo lá. E estamos ao vivo também lá no nosso canal no YouTube. Estamos em live, aproveite, se inscreva lá e ative o sininho de notificações. Nos destaques do dia, nós vamos falar do trânsito nesse momento na região metropolitana do Vale do Aço e também chamar o nosso departamento de jornalismo da Rádio Educadora com as notícias do dia. Papa Leão 14 nomeia Dom Francisco Cota de Oliveira como novo bispo da diocese de Itabira, Coronel Fabriciano, e com exclusividade ele fala à Rede Educadora. Mônica Soares conseguiu uma entrevista exclusiva com ele falando sobre essa nomeação, né? Uma nomeação surpresa, acho que apareceu no e-mail dele assim: oi, você vai trocar de diocese. Ele tá na diocese de Sete Lagoas, em breve ele chega aqui ao Vale do Aço, a diocese Itabira, Coronel Fabriciano. A gente, você vai ouvir a vozinha dele aí, ele tem uma fala doce, serena, tranquila, bem legal. A gente tava esperando, né? O pessoal daqui da diocese tava, como o Marcos disse aqui mais cedo no Educador da Notícias, o pessoal tava aguardando aí essa notícia, essa nomeação, e graças a Deus, saiu hoje. Outubro Rosa, câncer de mama preocupa especialistas e diagnóstico precoce pode aumentar as chances de sucesso no tratamento. Se eu não estou enganado, até a novela das 7 da Globo agora parece que vai abordar essa questão do câncer de mama. A gente está no Outubro Rosa, que chama atenção para a doença, para os exames, para a mamografia. Então a gente vai falar disso também daqui a pouco. E tem também Matheus Cabral com o noticiário esportivo. Meu amigo, do outro lado, o que aconteceu com o Cruzeiro ontem? Você pode jogar segunda-feira? Não, que coisa horrorosa. O Matheus vai falar desse assunto. Também tem jogo do Galo essa semana, né? Tem Sul-Americana, né? Nessa semana. E o programa, como sempre, tá imperdível, senhoras e senhores. Siga comigo até às 6 da tarde, aqui na Hora do Rush.
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0: A Hora do Rush. 5:06, falar do trânsito aqui na região central de Coronel Fabriciano, que a gente já destaca a Rubens Siqueira Maia, entre a Praça da Estação e ali próximo à Câmara de Coronel Fabriciano, já com o trânsito carregado. Destacar também toda a extensão da Maria Matos até o início ali da Magalhães Pinto, também com o trânsito carregado. E na Magalhães Pinto, destacar a subida nos dois sentidos, para quem tá indo sentido Melo Viana e para quem tá vindo também para a região aqui do centro de Coronel Fabriciano, trânsito intenso até a praça ali do antigo barrilzinho. No trevo são alguns pontos. O finalzinho da São Sebastião, para quem vai acessar a Tancredo Neves. A Assir Antunes Lopes, para quem está saindo aqui da região central e vai acessar a Tancredo Neves. E as duas alças, a que liga a Magalhães Pinto a Tancredo Neves, sentido Patinga. E a que liga a Tancredo Neves a Magalhães Pinto, sentido Melo Viana. Até ali a rodoviária velha, com o trânsito bem carregado nesse momento. Outro ponto aqui que aparece com o trânsito carregado é depois ali da rodoviária velha, de cara ali a esquina com a rua Icaraí. Tem um semáforo ali também com trânsito carregado neste momento. Resta Magalhães Pinto, trânsito tranquilo até a rotatória ali da Praça da Bíblia. Tancredo Neves, deixa eu ver se eu consigo destacar aqui alguma coisa. Deixa eu ver lá perto da Divina Misericórdia. Não, o trânsito tá tranquilo lá também. É isso. A gente continua monitorando o trânsito aqui em Coronel Fabriciano. Estamos sem notificação de acidente. Vamos falar de previsão do tempo, que eu confesso para vocês que eu passei o olho aqui, nem vi direito como é que tava. Para a noite dessa terça-feira, a previsão é de céu limpo, com mínima e chegando aos 22 graus amanhã e aos 36 de máxima. A máxima hoje foi 34. E tem uma precipitação aqui de 7 milímetros para agora à noite. Essa noite de ontem para hoje, né, de segunda para terça, eu tava vendo TV, tava, era umas 11h30, 11h40 mais ou menos. Menino, deu uma pancadinha de chuva assim, do nada. Aí eu corri no meu aplicativo e falei, gente, mas essa chuva, eu não vi essa chuva aqui não, e realmente não tinha notificação de chuva. Mas tem uma chance de precipitação aqui para hoje, depois das 18. E amanhã já tem uma previsão maior, que é de 10 milímetros a partir do meio-dia. Então tem chuva pra. Deixa eu ver aqui. Não, tem chuva pra essa semana inteira. No meu mapinha aqui tem chuva pra semana inteira. Até domingo. Pelo menos até domingo. Com amanhã, com quarta com máxima de 36. Quinta com máxima de 30. E segunda-feira da semana que vem, mas aí tá muito longe. Mas é a máxima aí chegando aos 30 graus. Amanhã tem um pico aí de temperatura de 36 e o resto da semana entre 30 e 31 graus de máxima. 5 horas e 10 minutos, vamos começar então nossas reportagens aqui dessa terça-feira. Será velado em Ipatinga o corpo de Veranildo Fagundes dos Reis, de 50 anos, morador do bairro Cananzinho, e uma das duas vítimas fatais de uma colisão entre caminhões registradas na BR-381. O velório começou na tarde de hoje, terça-feira, às 4 da tarde, às 4h30 da tarde, lá no bairro Veneza. O sepultamento está marcado para amanhã, às 8h30 da manhã, no cemitério Nossa Senhora da Paz. Duas pessoas morreram e duas pessoas ficaram feridas no acidente ocorrido no fim da tarde de ontem, no trecho entre São Gonçalo do Rio Abaixo e Bom Jesus do Amparo. Segundo as informações apuradas, três trabalhadores estavam junto a um caminhão carregado com chapas de ferro, parado no acostamento, quando foram atingidos por outro caminhão que transportava melancias e perdeu o controle da direção. O impacto matou os dois trabalhadores e feriu um terceiro, que sofreu lesões nos membros inferiores. O motorista do caminhão de melancias também ficou ferido e foi encaminhado ao Hospital Margarida, em João Molevade, por uma equipe de resgate da concessionária Nova 381. A perícia avalia a possibilidade de falhas mecânicas ou fatores humanos, né, terem contribuído aí para a colisão. Então, o Veranildo começou o velório dele agora à tarde, ele vai ser velado amanhã de manhã em Ipatinga. E também vai ser velado hoje à noite, se eu não me engano, é a partir das 8 da noite, os corpos daquele casal que infelizmente morreu num acidente ontem, lá na Cachoeira da Limeira. A gente publicou isso no nosso portal ontem, a gente recebeu a informação de que tinha acontecido um acidente lá na Cachoeira da Limeira ontem à tarde, e a gente acionou o corpo de bombeiros confirmou que estava indo lá pro local. Depois eles falaram que o local era realmente de difícil acesso e escureceu lá naquela região, escurece muito rápido. Então assim, fica aqui os nossos sentimentos à família, aos amigos da Kerry e do Kaique. Kerry e Kaique, deixa eu confirmar aqui o nome deles, eu publiquei o nome deles hoje de manhã, né? A gente conseguiu a identificação desse casal. A informação que tem que ela escorregou, as pedras lá são extremamente escorregadias, são pedras molhadas, cheias de lodo. Então, ela teria escorregado. Kelly Kellen Dias Silva, de 19 anos, e Kaique de Oliveira Gomes, de 21. Ela teria escorregado, ele tentou salvar, tentou segurar e acabou escorregando também. É uma cachoeira muito alta. A gente não conseguiu confirmar, eu até tentei aqui conversar com pessoas que conhecem aquela região, que são especialistas em turismo, por exemplo, para falar dessa região da Cachoeira da Limeira, porque, pelo que a gente recebeu aqui de informação, essa cachoeira fica numa área particular, numa propriedade particular. Ela não é aberta ao público como as outras cachoeiras que a gente tem lá no Cocais. Então o pessoal passa pela cerca para poder acessar aí a cachoeira. A cachoeira é maravilhosa, eu vi vídeos aqui, eu confesso a vocês que eu não conheço, eu conheço só do aquela pedra lá que o pessoal escorrega, que não é lá, é em outro local. Eu não conheço a Cachoeira da Limeira, mas o pessoal fala que lá é muito bonito, realmente. Eu vi alguns vídeos aqui, dá sim, umas imagens de drone, sim, sensacionais, são quase 90 metros, se não me engano, são 90 metros de altura, mas é um lugar extremamente perigoso. Parece que, né, a gente recebeu informações aqui que já morreram pessoas lá nesse local. Então, assim, fica a dica, né? A gente tá no verão, com temperaturas altas, a galera gosta de ir pra esses lugares, pra lagoa, pra cachoeira, pra piscina. Então, é atenção, gente. Afogamento é um negócio sério. Se você não sabe nadar, não se arrisque. Tá com criança, mantenha a criança com boia, de olho nas crianças. Criança, você pisca, ela faz besteira. E não se arriscar. A foto vai ficar bonita? Vai. Mas até que ponto você arrisca a sua vida pra poder tirar uma foto? Salva um momento na memória, melhor. E outra, o lugar é particular, né, gente? Não vamos arriscar. Não dá, né? Deixa eu fazer o seguinte, 5 horas e 14 minutos, deixa eu ir pro intervalo de uma vez e na volta a gente vai continuar falando sobre o trânsito aqui na região metropolitana do Vale do Aço. Galera que viajou no feriado, eu tava vendo meu Instagram aqui, a quantidade de gente do meu Instagram que estava em Guarapari e outras localidades, assim, não tem, acho que 50% do meu Instagram estava em Guarapari. E até gente desempregada, você acredita? Não, menino, o povo não trabalha. Como é que esse povo viaja? E eu que tô trabalhando, não consigo viajar. É um trem que eu não consigo explicar. Deixa eu parar de conversa afiado. 5:58, 5:59, 5:15 em ponto. Eu vou ali, volto já e você não saia daí.
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2: De volta com a sua Hora do Rush, 5:19, 5:19 aqui na sua 91,7 Rede Educadora de Comunicação. E a gente vai direto pra, deixa eu abrir o outro aqui, porque eu acho que esse aqui tá doitão, menino, doitão. Ah, tá não, tá certo. Deixa eu falar do trânsito nesse momento lá em Ipatinga. A gente vai direto pra Pedro Linhares Gomes, que tá com aquele trânsito que a gente já conhece, né, motorista aí do outro lado. Entre o Shopping Vale do Aço e a Estação Ferroviária, com trânsito bem carregado nesse momento, o povo andando devagar, bem lentinho. Também tem uma notificação aqui em frente ao Hotel Panorama, lá no Iguaçu, mas é no perímetro da BR, é na Pedro Linhares Gomes. Tem uma notificação de acidente aqui, mas eu não tô conseguindo captar aqui a mensagem. Mas tem uma notificação aqui, então não sei se é obra, mas realmente tá com o trânsito bem carregado ali. Tem uma notificação há 13 minutos. Há 13 minutos aqui, ali na Pedro Linhares Gomes, em frente ao Panorama Tower, ao Hotel Panorama, ali no bairro Iguaçu. Realmente ali perto, ali praticamente em cima do viaduto ali da Avenida Brasil. Então o motorista que tá nesse trecho, atenção, porque o trânsito ali deve piorar bastante nesse horário. A saída para Governador Valadares pela 381, na verdade a chegada a Ipatinga, para quem tá vindo de Valadares, está na 381, tá com trânsito carregado na altura do bairro Parque Veneza. Então atenção, motorista que tá na 381 chegando a Ipatinga. Na 458, subida do Castelo, também com trânsito intenso até a rotatória ali da Praça Caratinga. Praça Caratinga, aquela praça ali, pra quem vai acessar a João Valentim Pascoal ou seguir direto na Cláudio Moura. Se alguém tiver informação desse acidente aí na Pedro Linhares Gomes, em frente ao hotel, na altura ali do Hotel Panorama, 31997714902. 31997714902. Segue 21, o Outubro Rosa chama a atenção para a prevenção e o diagnóstico precoce do câncer de mama. No Vale do Aço, um oncologista alerta para o crescimento do número de casos e para baixa adesão aos exames preventivos. A Estela Dutra traz orientações sobre a mamografia e os fatores de risco.
3: Boa tarde, Felipe Machado, e boa tarde a todos que nos acompanham. O mês de outubro é marcado pela campanha Outubro Rosa, um movimento internacional de conscientização sobre a prevenção e o diagnóstico precoce do câncer de mama. A doença está entre as principais preocupações de saúde pública quando o assunto é a saúde da mulher. Segundo o Instituto Nacional de Câncer, o INCA, o câncer de mama é o tipo de câncer mais frequente entre as mulheres brasileiras. Apesar dos avanços nos tratamentos, o diagnóstico tardio ainda representa um dos principais desafios para o enfrentamento da doença. Essa é a preocupação também está presente no Vale do Aço. O médico oncologista Luciano Viana, da Fundação São Francisco Xavier, explicou que a região acompanha uma tendência de crescimento dos casos observada em outras partes do país.
4: Infelizmente, os números eles são de atenção, ou seja, assim como todo o Brasil, Ipatinga e o Vale do Aço, todo a gente percebe um crescimento anual dos números de casos de câncer de mama. É o tumor que mais acomete a mulher na nossa região e, infelizmente, também é o tumor que mais acaba tirando vida dessas mulheres. Então, são vários fatores aí que podem, às vezes, trazer tanta dificuldade de adesão para a mamografia, ou seja, a expectativa é de pelo menos 70% de cobertura de mamografia, ou seja, mulher com mamografia em dia, e hoje a gente tem, na verdade, menos de 30%. Então, preciso fazer com que a informação hoje disponível, ela gere mudança, ou seja, a alteração da ação dessa mulher para ela realmente está fazendo o exame e se detectar, permitir detectar precoce. Agora, por que que esse tumor tem aumentado? Seja um aumento da idade, mas na verdade hábitos de vida, ou seja, um excesso de peso, seja sobrepeso ou obesidade, um aumento de consumo de bebida alcoólica, o tabagismo, seja ativo ou passivo, exposição hormonal, às vezes muito liberal, que acontece, então a carga hormonal também influencia. E isso tudo, o hábito de vida, às vezes também com uma alimentação mais industrializada, com pouca atividade física, isso tudo tem somado e contribuído para esse aumento de número de casos.
3: Um dos principais pontos de atenção é a dificuldade de garantir que as mulheres realizem os exames preventivos regularmente. De acordo com o oncologista, a cobertura da mamografia ainda está abaixo do ideal. Por isso, a orientação é não esperar o aparecimento de sintomas para procurar o atendimento.
4: A orientação é a mulher precisa se conhecer e entender que a mama varia a característica durante o ciclo menstrual. Então, a mama, ela pode surgir nódulos, diminuir, ou ficar mais dolorida durante o período que precede a menstruação. Isso é fisiológico, isso é normal. Então, agora, se tem um nódulo diferente, um nódulo duro que surgiu, que é um nódulo que está persistindo, a gente precisa investigar. A partir dos 40 anos, mamografia anual, até aos 74 anos é o período que existe o maior risco de câncer de mama. Se o outubro é um mês em que essa conscientização e os veículos de comunicação fazem um papel fundamental, que é fazer com que todo ano despertar a necessidade do autocuidado, não só olhar a mama e fazer a mamografia, mas estou fazendo atividade física, estou controlando meu peso, como é que está minha alimentação, tenho feito os exames ginecológicos, recebi a vacina contra o vírus do HPV, isso tudo ele soma, é um mês em que a mulher tem 30 dias de muita informação e para ela colocar o calendário do cuidado em dia.
3: Já mulheres com histórico familiar importante ou outros fatores de risco podem precisar de acompanhamento individualizado.
4: Se a gente for colocar em números, ou seja, de cada 10 casos de câncer, menos de 10%, ou seja, 15 a 10% vai ser relacionado a hereditário. Ou seja, o câncer ele vai ser uma célula que vai perder o controle da multiplicação. Então ela não vai mais obedecer o que o corpo precisa, ela vai ficar independente. Ou seja, o mecanismo que faz essa perda, na maior parte das vezes, é por hábito de vida ou ainda não conhecido. Então, em 10 a 15% ele é hereditário, ou seja, eu nasci com uma predisposição. Nesses casos, geralmente, eu começo a ter casos de câncer em familiares de primeiro grau, mãe, filho, irmão. Então, se eu tenho caso de câncer de mama, cânceres correspondentes ginecológicos, no caso de ovário, tudo tem um correspondente em genes comum que predispõe a câncer de mama. Então, nesses casos, é importante uma consulta, principalmente focada qual a idade do primeiro câncer de mama ou câncer relacionado a síndromes hereditárias que inclui o câncer de mama. A gente acaba tendo uma personalização, porque cada mulher aí vai precisar de uma atenção, ou seja, qual é a mutação, qual é o gene afetado e como é que esse gene traduziu naquela família.
3: O Outubro Rosa também reforça a importância de um cuidado mais amplo com a saúde da mulher. Além da prevenção do câncer de mama, a campanha é uma oportunidade para relembrar a necessidade de manter as consultas ginecológicas em dia, realizar os exames indicados e buscar informações sobre a vacinação sobre o HPV, que ajuda a prevenir diferentes tipos de câncer. O diagnóstico precoce pode permitir tratamentos menos agressivos e aumentar as possibilidades de sucesso terapêutico. A orientação é procurar a unidade básica de saúde mais próxima para receber informações sobre o acompanhamento e os exames disponíveis pelo Sistema Único de Saúde. Em breve eu volto à programação com mais notícias.
2: Valeu, Estela, 5 horas e 27 minutos. Só eu recebi informações aqui no 31997714902 sobre aquele acidente lá na Pedro Linhares Gomes. O pessoal falou comigo que não é em frente ao Hotel Panorama, é um pouco mais pra frente. É entre o viaduto ali da Avenida Brasil e a passarela do Iguaçu. A informação que a gente recebeu é que um Ford Focus prata teria rodado na pista e batido naquelas palmeiras que ficam no canteiro central. Então o carro tá atravessado na pista. Já tem cone, já está sinalizado, a nova 381 já está lá no local, né? A equipe de resgate aí da nova 381 tá lá no local, mas o carro tá atravessado na pista. O carro tá lá parado, atravessado na pista. Então você que precisa, você que tá no horto, sentido centro de Ipatinga, você que está no Iguaçu e precisa acessar o Horto, procure aí rotas alternativas, passe por dentro ali do Parque Panema, você precisa ir pro Veneza, mas sair da Avenida Brasil, subir ali e acessar Pedro Linhares Gomes, você vai cair ali no acidente. O trânsito tá bem lento no local, tá fluindo, o trânsito tá fluindo, mas o trânsito tá bem lento lá no local, na BR-381, na Pedro Linhares Gomes, entra ali o viaduto da Avenida Brasil e o pontilhão ali do Iguaçu, a passarela ali do Iguaçu, um Ford Fox rodou e bateu naquelas palmeiras que ficam ali no canteiro central da pista, complicando o trânsito pro motorista que está saindo de casa, ó, indo para casa, que saiu do trampo e tá indo para casa e precisa passar ali na Pedro Linhares Gomes, sentido centro de Ipatinga, ou para quem vai seguir direto na 381, ou vai entrar ali no sentido centro, ou vai entrar no Veneza também. Então, motorista, atenção nesse momento na Pedro Linhares Gomes. Deixa eu fazer o seguinte, 5h29, tá na hora do intervalo, isso já tá dando, tô vendo aqui, tá dando reflexo já, porque é emenda, né? Tem aquele trânsito lento, já conhecido do motorista, entre ali o shopping e a estação ferroviária, então com esse acidente, com o trânsito lento, aí já emenda até próximo ali ao trevo ali do Novo Centro. Do Novo Centro não, do Centro de Patim, próximo ali ao Ipatingão. 5h29, 5h29, eu vou fazer o seguinte, eu vou pro intervalo. Na volta tem mais Hora do Rush pra você. Eu vou ali, volto já e você não saia daí.

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1: 5:30, 5:30.
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0: Sim, sala bem, senhoras e senhores, 5:34, 5:34 aqui na sua rede educadora de comunicação. Tava vendo um vídeo aqui do pessoal que tá lá no cemitério Nossa Senhora da Paz em Ipatinga pro enterro agora do Kaique, né? Aquele jovem que faz parte daquele casal aí que morreu na Cachoeira da Limeira. Ele era daquela turma dos empinadores de moto, galera do 244. E tinha assim a galera cortando giro, entrando no cemitério, fazendo uma última homenagem pro rapaz que morreu assim. É complicado, né? Você vai pro lugar pra se divertir, pra refrescar desse calorão no Vale do Aço e acaba acontecendo uma tragédia, uma fatalidade. Vou continuar falando aqui do trânsito na Pedro Linhares Gomes, perímetro urbano da BR-381, onde a gente tem um acidente na altura ali do bairro Iguaçu, entre o viaduto ali da Avenida Brasil e a passarela ali do Iguaçu. Um carro perdeu, o motorista perdeu o controle da direção. Pelo que a gente entendeu aqui nas fotos que o pessoal me mandou, ele teria rodado na pista e bateu no canteiro central, bateu naquelas árvores aqui, naquelas palmeiras que ficam no canteiro central ali da Pedro Linhares Gomes, e isso complicou demais o trânsito ali naquela região, e já tem reflexo na Avenida Brasil ali no Iguaçu. Muita gente sai ali da região do Ideal, do Iguaçu, do Cidade Nobre, mora no Veneza, mora no centro ou mora no Cidade Nova, por exemplo, tá indo pra casa, precisa passar ali pela Pedro Linhares Gomes. O trânsito assim, tá lento, tá fluindo, mas tá lento porque tem também o efeito curioso, né? Tem uma faixa da pista que tá bloqueada por causa do acidente, o pessoal da Nova 381 já está lá no local, prestando os atendimentos, fazendo a organização ali do trânsito, mas efeito curioso também conta, né? Então a gente tem trânsito lento a partir do shopping Vale do Aço até a estação ferroviária, e a lentidão do trânsito já tá ali entre a estação e o local do acidente. Passou o local do acidente, o trânsito fica tranquilo, né? O trânsito flui, né? O motorista segue e não para pra filmar, né? Mas a gente recebeu aqui imagens lá desse local. Os trabalhadores que ainda não retiraram o abono salarial PIS/PASEP de 2026 precisam ficar atentos ao calendário. O benefício, que pode chegar a um salário mínimo, ficará disponível até o dia 31 de dezembro, até o dia 30 de dezembro. Saiba quem tem direito, como consultar o benefício e onde retirar o dinheiro na reportagem da Estela Dutra.
1: Trabalhadores brasileiros que têm direito ao abono salarial PIS/PASEP de 2026 precisam ficar atento aos prazos para retirar o benefício. De acordo com o Ministério do Trabalho e Emprego, os valores estarão disponíveis para saque até o dia 30 de dezembro deste ano. O calendário de pagamento começou em fevereiro e o último lote regular foi liberado em agosto. Portanto, todos os grupos previstos no calendário já tiveram os valores disponibilizados. O benefício pode chegar a R$ 1.621,00, valor correspondente ao salário mínimo de 2026. Mas atenção, nem todos os trabalhadores recebem o valor integral. O pagamento é proporcional à quantidade de meses trabalhados durante o ano base de 2024. Quem trabalhou durante os 12 meses pode receber o salário mínimo completo. Já quem trabalhou por apenas um mês tem direito a R$ 136,00, conforme a tabela oficial. A previsão do governo federal é de que aproximadamente 26 milhões e 900 mil trabalhadores sejam beneficiados pelo calendário deste ano. Mas afinal, quem tem o direito ao abono salarial? Para receber o benefício em 2026, é necessário ter trabalhado com carteira assinada por pelo menos 30 dias durante o ano de 2024. Também é preciso estar cadastrado no PIS ou no PASEP há pelo menos 5 anos. Outro requisito é ter recebido remuneração média mensal de até R$ 2.766 no ano base. Além disso, o empregador precisa ter informado corretamente os dados do trabalhador ao governo federal por meio do sistema E-Social. E é importante destacar que os critérios são cumulativos. Isso significa que o trabalhador precisa atender a todas as condições para ter direito ao pagamento. Existe uma diferença entre o PIS e o PASEP. O PIS é destinado aos trabalhadores da iniciativa privada e o pagamento é realizado pela Caixa Econômica Federal. Já o PASEP atende aos servidores públicos que se enquadram nas regras como pagamento feito pelo Banco do Brasil. Para quem ainda não sabe se tem dinheiro disponível, a consulta pode ser feita gratuitamente pelo aplicativo Carteira de Trabalho Digital. E o procedimento é simples. Primeiro, o trabalhador deve abrir o aplicativo no celular e entrar com a conta gov.br. Depois,

0: autorizados, como a agência da Caixa, casas lotéricas e terminais de autoatendimento, conforme a modalidade de saque disponível. Já para os beneficiários do PASEP, o Banco do Brasil pode realizar o pagamento por crédito em conta, transferência bancária ou PIX. Também há atendimento presencial para quem não recebeu o valor automaticamente. Outro ponto importante é o que acontece quando o trabalhador não retira o benefício dentro do prazo. Segundo as regras do calendário, após o dia 30 de dezembro, quem não tiver sacado o dinheiro precisará aguardar uma convocação especial do Ministério de Trabalho e Emprego para solicitar o recebimento. Por isso, a orientação é não deixar a consulta para a última hora. O trabalhador também deve ficar atento a possíveis tentativas de golpe. A consulta ao abono salarial é gratuita e não existe pagamento de taxas para liberação de valores. A recomendação é utilizar somente os canais oficiais do governo e das instituições responsáveis pelo pagamento. Para esclarecer dúvidas, o cidadão pode procurar uma unidade do Ministério do Trabalho e Emprego ou entrar em contato pelo telefone 158. Para a Rede Educadora de Comunicação, repórter Stella Dutra.
1: Valeu, Stella. 5 horas e 41 minutos. Estava vendo no Instagram hoje, não sei se você deve ter visto a notícia, está publicada lá no nosso portal e também no nosso Instagram, a morte do cantor Netinho, aquele do Axé, sucesso com a música Mila. E no post do nosso Instagram a gente colocou essa música, né? Colocou um post de luto, mas colocou essa música pra galera referenciar. Aí teve um comentário aqui que eu adorei. Que a menina falando assim: esse sabia puxar um trio elétrico. Que descanse em paz. O Netinho era muito conhecido, muito famoso por causa das músicas dele, do axé. O axé brasileiro é um negócio sensacional. Fica aqui nossos sentimentos. Inclusive, o Roberto tocou música dele hoje, no Educadora Toca aqui, o Marcos também tocou músicas do Netinho a pedido dos nossos ouvintes. Ó, deixa eu parar de conversar fiado. 5h42. Os estudantes que estão concluindo o ensino médio na rede estadual de Minas Gerais precisam ficar atentos a uma etapa importante antes do Enem 2026. A inscrição foi feita automaticamente, mas ainda há procedimentos que precisam ser concluídos. A Mônica Soares é quem traz os detalhes pra gente.
2: Mais de 85% dos estudantes concluintes da rede estadual já confirmaram a participação no exame, mas a Secretaria de Estado de Educação ainda realiza uma busca pelos alunos que têm alguma pendência. Neste ano, a inscrição automática é uma das novidades do Enem e foi feita com base nos dados enviados pelas redes de ensino. Mesmo assim, o estudante precisa acessar a página do participante para completar as informações necessárias. O cartão de confirmação, que informa o local de prova e outros dados do participante, será disponibilizado neste mês na página do participante. E para orientar os estudantes que ainda precisam concluir o procedimento, nós conversamos com Daniele Trindade, diretora do Ensino Médio da Secretaria de Estado de Educação de Minas Gerais. Daniele, o que o estudante precisa conferir agora para garantir a participação no Enem?
3: O processo agora de mobilização, que aconteceu no mês de setembro, acontece no mês de outubro, é referente aos nossos estudantes concluintes do ensino médio. Todos foram inscritos automaticamente esse ano e precisa do processo de que o estudante entre na página do participante, escolha a prova de língua estrangeira e responda ao questionário socioeconômico. Aí sim ele confirma a participação, mas lembrando que todos os nossos estudantes já estão inscritos. Então esse movimento pode acontecer até o dia 18 de outubro. E nesse mês de outubro as escolas seguem mobilizando estudantes, tirando dúvidas, incentivando para que eles compareçam nos dois dias de prova.
2: Esta foi Daniele Trindade. Os estudantes que ainda não concluíram essa etapa devem acessar a página do participante até 18 de outubro. Para a Rede Educadora de Comunicação, repórter Mônica Soares.
1: Valeu, Mônica, 5 horas e 44 minutos, hora do intervalo, na hora do rush, eu vou ali, volto já e você não saia daí.

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0: Voltei, senhoras e senhores, 5h49, a gente vai acionar nosso comentarista esportivo, Matheus Cabral. Será que o Matheus Cabral tem explicação para aquela loucura que aconteceu ontem com o time do Cruzeiro? Porque não tem lógica um treino desse, não. Fala comigo, Matheus Cabral.
1: Alô, Felipe Machado, grande abraço pra você, muito boa tarde aos amigos ligados aqui na Hora do Rush. Felipe, hoje é terça-feira com cara de segunda. Então, vamos repercutir a rodada do final de semana do Campeonato Brasileiro, porque ela só terminou ontem mesmo, na segunda-feira, com o Cruzeiro perdendo por 4-2 para o Bragantino. Mas a rodada do Campeonato Brasileiro começou, na verdade, no sábado, com Vasco e Remo. Esse jogo terminou empatado em 0-0. O São Paulo venceu o Vitória por 2-1, o Galo venceu por 2-1 de virada ao Santos, o Flamengo venceu por 1-0 o Fluminense, o Palmeiras aplicou a sonora goleada 4-1 para cima do Corinthians, Grêmio e Internacional terminaram empatados em 1-1, o Bahia venceu o Mirassol por 1-0, o Coritiba empatou em 1-1. Com a equipe do Botafogo, a Chapecoense perdeu em casa 4-1 para o Atlético Paranaense e o Bragantino venceu 4-2 a equipe do Cruzeiro. Então, portanto, essa foi a rodada do Campeonato Brasileiro de número 30. Já vou falar os próximos jogos só do final de semana. Vamos então a classificação atualizada. O Flamengo permanece na liderança com 64, o Palmeiras é o segundo com 63, o Atlético Paranaense é o terceiro com 53, o Fluminense é o quarto com 51. E aí, fechando o G5, Bahia com 49 pontos. O Cruzeiro caiu para sexto colocado, tem 48. O Galo é o sétimo com 47. Então, Atlético e Cruzeiro brigando ali por essas posições. Aí depois, vamos para próximo da zona do rebaixamento. Do Botafogo para baixo, na verdade assim, do Vitória para baixo, Vitória é o 12º, tem 36. Aí o Botafogo tem 36, o Vasco 35, o Mirassol 33, aí o Corinthians é o primeiro fora da zona do rebaixamento com 32. O Internacional tem 32, está na zona do rebaixamento, o Grêmio tem 31, o Remo tem 25 e a Chapecoense virtualmente rebaixada com 18 pontos. Rodada do Campeonato Brasileiro do final de semana, teremos na sexta-feira Mirassol Internacional, no sábado Botafogo Chapecoense, no sábado também tem Galo e Curitiba, Atlético Paranaense e Palmeiras, e no Morumbis tem São Paulo e Vasco. O Fluminense joga no domingo contra o Santos, o Grêmio contra o Cruzeiro, o Bahia contra o Flamengo, o Remo contra o Bragantino e o Corinthians contra o Vitória na segunda-feira. Esse meio de semana será dedicado a Copa Sul-Americana e Libertadores da América. Um abraço para você, Felipe Machado.
0: Valeu, Matheus Cabral. Valeu, Matheus Cabral. 5h52, só para falar o seguinte. Não tem aquele, uma imagem de um Cristo aqui, tem umas torres no alto ali do Aparecida do Norte? É, no alto do Aparecida do Norte, isso mesmo. Dá pra ver ele aqui, dá pra ver daqui do nosso estúdio Glass, nosso estúdio panorâmico, tem um incêndio numa área ali perto, tipo assim, 100 metros, mas tem dois focos ali de incêndio. Dá pra ver daqui do nosso estúdio. Atenção, pessoal que mora ali perto, mora no Aparecida do Norte, mora do lado de cá, no Santa Terezinha, já tem. Não é anormal, né, infelizmente, mas tem dois focos de incêndio, eu tô vendo daqui do nosso estúdio. Para encerrar, 5h53, a Diocese de Itabira, Coronel Fabriciano, recebe a notícia da nomeação de seu novo bispo diocesano, Dom Francisco Cota de Oliveira, que foi anunciada nessa terça-feira pelo Papa Leão XIV. A nomeação foi publicada oficialmente no boletim da sala de imprensa da Santa Sé, que transferiu o religioso da Diocese de Sete Lagoas aqui pro Vale do Aço. Com exclusividade à Rede Educadora, o novo bispo falou sobre essa nomeação. Vamos ouvir.
2: Com minha nomeação para sexto bispo da Diocese de Itabira, Coronel Fabriciano, ocorrida neste dia 13 de outubro de 2026, quero me dirigir à porção do povo de Deus presente no território desta diocese, com uma população de mais de 1 milhão de habitantes. Quero dizer da minha disponibilidade para o serviço na vida desta igreja diocesana, onde quero chegar, né, com o maior espírito de disponibilidade, de abertura para conhecer esta realidade, esta igreja, com todas as suas potencialidades, que sei que são muitas, também com os desafios próprios para a evangelização nos dias de hoje. É tempo de sinodalidade, é tempo de escuta, é tempo de caminhar juntos para que a igreja cumpra a missão que recebeu de Jesus. Ide a todos, anunciai o Evangelho. Desde já manifesto minha proximidade ao clero aí presente, os padres diocesanos, os padres religiosos. Dirijo também, né, a minha acolhida aos diáconos, aos religiosos e religiosas, aos consagrados e consagradas, aos leigos e leigas presentes e exercendo tantos ministérios na vida diocesana, aos seminaristas que fazem o caminho vocacional na vida desta igreja particular. Quero dizer que em breve estaremos aí compartilhando os caminhos da evangelização nesta igreja diocesana. Sinto-me no momento agradecido perante o Papa Leão XIV, que me confia esta nova missão. Até então, já servi a igreja como bispo em Curitiba por 3 anos, como bispo auxiliar, aqui em Sete Lagoas como o seu 6º bispo diocesano, onde estou há 6 anos, e agora recebo esta nova missão de servir a diocese de Itabira e Coronel Fabriciano. Desde já, dirijo a todos o meu abraço fraterno, a minha acolhida, esperando da mesma forma ser acolhidos por todos nesta que eu quero já me referir como querida diocese, e pedir de todos as orações. Desde já rezo por todos, para o nosso trabalho, para o trabalho, né, que vamos realizar aí. Preciso das orações de todos, estou também colocando esta diocese em minhas orações. Que assim Deus os abençoe, Pai, Filho e Espírito Santo.
0: Horas e 57 minutos, caminhando para o encerramento aqui da nossa Hora do Rush. Deixa eu voltar aqui a falar do trânsito lá em Patinga. O trânsito deu uma melhorada, o trânsito tá menos lento, parece que o trânsito tá fluindo melhor ali na Pedro Linhares Gomes, entre o viaduto da Avenida Brasil ali e a passarela do Iguaçu. Um acidente com um carro, que a informação que a gente tem aqui via 37 931 97714902, nosso WhatsApp, é que o motorista teria perdido o controle da direção, o motorista de um Ford Fox teria perdido o controle da direção, rodado na pista e batido em uma palmeira, aquelas palmeiras que ficam ali no canteiro central da Pedro Linhares Gomes, perímetro urbano da BR-381. Isso foi logo um pouquinho antes do nosso programa, o trânsito estava lento no local, o pessoal da Nova 381, a equipe de resgate da Nova 381 já estava lá no local, já tinha sinalizado, colocado cone ali para poder bloquear uma faixa, então o trânsito deu uma apertada naquele trecho, mas parece que a situação melhorou lá. Ainda tem reflexos na Avenida Brasil, ali no Iguaçu, então emenda, né? Continua aquele trânsito lento ali entre o shopping e a estação ferroviária, isso emenda com o trânsito lento ali por causa do acidente efeito curioso. A gente não tem informação sobre o estado de saúde do motorista, né? Se ele ficou ferido, nem sobre a dinâmica, né? Nem de como teria acontecido aí esse acidente. Se acompanha aqui na nossa programação. 5 horas e 58 minutos. 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A gente encerra a Hora do Rush desta terça-feira, desejando uma excelente semana para você, né? Um desejei ontem, porque ontem a gente não tava aqui. Então, uma excelente semana para você. Tô de volta amanhã. amanhã a partir das 5 da tarde aqui na 91,7 FM. Fui!

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anjo do Senhor anunciou a Maria, e ela concebeu do Espírito Santo. Ave Maria, cheia de graça, o Senhor é convosco. Bendita sois vós entre as mulheres, e bendito é o fruto do vosso ventre, Jesus. Santa Maria, Mãe de Deus, rogai por nós, pecadores, agora e na hora da nossa morte. Amém. Eis aqui a serva do Senhor, faça-se em mim segundo a vossa palavra. Ave Maria, cheia de graça, o Senhor é convosco. Bendita sois vós entre as mulheres, e bendito é o fruto do vosso ventre, Jesus. Santa Maria, Mãe de Deus, rogai por nós, pecadores, agora e na hora de nossa morte. Amém. E o Verbo se fez carne e habitou entre nós. Ave Maria, cheia de graça, o Senhor é convosco. Bendita sois vós entre as mulheres, bendito é o fruto do vosso ventre, Jesus. Santa Maria, Mãe de Deus, rogai por nós, pecadores, agora e na hora de nossa morte. Amém. Rogai por nós, Santa Mãe de Deus, para que sejamos dignos das promessas de Cristo. Oremos. Derramai, ó Deus, a vossa graça em nossos corações, para que, conhecendo pela mensagem do anjo a encarnação do vosso Filho, cheguemos por sua paixão e cruz à glória da ressurreição. Por Cristo nosso Senhor. Amém. Glória ao Pai, ao Filho e ao Espírito Santo, como era no princípio, agora e sempre.

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16: Na primeira do Vale, 6:05. Confira aí, 6:05. Boa noite com alegria. Marcos Pereira te fazendo companhia.
17: Boa noite.
16: Como foi sua manhã e a sua tarde? Foi tranquila? Em paz? Se a sua manhã foi legal, se a sua tarde foi maravilhosa, meu amigo, eu tenho certeza que a noite vai ser nota 10, porque com a orelha encostada no radinho, curtindo a programação da Educadora, não tem conversa. É impossível você ter uma noite ruim ouvindo o nosso som. Vem comigo a partir de agora, já estou liberando o nosso canal de interação, Educadora Toca, segunda parte, 997714902. O DDD é 31. Manda sua mensagem, o seu abraço. Pode mandar também beijinhos na bochecha de quem você gosta nesta noite de terça-feira. Essa semana vai voar, literalmente, porque hoje já é noite de terça-feira, para você ter uma ideia. Como ontem teve aí um dia que todo mundo ficou com as perninhas pro ar, o dia das crianças, Nossa Senhora Aparecida, e a semana tá começando para muita gente hoje. Aí, já é noite de terça. Que bacana, hein? Graças a Deus. Vamos nessa então. Exalta Samba. A gente já começa com pagodinho.
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0: vocês, mas vagabundo não. 6:14, confira aí, 6:14, agradecendo e mandando abraços com muito carinho nesse momento, pra minha amiguinha querida que tá antenada, curtindo a nossa programação nesse momento, eu tô falando da Benedita Fernandes, do bairro Aparecida do Norte, em Fabriciano. Deixa eu mandar um alô também pra Conceição Aparecida, do Morada do Vale, em Fabriciano. Obrigado, queridas ouvintes, pela audiência nessa noite especial.
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0: 6:16, confira aí, 6:16. 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

Santana. Tudo o que você quiser. 6:24, confira aí, 6:24. Que música bonita essa do Luan Santana, hein? Emociona, faz o coração saltar no peito. Davi Miguel de Jaguaraçu tá ouvindo o programa. Eu tenho um carinho muito grande por todos de Jaguaraçu. Obrigado, Davi Miguel, pela companhia. Um alô aí pra toda essa galera linda. Matilde Mônica, do Giovanini, em Fabriciano, minha amiguinha, também tá antenada, curtindo a nossa programação. O Zap continua à sua disposição, hein? Tô aguardando aqui o seu recado. Quem ainda não mandou mensagem, manda agora. DDD 31 99771-4902. NX0.

0: Maraíza. Quem sente saudade sou eu. Mais pessoas com a orelha encostada no radinho, recebendo o nosso carinho nesse momento. Eu mando um abraço pra Ellen de Fátima, do Silvio Pereira 2 em Fabriciano, e pra Luzia Júlia, do Caladinho em Fabriciano. Beijinhos na bochecha.
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0: 6:30.
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0: marcando 6:35. Confira aí, 6:35. Tá na hora de notícia, tá na hora de informação. Chegando agora a jornalista Estela Dutra. E ela deixa você a par de tudo que tá acontecendo. Notícias de qualidade na programação da educadora durante todo o dia. É com você, Estela. Seja bem-vinda, fique à vontade e traga a notícia do momento.
1: O fim da escala 6x1 pode ser votado nesta quarta-feira, amanhã, no Senado. A proposta que prevê o fim da escala de trabalho 6x1, em que um funcionário vai trabalhar 6 dias e descansar apenas um, pode ser votada nesta quarta-feira no Senado Federal. O texto já foi aprovado pela Câmara dos Deputados e pela Comissão de Constituição e Justiça no Senado. Agora está na fase final de discussão, antes da primeira votação em plenário. A proposta da emenda à Constituição prevê uma redução da jornada máxima de trabalho das atuais 44 horas para 40 horas semanais, sem a diminuição dos salários. E além disso, vai estabelecer 2 dias de descanso remunerado por semana. Mas atenção, nessa proposta, se for aprovada, as mudanças não serão imediatas. Pelo texto, 60 dias após a promulgação da emenda, as empresas deverão adotar uma escala 5x2, com 5 dias de trabalho e 2 de descanso. Na primeira etapa, a jornada máxima será reduzida para 42 horas semanais. Depois de mais 12 meses, o limite vai passar para 40 horas semanais, 40 horas por semana. E para que essa proposta avance, vai ser necessário o voto favorável de pelo menos 49 dos 81 senadores. A votação da quarta-feira não é definitiva, porque como se trata de uma mudança na Constituição, esse texto precisa ser aprovado em 2 turnos no Senado. Se os senadores aprovarem a proposta sem alterações, ela pode seguir diretamente para a promulgação pelo Congresso Nacional. E caso o texto venha a ser modificado, ela terá que ser votada na Câmara dos Deputados. Aí o presidente do Senado, Davi Alcolumbre, afirmou que a análise dessa proposta seguirá as regras do processo legislativo. A base governamentista tenta acelerar a tramitação para que a votação seja concluída ainda dentro do mês de outubro, o mês em que a gente está atualmente. A discussão sobre o fim da escala 6x1 envolve os trabalhadores, aliás, empregadores de diferentes setores da economia, especialmente do comércio de serviços. Por enquanto, a escala atual continua valendo. Qualquer mudança vai depender da aprovação definitiva da proposta e do cumprimento dos prazos previstos para implementação. A gente tem visto aí muito se falar sobre essa proposta, muito se discutir. E aí tem quem apoie, tem quem não apoie, para essa questão aí dos trabalhadores brasileiros, nossos trabalhadores brasileiros aí. Como que vai ficar essa questão? Então amanhã, pode haver essa votação que vai levar aos novos desdobramentos aí.
0: Valeu, Estela. Muito obrigado pela sua participação. Bom descanso para você. Estela retorna amanhã com mais informações na programação da Educadora.
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0: 6:38, confira aí, 6:38. Eu tiro o chapéu para essa dupla. Infelizmente, um dos componentes não está mais entre nós, já virou estrelinha, mas o Paraná segue cantando aí com força total, até mesmo num ato de memória ao seu irmão. Chico Rei e Paraná.

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gostei da parceria desses dois. Marvila e Gamadinho. A Marvila tem a voz grave, né? 6:44, confira aí, 6:44, muita gente passando em frente à emissora, através desse vidro enorme que nós temos aqui, dá pra ver tudo que rola lá fora, e a turma caminhando, muita gente com uniforme, tem pessoas indo pro ponto de ônibus, aguardar o transporte coletivo, tem a galera que tá entrando dentro do carro próprio pra voltar pra casa, tem as pessoas que estão retornando de bicicleta, ouvindo a gente no fone de ouvido, obrigado pelo carinho, vai com Deus, bom descanso, apesar que eu falo assim, não vou achar que a pessoa vai descansar, porque já descansou demais aí nesse feriadão prolongado, né? Descansou na noite de sexta.

sábado, domingão e segunda-feira descansou o dia inteiro. Eita coisa boa! Aí sim, você com certeza é merecedor. Mas a turma que tá voltando a trabalhar hoje, tá voltando aí com muita fé, né? Eu acho que quando a pessoa trabalha o dia inteiro, ela fica cansada. Então tem que chegar em casa agora e dar uma relaxadinha, por mais que ficou todos esses dias com as perninhas pro ar.

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14: 6:50, confira aí 6:50. Quero agradecer todas as pessoas que nesse momento estão trabalhando. Eu sei que tem muitas pessoas, né? Tem aquela galerinha, tem a turma que está agora defendendo o pão de cada dia, os motoristas de ônibus, o pessoal do transporte de aplicativo, agradecendo também aos farmacêuticos que estão de plantão, pessoal das padarias que ainda estão abertas, obrigado pelo carinho. Quem mais? Frentistas que estão trabalhando agora. Tem o pessoal que trabalha no hospital, médicos, enfermeiros, os vigilantes que trabalham no hospital. Tem você, minha amiga, da limpeza, dos serviços gerais, obrigado pela companhia. E mandando um abraço também para todos os motoboys, entregadores de lanches, que já estão aí em frente aos restaurantes, as lanchonetes, aguardando os pedidos. Enquanto isso, com fone de ouvido, fico acompanhando a programação. 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A primeira é pela sintonia 91,7, no seu radinho, ou no aplicativo Rede Educadora. Calma, gente!

0: Matheus e Cauã e Panda, me leva pra você. Música que mexe com a sua emoção e com a sua alma. Ouvindo o nosso programa nesse momento, a minha amiga, que todas as vezes que eu encontro, ela fala assim: Marcos, olha, a educadora faz parte da minha família e todos vocês, todos os colaboradores da emissora, moram no meu coração sem pagar aluguel. É isso que ela fala. Obrigado, Benedita Honorato, do bairro Ana Malaquias, em Timóta. Amiga querida, tá sempre curtindo, sempre acompanhando o nosso som.
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0: Na primeira do Vale, 7:04. Confira aí, 7:04. Mais um som legal chegando pra você curtir. E essa música eu quero dedicar com carinho pra Lourdes Bárbara, do bairro Santa Cruz, em Fabriciano. E também pra Nilda Rodrigues. A Nilda mora no Imbaúbas, em Ipatinga. Muito obrigado pela audiência, pelo carinho. Mumuzinho!

Rolagem de Pimenta. 7:10, confira aí, 7:10. Entre agora no nosso Instagram, @educadoraMG. Lá você fica sabendo de tudo que está acontecendo, porque o nosso Instagram, ele está caminhando com o nosso portal. Se entra uma nova notícia no portal, ela também aparece no Instagram. Que bacana isso, né? @educadoraMG. Tem notícias do Vale do Aço, do estado de Minas Gerais, de todo o nosso país e de diversas partes do mundo. Se tiver um acontecimento marcante por aí, se a galera tá falando, se tá na boca do povo, se tá dominando as redes sociais, tenha certeza que vai entrar também no nosso Instagram, @educadoraMG. Seu desejo.

0: pergunta que não quer calar. 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Thierry. Sete horas, 15 minutos.
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4: E hoje eu vim aqui trazer para você a seguinte pergunta: você quer contratar alguém com sentimento e atitude de dono para trabalhar na sua empresa? Então coloque ele com a sensação de sócio. Pois é, muitos donos e donas de empresas sonham em buscar alguém que tenha sentimento e atitude de dono. A pergunta que eu tenho para você é o seguinte: você tá tendo atitude de dono? Você é o melhor exemplo para sua equipe? Outra coisa, é um risco você pensar que vai encontrar um funcionário com cabeça de dono. Porque se ele uma hora tiver atitude de dono, adivinha o que vai acontecer? Ele vai virar dono de um negócio parecido com o seu e vai virar seu concorrente. Então você quer ter alguém com postura e atitude de dono? Coloque ele como seu sócio, tá bom? Valeu, dada a dica, até a próxima.
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1: 7:20, confira aí 7:20. Daqui a pouquinho eu vou dar uma passadinha lá no nosso portal para trazer alguns destaques para você. Às 7:30 na edição do Educadora Notícia, eu costumo fazer isso. Eu deixo 3 destaques que estão no nosso portal e convido você a dar uma passadinha. O que você acha de já entrar de uma vez? Pega o seu celular aí, você que tá com o telefone na mão, digita educadoramg.com.br. Você vai ficar muito bem informado, sabendo de tudo que tá acontecendo. VH e Alexandre.

0: canção emblemática gravada pelo cantor e compositor brasileiro Cláudio Zolli, lançada em 1986 no seu álbum de estreia solo, que também marcou sua transição após o fim da banda Brilho. 7:28, confira aí, 7:28, tá na hora de correr lá pro nosso Zap Zap, ver as mensagens que estão chegando por aqui, agradecendo minha amiga Neucina Alves, Serra dos Cocais, Fabriciano, todos os dias a Neucina tira um tempinho para participar, mandar abraços na programação, ela sempre manda abraços pros seus filhos e para toda a equipe da rádio com muito carinho. Neucina, obrigado pela audiência, todos os dias tá sempre coladinho com a gente, tá, amiguinha? Beijinhos na bochecha. Alô, galera da Serra dos Cocais, tamo junto.
1: 9:17.
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2: 7:32, confira aí 7:32. Nessa edição do Educadora Notícia, como eu faço de segunda a sexta-feira, sempre trago para você destaques que estão no nosso portal educadoramg.com.br. Nosso portal só está crescendo cada vez mais, aumentando o número de pessoas que estão acessando a nossa página, compartilhando as nossas publicações. Isso é bom, hein? Sinal que tá todo mundo querendo ficar muito bem informado. Nós temos um time de jornalistas que não param. Eles estão sempre atualizando o nosso portal. Primeiro destaque: Papa Leão XIV nomeia Dom Francisco Cota de Oliveira como novo bispo da Diocese de Itabira, Coronel Fabriciano. A Diocese de Itabira, Coronel Fabriciano, recebe a notícia da nomeação de seu novo bispo diocesano, Dom Francisco Cota de Oliveira, anunciada nesta terça-feira, dia 13, pelo Papa Leão XIV. A nomeação foi publicada oficialmente no boletim da sala de imprensa da Santa Sé, que transferiu o religioso da Diocese de Sete Lagoas, Minas Gerais, para a Igreja do Vale do Aço. E agora o segundo destaque. Lula tem agenda prevista em Ipatinga nesta sexta-feira, dia 16. Visita será às 17 horas. Presidente Luiz Inácio Lula da Silva, PT, candidato à reeleição, tem uma agenda prevista em Ipatinga nesta sexta-feira, dia 16, às 17 horas, na reta final da campanha para o segundo turno das eleições 2026. A passagem pelo Vale do Aço foi divulgada pela deputada estadual Cleide Andrade, do PT. De acordo com a programação informada, Lula deverá cumprir um compromisso em Juiz de Fora às 10 horas, antes de seguir para Ipatinga no fim da tarde. E agora, terceiro e último destaque. Confira quem são as vítimas de queda na Cachoeira da Limeira, no Cocais, em Fabriciano. Kelly Kellen Dias Silva, de 19 anos, e Kaique de Oliveira Gomes, de 21, conhecido como Clô, foram identificados como as duas vítimas fatais da queda registrada na Cachoeira da Limeira, na zona rural do distrito de Cocais, em Coronel Fabriciano, na segunda-feira, dia 12. Conforme as informações repassadas ao portal Educadora, Kelly era moradora de Ipatinga e deixa uma filha bebê. A morte dos dois jovens provocou comoção entre familiares e amigos. Tá aí, portanto, os três destaques que você vai encontrar no nosso portal. Quer ver as fotos? Quer ler a notícia completa, toda a informação? Entre agora, educadoramg.com.br. Faça isso e aproveite para compartilhar nos seus stories, nas redes sociais, colocar nos destaques também. E você pode compartilhar também no seu WhatsApp. Coloca lá no WhatsApp, manda nos grupos que você participa, grupo da família, grupo dos amigos. Fique à vontade. educadoramg.com.br.
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2: 7:35, confira aí, 7:35. Eu queria fazer um pedido muito especial para você. Você que tá namorando, você que tá noivo, você que é casado, você que tá flertando alguém. Cuide bem do seu amor.

0: avessos. Estocando o choro. 7:45, confira aí, 7:45. Tem uma lista aqui com alguns nomes. Eu vou mandar abraços para essa turminha. Lourdes Bárbara, do bairro Santa Cruz, em Fabriciano. Nilda Rodrigues, do Imbaúbas, em Patinga. E a Rosimeire Santos, do Caladinho, em Fabriciano. Muito obrigado pela companhia. Boa noite de terça-feira para essa galera.
1: 9:17.
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5: 7:48, confira aí 7:48. Terezinha Beatriz do Meloviana, curtindo o programa.
6: Túlio Milionário.
5: Túlio Milionário e Gica.

Fernando. A moça em juízo. Nós dois somos assim. 7:57, confira aí, 7:57. Terezinha Beatriz do Melo Viana em Fabriciano, não deixa de ouvir a nossa programação. Ela é fã número um da emissora. Obrigado, Terezinha. Os Agroboy e

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8: Na primeira do Vale, 8:05, confira aí, 8:05. Um abraço muito especial para toda a turminha que tá no serviço, no período noturno, acompanhando a nossa programação. Obrigado pela audiência, bom trabalho para você, hein? Que você tenha um turno tranquilo, de muita paz. Alô pra Terezinha Beatriz do Meloviano em Fabriciano. E eu quero agradecer também o pessoal de Belo Oriente que tá ouvindo a gente. Tem muitos ouvintes em Belo Oriente, cidade maravilhosa, e principalmente a galera de São Sebastião de Braúnas, em Belo Oriente. Deusdi Ferreira, minha amiga, mora lá em São Sebastião de Braúnas, tá acompanhando, tá curtindo a nossa programação. Valeu pela companhia. Tem mais um som chegando agora pra você curtir. Essa música aqui eu adoro. Tchê!

0: Hugo Pena e Gabriel. Deixa a mala pronta. Pode ir embora que eu arrumo outra. 8:12, confira aí, 8:12. Quero agradecer e mandar abraços com muito carinho para minha amiguinha querida, Nilda Dornelas. A Nilda mora no bairro Todos os Santos, em Fabriciano, tá acompanhando, tá curtindo a nossa programação. Muito obrigado, Nilda, pela audiência, pelo seu carinho. Agora 8:12, confira aí, 8:12. Galera, o negócio é o seguinte, momento final do programa. Acabou-se o que era doce. Vou ficando por aqui, mas eu volto amanhã, se Deus quiser. Amanhã tem mais. Muito obrigado pela sua audiência. Grande abraço pra você. Beijinhos na bochecha. Vem aí a voz do Brasil.
1: As notícias do governo federal que movimentaram o país no dia de hoje.
2: Olá, boa noite.
3: Boa noite para você que nos acompanha em todo o país.
2: Terça-feira, 13 de outubro de 2026.
3: Vamos aos destaques do dia.
2: Direito do consumidor.
3: Medida provisória estabelece regras para identificar chamadas telefônicas e coibir fraudes e ligações indesejadas.
2: Decreto atualiza o funcionamento dos serviços de atendimento ao cliente. Luana Karen.
4: Em outra frente está a obrigação de ter sempre uma pessoa para atender demandas no serviço telefônico ou no canal digital.
3: Segurança Pública.
2: Ação conjunta estabelece medidas para combater o uso irregular de telefones em unidades prisionais. Thaísa Vitória.
5: O decreto estabelece o bloqueio de terminais de comunicação móvel individualizados e também dos sinais de radiocomunicação no perímetro de segurança penitenciária cadastrado.
3: Comércio exterior.
2: Vendas para países do Mercosul e União Europeia registram crescimento.
3: Exportações acumulam mais de 284 bilhões de dólares entre janeiro e setembro. Graziele Bezerra.
6: Atualmente, o Brasil tem 700 parceiros que aprovam as práticas sanitárias internas e compram dos produtores brasileiros.
2: Hoje, na apresentação da Voz do Brasil, eu, Mariana Jungmann e Luciano Seixas.
3: E acompanha a gente ao vivo, acesse radiogov.ebc.com.br ou o canal Gov na sua TV aberta.
2: Foram publicadas hoje duas medidas que regulamentam a relação entre empresas e consumidores.
3: A primeira delas visa combater fraudes e ligações indesejadas com regras mais severas às operadoras.
2: A segunda medida é um decreto que aprimora os serviços de atendimento ao consumidor para produtos e serviços públicos.
4: Para combater fraudes telefônicas, a medida provisória publicada nesta terça-feira estabelece que as operadoras envolvidas em uma ligação têm a obrigação de assinar digitalmente as chamadas. Com isso, será possível saber, antes de atender ao telefone, se aquela chamada vem de um número certificado. Como detalha o secretário nacional de Direitos Digitais, Victor Fernandes.
7: Se aquele número de telefone não corresponder ao número de uma pessoa real, e a Anatel vai ter um cadastro dos números a partir dos blocos de numeração, se aquela chamada não for autenticada, o nosso celular não vai nem tocar. É uma espécie de direito do consumidor de não ser importunado. A gente começa a ter uma segurança maior de que aquela ligação é uma chamada legítima.
4: Além disso, a MP estabelece um limite percentual para chamadas curtas, que são aquelas com menos de 6 segundos de duração. Quem fizer ligações em massa poderá sofrer um bloqueio temporário de 15 dias. A Anatel regulamentará os detalhes em até 60 dias e as operadoras que descumprirem a medida poderão ser punidas. Em outra frente, um decreto estabelece regras para aprimorar o serviço de atendimento ao consumidor. Entre elas, está a obrigação de ter sempre uma pessoa para atender demandas no serviço telefônico ou no canal digital. Quem explica é o secretário nacional do consumidor, Ricardo Morichita.
8: A gente está cuidando daquilo que é o mínimo, daquilo que é o essencial. Permitir que o consumidor fale com uma outra pessoa, tenha as informações e possa encaminhar as suas demandas. 7 dias por semana, das 8 às 8.
4: O decreto também determina a continuidade do atendimento e estabelece prazos máximos de espera para falar com um atendente. Até 20 segundos para, no mínimo, 80% das demandas atendidas. O ministro da Justiça e Segurança Pública, Wellington César Lima e Silva, falou do esforço conjunto para pôr em prática as medidas de proteção ao consumidor.
9: Envolve diversos ministérios, muitas agências, para chegar num ponto de compreensão de todos os setores que demandam e que também não haja a inobservância das formalidades legais e do acolhimento das legítimas pretensões dos diversos setores da sociedade.
4: A Secretaria Nacional do Consumidor será responsável por fiscalizar e aplicar sanções às empresas que descumprirem as regras. Reportagem Luana Karen.
3: Combate à comunicação ilícita dentro dos presídios brasileiros.
10: Um decreto publicado hoje cria um programa nacional para bloqueio de celulares e de sinais de rádio nas unidades prisionais de todo o país.
3: Para que os bloqueios sejam realizados, os estados e o Distrito Federal precisam aderir de forma voluntária ao programa.
10: Com a adesão, poderão solicitar a aplicação da medida junto à Agência Nacional de Telecomunicações, a Anatel.
11: Foi publicado nesta terça-feira no Diário Oficial da União o decreto que cria o Programa Nacional de Neutralização de Comunicações Ilícitas em Estabelecimentos Penais. Na prática, a medida cria as condições para o bloqueio de celulares utilizados irregularmente em presídios e de sinais de radiocomunicação nos perímetros de segurança penitenciária. Para garantir que não haja comunicação ilícita de dentro dos presídios, o decreto estabelece o bloqueio de terminais de comunicação móvel individualizados, identificados pelo Código Internacional de Identificação de Equipamento Móvel, conhecido como IMEI, e também dos sinais de radiocomunicação no perímetro de segurança penitenciária cadastrado, por meio de bloqueadores de sinais de radiocomunicação. Para que esses bloqueios possam ser feitos, é preciso a adesão voluntária de estados e do Distrito Federal, que poderão solicitar a medida para a Agência Nacional de Telecomunicações, a Anatel. Os bloqueadores de sinal serão operados pelas autoridades estaduais e a Anatel será responsável por planejar, coordenar e fiscalizar o uso dos equipamentos. O mesmo decreto cria também o Cadastro Nacional de Perímetros de Segurança Penitenciária. Por meio dele serão fornecidas informações como as coordenadas georreferenciadas do perímetro de segurança, a descrição da unidade e de seu entorno. Assim, será possível preservar o sinal para núcleos habitacionais e equipamentos públicos próximos. Thaisa Vitória para a Voz do Brasil.
3: O agronegócio e a indústria brasileira firmam novos parceiros comerciais.
10: Os Emirados Árabes Unidos são o mais recente destino das exportações do país, com envio de pescados de captura e cultivo.
3: Além disso, o agronegócio brasileiro diversificou parcerias com a venda de frutas e grãos para a Ásia, África e América Latina.
10: Os Emirados Árabes são os mais novos parceiros comerciais do Brasil, que passou a exportar pescado de captura e de cultivo para o país do Oriente Médio. Kuwait, Nicarágua, Síria, Bangladesh, Costa Rica, Malásia e Nigéria são outros parceiros recentes da agroindústria brasileira e importam principalmente mamão, berinjela, maçã e milho em grãos. Atualmente, o Brasil tem 700 parceiros que aprovam as práticas sanitárias internas e compram dos produtores brasileiros. As exportações brasileiras tiveram alta de 10,4% neste ano, segundo o ministro do Desenvolvimento, Indústria, Comércio e Serviços, Márcio Elias. Em relação aos países membros do Acordo Mercosul-União Europeia, o aumento das exportações foi de 30%. Para o ministro, essa expansão de mercado se deve à articulação de diversos setores da economia brasileira e a busca por diversificação.
12: Atuação ou uma política de desenvolvimento para o agro ela não envolve só a produção agropecuária, envolve muito mais do que isso. Por isso que a missão número um da nova indústria Brasil é justamente a agroindústria e todas as cadeias, ou toda a cadeia produtiva que ela envolve, de máquinas, fertilizantes, tecnificação, serviços, tecnologia. Eu falo, vai da semente à indústria espacial. Vai da semente à previsão do tempo, à meteorologia, ao radar, ao sistema de irrigação. Tudo isso envolve a agroindústria. E quando a gente fala...
13: No acumulado de janeiro a setembro de 2026, as vendas externas ultrapassaram 284 bilhões de dólares. Os setores que mais exportam são indústria de transformação, que vende matéria-prima para a indústria, indústria extrativista e agropecuária. Reportagem Graziele Bezerra.
14: Encerrou neste domingo a Operação Nossa Senhora Aparecida 2026, que fiscalizou as rodovias federais de todo o país.
3: A Polícia Rodoviária Federal concentrou esforços na rodovia Presidente Dutra, que dá acesso à cidade de Aparecida, em São Paulo, e também na BR-316, que dá acesso a Belém, no Pará.
14: A ação da PRF buscou coibir acidentes no entorno desses municípios, por conta da grande movimentação de pessoas que caminharam pelas estradas em direção ao Santuário Nacional de Aparecida e Auxílio de Nazaré.
3: Foram registrados 926 acidentes com 68 mortes e mais de 900 feridos. De acordo com a porta-voz da PRF, Natália Guimarães, foram cerca de 45 mil testes de alcoolemia aplicados nas estradas durante o feriado.
15: Em todo o país, a PRF fiscalizou mais de 124 mil pessoas e veículos, o que gerou quase 44 mil testes de alcoolemia e 747 infrações envolvendo embriaguez. Nós também tivemos quase 4 mil ultrapassagens irregulares, o que geram justamente as colisões frontais, acidente que mais gera morte nas rodovias, e também 22 mil infrações por excesso de velocidade.
14: E uma correção, a operação Nossa Senhora Aparecida foi encerrada na segunda-feira, dia do feriado. A PRF apreendeu ainda mais de 2 toneladas de maconha e 34 quilos de cocaína. Ao todo, 356 pessoas foram detidas.
3: O Amazonas registrou 549 focos de incêndios florestais nos últimos 2 dias, mais da metade do total contabilizado em todo o mês de outubro do ano passado.
14: O Ministério da Integração e do Desenvolvimento Regional reconheceu situação de emergência em 36 municípios por conta dos episódios.
3: Uma força-tarefa entre a União, governo estadual e municípios atua no combate aos focos e na assistência às pessoas atingidas.
16: Os ministros do Meio Ambiente e Mudança do Clima, João Paulo Capobianco, e da Integração e do Desenvolvimento Regional, Valdez Góes, sobrevoaram áreas atingidas pelo fogo na região de Altazes, no Amazonas. A comitiva também acompanhou as operações no Centro Integrado de Comando e Controle em Manaus. O ministro do Meio Ambiente e Mudança do Clima, João Paulo Capobianco, anunciou o reforço das ações de combate ao fogo.
17: Nós estamos trabalhando em parceria com o governo do Amazonas e todos os estados da Amazônia, conforme hoje o comandante apresentou para nós, para ampliar a rede de ação do Corpo de Bombeiro.
16: Foram encontrados focos de incêndio em áreas de floresta preservada e de difícil acesso, o que indica a possibilidade de ação humana e intencional. O ministro da Integração e do Desenvolvimento Regional, Valdez Góes, destacou a mobilização conjunta dos governos federal, estadual e municipal. Ressaltou ainda que, além de combater os incêndios, é necessário garantir assistência às pessoas atingidas.
18: Uma coisa é enfrentar em todas as frentes e empregar toda a força que puder, governo federal junto com o estado e municípios, para apagar o fogo. A outra é assistir pessoas que já estão, de alguma forma, precisando de ajuda humanitária, de assistência médica, com resultado do incêndio.
16: Ao todo, o governo federal mobilizou 11 aeronaves e 250 brigadistas. 6 aeronaves já chegaram ao estado e outros 40 brigadistas estão a caminho. Desde o início da temporada, o IBAMA extinguiu 236 incêndios no Amazonas e ainda atua no combate a outros 22 focos ativos. Reportagem Pablo Mudim.
14: E diante do aumento das queimadas no Amazonas, o Ministério da Saúde mobilizou a Força Nacional do SUS para reforçar os serviços de saúde na região.
3: A equipe técnica da pasta desembarcou no estado para mapear as principais demandas e garantir atendimento à população, incluindo as comunidades indígenas.
14: Uma das principais preocupações é com o aumento das doenças respiratórias causadas pela exposição à fumaça, principalmente em crianças e idosos.
3: Com o diagnóstico, o Ministério da Saúde vai planejar a disponibilidade de profissionais para atuar na região, além de insumos e transporte de pacientes que precisam de atendimento prioritário.
14: Primeira vez no país, produtos artesanais de higiene pessoal e cosméticos têm regras específicas para a produção e comercialização.
3: As novas diretrizes foram aprovadas pela Agência Nacional de Vigilância Sanitária, Anvisa, e publicadas no Diário Oficial da União.
14: Agora, esses produtos contam com normas específicas mais simples, que levam em consideração a realidade dos produtores artesanais.
19: Há cerca de um ano, Juliana Viola fez uma transição de carreira para se dedicar ao que realmente gosta: produzir sabonetes, shampoos, difusores de ar de forma artesanal. Ela conta que tem todo o cuidado ao comprar matéria-prima para garantir que seus produtos não provoquem danos à saúde de seus clientes.
20: Todos os óleos essenciais que eu utilizo, toda matéria-prima, elas têm a certificação. Então, e as ervas que eu compro são de ótima procedência, só compro em locais que me certificam da segurança.
19: Quem fabrica de forma artesanal produtos de higiene pessoal, como sabonetes em barra, óleos e manteigas corporais, shampoos sólidos, perfumes desodorantes naturais, sais de banhos e outros produtos similares, assim como Juliana, não vai mais precisar seguir as mesmas exigências aplicadas às grandes indústrias nacionais. É que a Agência Nacional de Vigilância Sanitária, Anvisa, resolveu simplificar a vida desses produtores artesanais. O diretor substituto da Agência Nacional de Vigilância Sanitária, Anvisa, Marcelo Moreira, explica o que muda para esses produtores.
21: Eles deverão controlar adequadamente as matérias-primas que são utilizadas na fabricação desses produtos, eles devem evitar contaminações, manter os produtos organizados e devem avaliar a qualidade do produto final, antes de colocá-lo à venda da população. Produtos, eles deverão informar o consumidor a composição do produto, a data da fabricação, o prazo de validade, o endereço de produção, contatos do produtor e a identificação clara de que esse produto trata-se de um produto artesanal.
19: As normas se aplicam a quem produz em pequena escala, de forma predominantemente manual, com domínio completo de todas as etapas, como, por exemplo, a escolha dos ingredientes até a embalagem, sem terceirizar nenhuma parte do processo. Sobre a comercialização, a norma prevê que o produtor poderá fazer vendas em loja própria, feiras de artesanato, redes sociais e sites de marketplace próprios. As regras entram em vigor 60 dias após a publicação. Reportagem Cleide Lopes.
3: Falta de conhecimento sobre direitos das pessoas com deficiência pode gerar situações de constrangimento.
14: É o caso daqueles que sofrem do transtorno do espectro autista e outras condições ocultas que não se manifestam por traços corporais, as chamadas deficiências não visíveis.
3: A legislação brasileira estabelece regras para o atendimento prioritário e obriga estabelecimentos a identificarem essas prioridades.
14: Saiba mais na reportagem de Luciano Colares de Holanda.
22: Pessoas com deficiência, autistas, idosos com mais de 60 anos, gestantes, lactantes, pessoas com crianças de colo, pessoas obesas, indivíduos com mobilidade reduzida e doadores de sangue têm prioridade no atendimento garantida por lei. mas muitos deles ainda passam por constrangimentos em serviços públicos e estabelecimentos comerciais. Camila Matricardi, de Brasília, tem um filho autista de 18 anos. Caio é nível de suporte 1 e, segundo a mãe, os dois enfrentam uma série de dificuldades no dia a dia.
0: Teve uma vez que eu estava no supermercado e a gente estava na fila, eu entrei na fila de atendimento prioritário. E as pessoas da fila começaram a me olhar. E nisso, uma mulher que estava já quase para pagar fez um comentário do rapaz do caixa. Realmente, o que é visível, as pessoas já automaticamente perder que respeito, tipo, ah, não, tudo bem. E o dele teve ali aquele julgamento. Aquele julgamento por um tempo ali. Eu tava assim, que são esses olhares pra mim, sabe?
22: Diferente de deficiências com marcadores visíveis, o transtorno do espectro autista e outras condições ocultas não se manifestam por traços corporais. Por isso, a comprovação pode ser feita apresentando documentos oficiais, como a carteira de identificação da pessoa com transtorno do espectro autista. Como explica Edilson Barbosa, advogado e presidente do movimento Orgulho Autista Brasil.
1: Ela é uma carteirinha que tem que ser emitida no seu município para gratuitamente para pessoas autistas. Então a gente pede, se no seu município não está emitindo, cobre e faça a sua CIPTEA, porque com ela aí você garante aí o seu direito de atendimento prioritário. Não basta só falar que é autista, às vezes você tem que mostrar. E para mostrar, em vez de andar com laudo, aquele papel que o médico emite, você mostra sua carteirinha.
22: Estabelecimentos privados e órgãos públicos devem adequar placas e painéis de sinalização para incluir todos os grupos contemplados pela lei. Em caso de descumprimento da prioridade, a denúncia pode ser feita ao PROCON do município, do estado ou do Distrito Federal, se forem estabelecimentos comerciais. Já para descumprimentos em qualquer instituição, pública ou privada, é possível acionar o Disque Direitos Humanos, Disque 100. Reportagem Luciana Colares de Holanda.
5: Dicas do Enem.
23: Oi, meu nome é Antônia Barbosa e a minha dúvida é: o que eu devo fazer nos últimos 30 dias antes do Enem?
24: Faltando pouco, né? Dia 8 de novembro já é o primeiro dia das provas. O professor de História, Fábio dos Santos Reis, disse que nesse momento, na reta final, é hora de fazer revisão do conteúdo.
25: Agora o importante é fazer revisão de exercícios ou mesmo das antigas provas para que o candidato ele possa ter uma dimensão melhor daquilo que é cobrado no Enem. Chegou ali 4 semanas antes da prova, é exercício. Ou exercícios inspirados nas provas do Enem, ou diretamente a resolução de provas anteriores mesmo. Então, muitos dos alunos, inclusive, fazem simulados, aqueles que às vezes têm um pouco mais de possibilidade, às vezes conseguem imprimir esses simulados para irem fazendo em casa. É aplicação prática, é realmente... É aquela ideia de aplicando os conhecimentos mesmo.
24: É isso aí. 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
3: A educação digital e midiática foi instituída ano passado como elemento curricular obrigatório prevista na Base Nacional Comum Curricular.
26: A ideia é acompanhar a evolução tecnológica e promover o uso de dispositivos digitais nos espaços escolares, com incentivo a práticas éticas e igualitárias.
3: Para guiar essas diretrizes, o Ministério da Educação criou duas estruturas para fortalecer ações na rede pública de ensino sobre conectividade, educação digital e midiática e inteligência artificial.
26: O Ministério da Educação instituiu duas estruturas para fortalecer a implementação das políticas de educação digital e midiática, inovação e conectividade nas redes públicas de ensino. O Comitê Nacional de Educação Digital e Midiática, Inovação e Conectividade e a Rede Nacional de Articuladores. A iniciativa busca aproximar o MEC das secretarias estaduais e municipais de educação e fortalecer a cooperação entre os diferentes níveis de governo. O Comitê Nacional de Educação Digital e Midiática, Inovação e Conectividade tem caráter consultivo. Entre as suas atribuições estão acompanhar e apoiar ações de conectividade, infraestrutura tecnológica, educação digital e midiática, além de inovação pedagógica. Já a Rede Nacional de Articuladores vai fortalecer e articular ações estratégicas de apoio à implementação curricular. Suas atribuições incluem a implementação de ações de monitoramento, formação continuada, produção de materiais orientativos e, principalmente, um espaço estruturado para trocas de experiências. A rede vai contar com articuladores nacionais, territoriais, estaduais e das capitais. Para mais informações, acesse o portal gov.br/mec. Locução Talita Albuquerque. Reportagem Flávia Fernanda.
14: Instituto Nacional de Estudos e Pesquisas Educacionais Anísio Teixeira, o INEP, liberou para consulta o cartão de confirmação para quem teve o pedido aprovado para a reaplicação da prova nacional docente.
3: O documento já está disponível no sistema PNT, dentro da página do participante. É pelo cartão que o candidato confere as informações mais importantes, como o local e o horário do exame.
14: A reaplicação da prova acontece no próximo domingo, dia 18 de outubro.
3: Para mais informações, acesse pnd.inep.gov.br, repetindo, pnd.inep.gov.br.
14: E essas foram as notícias do governo federal.
3: Uma realização da Secretaria de Comunicação Social da Presidência da República.
14: Com produção da empresa Brasil de Comunicação.
3: Fique agora com as notícias do Poder Judiciário e do Congresso Nacional. Boa noite.
14: Boa noite e até amanhã.
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6: Evento do Supremo Tribunal Federal promove debate sobre constitucionalidade digital.
7: Justiça do Trabalho em Alagoas condena empresa de telemarketing por restrições ao uso do banheiro e assédio moral.
6: Superior Tribunal de Justiça mantém indenização à comunidade indígena do Rio de Janeiro por reportagem que a associou ao tráfico de drogas.
7: Boa noite. Boa noite, eu sou Marcela Luiza.
6: E eu sou Walter Lima.
7: O presidente do Supremo Tribunal Federal, ministro Edson Fachin, recebeu nesta terça-feira, em audiência solicitada pela Polícia Federal, o diretor-geral da instituição, Andrei Rodrigues. Entre os temas tratados estão as investigações relacionadas ao Banco Master, ameaças dirigidas a ministros do STF e o andamento dos inquéritos relacionados ao INSS e ao Banco Master.
6: O presidente do Supremo pediu celeridade da Polícia Federal para o fim do inquérito 4781, tendo a Polícia Federal adiantado que vai analisar as eventuais diligências pendentes.
7: Ocorreu na manhã de hoje, no Supremo Tribunal Federal, a quarta edição do programa Diálogos Institucionais.
6: O projeto debate os limites da constitucionalidade. Marcelo Della Libera.
8: O tema do encontro foi constitucionalismo digital e os impactos das novas tecnologias na vida das pessoas, como destacou o professor universitário e integrante do Centro de Estudos Constitucionais, o STF, Ingo Sarlet.
9: É que a Constituição passou a ser também um instrumento que deve estabelecer um marco sobre justamente essas questões que envolvem a transformação digital, os desafios que ela representa, inclusive em termos de risco e até mesmo violações sistemáticas de direitos, como acontece com a desinformação, especialmente no processo eleitoral.
8: O diretor do Centro de Estudos Constitucionais do Supremo, Fernando Facuri Scaff, destacou que o diálogo constitucional entre os poderes é importante importante para que todos falem a mesma língua.
10: A importância desses encontros envolve uma participação do Congresso Nacional nas duas casas e também do sistema de justiça, porque muitas questões destas estão pendentes de regulação, por um lado, que são fatos extremamente novos, todo o que se refere ao mundo digital, à regulação dessas matérias, e por outro lado, uma parte delas já está judicializada.
7: Superior Tribunal de Justiça mantém condenação da editora Globo a indenizar por danos morais a comunidade Guarani de Bracuí, em Angra dos Reis, no Rio de Janeiro.
11: Em reportagem, os indígenas foram associados ao tráfico de drogas. Fátima Uchoa.
12: Na reportagem da editora Globo, também foi afirmado que a comunidade receberia cachaça em troca de maconha. A indenização foi fixada em R$ 50 mil pela Justiça Federal.

0: R$ 15.000 de indenização. Simone Moura.
1: A justiça entendeu que a política de pausas da Alma Viva Experience SA em Maceió prejudicava especialmente as mulheres por desconsiderar necessidades como a do período menstrual, da gestação e do pós-parto. Depoimentos mostraram que as pausas eram limitadas a 5 minutos e podiam prejudicar as metas dos funcionários. A nona vara do trabalho também reconheceu assédio moral e rescisão indireta do contrato. Cabe recurso.
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2: Uma boa noite.
0: E até amanhã.
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5: Eu sou Paula Groba.
6: Eu sou Humberto Pinheiro.
5: E estes são os destaques de hoje do Jornal do Senado, que começa agora.
6: PEC da Segurança Pública pode ter votação concluída em comissão na quarta-feira.
5: Projeto prevê aquecedores solares obrigatórios em habitações do programa Minha Casa Minha Vida.
6: Comissão pode votar alívio na contribuição previdenciária dos militares.
5: Boa noite.
6: Boa noite.
5: Mais recursos, maior integração entre as forças policiais e regras mais rigorosas para combater facções criminosas, milícias e outras organizações. Esses são alguns dos principais pontos da PEC da Segurança Pública, que pode ter votação concluída pela Comissão de Constituição e Justiça na próxima quarta-feira.
6: A proposta busca reforçar o combate ao crime no país. O texto base foi aprovado pela Comissão de Constituição e Justiça do Senado, com mudanças propostas pelo relator, senador Rogério Carvalho, do PT de Sergipe. Repórter Bruno Lourenço.
7: A proposta de emenda à Constituição, já aprovada na Comissão de Constituição e Justiça, institucionaliza o Sistema Único de Segurança Pública e confere à União a competência para estabelecer diretrizes gerais para o setor. A PEC expande ainda atribuições da Polícia Rodoviária Federal ao permitir o policiamento ostensivo de ferrovias e hidrovias federais. Prevê um regime especial mais rigoroso para chefes de organizações criminosas e admite a criação de polícias municipais de natureza civil. A CCJ vota nesta quarta-feira algumas sugestões de alterações no texto base. O senador Carlos Portinho, do PL do Rio de Janeiro, por exemplo, quer incluir as Forças Armadas entre as beneficiárias dos recursos destinados à segurança quando militares atuarem em atividades de proteção e defesa civil, contra delitos transfronteiriços e na garantia da lei e da ordem.
8: A ausência de previsão expressa quanto à destinação de recursos do Fundo Nacional de Segurança Pública para essas operações gera insegurança jurídica e limita a capacidade de resposta do Estado frente às ameaças do alcance nacional. Aqui falamos de soberania.
7: O relator, senador Rogério Carvalho, do PT de Sergipe, no entanto, recomenda a rejeição da emenda.
9: As Forças Armadas têm o seu próprio regramento de financiamento, que é um outro debate que precisa ser feito num outro lugar. E se ele for convocado, deverá ter reforço orçamentário naquilo que é o lugar do financiamento da segurança pública.
7: A PEC assegura para o desenho das ações de segurança pública receitas vinculadas ao Fundo Nacional de Segurança Pública e ao Fundo Penitenciário Nacional, vedados os contingenciamentos.
5: E militares aposentados que recebem até o teto do regime geral podem ficar isentos da contribuição previdenciária.
6: É o que determina um projeto de lei que está pronto para ser votado na Comissão de Assuntos Econômicos. Raíssa Abreu conta mais.
10: Está pronto para votação na Comissão de Assuntos Econômicos o relatório do senador Efraim Filho, do PL da Paraíba, a um projeto de lei que alivia a cobrança previdenciária de militares aposentados e seus pensionistas. Apresentada pelo deputado Cabo Gilberto Silva, também do PL da Paraíba, a proposta determina que a contribuição só vai incidir sobre a parte da remuneração que ultrapassar o teto do regime geral da Previdência. O senador Efraim Filho é favorável ao projeto. Ele destacou que a mudança vai corrigir uma distorção histórica que vem corroendo as remunerações dos militares inativos.

0: efetivos. O senador explicou que os militares são a única categoria do serviço público que paga contribuição previdenciária sobre o total dos vencimentos, o que prejudica quem ganha menos. Depois de passar pela Comissão de Assuntos Econômicos, a proposta vai ser analisada pela Comissão de Assuntos Sociais.
1: Empresas poderão ajudar os funcionários a comprar medicamentos em troca de descontos no imposto de renda.
2: O projeto que cria o Programa de Medicamentos do Trabalhador está pronto para votação na Comissão de Assuntos Econômicos. Repórter Marcela Cunha.
3: O projeto permite que empresas ajudem a pagar os medicamentos de seus funcionários e dependentes. A proposta do senador Everton, do PDT do Maranhão, cria o Programa de Medicamentos do Trabalhador, que funcionaria de forma semelhante ao Vale Alimentação. As empresas que aderirem ao programa poderão dividir com os empregados os custos dos remédios e receber incentivos fiscais. O Everton afirma que a iniciativa poderá aliviar o orçamento das famílias.
4: A empresa que aderir ao programa tem desconto no imposto de renda. Isso vai ajudar muito as pessoas que precisam comprar medicamentos que não estão na farmácia popular.
3: O relator na Comissão de Assuntos Econômicos, senador Nelsinho Trade, do PSD de Mato Grosso do Sul, apresentou parecer favorável ao projeto, mas sugeriu mudanças. Entre elas, um limite de R$ 90 mensais por funcionário para o cálculo do incentivo fiscal concedido às empresas. Se aprovado na Comissão de Assuntos Econômicos, o projeto seguirá para a Comissão de Assuntos Sociais, onde poderá receber a decisão final do Senado.
1: O Senado também pode votar uma proposta que estimula o uso de aquecedores solares de água em residências. O texto está sob análise da Comissão de Meio Ambiente.
2: Uma das ideias é tornar o equipamento obrigatório em obras do programa Minha Casa, Minha Vida. Repórter César Mendes.
5: O projeto cria o Programa Nacional de Incentivo ao Uso de Aquecedores Solares de Água, Pronasol, prevendo que o governo federal defina localidades em que será obrigatória a instalação desses equipamentos pelo programa Minha Casa Minha Vida. O saque do FGTS, uma única vez, para a compra de aquecedores solares destinados à residência própria, também está previsto. O autor, senador astronauta Marcos Pontes, do PL de São Paulo, disse que a adoção das medidas propostas vai contribuir para a economia de energia elétrica e para a redução dos impactos ambientais.
6: Num país como o nosso, localizado com bastante insolação, sem dúvida nenhuma isso aí vai ser um ganho grande também para a construção civil na utilização desses sistemas.
5: Após a análise da Comissão de Meio Ambiente, o projeto seguirá para a Comissão de Infraestrutura.
1: A senadora Damaris Alves, do Republicanos do Distrito Federal, defendeu a investigação de condutas de ministros do Supremo Tribunal Federal pelo Senado. Ela rejeitou a possibilidade de acordos para evitar tensões entre as instituições e citou suspeitas de corrupção, decisões judiciais e medidas de censura.
2: Para Damaris, as condutas dos ministros devem ser apuradas na próxima legislatura.
7: Não serei fiadora de impunidade e vou trabalhar incansavelmente para que a lei valha para todos. Ninguém vem com essa história de diálogo pela governabilidade, de diálogo para não ter tensão entre esta casa e a outra. E o recado é claro, não tem acordo.
1: Já o senador veneziano Vital do Rego, do MDB da Paraíba, destacou as manifestações populares ocorridas em diversos estados do país nos últimos dias. Estudantes e movimentos sociais participaram da mobilização em defesa de pautas como educação e garantia de direitos sociais.
2: Durante os atos, os participantes também pediram o fim da chamada escala 6x1, a proposta que reduz a jornada de trabalho para 40 horas semanais, sem redução salarial, está em discussão no plenário do Senado Federal e pode ser votada em primeiro turno ainda nesta semana. Veneziano Vital do Rego defendeu que a população continue mobilizada.
8: Quero enaltecer a presença às ruas dos milhões de brasileiros que ganharam a Avenida Paulista, que ganharam Copacabana, que estiveram em Pernambuco, em João Pessoa, no Rio Grande do Sul, em Campina Grande, em Santa Catarina, em todas as partes.
1: Os senadores concluíram nesta terça-feira a quarta sessão de debates sobre a PEC que acaba com a escala 6x1. A proposta reduz a jornada para 40 horas semanais, com duas folgas e sem redução salarial. Defensor da mudança, o senador senador Paulo Paim, do PT do Rio Grande do Sul, afirmou que a medida é uma questão de direitos humanos, por garantir mais tempo para o descanso e o convívio familiar.
2: A última sessão de debates está prevista para esta quarta-feira. Em seguida, o plenário poderá votar a PEC em primeiro turno. A liderança do governo já recolhe assinaturas para pedir agilidade na votação em segundo turno. Paim defendeu a aprovação unânime da proposta e classificou como uma conquista de dignidade para os trabalhadores.
9: Asseguramos que o direito ao tempo não seja uma pauta meramente econômica. É uma causa civilizatória. É uma causa de direitos humanos.
2: Com edição de Paulo Groba e trabalhos técnicos de Eliseu Caires, o Jornal do Senado fica por aqui. Acompanhe agora as notícias da Câmara dos Deputados. Boa noite.
1: Boa noite e até amanhã.
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11: Parlamentares analisam medidas de apoio às pessoas com deficiência.
12: Um dos projetos implanta delegacias para atendimento especializado.
13: Outra proposta cria qualificação de pessoas com deficiência na cultura.
14: Boa noite. A Câmara aprovou medidas de apoio para a qualificação profissional de pessoas com deficiência no setor cultural. A repórter Paula Bittar acompanhou a votação.
15: A Comissão de Constituição e Justiça da Câmara aprovou um projeto que prevê recursos para a formação e qualificação profissional de pessoas com deficiência no setor cultural. A proposta inclui dispositivo na lei que criou a Política Nacional Aldir Blanc de Fomento à Cultura para prever que entre as ações e projetos culturais que recebem apoio e fomento da União, estados e municípios estejam ações e iniciativas culturais que promovam a formação e a qualificação das pessoas com deficiência para atuação no mercado cultural. O relator, deputado defensor Estélio Denner, do União de Roraima, recomendou a aprovação por entender que o projeto se harmoniza com os inúmeros dispositivos constitucionais que concedem especial proteção às pessoas com deficiência. O projeto, que prevê recursos para a formação e qualificação profissional de pessoas com deficiência no setor cultural, segue agora para a análise do Senado. Da Rádio Câmara de Brasília, Paula Bittar.
10: Direitos Humanos.
16: Jandira Fegali, do PCdoB do Rio de Janeiro, defende a política de direitos sociais do país. Ela faz um alerta sobre os riscos para o bem-estar da população que podem ser causados por mudanças constitucionais sem fundamento na realidade.
14: Jandira Fegali considera que a proteção das conquistas sociais dos brasileiros deve estar no centro do debate nacional. A parlamentar cita o SUS e a educação pública entre as políticas que precisam ser fortalecidas, independentemente de quem estiver no poder.
10: Segurança Pública.
16: Avança na Câmara a proposta que cria as delegacias especializadas no atendimento às pessoas com deficiência. A repórter Silvia Munhato explica.
17: A Comissão de Defesa dos Direitos das Pessoas com Deficiência da Câmara dos Deputados aprovou o projeto que cria nos estados e no Distrito Federal as delegacias especializadas no atendimento às pessoas com deficiência. Pela proposta, o Poder Executivo deverá regulamentar a instalação gradual das delegacias, de acordo com a demanda de cada região. Por recomendação da relatora na comissão, a deputada doutora Alessandra Haber, do Podemos do Pará, foi aprovada a versão da Comissão de Segurança Pública para o projeto do deputado Juninho do Pneu, do PSDB do Rio de Janeiro. A principal mudança em relação ao texto original foi a previsão de financiamento pelo Fundo Nacional de Segurança Pública. Segundo a relatora, essa alteração dá à proposta maior viabilidade administrativa e financeira. De acordo com o texto aprovado, as delegacias deverão contar com equipes multiprofissionais formadas por delegados, investigadores, escrivães, psicólogos, assistentes sociais, intérpretes da língua brasileira de sinais e profissionais de apoio. A proposta que cria as delegacias especializadas no atendimento às pessoas com deficiência será analisada agora pela Comissão de Constituição e Justiça. Da Rádio Câmara de Brasília, Silvia Munhato.
10: Ciência e Tecnologia.
14: Uma comissão da Câmara aprovou regras para reforçar investigações de crimes cometidos pela internet. Saiba mais com a repórter Maria Neves.
18: A Comissão de Segurança Pública da Câmara aprovou o projeto do deputado Domingos Neto, do PSD do Ceará, que institui medidas voltadas a inibir crimes na internet e aumentar a pena para quem comete esse tipo de delito. Além de criar um tipo penal para organização criminosa digital, a proposta determina que a justiça suspenda ou bloqueie perfis e contas usados para praticar crimes de forma continuada. Atualmente, a lei prevê a retirada de conteúdos específicos por meio de ordem judicial, mas não trata do bloqueio de contas, perfis ou canais na rede de computadores. A medida define organização criminosa digital como grupo de 3 ou mais pessoas que use a tecnologia para cometer crimes com pena máxima superior a 4 anos ou que atue em mais de um país. Pelo texto aprovado, apresentado pelo relator, deputado capitão Alberto Neto, do PL do Amazonas, a pena para quem integrar, organizar, chefiar ou financiar organização criminosa digital será de 4 a 8 anos de reclusão, além da punição correspondente ao crime praticado. As penas serão aumentadas de 1/3 a 2/3 quando os criminosos utilizarem ferramentas avançadas para dificultar a identificação dos autores. O mesmo acréscimo é previsto para ataques a instituições financeiras, serviços públicos essenciais ou infraestrutura crítica, como os sistemas utilizados pelo mercado financeiro. Ainda de acordo com a proposta, empresas de tecnologia, provedores de internet e instituições financeiras serão obrigadas a colaborar com as autoridades na identificação de suspeitos de cometer crimes virtuais. Outro ponto permite ao Banco Central determinar o bloqueio temporário de contas, valores ou transações financeiras sempre que houver indícios de lavagem de dinheiro, fraudes financeiras ou outros crimes com risco imediato de dissipação dos recursos. O projeto que prevê medidas para coibir crimes virtuais ainda será analisado pela Comissão de Constituição e Justiça e terá de ser votado pelo plenário. Se aprovado, poderá seguir para análise do Senado. Da Rádio Câmara de Brasília, Maria Neves.
16: Economia. Mauro Benevides Filho, do União do Ceará, questiona a proposta de orçamento da União para 2027, estimada em 7,5 trilhões de reais, e alerta para o impacto dos juros da dívida pública que, segundo ele, devem alcançar 1 trilhão e 300 bilhões de reais no ano.
14: O legislador também contesta os valores divulgados sobre as despesas previdenciárias. Mauro Benevides Filho teme que o governo federal descumpra a regra constitucional que determina o limite de tomada de empréstimos, sob o risco de tornar insustentáveis as contas públicas.
16: Luiz Lima, do Novo do Rio de Janeiro, critica a política econômica vigente no país. Ele classifica como preocupante a perda do poder de compra da população e aponta o preço dos alimentos e os baixos salários como sinais das dificuldades enfrentadas pelos brasileiros.
14: Luiz Lima também avalia que o aumento do número de beneficiários de programas sociais reflete a falta de oportunidade de trabalho. Para o parlamentar, é preciso priorizar a geração de emprego, reduzindo a dependência da população em relação aos incentivos assistenciais.
16: Bom Gás, do PT do Rio Grande do Sul, defende as medidas do governo federal para ajudar os micro e pequenos empreendedores com ampliação do limite de faturamento, renegociação de dívidas bancárias e acesso a mais recursos.
14: De acordo com Bom Gás, apoiar pequenos negócios amplia investimentos e favorece o crescimento econômico, beneficiando trabalhadores e parcelas mais amplas da população, em conformidade com as políticas públicas de promoção de oportunidades para os brasileiros.
16: Ricardo Maia, do MDB da Bahia, ressalta a necessidade de manter as políticas sociais e econômicas em vigor, priorizando os problemas concretos da população, como o fim da fome, do endividamento e o acesso à saúde, à educação e ao mercado de trabalho.
14: Ricardo Maia também critica o discurso de ódio e a polarização, lamentando que a política tenha sido transformada em disputa entre torcidas, alheia às condições reais de vida da maioria dos brasileiros e à luta por um futuro promissor.
10: Saúde.
16: A Câmara está debatendo a alternância entre medicamentos biológicos e biosimilares. Saiba mais sobre os usos dessas substâncias com a repórter Agui Pontes.
19: A Comissão de Saúde da Câmara dos Deputados aprovou uma proposta que permite a troca entre medicamentos